0: Na Colômbia, há 111 mortos e mais de 80 feridos, de acordo com o último balanço das autoridades colombianas. O presidente Abelardo de Las Prieilha já anunciou que vai decretar o estado de emergência e que neste momento todos os esforços estão direcionados para tentar resgatar sobreviventes. O Parlamento Turco aprovou uma lei histórica para reintegrar os combatentes do PKK, o Partido Curdo dos Trabalhadores. O diploma aprovado esta segunda-feira prevê a dissolução definitiva do movimento, o regresso dos combatentes à sociedade e uma amnistia a vários ex-militantes. Camila Vidal.
1: A nova legislação dá proteção legal a antigos e atuais combatentes e militantes e facilita a suspensão de penas de prisão para reintegrar os ex-elementos do PKK na sociedade. De entre 562 deputados sentados no Parlamento Turco, 468 votaram a favor, numa maratona que durou 12 horas. O partido no poder, o AK Party, os aliados nacionalistas do MHP e também o partido pró-curdo DEM juntaram-se nesta votação. É o início formal de um processo de paz que quer pôr fim a mais de 40 anos de conflito, que resultou em mais de 50 mil mortes. No ano passado, o líder histórico do PKK, Abdullah Öcalan, pediu que os combatentes baixassem as armas e que o movimento se dissolvesse. Pouco depois, no Iraque, um grupo de elementos do partido queimou as armas de forma simbólica. Mas não bastava o movimento extinguir-se por si só. A nova lei permite resolver um dos problemas da dissolução. O que fazer aos milhares de membros e antigos membros do PKK? O Parlamento Turco decidiu permitir o regresso dos combatentes à sociedade, caso baixem as armas, e numa primeira fase devem sair das prisões turcas 3.500 ex-combatentes dos cerca de 10 mil que estão detidos. As pessoas que foram presas apenas por pertencerem ao PKK, mas que não cometeram crimes específicos, saem em liberdade, já quem for considerado culpado de crimes graves, como homicídio, não recebe a amnistia. A direção do partido diz que não é suficiente. No fim de semana, ainda antes da aprovação da lei, criticavam que nunca se usasse o termo curdo no plano de desmilitarização e dissolução. Outra das reivindicações é a libertação do líder histórico do grupo, preso há quase 30 anos, Abdullah Öcalan. Para já, não se prevê que seja perdoado.
0: O Partido dos Trabalhadores do Kurdistão era considerado uma organização terrorista pela Turquia, Estados Unidos e também pela União Europeia. Em maio de 2025, o PKK anunciou formalmente a dissolução e a renúncia às armas ao fim de 40 anos de luta armada contra o Estado turco. Continuam a monte os dois suspeitos de terem baleado uma mulher esta segunda-feira na Baixa de Lisboa. O incidente aconteceu junto a um hotel na Rua dos Corrieiros. A PSP adianta à Antena 1 que a vítima foi transportada para o Hospital de São José. Está fora de perigo, mas vai ser submetida a uma cirurgia para retirar uma bala que ficou alojada no tórax. O Correio da Manhã adianta que a vítima tem 41 anos e é de nacionalidade sueca. Nos europeus de atletismo, o desânimo de Auriol Dongmo e Jessica Enxute na final do lançamento do peso, com lugares longe do pódio, em Birmingham, Inglaterra, o repórter Eduardo Gonçalves escutou as reações das atletas portuguesas que estiveram em prova esta segunda-feira.
2: A final feminina do lançamento de peso prometia, mas Auriol Dongmo foi quinta classificada com 19 metros e 5 centímetros no terceiro ensaio, Jessica Enxude a sexta com 18 metros e 57 no quinto arremesso. Eliane Bandeira ficou-se pelo 12º lugar da final com apenas 17 metros e 20. Auriol Dongmo reconheceu que nunca conseguiu lançar como desejava.
3: Esta coisa não depende só da nossa forma, também depende um bocadinho de sorte, porque acabei para aquecer bem, eu estava muito bem no aquecimento, mas durante a prova eu não consegui mesmo encaixar o peso como deve ser e acabei para não correr como eu estava a esperar.
2: Jessica Enxude, por seu turno, não conseguiu esconder a frustração por não ter conseguido atingir o desempenho que já havia evidenciado antes dos campeonatos.
4: É complicado quando se vem com uma das melhores marcas e depois chegamos ao final e não conseguimos atingir aquilo que nós queríamos. Pronto, estava-me a sentir um bocadinho cansada, mas mesmo assim acho que conseguia fazer melhor. Não saiu e pronto, hoje para mim acho que é um dia assim triste, não vou mentir, mas pronto, amanhã é erguer a cabeça e continuar a trabalhar.
2: A primeira jornada dos europeus não terminou da melhor forma. Nas meias finais dos 100 metros, Tatiana Pinto e Arialis Martínez ocuparam o 7º lugar das suas séries. José Carlos Pinto desistiu na final dos 5 mil metros, depois de vários empurrões e tropeções dentro do pelotão na penúltima volta. Finalmente, Laura Taborda foi 7ª classificada na série dos 3 mil metros obstáculos e ficou herdada da final. Para a segunda jornada desta terça-feira, o principal destaque vai para a final do salto em comprimento masculino, com a presença de Gerson Baldé, campeão do mundo coroado este ano em Torum, campeão do mundo de pista curta. O concurso está marcado para as 20 horas e 15 minutos.
0: Eduardo Gonçalves, enviado especial aos europeus de atletismo em Birmingham, em Inglaterra. A fechar esta edição, o jogo que encerrou a primeira jornada da Primeira Liga de Futebol e que terminou com um empate entre Santa Clara e Nacional da Madeira no duelo insular. As duas equipas empataram a 2.
5: Luís Peixoto com as notícias à uma na RTP Antena 1, simultâneo com Madeira, Açores e Mundo. 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
5: 1:08, está na hora de ficarmos com o agente provocador de Herberto Quaresma.
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1: Boa noite e bem-vindos.

mais uma vez, sejam bem-vindos. São os momentos iniciais desta edição do Agente Provocador na Antena 1. Começa agora uma nova viagem ao encontro de novidades que marcam a agenda de acontecimentos do som alternativo. As pérolas maiores de 2025, novos pontos de partida para o conhecimento da outra história da cultura pop, que pode até não despertar a atenção imediata, mas que certamente ficará ligada a um ano que nos reserva ainda muitas surpresas no departamento da música alternativa e de novas tendências. Esta semana, marcada por uma série de bons aperitivos, de outros avanços para discos e nomes que prometem chegar já nas próximas semanas. E alguns deles continuam a chegar a este Agente Provocador. Um dos destaques maiores destes dias e neste lugar é o novo álbum de estúdio dos Throwing Muses. Chama-se Moonlight Concessions e é o disco da semana. Primeiras notas hoje por conta de Zach Condon e do seu projeto Beirut. E este é o coletivo Caroline. Os ingleses post-punk trazem hoje um primeiro cartão de visita e um segundo álbum de originais.

São as primeiras no Agente Provocador, o regresso de Bon Iver, ou seja, Justin Vernon de volta aos discos, com a edição marcada para 11 de Abril do seu novo Sable Fable. Entretanto, ficámos a conhecer dois novos temas, Walk Home, que ouvimos hoje, e If Only I Could. Há outra atmosfera na música do cantor e compositor que dá forma a um conjunto de 9 temas inéditos que nos oferece a outra face de Bon Iver, ou seja, o lado mais sombrio dá lugar à luminosidade da pop e a uma alegria que nunca antes escutámos na sua obra. Mais atrás, a passagem do octeto britânico Caroline, ouvimos Total Euphoria anunciar a chegada de um sempre desafiante segundo disco de estúdio. O coletivo post-punk interrompe um silêncio de 3 anos que antecipa um disco novo e a todos os ingleses, sobretudo a esses, convoca para uma pequena digressão britânica. Abrimos esta emissão com Beirut. O projeto do americano Zach Condon dá a conhecer um novo single, Tuanaki Atoll, é outra das canções disponíveis no alinhamento do próximo longa duração, A Study of Losses, um disco novo que foi uma espécie de encomenda, uma ideia para uma banda sonora de um espetáculo inspirado na obra da autora alemã Judith Schalensky, que escreveu Versailles, Heiniger Verlust. E a seguir, no Agente Provocador, finalmente, o disco de estreia dos históricos The Loft.

o agente provocador, o som de Peter Astor e este, o irresistível Street of Lights, uma das canções que encontrávamos no álbum Zoo de 1991, outro dos seus discos editados pela Creation, a mesma editora onde Astor esteve como cantor e multi-instrumentista em grupos como os The Loft e os The Weather Prophets. Já numa carreira a solo, Peter Astor editou ao longo dos anos 90 ainda dois álbuns para a mesma editora e depois com novo selo. Seguiram-se projetos com menos visibilidade, mas ainda assim mais retirado do mercado discográfico, Peter Astor preparou o que ouvimos agora em 2025. Essa novidade, essa surpresa com o retorno dos Loft, que agora voltam a juntar-se e nos dão a escutar um primeiro álbum completo, a que chamaram de Everything Changes, Everything Stays the Same. Dali ouvimos hoje o tema This Machine, a intemporalidade e o encanto

momento da música que sobreviveu a um intervalo de 45 anos entre a formação da banda e este disco, que afinal é o primeiro álbum dos Loft, escrito, gravado e finalmente editado. E a seguir, o outro dos nomes que tem aqui destaque central são os Throwing Muses, e este é o disco da semana.

aquilo que se tornou nos anos zero um dos nomes mais criativos e interessantes de uma nova geração de músicos que estendeu à música pop outras formas e linguagens muito para além dos horizontes já então demasiado explorados ou ensaiados. A música e a personalidade de Patrick Wolf revelou potencialidades, garantiu o risco e a audácia de um novo camaleão da cultura indie pop. Depois de um difícil caminho no deserto, Patrick Wolf está então de volta. Em breve aqui teremos um disco novo, chama-se Crying in the Neck, e revela já esta semana um novo single. Ouvimos atrás Limbo, um dueto de Patrick com Zola Jesus. Mais atrás, South Coast é outro dos temas que encontram no novo álbum de originais dos Throwing Muses, mais um disco, e este é um destaque especial ao longo desta semana. Outra das novidades desta emissão, a francesa Zaz, e uma nova canção e aperitivo para aquilo que nos espera.

E são já as últimas notas desta edição do Agente Provocador. Les gens qui dansent, j'adore, sont sauvages, um dos novos nomes da pop mais eletrónica francesa. E ainda em França, ouvimos a nova de Zaz, assinala o regresso da música com passaporte francesa. Há para já duas novas canções, Pardon e Son Échouve. Duas canções então disponíveis já nas plataformas e que antecipam um sexto álbum planeado para o outono de 2025. À saída hoje, últimas estações desta emissão, ainda com o regresso do sueco J.J. Johansson em How Long Do You Think We're Gonna Last? Depois, também da Suécia de exportação pop, a dupla Sally Shapiro em The Other Days. O Agente Provocador hoje com o som de Guilherme Marques. Eu sou o Herberto Quaresma. Boa noite e até amanhã.

0: 2 horas no continente e na Madeira. 1 hora nos Açores. Edição do jornalista Pedro Guilherme.
1: Pelo menos 5 pessoas morreram e 20 ficaram feridas num ataque russo a Zaporígia durante a madrugada. É o que adianta o chefe da administração militar da região. Em Kiev também foram ouvidas explosões e há registro de uma pessoa ferida. O autarca da capital ucraniana afirma que se trata de um ataque com mísseis balísticos. Nas últimas semanas, Rússia e Ucrânia têm intensificado os ataques. As autoridades da Colômbia lutam contra o tempo para encontrarem sobreviventes do terremoto de magnitude 7.4 que atingiu o país esta segunda-feira. Até ao momento, as autoridades colombianas dão conta de mais de uma centena de vítimas mortais. Cláudia Godinho.
2: Até agora as atualizações eram feitas pelas autoridades locais, mas agora é o presidente da Colômbia que faz o primeiro ponto de situação após o sismo que abalou o país. Abelardo de Las Priella anuncia que há já mais de uma centena de vítimas mortais.
3: Teníamos 111 fallecidos, 87 heridos.
2: 111 mortos e 87 feridos é o número oficial mais recente, de acordo com o presidente colombiano, que garantiu que vai ser declarado o estado de emergência ainda hoje.
3: Se acordou declarar a correspondente situação de emergência.
2: Este estado de emergência permite ao presidente adotar medidas excepcionais em caso de crise, como aquela que se registra agora em território colombiano. Agora, a prioridade é resgatar as pessoas que ainda possam estar presas nos escombros.
3: Essa é a prioridade, rescatar as pessoas que todavía estão bajo escombros.
2: Milhares de casas e edifícios foram destruídos ou afetados pela força do abalo do sismo. Há ainda estradas danificadas e 7 aeroportos estão com a operação suspensa porque sofreram danos.
1: Os Estados Unidos anunciaram esta noite que vão apoiar com mais de 15 milhões de euros a Colômbia, valor que serve para abrigos de emergência, alimentação, medidas de proteção e avaliação de danos. A Comissão Europeia já colocou ao serviço da Colômbia um serviço de satélites Copérnicos para ajudar nas operações de resgate. O presidente da República Portuguesa, António José Seguro, lamentou as mortes na sequência do sismo na Colômbia e manifestou solidariedade para com os habitantes. Segundo o Ministério Português dos Negócios Estrangeiros, não há, por agora, informação de portugueses entre as vítimas. O Ministério da Educação vai avançar com um inquérito às escolas por alegadas falhas durante a primeira fase de exames do secundário. Em causa estão situações em que os exames foram enviados para classificação já depois da recolha formal pelas forças de segurança. Há também pedidos de reapreciação submetidos de forma tardia. O presidente da Associação Nacional de Diretores de Agrupamentos e Escolas Públicas, Filinto Lima, considera que estes relatos não deixam alternativa ao ministro Fernando Alexandre a não ser avançar com o inquérito.
4: Isto é um processo de inquérito que foi aberto pelo Ministério da Educação, quer as escolas públicas, quer as escolas privadas, pelo facto de querer perceber, o Ministério da Educação, a razão pela qual algumas reapreciações chegaram tardiamente ao Júri Nacional de Exames. E, portanto, a tutela tem todo o direito de questionar este tipo de situações, que não é normal, e há um haver conclusões, e nós temos é que aguardar por essas conclusões.
5: Portanto, tendo em conta esta situação, parece-lhe natural que isto vá acontecer?
4: É natural que isto aconteça, porque não é normal. Agora, é preciso perceber, e ninguém sabe ainda, por isso é que há este processo de inquérito, o motivo deste atraso.
1: Filinto Lima, presidente da Associação Nacional de Diretores de Agrupamentos e Escolas Públicas, ouvido pela jornalista Inês Martins, diz, no entanto, que não conhece para já casos concretos de escolas em que os atrasos tenham acontecido. O Ministério da Educação esclareceu esta segunda-feira que os alunos que recebam com atraso a nota depois de terem pedido a reapreciação dos exames da primeira fase vão ter mais 3 dias para poderem candidatar-se ao ensino superior, como está previsto no regulamento. Os resultados das reapreciações estavam prometidos para o final da semana passada, mas esta segunda-feira alguns alunos ainda não tinham os resultados da reapreciação dos exames. Estão por localizar os 2 suspeitos de terem baleado uma mulher esta segunda-feira no centro de Lisboa. O incidente ocorreu junto a um hotel na Rua dos Correios, na Baixa da Capital. Fonte da PSP disse à Antena 1 que a vítima foi transportada para o Hospital de São José. A mulher está fora de perigo e vai ser submetida a uma cirurgia para retirar uma bala que ficou alojada no tórax. O Correio da da manhã. Adianta que a vítima tem 41 anos e é de nacionalidade sueca. Ainda de acordo com o jornal, os dois suspeitos que estão a monte são conhecidos por estarem ligados ao tráfico de droga. A Câmara de Macedo de Cavaleiros pede rapidez ao Governo no pagamento dos apoios aos agricultores afetados pelo incêndio de Valpaços, que alastrou depois a este Conselho do Distrito de Bragança. O Ministro da Agricultura visitou esta segunda-feira o terreno e ouviu as preocupações do autarca Sérgio Borges, que fala à agência Lusa em 40 hectares de cultura destruídos pelas chamas.
6: Obviamente que todos os apoios são bem-vindos. Temos a noção de que os apoios não são enviados, que ainda há muito para fazer para que realmente esses apoios venham, mas mais vale um apoio do que nenhum. O levantamento feito prevê cerca de 30 a 40 hectares da área agrícola, e sendo que mais de metade dessa área agrícola refere-se a olival, não só a preocupação da parte ardida, e estamos a falar de alguns agricultores que perderam em termos de olival praticamente tudo, mas uma das coisas que também referimos e apelamos foi exatamente essa celeridade do processo para que realmente esta população possa ter os apoios o mais rápido possível.
1: O presidente da Câmara de Macedo de Cavaleiros, Sérgio Borges, na freguesia de Lama Longa, arderam mais de 450 hectares, dos quais cerca de 40 são de área agrícola. O ministro da Agricultura, José Manuel Fernandes, anunciou a semana passada apoios aos agricultores que sofreram prejuízos. O Santa Clara e o Nacional da Madeira empataram a 2 no fecho da primeira jornada do campeonato de futebol. Gonçalo fez os 2 golos dos açorianos. Lisiero e Miguel Baeza marcaram para a equipa madeirense esta noite em Ponta Delgada. O campeonato regressa na próxima sexta-feira. Nos europeus de atletismo, desânimo de Auriol Dongmo e Jéssica Enxude na final do lançamento do peso, com lugares longe do pódio. Apesar da insatisfação das atletas, Eduardo Gonçalves foram os destaques do dia da seleção em Birmingham, no Reino Unido.
7: A final feminina do lançamento de peso prometia, mas Auriol Dongmo foi quinta classificada com 19 metros e 5 centímetros no terceiro ensaio. Jéssica Enxude, a sexta, com 18 metros e 57 no quinto arremesso. Eliane Bandeira ficou-se pelo 12º lugar da final, com apenas 17 metros e 20. Auriol Dongmo reconheceu que nunca conseguiu lançar como desejava.
8: Esta coisa não depende só da nossa forma, também depende um bocadinho de sorte, porque acabei para aquecer bem, eu estava muito bem no aquecimento, mas durante a prova eu não consegui mesmo encaixar um peso como deve ser e acabei para não correr como eu estava a esperar.
7: Jéssica Enxude, por seu turno, não conseguiu esconder a frustração por não ter conseguido atingir o desempenho que já havia evidenciado antes dos campeonatos.
9: É complicado quando se vem com uma das melhores marcas e depois chegamos à final e não conseguimos atingir aquilo que nós queríamos. Pronto, estava-me a sentir um bocadinho cansada, mas mesmo assim acho que conseguia fazer melhor. Não saiu e pronto, hoje para mim acho que é um dia assim triste, não vou mentir, mas pronto, amanhã é erguer a cabeça e continuar a trabalhar.
7: A primeira jornada dos europeus não terminou da melhor forma. Nas meias finais dos 100 metros, Tatiana Pinto e Arialis Martínez ocuparam o 7º lugar das suas séries. José Carlos Pinto desistiu na final dos 5 mil metros, depois de vários empurrões e tropeções dentro do pelotão na penúltima volta. Finalmente, Laura Taborda foi 7ª classificada na série dos 3 mil metros obstáculos e ficou arredada da final. Para a segunda jornada desta terça-feira, o principal destaque vai para a final do salto em comprimento masculino, com a presença de Gerson Baldé, campeão do mundo coroado este ano em Torum, campeão do mundo de pista curta. O concurso está marcado para as 20 horas e 15 minutos.
1: Provas que vão ser acompanhadas pelo enviado especial da Antena 1, Eduardo Gonçalves, a Birmingham.
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2: O convidado de hoje volta ao Fala Com Ela. O primeiro encontro foi há muito tempo e nós continuamos a evocar os 20 anos do programa. Muitos filmes fez ele, entretanto, e televisão e teatro. Encontramos-nos numa altura em que o rosto dele volta aos cinemas com a história de um casal em perda, onde o trágico encontra o cómico, uma reunião mais comum do que pensamos. Primeira Pessoa do Plural é o filme de Sandro Aguilar que nos junta aqui hoje. Mas há muito mais para falarmos. De Ruído, de Bruno Nogueira, ao confronto recente em palco com a inteligência artificial, também da série Rabo de Peixe, falaremos ainda de Veneno, peça sobre violência doméstica, a partir de depoimentos verídicos, escrita a meias com Cláudia Lucaschel. Pai de três filhos, dá a ideia que este homem nunca para de trabalhar. Terá ele bem definida a fronteira entre a obrigação e o prazer, ou outra trabalho é a grande satisfação. Nesta conversa, ainda lhe vou perguntar se gosta de ver o copo meio cheio ou meio vazio e se o copo deve ser do louro. Albano Jerónimo hoje no Fala Com Ela. Olá, Albano.
21: Olá, que bela introdução, obrigado.
2: O trabalho transformou-se no maior prazer. Isto às vezes é perigoso, atenção.
21: Eu sou um workaholic.
2: És, assumes.
21: Assumo, sim. Contudo, com a idade, é fundamental viver e para isso tenho que recusar trabalho, porque senão não consigo preencher aquilo que faço. É tão simples quanto isso.
2: Eu ia justamente perguntar-te se a tua capacidade de dizer sim é maior do que a de dizer não. Ou agora já entra aqui o não mais vezes.
21: Sim,
2: entra.
21: Acho que a maturidade também é exatamente essa perspectiva de saber dizer não, porque depois o teu sim tem muito mais força.
2: E a que é que tu dizes não? Sem entrar evidentemente em detalhes, mas fazendo tu tantas coisas diferentes, estando em tantas frentes diferentes, a que é que dizes não?
21: Às vezes, infelizmente, quando a distância me obriga a estar longe de casa e com três filhos, como disseste, e com a minha mulher, como é óbvio, custa-me imenso deixá-los e também a logística em si é muito para uma só pessoa, portanto não posso fazer isso.
2: Acaba por ser simples hoje em dia? Custa-te, já percebi pela cara que estás a fazer.
21: Custa um bocadinho, mas há muita organização em casa, há Excel, há reuniões, há planificação semanal de quem é que faz o quê, quando, como, que horas, portanto é muita organização.
2: Tu és um bom gestor da tua carreira?
21: Tenho pessoas que me ajudam a fazer
2: claro,
21: isso.
2: Claro, sim, mas também te vês a ter essa capacidade. Porque é uma discussão, aliás, que tem corrido nestas conversas, que é até que ponto um artista deve ser bom também na gestão da sua carreira, ou isso é deixado para outras pessoas. Claro que é sempre deixado quando há essa possibilidade. Mas nós também temos um papel nessa gestão.
21: Sem dúvida, acho que é uma responsabilidade nessa gestão, primeiro. Segundo, acho que fazemos demasiadas coisas. Por exemplo, na minha companhia, que tenho com a Cláudia Lucaschel, Teatro Nacional 21, temos que fazer um pouco de tudo. E isso às vezes dispersa-nos naquilo que de facto deveria ser o nosso trabalho, só um pensamento artístico, mas obviamente é impensável desenvolver qualquer objeto sem teres uma perspectiva orçamental, económica, o que é que isso implica, quando e como. Isso na vida é igual. portanto, tenho uma ajuda preciosíssima da minha mulher, que é extremamente organizada. Eu também não sou desorganizado, mas ajuda-me tremendamente nesse mapeamento, se quiseres.
2: É muito bonito, porque a Cláudia Lucaschel é a mãe da tua primeira filha, não é? Foi tua mulher.
21: Exato.
2: E vocês continuam a trabalhar juntos, mostrando que depois do amor continua a haver amor, não é?
21: Sim.
2: Continua a haver trabalho também, mas continua a haver amor.
21: As coisas transformam-se, é mais uma das coisas que a vida te dá, não é? Nem sempre quando há uma separação as coisas acontecem assim, não é tão agradável. Mas aqui sim temos uma ilha comum, que é o trabalho, e não só. É uma grande ilha, é de facto uma filha em comum. E em prol dela e da nossa sanidade, costumo dizer, e agora dizendo um vernáculo, as merdas de adultos ficam entre adultos, as crianças não têm nada a ver com isso.
2: Sim, sim. Devem ser poupadas sempre que possível. Vai haver uma segunda temporada de Ruído?
21: Vai.
2: Já ouvi dizer, não é? Vai ser ainda mais corrosiva?
21: Epá, sim.
2: Já está filmada?
21: Não. Contudo, eu gostaria de deixar essa, digamos, essa apresentação desse menu incrível, que é a única coisa que eu posso dizer para o Bruno, e aqui também para a própria RTP, claro.
2: Como é para ti fazer, portanto, vamos esquecer esta segunda temporada que virá, tu sentes-te muito confortável nesse lugar do humor corrosivo?
21: Sinto-me confortável nessa perspectiva corrosiva. No humor é mais uma ferramenta para chegar às pessoas, e onde eu me sinto de facto muito à vontade é com este grupo de pessoas, e é isso é que é o verdadeiro prazer. Obviamente não descarto todo o impacto que o Ruído tem e teve, e como isso toca nas pessoas, como a comédia tem, não paga portagem, não é? Entra diretamente um pouco como a música, se quiseres. E aí nessa lógica é onde eu gosto de brincar, aquilo é um playground permanente.
2: Precisas desse grupo de pessoas para te sentir, para sentir esse chão comum, esse conforto?
21: Sim, eu de forma geral, Inês, preciso de pessoas para existir. E nomeadamente quando aplica-se também ao trabalho, eu preciso daquilo que não conheço para existir. E tudo vem de pessoas, e isso, eu tenho que me reconhecer através dos outros. É um bocado isso.
2: Ainda de volta do humor, pode ser uma ferramenta contra a desinformação?
21: Sem dúvida. E também o humor dá-nos essa perspectiva, quase como o mar, não é? Quando recolhe para vir com mais força. Esse distanciamento é fundamental para olharmos para o mundo, para as coisas, para as pessoas, com uma outra perspectiva. No fundo, para quase renovares a esperança.
2: Não deve haver censura? Isto é uma pergunta difícil, não é? A palavra em si, censura, já nos deixa um bocadinho arrepiados. Não devemos fazer censura?
21: Eu creio que não. Acho que, obviamente, imagino que há casos e casos, como é óbvio. Não estamos a falar aqui, sei lá, dos Epstein Files, mas a censura artisticamente falando, não. Claro que não. Temos que dar espaço a todos os corpos.
2: Olha, e pensando nos episódios dessa primeira temporada de Ruído, tu rieste muito?
21: Muito. Mas não sou dos que mais me desmancho, garanto-te.
2: Pois, porque eu não te, agora estás a rir-te neste momento, mas eu não te vejo a rir, não é? Nós temos de ti um semblante mais de reflexão e pensativo. Eu imagino que tu consigas aguentar o boneco, não é? Tu consegues?
21: Consigo.
2: Deve ser uma tortura para os outros.
21: Sim, consigo, mas atenção, acho que o melhor a aguentar o boneco é o Pombares. Assim, dito de uma forma quase em uma inconfidência, mas sim, gosto desse desafio, desse limite, porque estamos a criar algo que... Eu adoro esta coisa de quase do erro, não é? Ou seja, nós crescemos com a ideia desde miúdos que o erro... Ai, somos logo reprimidos, não é? Então aqui o erro é exatamente a parte mais interessante. E quando isso surge, há uma adrenalina genuína de dizer eu não vou quebrar, porque isto pode ir para sítios que nós não estamos à espera. Então bora lá.
2: E aguenta firme, não é?
21: Aguenta, exato.
2: Olha, passaste a ver os limites do humor com outros olhos depois de teres sido pai?
21: Sim. Isso não está dissociado com a perspectiva da dor, no sentido em que a dor devolveu-me um corpo. Não é? O humor também me devolve o corpo de outra forma. Então sim, acho que tudo se vai reenquadrando, recentrando, e o humor também, a parte da dor, neste exemplo que dei, são mecanismos de renovação.
3: Sentes-te hoje em dia mais exposto à vulnerabilidade porque tens três pessoas pequeninas que precisam de ti? Ou que as queres, para além disso, de precisarem de ti, que tu queres me proteger?
21: Sim, sim, claro que estou mais exposto, até porque a forma como abraço aquilo que faço é de uma forma cada vez mais íntima. Mas o que me preocupa, ou que me expõe, é exatamente este desejo de poder estar presente. Para um bocado como a ideia do pastor, ou seja, ser pai para mim é um bocadinho esta ideia do pastor que eu acho muito interessante, que é, tu não podes mudar uma ovelha. Aquilo que tu podes fazer sim é escolher o pasto onde elas vão comer. E então preocupa-me não estar presente para, no fundo, as orientar. Não vão para esse lado, como antes aqui esta relvinha que é muito mais interessante. Sim, preocupa-me. Daí também cuidar um pouco mais de mim. Porque acho que é importante, dentro da lógica do exemplo também, que é importantíssimo, no fundo gosto mais de fazer do que às vezes dar palestras aos meus filhos, e acho que o exemplo funciona melhor.
3: Tu és pai de três filhos, eu pensei que era só de duas filhas, mas és pai recente de um rapaz.
21: Sim.
3: Mas enfim, estás já muito habituado a lidar com mulheres, a esse mundo feminino. O mundo pode ser um sítio mais perigoso para as mulheres neste momento. Temos todos algum receio de alguns recuos.
21: Uhum.
3: Isto também para entrar um bocadinho na peça, no Veneno, que escreveste com a Cláudia Lucas. Que peça é essa, Albano?
21: Então, olha, pegando na primeira coisa que disseste, sim, historicamente as mulheres estão sempre mais expostas. Vivemos tempos em Portugal, nomeadamente com o avanço da extrema-direita, que é, obviamente, são tiques de qualquer movimento de extrema-direita, que um dos pontos centrais é, de facto, enfraquecer a existência feminina numa sociedade. E não só, a nível individual. Esta peça vem exatamente nesse mecanismo de expor estes possíveis, digamos, estas cabeças meio centradas, totalmente numa violência latente, ora que se traduz no machismo, no sexismo, numa homofobia. E então este dispositivo, o Veneno, que foi escrito pela Cláudia inteiramente, contudo eu contribuí com ideias e inputs pessoais e não só, para desenvolvermos quê? Uma pessoa, uma persona que se expusesse de forma quase grotesca, sendo altamente xenófobo, racista, sexista, tudo aquilo que acabei de dizer, expondo de forma buçal tudo isto. E no final do espetáculo temos aqui um volte-face, enquanto artistas temos algo a dizer e queremos de facto expor como é que isto está ao alcance, ou a diferença que existe entre esta buçalidade, às vezes é só um fato e uma gravata. E obviamente um lugar de poder que te dá depois formas de influenciar a vida dos outros de uma forma absolutamente avassaladora.
3: Consegue-se sempre desmontar de onde vem esse discurso? Não sei se é sempre, mas... Há um lugar de frustração, de não concretização, de... consegues identificar isso nas pessoas que possam eventualmente ter um discurso desses?
21: Imagina,
3: às vezes falta de amor. Às vezes falta de amor.
21: Sim, sim. E há uma compensação absolutamente violenta através de uma ego trip brutal, que se manifesta por um... por uma vontade de se manifestarem, de ganharem uma posição ou um lugar através, ora, de uma violência mais ou menos disfarçada. Acho que sim, são carências, são falhas, sem dúvida, e muitas vezes ignorância também. Pessoas iletradas, praticamente, não é? Basta olhar para a nossa Assembleia e temos lá 50 deputados. Não quero, obviamente, pôr todos na mesma caixa, mas representam um partido que, na minha leitura, são muito limitados, não é?
3: Esta peça, este texto, nasce de alguns, pelo que percebi, alguns depoimentos verdadeiros, não é?
21: Certo.
3: Testemunhos de violência, realmente.
21: Certo. Sim, sim, sim. Um em particular, que aconteceu na zona de Lisboa, que um pai matou a família inteira, três filhos e a mulher, e deixou-os em casa durante uma semana e fez a sua vida normal. Este pareceu-nos assim particular, assim com contornos um bocadinho mais interessantes, ou escabrosos, se quiseres. Pronto, interessante, obviamente, com as devidas reservas. Interessante a nível artístico, ou seja, quisemos também falar na importância da família. A família como uma fundação de uma sociedade, o que é família hoje em dia, o que tipos de famílias tens, e a partir deste núcleo desenvolver toda uma dramaturgia e um discurso que se vai adensando para uma perspectiva aí sim, mais social, política e geográfica também, se, geográfica no sentido, sei lá, em Lisboa hoje em dia não tens nenhum lisboeta a viver, está tudo nas margens, nos subúrbios, e o que é que isso é? O que é que fala de Lisboa, não é? Portanto, foi um bocadinho esse mecanismo, e ao criar este objeto, com uma característica que foi limpar tudo o que são artifícios teatrais, é uma cadeira, três projetores, três têm que ver com uma dramaturgia, três filhos e não só, e por aí fora, uma Santa, a Santíssima Trindade, que é esta perspectiva também religiosa associada a estas pessoas, por norma. E creio que quisemos desenvolver uma matriz voltada um bocadinho para os princípios do teatro, porque é um corpo e palavra em cena só. E para mim, enquanto ator, era o que eu procurava no momento em que vivemos com mecanismos vários para te maquilhares, te apresentares como best-of de ti no Instagram da vida e por aí fora. Quisemos fazer o oposto, fazer uma coisa totalmente crua. Onde essa, quase como uma espécie de laboratório onde eu me exponho, e a mim enquanto artista o que me interessa fazer neste momento é exatamente criarmos um monólogo onde eu me posso expor com as minhas falhas, e este espetáculo tem essa enrede nessa lógica, e a mim interessa-me bastante porque aproxima-me do público.
3: Esse decor despido faz às vezes emergir mais nítida a palavra também.
21: Eu creio que sim, pelo menos consigo durante uma hora e pouco que estou em cena estabelecer ali uma comunicação, experimentar-me, não é? Devolver um bocadinho esta matriz teatral que é um corpo a tentar afugir palavras permanentemente.
3: Onde é que vamos poder ver essa peça? Estiveram em Lolé?
21: Estivemos em Lolé agora, com casa cheia. Há uma componente também muito interessante deste espetáculo, de muitos que já fiz, este sem dúvida que carece de uma conversa depois do espetáculo. Foi extremamente interessante agora, porque tivemos praticamente, as pessoas não saíram durante o tempo todo. Falámos porque isto depois, o espetáculo toca em várias zonas e as pessoas emancipam-se pouco a pouco, começam a pôr questões. E isso é um mecanismo mesmo muito interessante, como é que as pessoas começam a devolver um pacto de ficção que é assumido por todos, e pouco a pouco começam a desmontar-se elas próprias ao reverem-se naquela buçalidade grotesca em cena que é
3: impossível não haver identificação em algum ponto,
21: sim,
3: não é?
21: Eu acho que sim. E interessa-nos isso, ir buscar as pessoas através de pessoas.
3: E vão fazer a peça em mais lugares?
21: Vamos, estamos neste momento em várias frentes, temos várias perspectivas, muito a norte do país, ilhas também, e tem uma vantagem brutal, é que nós conseguimos literalmente levar o espetáculo, montá-lo no dia em que fazemos o espetáculo e vir embora. Portanto, é uma mais-valia de produção, se

0: esta mensagem, porque é de tal forma musculado que é impossível tu não te incomodares com aquilo que ouves, ou concordares até.
1: Vamos à primeira canção. O que é que escolheste, Albano?
0: Baby, Gal Costa.
1: Por algum motivo especial?
0: Sim, isso remete-me para tempos onde eu estava a trabalhar no Uruguai, a fazer uma série El Presidente. Isto tem contornos, pronto, que foi a primeira vez que tive numa plataforma streaming a fazer um protagonista, com muitas pessoas no Uruguai, pandemia ainda, e essa música acompanhou-me e ajudou-me muitas vezes, porque eu trabalhava 6 dias da semana, o dito ou famoso 6 para 1. E a Gal Costa acompanhou-te.
1: Vamos ouvir então.

0: Albano Jerónimo, hoje no Fala Com Ela, aqui na Antena 1. Tu tens feito muito cinema, não tens? Libertas-te facilmente dos teus personagens?
1: Liberto, há uns processos que me são... É mais difícil. Os Restos do Vento, por exemplo, foi um processo de trabalho que me custou. Eu ligo-me mais aos processos do que às personagens. E se queres que diga de outra forma, não acredito em personagens. Acredito sim em momentos que nos definem, possivelmente numa possível personagem. Há processos intensos. O Tiago Guedes é dos realizadores que eu mais amo, porque é de uma sensibilidade absolutamente

0: presente e encaminha-nos com um cuidado, com um amor, com um mimo, que te dá uma confiança tremenda para tu ires. Então esse processo foi um bocadinho mais intenso. Mas isto para te dizer, de outra forma que me liberto, sim, porque para mim não tem que ver com encarnar, seja o que for, é exatamente o oposto, é eu abrir espaço para que a minha história possa servir, de certa forma, um contexto, uma peça, um guião, palavras.
1: Que filme é este do Sandro Aguilar, com quem já fizeste algumas coisas anteriormente? É alguém a quem tu voltas? É um chão seguro também?
0: É, o Sandro, olha, é isso, eu preciso de confiar. E o Sandro, aqui neste trabalho, digo-te isto com todo o amor, e é importante enquadrar-te, no sentido em que eu, antes de rodar este filme, eu tinha perdido a minha mãe um mês antes, num processo delicado, digamos assim. E nunca tinha trabalhado nestas circunstâncias. Não estamos aqui a falar de psicoterapia através do trabalho, porque não me interessa. Ou terapia mesmo, não me interessa. Estamos a falar assim de uma ausência total do teu ego e estar ao serviço de algo e de pessoas absolutamente de uma forma livre. E a importância que o coletivo tem. Este filme fala de muitas coisas, mas aquilo que eu gostaria de evidenciar é exatamente a importância que o coletivo...
1: Primeira pessoa do plural, não disse?
0: Primeira pessoa do plural, sim. Do Sandro Aguilar. Como é que tu, dentro do pano de fundo, que é um casal que perde uma filha, como é que tu diluís esta dor em várias frentes? Então é uma espécie de manual de sobrevivência, como é que tu te consegues reinventar enquanto casal. E aqui com o Sandro foi exatamente entregar-me de uma forma tão desprotegida, mas sabendo perfeitamente que estava com um grupo de pessoas. E aqui o coletivo, e é aqui que eu quero chegar, foi por demais importante. Desde a fotografia do Rui Xavier, o Manuel dos Cavalos na maquinaria, a Nádia na direção de fotografia, a Sílvia nos figurinos, o Bolu na maquilhagem e obviamente a minha parceira, companheira, companheira surda, que é a minha Isabela Abreu, que desenvolvemos uma parceria, um estar muito próprio. O filme é belíssimo nestas coisas todas de câmara, de fotografia, mas há aqui uma entrega, há uma expressão de um poema que eu li no conservatório, que é: eu vi a Isabela Abreu em estado de graça. É um ator em estado de graça, Herberto Belder, salvo erro. E então é isso, ou seja, foi o deleite de poder viver e mergulhar através daquilo, de uma das coisas que eu mais amo na vida.
1: O filme também desagua no humor.
0: Sem dúvida, porque é esse contraponto que é desarmante, tem uma comicidade tremenda. O nosso jogo também, proposto pelo Sandro, desenvolvido por nós, é muito quase clownesco, muitas vezes. Há uma fisicalidade que fala, ou dito de outra forma, a fisicalidade é o que une esta família. Existe outro filho, que é feito pelo Eduardo Aguilar, o filho do Sandro,
1: exato.
0: Que, através de uma fisicalidade não muito normal, nós desenvolvemos uma comicidade, um código familiar. E isso vai-se depois espartilhando em várias personagens, porque uma das possibilidades que o Sandro desenhou e muito bem é tu, para diluíres a tua própria dor da perda, imaginares vidas outras. Eu agora podia imaginar que, se eu estivesse no teu lugar, na tua vida, era mais suportável a dor que eu sinto dentro de mim. Então o Sandro filmou essas possibilidades. Eu faço por aí 4 ou 5 personagens, a Isabel 3. Então são estas possibilidades, estes caminhos que o Sandro nos propõe através de uma comicidade, de uma fotografia muito colorida, muito
1: contrastante com o negro que podia viver ali.
0: Precisamente. E é esse contraste que é desarmante e é tocante.
1: É inevitável perguntar-te se tu, de alguma forma, levaste a tua dor para aquela rodagem.
0: Levei, transporto sempre a dor das pessoas que eu amo e que já partiram. De alguma forma, quase naiva ou mesmo infantil, sinto que elas estão sempre comigo. Mas sim, levei-a em cada gesto, em cada olhar, em cada toque, através do respeito por aquilo que faço.
1: Essa questão de dos atores resolverem em palco, platô, emoções, coisas inacabadas, dores por chorar, não faz sentido contigo? Não é o palco ou o platô, não é terapia para ti, nunca?
0: Não, só poderá ser interessante se comunicar isso. E, mas falaste aí numa palavra que eu acho extremamente interessante, que este filme, a parte de tudo aquilo que eu faço, são sempre objetos inacabados. Estão sempre coisas coxas, partidas, e que precisam, obviamente, de um espectador para, de certa forma, serem concluídas ou ganharem outros sentidos. Mas é isso.
1: Isso é muito curioso, porque às vezes vamos quase decepcionados porque o filme não teve um fim conclusivo. Uhum. O espectador é o fim. O espectador pode ser o fim.
0: Sim, o fim ou...
1: O end final mesmo. Pode ser o espectador, não é? E levar para casa essa conclusão por mastigar.
0: Sim, mas é um fim que eu espero que continue, no sentido em que espero que se perpetue e que a pessoa passe essa sensação de fim que teve para outras pessoas, para que isso se dissemine um bocado, uma corrente de... Não, eu não quero chamar de boa vontade, mas de um corrente de pensamento, no fundo.
1: Que se partilha.
0: Uhum.
1: Que espetáculo foi este em que te confrontas com a inteligência artificial e que teve estreia no Centro de Arte Moderna?
0: Uhum. Foi uma experiência lançada pela Zabra, que é um coletivo que eu gosto particularmente, fazem um trabalho único no nosso país, dentro do pensamento filosófico, tecnologia, o avanço tecnológico, inteligência artificial e por aí fora, novas coisas mais... digamos, tecnologicamente falando, aparelhos e dispositivos cénicos muito mais dentro desta lógica. Foi um desafio lançado por eles, foi desenvolvido um prompt a uma máquina à aroa propositadamente para este espetáculo para contracenar comigo. Tínhamos palavras chave, base, mas havia um leque brutal depois de improvisação e eu poderia perguntar tudo o que eu quisesse.
1: Como é que foi? Como é que nós ainda estamos naquela fase muito... Bom, já não estamos céticos, porque já percebemos que é real, que existe, que vai, já está a mudar as nossas vidas, mas ainda temos dúvidas. Ainda agora, numa conversa anterior à nossa, falávamos justamente sobre a inteligência artificial, porque ainda estamos no campeonato da dúvida. Isto é inteligência artificial? Isto parece inteligência artificial, não é? Ainda estamos a lidar com a dúvida. No teu caso, esse confronto foi muito real, apesar de tudo, não é?
0: Sim, foi, mas deparámo-nos com várias questões, mas uma que eu acho que é muito interessante, que é: a máquina não consegue acompanhar uma coisa tão simples como o erro. E isso, o erro, é uma das coisas para mim que nos define enquanto humanos.
1: Por exemplo, dá-me um exemplo concreto.
0: Por exemplo, houve um espetáculo que me lembrei de lhe perguntar quem é o Alban Jerónimo. E desenvolve, e começou-me a falar de um Alban Jerónimo. Ao início falou-me de coisas, ok, batiam certo, e depois começou, eu disse-lhe: que relações é que o Alban Jerónimo teve? Faz, especula, imagina. E começou a dar coisas completamente variadas, e depois já não respondia coisa com coisa. Ou seja, há uma limitação. Mas uma das coisas que também se percebe de uma forma clara é que a função de teatro, ou esta arte de palco, precisa de pessoas para existir.
1: Pois, porque quando nós estamos mais ou menos assustados, há quem esteja fascinado, também pode haver lugar ao fascínio, evidentemente, perante este novo mundo da inteligência artificial. A verdade é que nós pensamos: muitos dos nossos trabalhos podem desaparecer, não é? Um livro pode ser, desculpem a expressão, cuspido em 2 minutos, não é? Estão lá os temas amor, ciúme, posse, mas... ninguém vai estar presente para assinar o livro. É, certo?
0: Certo.
1: Portanto,
0: certo.
1: Apesar de tudo, vamos entrar numa altura em que a presença humana vai ser muito valorizada, porque ela é que vai distinguir esse lado virtual, mecânico, no sentido, lá está, depois a emoção ainda pode escapar, o erro pode escapar, mas a presença humana vai fazer a diferença, não é?
0: Vai. Outra coisa, não tem cheiro, também é uma coisa muito importante, mas vai fazer a diferença. Ou seja, para fazeres uma peça há muitos anos, há, sei lá, há 15 anos, para fazer um texto de Molière precisas de 2 horas e 8 atores. Hoje continuas a precisar de 2 horas e 8 atores para fazeres uma peça de Molière. Uma ponte, a construção de uma ponte já não é assim, por exemplo. Acho que toda a tecnologia, sim, nessa perspectiva mais prática, fabril, se quiseres, ou industrial, acho que será extremamente útil e que as nossas vidas irão mudar, empregos irão ser suprimidos e por aí fora. Mas nestas funções, nomeadamente artísticas, eu acho que a presença humana, se calhar o teatro pode vir a ser uma experiência gourmet.
1: Eu acho que sim, eu estava a pensar justamente, o teatro já esteve quase esquecido, não é? Das nossas plateias, e de repente nós vamos valorizar tanto poder ter ali alguém, que são muitos ou não, um monólogo, e sentir as respirações, os cheiros, sim.
0: É quase os jardins zoológicos, vamos lá ver como é que os humanos
1: ainda são. Assusta-te a inteligência artificial?
0: Há uma parte de mim que sim, outra que não, no sentido em que de facto pode potenciar, abrir aqui possibilidades, nomeadamente na medicina, agilizando alguns processos, se calhar numa perspectiva também jurídica, não sei. A parte que me assusta é exatamente esta parte de não pensarmos, de não desenvolvermos aquilo,
1: não questionarmos,
0: não, e mesmo o nosso corpo, sei lá, há quanto tempo eu reparei que escreves ainda à mão, eu também faço isso, mas por exemplo, coisas como a caligrafia, que é algo tão determinante para a tua personalidade, eu consigo avaliar ou depreender algumas coisas através da forma como escreves, coisas tão importantes, passar do pensamento através de um braço para uma caneta e escreveres num papel umas letras, umas palavras, todos estes mecanismos de autoconhecimento onde tu te estimulas a ti enquanto animal, tudo isto está a desaparecer. Isto está a ser branqueado e está a diminuir o teu raio de existência.
1: Claro.
0: Esta é a parte que me assusta mais, onde tu não pensas, onde tens um corretor quando escreves e irrita-me imenso quando estou a fazer uma mensagem e sugere-me palavras. Tipo, não, eu não quero escrever isso. E depois, mesmo que seja essa que tu ias escrever, eu vou escrever outra. Então há esta quase desinformação ou desaprender que te torna um ser... aquela imagem clássica, sentado em frente a um sofá a comer e a ver televisão. Esta coisa acéfala.
1: Acéfala, é isso mesmo. Fazer telenovelas é uma libertação ou é um trabalho extenuante? As duas coisas?
0: As duas. Também é parte, financeiramente falando, que, enquanto eu falo por mim, como é óbvio, que me dá aqui a possibilidade de fazer um mínimo pé de meia para poder fazer teatro, para poder existir de outra forma, para ter mais tempo com as minhas filhas e com o meu filho. Mas é um desafio. A única coisa que eu temo a nível de novelas, pelo menos a nível nacional, é que dentro desta ideia de se otimizar, e agora estou a ser diplomata a usar este termo, desta otimização da produção, que se perca muitas coisas. Fazer novela antigamente tinhas projetos de, às vezes, 1 ano, 8 meses, era um período normal. Hoje em dia já fazes em 4 meses, onde, para existir em 4 meses, condensas tudo, e sobretudo horas de trabalho e sobrecarga de trabalho cavalar. Até aqui, pronto, ou seja, e no meio deste processo, obviamente vais perder tudo. Cuidado, atenção com as pessoas.
1: Atenção com o texto, com as palavras.
0: Texto, com tudo. Acho que tudo se perde. Obviamente ganhas a nível de produção uma rentabilidade, imagino eu, interessante.
1: És bom a fazer de mau? És bom a fazer de vilão?
0: Epá, quando faço, tem-me corrido bem. mas acredito que... gosto de ser útil, estás a ver? E gosto de servir uma função. Se me pedem determinado papel que, onde esteja lá essa ideia de mau, gosto de servir em pleno essa função.
1: Olha, e a experiência Rabo de Peixe? Como é que foi?
0: Epá, foi eu falo sobretudo da primeira temporada, que foi um objeto mesmo interessante, porque, como se costuma dizer na gíria, pusemos a carne toda no assador. E vamos lá ver o que é que isto vai dar. E então houve uma liberdade tremenda, no fundo é o que eu quero dizer. Uma carga de trabalho muito exigente e forte, mas houve uma liberdade, houve uma alegria de estarmos a fazer. Ora um projeto para a Netflix, ora uma história, um ponto de partida inacreditável. E tentámos habitar aqueles corpos, aquelas pessoas, aquela ficção. E então foi um deleite. Ainda por cima colhou-me uma personagem muito... Foi um brinquedo para mim, foi uma diversão. Foi tentar ocupar aquele Arruda de uma forma mais brutal e violenta que conseguia.
1: Eu vou dizer, vou confessar que nunca vi rabo de peixe, portanto eu percebi que foi um grande fenómeno, mas por outras prioridades, provavelmente escapei ao fenómeno. Percebes que tenha sido o fenómeno que foi? Como é que encontras justificações para isso?
0: Acho que cumpriu todos os ingredientes de uma série para uma plataforma streaming. Sei lá, explosões, perseguições, drogas, sexo, essas coisas todas. Está lá, check, check, check. E depois acho que o facto de ser uma história que nasce numa ilha, num conjunto de ilhas absolutamente único no mundo, para mim, que são os Açores, tudo isso deu-me, ou conferiu uma identidade. Isto passou-se em Portugal, né? Portanto, acho que tudo isso teve um eco. E depois, obviamente, o trabalho do Fraga, a fotografia do André Shankovsky. Foi uma junção ali muito feliz, um encontro de pessoas com uma vontade muito... Estávamos muito acossados todos, com muita adrenalina de fazer isto. E a história, lá está, mas sobretudo a partir da história, que a história era de facto muito, muito, muito rica. E como é que a gente conseguia estilhaçar aquele mosaico.
1: Albano, o que é um dia bom para ti?
0: É pá, um dia bom então. Acordar mais ou menos 6:45, acordar docemente as minhas meninas, com beijinhos, festinhas, e enquanto elas se vestem não acordam, eu vou fazer os pequenos almoços com ovos, que é muito importante começar com proteínas, fruta, torradas em formas de casas com portas, que eu faço para as duas. Vou vestir a minha filha do meio, a Helena. Depois, dentes, essas coisas, escola, vou levá-las à escola, vou trabalhar, porque eu amo trabalhar. Volto para casa à meia da tarde, pegar as miúdas na escola, levar ao parque a minha do meio, levar às atividades a minha filha mais velha, voltar, pegar nessas miúdas, vir para casa, jantar, estar com elas, falar sobre o dia, dar mimos à minha mulher, banhos, deitá-las, sentir que uau, que dia tão bom. E depois adormecer com a minha mulher.
1: Que bom. Vamos à segunda canção. O que é que será?
0: Epá, tive dúvidas, mas o show de Beth Gibbons, que é uma música que já adoro-a, e acompanhou-me num processo muito delicado, onde fui obrigado a trabalhar, onde tive a primeira consciência que o teatro salvou-me.
1: Bom, terminamos aqui na Antena 1, mas ainda vamos conversar mais um bocadinho na parte do podcast. Obrigada, Albano.
0: Vamos embora.

0: 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Três horas no continente e na Madeira. Duas horas nos Açores. Edição do jornalista Pedro Guilherme.
1: As autoridades da Colômbia lutam contra o tempo para encontrarem sobreviventes do terremoto de magnitude 7.4 na escala de Richter que atingiu o país esta segunda-feira. O balanço mais recente dá conta de 111 mortos e mais de 80 feridos. O presidente colombiano, Abelardo de Las Priella, anunciou que vai decretar o estado de emergência e que todos os esforços estão direcionados para tentar resgatar sobreviventes. Os Estados Unidos vão apoiar com mais de 15 milhões de dólares a Colômbia. O Departamento de Estado norte-americano adianta que a ajuda vai servir para abrigos de emergência, alimentação, medidas de proteção e avaliação de danos. Já a Comissão Europeia colocou, entretanto, o serviço de satélites Copérnicos para ajudar nas operações de resgate na Colômbia. Pelo menos 5 pessoas morreram e 20 ficaram feridas num ataque russo esta madrugada à região ucraniana de Zaporizhia. É o que adianta o chefe da administração militar desta região da Ucrânia. Em Kiev também se ouviram explosões e há registro de um ferido. O autarca da capital da Ucrânia afirma que se trata de um ataque com mísseis balísticos. Nas últimas semanas, Rússia e Ucrânia têm intensificado os ataques. Em Portugal, o Ministério da Defesa vai avançar com um processo judicial contra o jornal online 24 horas e pretende processar também o presidente do Chega, André Ventura, e o deputado Pedro Frazão. Em causa, Teresa Borges, estão notícias relacionadas com a compra de 3 fragatas à Itália por parte do Estado português.
2: Defende o Ministério da Defesa que André Ventura e Pedro Frazão ultrapassaram todos os limites do combate político, que mentiram de forma premeditada, deturparam factos e fizeram afirmações lesivas do bom nome, honra e consideração do Ministério. É desta forma que Nuno Melo justifica a decisão de processar judicialmente os dois dirigentes do Chega devido a declarações feitas sobre a aquisição de 3 fragatas italianas e também o jornal digital 24 Horas, por uma notícia que publicou, garante o Ministério que o relacionamento de Portugal neste processo é com o Estado italiano, não com empresas. André Ventura já reagiu à intenção do ministro, diz ver o anúncio com enorme estupefação. Num comunicado, defende que mostra um governo que reage mal ao escrutínio democrático e às questões de transparência. Acrescenta Ventura um comportamento que demonstra um claro sinal de opacidade e arrogância. O líder do Chega insiste que há perguntas que têm de ser respondidas e questiona por que fugiu o executivo de dar explicações numa área tão sensível. Afirma que os esclarecimentos vão ser

0: exigidos e que o país não aguenta outro escândalo nas contas públicas de defesa. Também o 24 Horas reagiu em comunicado, desmente não ter tentado contactar o Ministério e divulga um conjunto de perguntas que considera pertinentes, diz, a bem do esclarecimento público.
1: Reações à intenção do Ministério da Defesa, que promete avançar com um processo judicial contra o jornal online 24 Horas. O presidente do Chega e o deputado Pedro Frazão, em entrevista à SIC Notícias, Nuno Melo espera que os visados não se escudem na imunidade parlamentar.
2: Vou recorrer à via social e vou mesmo, porque eu não tenho que viver neste lamaçal em que o Chega transforma política, peço desculpa. E portanto, se ofende, paga por isso. E espero mais, já agora outra coisa. Espero que o André Ventura e o Pedro Frazão não se acobardem atrás da figura do... atrás da figura parlamentar que lhe permita enfim, não responder imediatamente em tribunal, não é? A imunidade parlamentar. Espero que não se acobardem atrás da figura da imunidade parlamentar. E que sejam os primeiros, não é tirar a pedra e esconder a mão, é a responder por aquilo que dizem, como homens que são.
1: O ministro da Defesa, Nuno Melo, entrevistado na SIC Notícias. A Câmara de Macedo de Cavaleiros pede rapidez ao Governo no pagamento dos apoios aos agricultores afetados pelo incêndio de Valpaços, que passou depois para este Conselho do Distrito de Bragança. O ministro da Agricultura visitou esta segunda-feira a região e ouviu as preocupações do autarca Sérgio Borges, que fala à Agência Lusa em 40 hectares de culturas destruídos pelas chamas.
3: Obviamente que todos os apoios são bem-vindos. Temos a noção de que os apoios não são imediatos, que ainda há muito para fazer para que realmente esses apoios venham, mas mais vale um apoio do que nenhum. O levantamento feito prevê cerca de 30 a 40 hectares da área agrícola, e sendo que mais de metade dessa área agrícola refere-se a olival, não só a preocupação da parte ardida, e estamos a falar de alguns agricultores que perderam em termos de olival praticamente tudo, mas uma das coisas que também referimos e apelamos foi exatamente essa celeridade do processo para que realmente esta população possa ter os apoios o mais rápido possível.
1: Na freguesia de Lama Longa, em Macedo Cavaleiros, arderam mais de 450 hectares, cerca de 40 são de área agrícola. O ministro da Agricultura, José Manuel Fernandes, anunciou a semana passada apoio aos agricultores que sofreram prejuízos. O Instituto da Conservação da Natureza e das Florestas vai reforçar a vigilância no Parque Natural de Montezinho por causa do eclipse solar de quarta-feira. O ICNF refere à Antena 1 que vão ser mobilizadas 6 equipas de vigilantes da natureza que estarão no terreno ao longo de todo o dia, em articulação com a GNR. As autoridades vão reforçar a presença nos locais onde se espera maior afluência para ver o eclipse. Devido ao risco de incêndio, a circulação vai ser proibida em algumas áreas. O Centro de Ciência Viva da Universidade de Coimbra vai transmitir imagens do eclipse solar em ecrã gigante, e na contagem decrescente, Carolina Ferreira, o espaço tem estado a exibir um filme a 360 graus sobre este tipo de fenómenos astronómicos.
4: A família Pais está na fila para assistir a um filme sobre eclipses. O pai Luís, a mãe Teresa e a filha Sara vêm saber mais sobre o fenómeno que aí vem.
5: Acho que é um fenómeno muito interessante, já não acontece há 100 anos em Portugal, portanto, obviamente é uma coisa nova e estou ansiosa para ver, sim.
6: Olha, eu estou a trabalhar na hora, portanto, espero ver um bocadinho e acho que é um fenómeno que, sendo acontecendo 100 anos, é a nossa oportunidade, não é? O próximo será daqui a 100 anos, não vamos ter essa oportunidade, portanto, temos de aproveitar.
7: É agora ou nunca.
6: É, exatamente, é agora ou nunca.
8: É uma novidade, não é?
7: Expectativa tem.
8: De ver de repente as coisas escurecerem, não é? Não é assim uma grande expectativa. É uma experiência diferente.
9: Bom dia, obrigada. É 11:15 subir as escadas, está bem? Obrigada.
10: Mas se há um que se destaca acima de todos os outros, é sem dúvida o de 29 de maio de 1919.
11: É por isso que para nós é tão importante o filme que temos e que estamos a organizar desde há mais de um mês e meio, 2 sessões por dia, para que as pessoas percebam exatamente o que é que vão ver e queiram aprender e saber mais. É essa a nossa função.
4: Palavras de Paulo Trincão, diretor do UC Exploratório, Centro Ciência Viva da Universidade de Coimbra. Além da exibição do filme, tem para quarta-feira um programa de observação coletiva do eclipse solar.
11: Vamos ter um astrónomo que vai explicar alguma coisa, mas vamos também ter uma coisa que eu acho que pouca gente terá. Vamos ter uma transmissão em direto da ESA do eclipse, onde ele é eclipse total no nosso grande ecrã no exterior. Ou seja, as pessoas podem estar a ver um eclipse total transmitido em direto e um eclipse parcial com os seus óculos. Teremos também os telescópios e julgamos que vamos criar um ambiente que, como eu digo, de comunicação de ciência, de conversa, onde as pessoas podem usufruir coletivamente deste grande fenómeno.
4: As imagens serão transmitidas no ecrã gigante instalado no parque de estacionamento.
1: Eclipse solar total do Sol é já amanhã, quarta-feira.
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0: Sejam bem-vindos a esta segunda parte da conversa com Carlos Mendes neste ano de 2022, em que se celebram 75 anos de vida do cantor e escritor de canções. Na primeira parte da conversa começámos pela fase dos grupos, recordámos algumas gravações dos Shakes e conhecemos os primeiros passos da carreira a solo do Carlos Mendes, marcada desde logo pela vitória no Festival RTP da Canção de 1968, com Verão. Agora, começamos em 1972, com outro festival e outra vitória, com a Festa da Vida. Como é que aconteceu esta tua participação, Carlos?
1: Aquilo foi uma aposta. Foi uma aposta minha, porque eu estava a jantar, na altura com a Ana Maria, que era...
2: Maria Lucas.
1: Que era a Ana Maria Lucas, que era, portanto, na altura a minha mulher, a mãe dos meus dois filhos, o Francisco e o Miguel, e estávamos...
2: Nos mais velhos?
1: Exatamente, estávamos a jantar ali num sítio qualquer, num restaurante, e vinha no jornal, se não estou em erro, a Capital, dizia assim, música não sei o quê precisa de um cantor.
2: Ah, porque
1: e eu voltei para o pai da Ana e disse-lhe assim, sabe como é que se ganha um festival? Vou-lhes dizer como é que se ganha um festival. É assim, vou ali, agarrei no telefone, telefonei para o menu que lá estava, atendeu-me o Zé Nisa. Eu disse, não são vocês que estão à procura de um cantor e tal. Eu sou um fulano de tal e não sei o que, tal, é só para dizer que aceito. E pronto, e um abraço e tal, e depois a gente fala. E ele disse assim, mas não queres ouvir a música nem nada? Eu disse assim, não, já agora ouço. Mas que eu estava a fazer aquilo um bocado por aposta. Quer dizer, não estava com vontade nenhuma de fazer festival nenhum. E a certa altura fui lá, meti-me no carro e fui aos estúdios do Arnaldo Trindade,
2: sim,
1: ali ao pé da Praça da Alegria, fui para ali e tal, estavam lá eles, ou fui para esse estúdio, não, fui para os estúdios aqui, acho que em Campo Lido. Estava o Zé Calvário, tocou a música, cantou, vimos a tonalidade.
2: Paulição.
1: Sim. E a certa altura eu disse, epá, mas isto é excelente, pá, tá, tudo bem. A partir daí começou-se a construir todo o projeto, que teve uma importância fundamental o Carlos Cruz. O Carlos Cruz foi, digamos assim,
2: era promotor, fazedor, nos discos de Orfeu.
1: Foi o promotor e foi o fazedor da vitória da Festa da Vida. Só não ganhou a Festa da Vida porque a RTP não quis.
2: A Eurovisão
1: não ganhou a Eurovisão porque a RTP não quis. E o Carlos Cruz sabe que nós os dois fomos chamados ao diretor da televisão, ao Ramiro Valadão, que disse ao Carlos Cruz, por amor de Deus, vocês não me ganhem esse festival porque arranjam-me um problema de todo tamanho. Que era provavelmente, não haveria sítio aqui, ou até politicamente podia ser um bocado complicado, porque aquilo vinha à França, à Inglaterra, à Alemanha, às Alemanhas, por aí fora. Então, e então, eu lembro-me de na BBC, já se constava na BBC que o português ia ganhar, e houve um senhor, que eu não vou dizer o nome, logicamente, um senhor da RTP que disse, por amor de Deus, não, o primeiro lugar não, ofereçam-nos um honroso terceiro lugar.
2: Nunca esteve
1: em terceiro lugar num concurso, de maneira que depois esse foi um trabalho que eu levei a sério. O Verão, enfim, era miúdo, foi a faxina de Londres.
2: Que levaste a sério, apesar de ter começado por essa aposta.
1: Exatamente.
2: Familiar.
1: Esta aposta a brincar, mas quando entrei a sério e disse, o que é que vocês quiserem que eu faça, eu faço. E a certa altura o Arnaldo Trindade falou comigo, tivemos uma conversa grande, ele dizia, nunca me esqueço, você é um winner. É um winner.
2: Estou a ouvi-lo a dizer isso. Na voz dele.
1: Na voz dele, estás a ver? Ele, você é um winner, e de maneira que vamos ganhar isto e não sei o quê, tal, tal. E pronto, o Zé Nisa trabalhou também muito bem. O Zé Calvário fez também um trabalho notável. Fomos à Inglaterra, gravámos em Inglaterra várias versões. Fui a Paris gravar, tenho uma versão, acho que francesa.
2: Sim. Nós vamos ouvir em inglesa, mas
1: a francesa, em inglesa, mas a inglesa mudou de nome, depois o Shadows. Mas era, entretanto, era um letrista de lá.
2: Que, é o Bill Owen.
1: É o Bill Owen, que fazia uma série de letras para não sei quem, para espetáculos. Quem dirigiu a orquestra lá e cá foi o
2: Len Biddle,
1: Len,
2: né?
1: Biddle. Não, Len Biddle não, foi o Richard Hill.
2: Richard Hill.
1: Len Biddle era o promotor das coisas lá. E tive também uma sorte grande. Porquê é que eu poderia ter ganho o festival? Porque nós estávamos a ser representados pela Pai Records. Porque a Pai Records
2: era distribuída cá pela
1: Orfeu. Exatamente. E o Peter, nós chamámos o Peter da Pai, que era um grande amigo do Arnaldo Trindade, e o Arnaldo disse, epá, você vai apoiar aqui a nossa canção e tal, eles lá combinaram.
2: Então, o pai lá estava a lutar por ti.
1: A pai Records estava a lutar por mim, portanto, quer dizer, era, que era uma força, uma coisa brutal. E lembro-me de às vezes, por exemplo, na representação italiana, virem ter comigo a darem-me os parabéns, antecipados, e eu já percebia que não, porque estavam-se a pedir o terceiro lugar, portanto não vale a pena. Entretanto, houve alguém também de um outro país que também, como disse, que foi um erro, pá, vocês, depois no final, foi um erro vocês estarem com ele, porque a canção é muito forte, é muito, muito intensa e tal. Aliás, nota-se quando.
2: Vamos ver agora festival, mesmo, na versão inglesa.
1: Quando, ao festival há um surgido de palmas muito, muito forte. E depois tínhamos aquele coro que era fantástico, aquele trio era uma coisa extraordinária. São mulheres, são como as nossas Patrícias aqui.
2: Patrícias S.A.
1: Cantam que se fartam, não é?
2: Sim, as Patrícias S.A. da altura.
1: Mas foi realmente muito bom, porque lembro-me que fui ao Marks & Spencer. É verdade, fui ao Marks & Spencer comprar uma camisa, um casaco, uma coisa qualquer, já não sei o que é que fui para lá fazer, mas fui lá uma compra e pela primeira vez apareceu uma série de miudagem a pedir-me autógrafos. E eu achei aquilo um bocado estranho, até joguei que eram portugueses. Foi. E disse, é pá, estão vocês por aqui, tal, e chegaram se agora meia pais por aqui. Então, assinaram autógrafos. E outra coisa curiosa.
2: Tinhas vindo na imprensa? De onde é que conheciam?
1: Sabes porquê? É uma razão simples. Nesse mesmo, antes de irmos para Edimburgo, fizemos escala em Londres. E nós, ou depois vimos do festival. Não, foi antes. E eu lembro-me de ter ido a... Um cinema, que acho que é em Piccadilly, fui ver o Straw Dogs, que eram os cães de palha, com o Dustin Hoffman, e não me lembro quem, acho que o Van Dunway, não me lembro. Mas, no intervalo, quando me ia levantar, vejo aquele videoclipe que apareceu e a Ana no bar, que a dizer Deus, e não sei o quê, e tal, e de um carro, e não sei o que mais, por ali fora.
2: Então, isso passava nos cinemas e as
1: passava
2: pessoas...
1: nos cinemas, por causa da PAI, exatamente, estar a fazer um grande apoio. O máximo foi quando estou no táxi para ir, já não me lembro para onde, ouvir na rádio o Shadow. Ouvir essa.
2: O Shadow. Que... Vamos ouvi-la. Isso é bem curioso. Portanto, Shadow de Carlos Mendes, a versão inglesa da Festa da Vida, portanto, a letra do José Nisa aqui vertida para inglês pelo Bill Owen e a música do José Calvário.

0: Carlos, tu sempre que vais ao festival de canção ganhas, pois. E depois sempre que vais ao festival de canção ganhas e vais à Eurovisão em Inglaterra, portanto foste à Inglaterra, à Grã-Bretanha, à Grã-Bretanha, portanto vais a Londres, vais a Edimburgo, aqui mais uma vez, portanto aqui ficaste em sétimo, como estávamos a dizer, ficaste mais uma vez atrás de Itália, aqui foi o Nicola Di Bari, ficaste logo atrás do Nicola Di Bari, portanto a Itália ficou sempre...
1: Eu fiquei
0: muito bem classificado,
1: muito bem classificado. Ele é muito simpático.
0: E Giorni di Arcobaleno.
1: Exatamente, ele era muito, muito simpático e foi um dos que me disse exatamente isso, quer dizer, disparate é este, para estarem agora a pedir um terceiro lugar, eu disse,
0: só se pede a vitória.
1: Já te conheci, tivemos os dois aqui por resto, é um ambiente muito agradável, muito agradável. Fiquei atrás da Itália exatamente por causa do pedido do terceiro lugar.
0: Pois.
1: E por causa de uma outra coisa que eu não te posso contar, poderei contar, mas um dia... conte-te para tu poder escrever.
0: Mas olha, neste mesmo ano, e isso podes contar, neste mesmo ano participas pela primeira vez num álbum, com o Samuel, que estava a começar.
1: Exatamente.
0: Com o Eduardo Mendes, que já tinha começado, com a Tonisha, que já era um nome, já grande, apesar de ser muito nova, que é o álbum Fala do Homem Nascido, com poesia do António Judião.
1: Exatamente.
0: Com música do José Nisa. Sim. Com orquestrações do José Calvário. Como é que foi participar neste disco? Que é um disco conceptual.
1: Sabes que eu, a partir do momento
0: em que
1: fiz a Festa da Vida, veio também uma outra música de promoção, que era o Inventar a Vida.
0: Sim.
1: Que o próprio Bill Evans escreveu uma coisa que era o Glowworm.
0: Sim.
1: Em inglês.
0: Sim.
1: Que recorreu também lá muito, batia muito em algumas rádios de lá. E portanto eu fiquei praticamente o cantor do Nisa. Eu gostava muito do que ele escrevia, muito, muito, muito, das canções dele, do modo como ele escrevia os textos, e a certa altura tornei-me muito amigo do Zé Nisa, tornámos amigos, muito amigos. Íamos a visita da casa dele, da mulher, aliás, eu quando fui viver para Santarém ainda ia lá muitas vezes a casa dele.
0: Alguém marcado pela canção francesa, pelo jazz.
1: Exatamente, nós éramos muito.
0: A canção
1: muito,
0: de Coimbra, que era do Belvinho.
1: De Coimbra, e ele tinha um modo de compor que eu aprendi muito com ele a compor dessa maneira também. Ele tinha esse lado coimbrão que me agrada. E tinha esse lado da canção francesa também. E depois os textos muito bem feitos e tal. E de certa maneira...
0: Ele tinha as duas valências, letrista e compositor.
1: E de certa maneira também me ensinou a equilibrar um bocado a questão da voz. Quer dizer, porque eu, como tinha dito, off the record, tinha-te dito que de facto anasalava muito. O verão é uma canção totalmente anasalada, porque vinha da canção inglesa e do Paul McCartney.
0: Dos grupos.
1: Que cantava muito, eles cantavam muito com a voz muito colocada cá no nariz. E, portanto, houve uma necessidade de reconstruir um bocadinho a minha voz. E, portanto, para cantar em português, e ele ajuda-me muito nisso também. Foi das pessoas com que ajudou bastante. Ele e o Vilas Boas, no sentido da dicção.
0: O Luís Vilas Boas.
1: Mas e a partir daí, o convite é natural. Quer dizer, ele está a pensar em fazer esse disco, que já tinha muitas das canções, já tinha feito, acho que em África, quando esteve na guerra.
0: Sim.
1: E disse-me, pá, Carlos, olha, vou fazer isto e vou escolher esta música e esta para ti, que era a Luísa Sol. Aliás, repara a Calçada de Carris. Só o Filipe II é que a voz está
0: mais... O poema do Fecha Clare,
1: que eu chamo de Filipe II, é que está um bocadinho mais... Mas quer dizer, era natural que eu participasse num disco dele, como aliás depois os outros todos, o Alex fez Triste, a segunda canção com o Arden, etc.
0: Sim.
1: E foi tudo composições de outros, quer do Fernando Guerra, quer do Zé Calvário, quer
0: entre
1: do...
0: Entre 72 e 74.
1: Agora, eu pessoalmente sou suspeito, mas considero realmente a Fala do Homem Nascido um dos melhores discos, se não o melhor disco que se fez da música portuguesa, que é de facto um disco... É uma história fantástica.
0: E que na altura nunca chegou a ser posto em palco, pois não?
1: Nunca chegou a ser posto em palco, nunca. Nunca.
0: Era um disco que merecia.
1: Merecia. Nós, uma vez, juntamente com o Samuel, ainda pensámos...
0: Quando fizeram no espetáculo comemorativo do 25 de Abril, que o Julio Isidro organizou.
1: Exatamente.
0: Com a Ana Lains a fazer a voz da Tonisha.
1: Exatamente.
0: Foi extraordinário.
1: E foi uma tentativa, vamos fazer isto e tal, com a Ana Lains também, e não sei qual é. Mas depois chegámos à conclusão que aquilo é curto, para espetáculo, e precisava-se de aumentar
0: mais material, sim.
1: E depois alguém disse, epá, mas é melhor renovar e tal, não sei o quê, então fazemos uma outra coisa e portanto acabámos por não avançar. Aliás, o Zé Nisa costumava dizer assim, desde que tu começaste a compor eu perdi o meu cantor.
0: Pois. Olha, vamos ouvir então o poema do Feixe Eclair, António Gedeão as palavras, José Nisa a música, o álbum Fala do Homem Nascido, publicado no final do ano de 1972 pelo Orfeu, Arnaldo Trindade.

0: Estamos em 1974, estávamos a falar precisamente de teres gravado material dos Zenis entre 72 e 74. Sim. Tu tens o teu primeiro álbum a solo em 1976, mas antes de ouvirmos aqui também algum material desse primeiro álbum, Bom Amor Combate, queria perguntar-te, o 25 de Abril transformou muito o cenário musical em Portugal, Carlos?
1: Muito, imenso. Acabou imediatamente com o fado, foi uma coisa que foi posta lá de parte. Depois a...
0: Para o bem e para o mal, né? Ou para o mal e para o bem, para o mal e para o bem.
1: Depois lembro-me de alguém, que eu depois, quando escrever as minhas memórias, estará lá escrito, de alguém ter dito numa reunião que, epá, isso Shakespeare, não sei o quê, isso são sequelas do imperialismo.
0: Por causa de ser.
1: Portanto, quer dizer, repara como estava o ambiente, não é? Depois, ainda há pouco tempo, tive no meu programa, no programa da Sociedade de Coisas dos Autores, tive lá o meu querido maestro Cassuto,
0: que
1: falava uma coisa que realmente é verdade, que eu chamei-lhe o pré-musical, quer dizer, os músicos diziam, quem manda aqui não és tu, maestro, somos nós e tal, nós. Havia um basismo terrível e que destruiu muito do que se estava a fazer, o avanço da música, mas por outro lado criou caminhos novos. E eu, por exemplo, apareci, sou um desses produtos do 25 de Abril, porque quando se dá o 25 de Abril, eu estava em plena atividade de arquitetura, estava a trabalhar no urbanismo, numa

0: houve um corte brutal, uma espécie de sanção. Cortaram os trabalhos, não é? E depois, como era uma empresa do filho Marcelo Caetano, quer dizer, tudo o que era trabalhos de planos diretores e coisas assim que iam para lá, para muitos, foram também esvaziados. Ao ponto de eu ter que optar por escolher um outro lado qualquer para trabalhar, e é aí que se fazem as equipas de, em 75, que fazem-se as equipas de para construírem os hospitais da Horta e o Hospital de Guimarães. Eu fiquei na equipa do Hospital de Guimarães, está feito, fiquei lá a trabalhar na Direção-Geral das Construções Hospitalares durante 8 anos, até terminar o hospital. O hospital foi feito, mas durante essa época houve muita gente que me chamou para, epá, agora é que está vivo, pá, não sei o que mais, não queres fazer. E a única coisa que dizia é assim, epá, eu não tenho nada para apresentar, quer dizer, o que é que eu vou cantar? Coisas do Shakespeare em inglês, sequelas do imperialismo, quer dizer, epá, não posso, que não tenho nada, não sei o que, não. E um dia, em casa, a Isabel Branco, que era na altura casada com o Fernando Tordo, mulher do Tordo, estava lá e eu estava neste...
1: Mãe do João e da Joana.
0: Lamento, exatamente, a mãe do João e da Joana. E eu estava neste lamento, que é isto, mas não sei o quê. E ela disse, epá, mas olha, que eu conheço um tipo que costuma ir à casa do Ari e tal, que é um bom escritor, epá, e era capaz. Ele não tem ninguém, assim como há parceria, o Fernando está com... Tu fazias uma parceria com ele. Disse, epá, mas quem é ele? Então, epá, trabalha no banco, no Banco Atlântico, o que quer, na Avenida da Liberdade. E eu disse, epá, trabalha, vou lá ter com ele. Pronto, foi o casamento perfeito com o querido.
2: Então, olha, vamos ouvir já o Joaquim Pessoa, vamos ouvir Joaquim Pessoa, as palavras do Joaquim Pessoa, O Amor Combate, exato, na tua voz.
0: Foi a primeira música que fizemos.
2: Foi a primeira música que fizemos. E que deu título ao teu primeiro álbum, 1976. Já voltamos aqui à conversa no gramofone.

0: Amor Combate.
1: O primeiro é que eu cantei de conversos dele foi uma coisa chamada Pé na Revolução.
0: Ah, sim.
1: Mas que era tirada do... Esta noite cantavam os grilos. É uma coisa popular que ele pôs uns versos. Eu cantei só aquela cançãozinha no fim do ano.
0: Pois, a música não é tua. A música não é,
1: música não é minha. A primeira música feita foi esta.
0: Pois, isso aí, tanto o álbum como esse single do Pé na Revolução, toma lá disco, na cooperativa. Pois,
1: porque ele, há uma coisa engraçada que eu posso contar dele. Portanto, vou ter com ele. A primeira coisa que eu disse, isto é um assalto. Ele olhou para mim, ficou assim com uma cara de parvo.
0: Foi a tua abordagem.
1: Exatamente.

0: com a abordagem, e a certa altura disse, pronto, eu disse, olha pá, queria falar contigo porque sei que tu escreves e não sei o que, tal, e ele disse-me, pois fomos beber um café, e ele disse-me, pá, eu aceito fazer tudo, mas fizemos um trabalho os dois, quer dizer, fazer uma musiquinha aqui, depois outra musiquinha aqui, depois tu fazes com outra, tal, não, fazemos trabalhos os dois. E então foi aí que construímos tudo, quer dizer, o Amor Combate, onde estava Alcácer e outras canções.
1: Vamos ouvir a seguir.
0: Depois as canções da Escrava Mal Viver.
1: E foi uma parceria que
0: foi uma parceria
1: correu bem que, logo desde o primeiro momento.
0: Que eu, neste disco, tenho músicas dele. Tenho sempre músicas dele em qualquer trabalho que faça.
1: Mas perceberam que tinham,
0: textos dele,
1: que tinham boas simbioses.
0: Ele tem muita. Ele trabalha um lado, chamam-lhe o poeta dos amores. E eu acho que sou o compositor dos amores, porque exatamente por influência de ler muito Joaquim Pessoa, ler muito e gostar muito da mulher, o símbolo, a mulher, gosto, atrai-me, não só na parte, digamos, a parte maternal, há todo o lado da importância da criação, e portanto tenho esse lado. E depois o amor, quer dizer,
1: que é a parte física mesmo?
0: Exatamente, que eu vejo por este lado, podia-se ver por outro lado, mas eu vejo por este lado e tenho, portanto, em todos os textos que escrevo e que escolho, tem sempre esse lado do amor, da relação entre as pessoas, no fundo, não é?
1: E o Joaquim Pessoa também é contigo, que ele, antes das canções contigo, se não estou em erro, ele só tinha feito umas canções para um outro cantor do Barreiro, terra dele,
0: sim,
1: que era o Diamantino.
0: O Diamantino, sim.
1: Creio que eram as únicas coisas que tinham de ser publicadas.
0: Que chegou, sim, acho que sempre fez para ele.
1: Até contigo, que ele também explode essa veia toda e se apresenta publicamente.
0: Tem
1: é com este álbum, o Amor Combate, precisamente.
0: Foi muito intenso, porque a gente trabalhava muito, nós trabalhávamos muito em conjunto. Quer dizer, muitas das vezes ele dava-me os textos e eu fazia as músicas e depois revíamos as músicas, revíamos os textos e voltávamos a fazer. E foi uma época muito, muito criativa. Eu lembro de lhe ter dito assim, epá, eu gostava de fazer uma coisa em que eu dissesse um texto, porque eu tenho a sensação que sou bom ator, o João Mota diz que eu sou bom ator e tal, epá, portanto eu gostava de dizer um texto. E ele escreveu Lisboa, Meu Amor, que é das canções mais lindas que eu acho que ele fez e que nós fizemos. Começa com Lisboa, tem um vestido azul, feito maragué. É uma coisa lindíssima, não é? E depois tivemos também a grande vantagem de ter o Pedro Osório como parceiro nas orquestrações, não é?
1: Vamos ouvir o Alcácer que Fier, já o referiste, também deste Amor Combate, em 1976.

0: Alcácer que Vier, 1976, o Carlos Mendes, o álbum Amor Combate, as palavras do Joaquim Pessoa e a música do Carlos Mendes. Estes tempos, indo buscar as palavras também ao Joaquim Pessoa, eram tempos de coragem e tempos de esperança?
1: Eram, sobretudo, de esperança.
0: De coragem, não?
1: A coragem... Antes do 25 de Abril era mais coragem. Eu acho que depois do 25 de Abril, embora houvesse uma altura muito complicada, que foi a altura da transição, digamos assim, do 25 de Novembro, até lá aquilo começou a ferver muito por causa do verão quente.
0: Verão quente de 75.
1: E eu lembro de andar fugido com o Joaquim Pessoa, porque a gente fazia espetáculos juntos, e de andar fugido ali pelas serras de candeeiros e não sei o quê e tal, por um espetáculo que tínhamos feito, mas depois começaram-nos a tirar pedras e tal. Bom, começou a haver ali mas eu acho que era mais de, como tu dizias, não era mais de coragem, era mais de
0: esperança.
1: De criatividade. Havia muita criatividade naquela época. E pronto, foram tempos que se viveram, mas que a certa altura sentiu-se, com a entrada dos anos 80, sentiu-se que todo este manancial de cantores e que trabalhavam nesta onda da poesia, que davam voz aos poetas, que ia desaparecer. Estava escrito.
0: Sentiste?
1: Eu lembro-me de uma festa do Avante, em que estava acho que o Zé Jorge Letria e o Zeca Afonso. E a certa altura estava... Isto que eu vou dizer é um bocadinho polémico, mas hoje em dia...
0: Se aconteceu.
1: Mas é curioso, porque estava no palco um grupo fantástico, que era o Salada de Fruta.
0: Sim.
1: Um grupo estrutural.
0: Ainda com a Helena d'Água, portanto, sim.
1: A Helena d'Água estava no esplendor. Lindíssima. Tinha aparecido com uma saia muito curtinha e tal. E eu lembro de eu dizer assim: é pá, a malta está alexados, pá, porque esta música vai galgar e a malta vai voltar para trás. E pá, eu não consigo perceber porque é que acontece. E ele dizia assim: já olhaste bem para as tuas pernas? Eu achei piar aquilo, porque realmente havia ali qualquer coisa de diferente, porque mudou muito para a imagem. Coisa que nós tínhamos uma imagem... diferente, quer dizer, era muito mais...
0: E não estávamos habituados a ter uma mulher rocker.
1: Pois, e não uma mulher rocker, mas até a própria imagem dos grupos.
0: Sim, sim.
1: Lembra-te do aparecimento do António Variações, dos como é que os grupos apareciam, os Tântara, tudo aquilo.
0: Os Heróis do Mar.
1: A imagem do artista tinha muita importância. E nós éramos um bocadinho pó desleixado, quer dizer, aquilo era... Eu lembro que uma vez fui tocar com uma banda minha, e aquilo parecia, chamavam-lhe os Pilha-Galinhas e o Assalto a Quintais, todos muito mal vestidos, tarrotes e não sei o quê. Depois começou é de facto aí, para acompanhar um bocadinho esse movimento do rock português, que eu me lanço numa alternativa ao rock português, que é o Treino do Mar.
0: Já lá iremos. Estávamos a falar de géneros. Eu estava a pensar, já referiste há bocadinho a questão do fado ter sido maltratado seguir ao 25 de Abril, mas tu tens nestes discos, nestes teus primeiros álbuns a sol, tens guitarra portuguesa.
1: Sim, tenho.
0: Qual é que era a tua relação com o fado?
1: Nenhuma?
0: Tu não ouvias fado?
1: Não tinha. Gostava muito da Hermínia, era um apaixonado pela Hermínia, de vez em quando ia lá.
0: Hermínia Silva?
1: Não sei como é que se chamava, a casa dele.
0: O Solar da Hermínia,
1: ali, que era ali na Misericórdia. Ia lá ouvi-la, gostava muito, mas não tinha muita relação com o fado.
0: Portanto, é um gosto adquirido.
1: Quer dizer, eu digo-te sinceramente, quer dizer, o fado é uma coisa que tem que ser vivida, quer dizer, aquilo é uma vida que eles têm, muito especial. Eu sou muito amigo com o irmão do Jorge Fernando, que é talvez o supremo, o Papa do fado, como eu costumo dizer. E de facto, ele um dia disse-me, eu disse, é pá, gostava de um dia experimentar o fado e não sei o quê.
0: Conterrâneo do Joaquim Pessoa, não é?
1: Exato. Mas o fado já tu fazes, pá. O fado não é nada, pá. O fado é uma vida, uma filosofia e tal. E eu acho que é, porque quando a gente visita as casas de fados, há todo um ambiente que não é propriamente o ambiente que se gera com outro tipo de canção que eu faço. E portanto eu nunca tive muita ligação ao fado, embora... como tu disseste, nas canções das que estava mal a viver, quer o Lisboa Meu Amor, quer as ruas de Lisboa, etc. A Amélia não tem. A Amélia tem um acordeão. mas também era de França e tal, por causa da chansonete. E então havia havia ali a ideia do Pedro Osório de introduzir uma guitarra, porque achava que quer a Lisboa, meu amor, quer as ruas de Lisboa, eram fados. E portanto que, pá, merecia uma guitarra e tal, mas mesmo assim mete uma guitarra com flanger, que é uma coisa assim estranhíssima, não é? Para a época era uma coisa estranha. Mas não tive assim, não tive nem tenho um grande contacto. Embora gosto muito de ouvir certas cantoras, não é? Gosto muito, por exemplo, da Ana Moura. Embora eu gosto muito daquele grão que ela tem, eu gosto. Ainda no outro dia estava a dizer à Rita Guerra, numa conversa que tivemos também nos autores, estava a dizer que gosto muito da voz dela, ela canta espetacularmente bem, é uma voz.
0: Da Rita ou da Ana Moura?
1: A Rita. Mas
0: gostas das duas?
1: Pela mesma razão.
0: Sim, o grão é na voz.
1: Elas
0: sim.
1: têm umas vozes. Tem umas vozes grossas, sim. quer dizer, umas vozes
0: encorpadas.
1: De contralto, quer dizer, encorpadas, roucas, muito. Eu gosto imenso de mulheres.
0: Personalidade.
1: Assim. Exatamente. Sim. Não gosto de ouvir a mulher esganiçada, que às vezes acontecia muito, como dizia o Carlos do Carmo, encostam-se à parede e desatam aos gritos, não é? Eu isso não gosto muito. Mas tem cantoras, a Fábio Rebordão, por exemplo, que canta muitíssimo. Há muita cantora de fado. Aliás, quando o fado se tornou património mundial,
0: explodiu ainda mais.
1: Explodiu. E há muita gente a fazer bons fados.
0: E a morte da Amália fez trazer muitas vozes. Olha, não vamos ouvir fado, vamos ouvir a Amélia dos Olhos Doces, precisamente. Portanto, estamos no lugar.
1: O Carmo dizia que era um fado.
0: Pronto, lá está. Das canções de Escravo e Mal Viver, 1978. Mais uma vez as palavras do Joaquim Pessoa e a música do Carlos Mendes.

0: Amélia dos Olhos Doces, tu recordas as circunstâncias da escrita deste clássico da nossa canção, Carlos?
1: Já ouvi muita versão, sabe?
0: Já ouvi muita versão. Mas tu estavas lá,
1: Eu estava lá. Só me lembro, não sei como é que ele escreveu. As versões que eu ouço é que ele escreveu isso no carro e que se passou no Liceu Camões e que viu uma rapariga que lá estava sempre e não sei o quê, que ele viu os olhos dela e que não sei o que mais, que era uma prostituta, obviamente, e que ele depois foi e não sei o que mais e começou a escrever. Também já ouvi uma versão que ele ia para casa e ia com outro poeta ao lado, o Manuel Branco, contou-me essa história que ele que a certa altura que ele disse, epá, escreve aí, e quem escreveu, ele ia editando, a guiar o carro, ia editando e ele ia escrevendo. A única coisa que eu sei é que ele chegou à minha casa e disse assim, epá, está aqui um texto que é uma coisa que eu fiz, pá, que vai ser uma coisa bestial. Deixam-me ficar aquilo, no outro dia lia também, portanto a gente via-se praticamente diariamente, e a certa altura eu fiz a música. E mostrei-lhe. A Amélia dos Olhos Doces. E ele, a certa altura, disse: é pá, isto é um êxito, pá, vamos ficar ricos. Dizia: quando esqueço de dizer isso. Foi êxito, mas não ficámos ricos. E eu disse: é pá, isto é uma coisa bestial. E eu disse assim: não, isto não é uma coisa bestial, isto está horrível, pá, eu tenho que mudar isto tudo. Tens que mudar isto tudo. Não tens, isto não tem. Pá, isto está perfeito, pá, tu não mexes nem mais numa nota, não. Eu tenho isto, não é. Bom, tivemos quase para nos.
0: Para chatearmos.
1: Ele ainda amarrou para o pescoço, eu ainda amarrei. É ele e tal, não sei o quê, mas depois lá houve pessoas que nos separaram.
0: E ele convenceu-te.
1: E ele convenceu-me e toda a gente, pá, tu não mexes nisso, isto é bestial e não sei o quê. Não, não. E fomos.
0: Mas o que é que tu achavas que não estava bem?
1: E pá, porque eu é tal intelectualice.
0: Era um simples demais, atrás.
1: É o simples demais, é o fazer de uma vez. Eu que hoje já não tenho. Eu, há muitos anos já não penso assim, não é? Depois da Amélia, nunca mais pensei assim. É o fazer, saiu. É o que está, quer dizer, quando muito, mais algum acorde mais que fique melhor ou harmonizar melhor, mas a melodia está lá, não se mexe naquilo, quer dizer, é um bocadinho aquela intelectualice de não, ainda não está, foi e tal, não está perfeito e tal, o bolo ainda não tem a cereja, tal, falta a cereja e tal, faltava nada, aquilo estava tudo certo. Curiosamente, vai ao Festival da Boti e perde. Perde, mas sempre a ganhar. Todas as eliminatórias ganhava. E chegou a uma altura em que o júri, que me tinha dado 5 em todas as. Tinha dado 5 em todas as eliminatórias, acaba por dar 1 e não sei o quê. E até houve uma pessoa, enfim, hoje deve estar arrependido do que disse, que dizia que isto era uma canção menor, que não valia nada, que só valia um ponto e não sei o quê, que era o mestre Graça Moura.
0: O Miguel Graça Moura?
1: Miguel.
0: Sim.
1: Miguel, mas aquilo foi.
0: Também vinha dos conjuntos.
1: Também tinha conjuntos. Mas aquilo foi. Só o César Oliveira, o.
0: Letrista, ligado ao teatro, de revista.
1: Teatro, que me deu os cinco pontos. De resto, aquilo foi tudo.
0: Eles estavam como jurados para o Festival do Ti.
1: Como jurados, mas eu fui competir com o Paulo com uma música também que era do Joaquim Pessoa.
0: Sim.
1: Fui competir com ele. E aquilo, houve ali, depois eu vim a saber, anos mais tarde, que houve ali um encosto.
0: Um complô político.
1: Um complô político ou musical. É pá, porque o Paulo precisava de ir para a Espanha, não sei o quê. Pronto, e a certa altura eu disse, é pá, está bem, ok. Mas quer dizer, eu não recordo da música que ganhou, mas a Amélia dos Olhos Doces toda a gente se recorda. Isso dá-me uma certa satisfação. E eu andei anos a dizer isso nos espetáculos, dizer esta canção que foi chumbada por Zé Carlos Arito Santos e por este, por aquele e por aquele outro, assim de maldade. Até que um dia ele disse, foi um erro e tal. O Zé Carlos um dia chamou-me e disse, é pá, desculpa lá, mas aquilo foi um erro e tal.
0: Desculpa.
1: Foi um erro e não sei o que e tal, mas a música é lindíssima, não sei o que mais. Ele nunca dizia que a música era lindíssima, mas a música é boa e não sei o que e tal. Pronto. E foi, e realmente é uma canção que eu também tenho que dizer que, repara que a música, eu gostava tanto dessa música que ficou do lado, é a última música do lado B.
0: Do álbum.
1: Sim. É o último que havia.
0: As canções de escravo
1: lado A e B.
0: Sim.
1: É a última do lado B. Em que os radialistas, as pessoas faziam, os realizadores de rádio, etc. e tal, como tu, agarraram naquilo, foram à procura e disseram, não, peraí, este é que é. E tal. E foi a Amélia que nasceu e pronto, e realmente é uma música que me vai levar até ao fim, não é?
0: Ainda bem.
2: Mas falando em fim, temos que ficar por aqui hoje. Na terceira parte destas conversas começaremos na década de 80, onde temos os álbuns Triângulo do Mar e Chão do Vento, dois discos tão especiais no percurso de autor e cantor do Carlos Mendes, e ainda o Só Nós Três, ao lado do Fernando Tordo e do Paulo de Carvalho. Mas lá iremos. Hoje ficamos mesmo por aqui, com a produção do Carlos Jorge Antunes e comigo, João Carlos Calisto.

0: 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Quatro horas no continente e na Madeira. 3 horas nos Açores. Edição do jornalista Pedro Guilherme.
1: Pelo menos 130 pessoas morreram e quase 600 ficaram feridas na sequência do terremoto que atingiu a Colômbia esta segunda-feira. O balanço foi atualizado nas últimas horas pela Associação Colombiana de Capitais, que articula dados das maiores cidades do país. O sismo, de magnitude 7.4 na escala de Richter, foi sentido sobretudo no oeste da Colômbia. O presidente do país disse esta madrugada que há mais de 200 pessoas desaparecidas, milhares de casas danificadas e o colapso total de 3 hospitais em Cali, a terceira maior cidade da Colômbia. Abelardo de Las Priella anunciou a ativação do estado de emergência e diz também que neste momento todos os esforços estão direcionados para tentar resgatar sobreviventes. Os Estados Unidos vão apoiar com mais de 15 milhões de dólares a Colômbia. O Departamento de Estado norte-americano adianta que a ajuda vai servir para abrigos de emergência, alimentação, também medidas de proteção e avaliação de danos. A Comissão Europeia já colocou ao serviço da Colômbia o serviço de satélites Copérnicos para ajudar nas operações de resgate. O Parlamento da Turquia aprovou uma lei histórica para reintegrar os combatentes do PKK, o Partido dos Trabalhadores do Kurdistão. O diploma, aprovado esta segunda-feira, prevê a dissolução definitiva do partido político, o regresso dos combatentes à sociedade e uma amnistia a vários antigos militantes. Camila Vidal.
2: A nova legislação dá proteção legal a antigos e atuais combatentes e militantes e facilita a suspensão de penas de prisão para reintegrar os ex-elementos do PKK na sociedade. De entre 562 deputados sentados no Parlamento Turco, 468 votaram a favor, numa maratona que durou 12 horas. O partido no poder, o AK Party, os aliados nacionalistas do MHP e também o partido pró-curdo DEM juntaram-se nesta votação. É o início formal de um processo de paz que quer pôr fim a mais de 40 anos de conflito, que resultou em mais de 50 mil mortes. No ano passado, o líder histórico do PKK, Abdullah Öcalan, pediu que os combatentes baixassem as armas e que o movimento se dissolvesse. Pouco depois, no Iraque, um grupo de elementos do partido queimou as armas de forma simbólica. Mas não bastava o movimento extinguir-se por si só. A nova lei permite resolver um dos problemas da dissolução. O que fazer aos milhares de membros e antigos membros do PKK? O Parlamento Turco decidiu permitir o regresso dos combatentes à sociedade, caso baixem as armas, e numa primeira fase devem sair das prisões turcas 3.500 ex-combatentes dos cerca de 10 mil que estão detidos. As pessoas que foram presas apenas por pertencerem ao PKK, mas que não cometeram crimes específicos, saem em liberdade, já quem for considerado culpado de crimes graves, como homicídio, não recebe a amnistia. A direção do partido diz que não é suficiente. No fim de semana, ainda antes da aprovação da lei, criticavam que nunca se usasse o termo curdo no plano de desmilitarização e dissolução. Outra das reivindicações é a libertação do líder histórico do grupo, preso há quase 30 anos, Abdullah Öcalan. Para já, não se prevê que seja perdoado.
1: O PKK, o Partido dos Trabalhadores do Kurdistão, é considerado uma organização terrorista pela Turquia, Estados Unidos e União Europeia. Em maio do ano passado, o partido anunciou formalmente a dissolução e o fim de 40 anos de luta armada contra o Estado turco. Em Portugal, o Ministério da Educação vai avançar com um inquérito às escolas por alegadas falhas durante a primeira fase de exames do secundário. Em causa estão situações em que as provas foram enviadas para classificação já depois da recolha formal pelas forças de segurança. Há também pedidos de reapreciação submetidos de forma tardia. O presidente da Associação Nacional de Diretores de Agrupamentos e Escolas Públicas, Filinto Lima, ouvido pela jornalista Inês Martins, considera que estes relatos não deixam alternativa ao ministro Fernando Alexandre, a não ser avançar com o inquérito.
3: Isto é um processo de inquérito que foi aberto pelo Ministério da Educação, quer as escolas públicas, quer as escolas privadas, pelo facto de querer perceber, o Ministério da Educação, a razão pela qual algumas reapreciações chegaram tardiamente ao Júri Nacional de Exames. E, portanto, a tutela tem todo o direito de questionar este tipo de situações, que não é normal, e há um haver conclusões, e nós temos é que aguardar por essas conclusões.
4: Portanto, tendo em conta esta situação, parece-lhe natural que isto vá acontecer?
3: É natural que isto aconteça, porque não é normal. Agora, é preciso perceber, e ninguém sabe ainda, por isso é que há este processo de inquérito, o motivo deste atraso.
1: Filipe Lima diz, no entanto, que não conhece para já casos concretos de escolas em que os atrasos tenham acontecido. O Ministério da Educação esclareceu nas últimas horas que os alunos que recebam com atraso a nota depois de terem pedido a reapreciação dos exames da primeira fase vão ter mais 3 dias para poderem candidatar-se ao ensino superior, como está previsto no regulamento. Os resultados das reapreciações estavam prometidos para o final da semana passada, mas esta segunda-feira alguns alunos ainda não tinham os resultados da reapreciação dos exames. Continuam a monte os dois suspeitos de terem baleado uma mulher esta segunda-feira no centro de Lisboa. O incidente ocorreu junto a um hotel na Rua dos Correios, na Baixa da Capital. Fonte da PSP disse à Antena 1 que a vítima foi transportada para o Hospital de São José. A mulher está fora de perigo e vai ser submetida a uma cirurgia para retirar uma bala que ficou alojada no tórax. O jornal Correio da Manhã adianta que a vítima tem 41 anos, é de nacionalidade sueca. Ainda de acordo com o jornal, os dois suspeitos são conhecidos por estarem ligados ao tráfico de droga. Nos europeus de atletismo, desânimo de Auriol Dongmo e Jessica Inchude na final do lançamento do peso, esta segunda-feira, na cidade inglesa de Birmingham. Auriol Dongmo ficou em 5º lugar, Jessica Inchude terminou na 6ª posição. Mais logo, atenções viradas para o português Gerson Baldé, campeão mundial do salto em comprimento indoor. Eduardo Gonçalves.
5: O grande destaque dos europeus em Birmingham, no segundo dia de competição, vai para a final do salto em comprimento masculino com Gerson Baldé. Consagrado como campeão mundial de pista curta este ano em Torun, Gerson garante que esse estatuto não lhe pesa.
6: Não pesa porque, pronto, aqui também temos campeões olímpicos e do mundo de pista ar livre, portanto, acho que não é pressão. Eu costumo competir com eles regularmente, portanto, não há pressão. Estou aqui porque gosto e divirto-me com isto.
5: Suficientemente sereno para abordar a final e fazer mais um grande resultado?
6: Sim, agora pronto, o bom resultado não posso prometer, isso amanhã vejo na prova, mas claro que vou dar o melhor de mim.
5: A final do comprimento está marcada para as 20 horas e 15 minutos, num programa recheado de portugueses. A partir das 10h53, semifinais dos 400 metros barreiras femininos, com Fatoumata Diallo e Sofia Lavrashina. Às 11h29, eliminatórias dos 100 metros masculinos, com Delvis Santos. 11h40, eliminatórias dos 110 metros barreiras, com Edson Gomes. Ao meio-dia, Emanuel Sousa faz a qualificação do lançamento do disco. A partir das 12h40, teremos as eliminatórias dos 400 metros barreiras, com Micael Jesus e Diogo Barrigana. Já às 9 da noite, Omar El Khatib e Erickson Tavares vão estar nas semifinais dos 400 metros.
1: O programa da comitiva portuguesa para esta terça-feira nos europeus de atletismo em Birmingham, no Reino Unido.
0: Edição do jornalista Pedro Guilherme. 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

partir de agora vamos a caminho da linha do horizonte, ou seja, caminho das 5 da manhã, hora de Lisboa. Sou o Edgar Canelas, vou consigo nesta hora. Para além da música que escolhemos, vamos ouvir daqui a pouco a história da palavra do dia, escolhida por Mafalda Lopes da Costa, palavra para hoje que vai ser contada, é a palavra pueril. Nos panfletos vamos ouvir falar de Luís Cília e da canção Sou Barco. O Portugalex vai trazer-nos um vídeo com Ventura a lutar com o tubarão e mais perto das 5 da manhã, João Mendes, um aluno de doutoramento da Universidade de Lisboa, vai contar-nos como está a usar a inteligência artificial para melhorar a detecção precoce do cancro da mama. Obrigado por estar connosco aqui na Rádio Pública.

Napa e Rodrigo Leão, com o Francisco Palma, trouxeram as duas primeiras canções desta hora aqui na Linha do Horizonte. Seguimos com Amy Curl, depois há panfletos.

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4: Luís Cília e Sou Barco. António Borges Coelho, o professor, escritor e investigador falecido aos 97 anos no passado dia 17 de outubro, era, nos primeiros anos da década de 1950, funcionário do MUDE Juvenil, um braço do Movimento de Unidade Democrática de oposição à ditadura portuguesa, que fora fundado em 1946 e juntara várias tendências políticas antifascistas. Em 1955, Borges Coelho seria, durante um curto período de cerca de 6 meses, funcionário do Partido Comunista Português, mas foi denunciado pelo senhorio da casa onde vivia em Lisboa, na Rua dos Ferreiros, a Santa Catarina. A 3 de janeiro de 1956, seria ali detido pela Polícia Política do Fascismo Português, a PIB. Numa entrevista dada à jornalista Luciana Leiderfarb, publicada pelo Jornal Expresso, ele conta que no momento da prisão, ao ser levado, deu o maior grito da sua vida. Viva a liberdade! Viva a democracia! Abaixo a PIB. O seu cativeiro duraria 6 anos e meio e levá-lo-ia a conhecer as cadeias do Aljube, de Caxias e de Peniche. Ele passou 6 meses na cela número 1 do Aljube, um buraco cuja largura era a do seu corpo mais um braço estendido, e onde havia uma contínua e fraca iluminação artificial. Sofreu represálias graves, incluindo a tortura da estátua no Aljube, onde era obrigado a ficar de pé até cair e era acordado a reguadas se adormecesse. Proibido de trabalhar no setor público, impedido de ser professor, frequentemente denunciado como comunista aos empregadores que, para se protegerem, acabavam por o despedir, Borges Coelho teve, até ao 25 de Abril, mais de 20 empregos, incluindo a venda de pastas de dentes porta a porta, explicações de história e filosofia e traduções. Só a queda do fascismo mudou as suas perspectivas, permitindo-lhe iniciar a carreira académica. Chegou a professor catedrático de História, a presidente do Conselho Pedagógico da Faculdade de Letras da Universidade de Lisboa e publicou mais de 20 livros sobre História de Portugal, com destaque para estudos que vão desde as origens da fundação do país até à Inquisição, passando pela expansão marítima. Ao sair da prisão em maio de 1962, ele tinha à sua espera Isaura Silva, uma enfermeira antifascista que também esteve presa durante 3 anos, com quem ele casara na cadeia, depois de um complicado processo, em 1959. Antes de sair da cadeia de Peniche, quiseram obrigá-lo a deixar todos os seus apontamentos de anos de estudo e reflexão na prisão, o que ele recusou. Talvez tivesse no meio desses papéis o poema Sou Barco, onde descreve, precisamente, a vida na cela de Peniche, que é junto ao mar, comparando a sua vida de prisioneiro à de um barco abandonado. Luís Cília musicou este poema e incluiu a canção no seu histórico álbum Portugal, Angola, Chant de Lutte, Portugal, Angola, Cantos de Luta, uma das gravações fundadoras da canção de protesto dessa década, editada em 1964, em França. Esta canção, que também teria uma versão célebre gravada em 1967 por Adriano Correia de Oliveira, foi reinterpretada em fonogramas de vários outros artistas nas décadas seguintes. Neste poema fala-se do mundo limitado a 6 passos dentro de uma cela, o que nos faz compreender uma afirmação de Borges Coelho na entrevista que citei. Disse ele que, ao sair da prisão, até sentiu tonturas, porque não estava habituado à liberdade.

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0: perder. Madre Deus e agora David Fonseca. Já a seguir vamos conhecer a história da palavra pueril. É a palavra escolhida para hoje como palavra do dia por Mafalda Lopes da Costa.
1: A palavra do dia é pueril. O adjetivo pueril remete para o que pertence ou diz respeito às crianças, o que é infantil. E em sentido figurado, usa-se pueril para referir alguém imaturo ou ainda ingênuo. A palavra pueril tem origem no latim, em puerilis, que significa relativo à infância ou próprio da criança. Deriva de puer, que significa menino ou criança. E o termo pueril, em português, mantém essa relação com a infância, podendo descrever algo infantil ou ainda imaturo ou ingênuo.

0: Gisela João, revisitando uma das grandes canções de Zeca Afonso. E agora, Yolanda, a canção chama-se Olha Para Ela. Deixo alguns recados já a seguir. Depois o Portugalex vai contar-nos como há um vídeo com André Ventura a lutar com um tubarão, entre outras notícias muito características do Portugalex.
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3: Parece que o Chega pôs mesmo chuva falsa para parecer que era um dilúvio naquele vídeo em que o André Ventura está a carregar paletes de água com cara de menino da lágrima.
4: O líder do partido garantiu ao Portugalex que a chuva até podia ser fraca, mas aleijava muito.
5: Eu não sei se era geada, se eram navalhas, sei que doía muito. Por isso é que eu estou com aquela cara de sofrimento. Agora só espero que não digam que o vídeo onde eu luto com um tubarão que é atacar uma criança numa rua inundada de Alcácer também é falso.
6: Lutou com um tubarão na rua?
5: Ah, mas foi! Partilho os dentes todos. E também espero que não insinuem que houve manipulação no vídeo em que eu estou ao lado de Nossa Senhora. É que ela apareceu hoje de manhã e afirmou: Andrezito, tenho duas coisas para te dizer. Uma é que vais ser primeiro-ministro. Outra é que esse sobretudo bege, tom vomitado, não te favorece.
6: Nossa Senhora disse mesmo isso. Nós conhecíamos esse lado de consultora de moda.
5: Disse. E eu filmei tudo. Fiquem atentos ao meu TikTok, ok? Ai, ai,
6: ai. O que é que foi? Aleijou-se?
5: Vem com o meu cachecol na cara. Eu vou ficar todo negro.
4: Parece então certo que se não receber o Oscar de melhor ator, a Ventura receberá certamente o de melhores efeitos especiais.
3: E parece que temos agora ao telefone o ex-deputado do Chega, Miguel Arruda, a querer comentar a manipulação do vídeo.
7: Olha, era para dizer que também manipularam aqueles vídeos em que eu apareço a palmar malas no aeroporto. É tudo mentira. Eu estava a ajudar velhinhas em cadeiras de rodas que queriam ir à casa de banho e substituíram, não é, por malas. Eu espero que agora perceba finalmente.
3: Está esclarecido, muito obrigado. E a ficha técnica será esta semana lida pelo Presidente da República eleito, António José Seguro.
8: A que DJ Tony 62? Bom, vamos a isso. O Portugalex é escrito pela Patrícia Castanheira, interpretado pelo Manuel Marques e o António Machado, e sonorizado pelo Tomás Anaori. E fiquem lá com esta agora, vá. É rock da pesada. 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

E que tempo vamos ter hoje, segundo a previsão do Instituto Português do Mar e da Atmosfera, começando pelo continente? Uma terça-feira de céu pouco nublado ou limpo, com mais nuvens na faixa costeira do norte e centro, com uma pequena subida da temperatura. Quanto aos Açores, o IPMA aponta períodos de céu muito nublado com abertas, temporariamente encoberto durante a manhã, com períodos de chuva a partir da manhã, passando aguaceiros para a tarde, isto no grupo ocidental. Há também previsão de aguaceiros na madrugada e manhã e períodos de chuva a partir do fim do dia para o grupo central. Não deve haver chuva no grupo oriental, apenas céu pouco nublado, aumentar de nubulosidade para o fim do dia. Quanto à Madeira, a previsão aponta uma terça-feira de céu pouco nublado, apresentar períodos de maior nubulosidade a partir da tarde e o vento

0: Mimi Cat e agora a ciência.
1: Olá, meu nome é João Mendes, sou aluno de doutoramento na Faculdade de Ciências da Universidade de Lisboa, no Departamento de Física, e faço investigação no IBEP e no LASIS. O meu trabalho de doutoramento foca-se na previsão do risco de cancro da mama, portanto, utilizando inteligência artificial. Aquilo que tentamos fazer é analisar imagens de mamografia saudáveis, portanto, sem nenhuma lesão, e tentar prever, com recurso à inteligência artificial, se aquela mulher vai ou não desenvolver cancro da mama no futuro e, em caso afirmativo, ao fim de aproximadamente quantos anos é que isso poderá acontecer. Isto traz algumas vantagens do ponto de vista clínico, porque se conseguirmos, de facto, prever com um maior acerto este desenvolvimento da doença, permite que os clínicos tomem decisões imediatas no seguimento daquela paciente. Então, basicamente, nós temos dois grupos de mulheres com imagens de mamografia sequenciais ao longo dos anos para cada mulher destes dois grupos. Um dos grupos são mulheres que são seguidas ao longo dos anos e nunca vieram desenvolver a doença, e outro são mulheres que foram também seguidas ao longo dos anos, foram sendo sempre saudáveis e eventualmente desenvolveram a doença. Essas mamografias que têm a lesão, nós não olhamos para elas, mas olhamos para as imagens antes do cancro aparecer. E, portanto, tentamos diferenciar estes dois tipos de mamografias, todas elas saudáveis, independentemente do grupo, mas umas delas são precursoras de cancro da mama e outras delas não. Pertencem a mulheres que foram sempre saudáveis ao longo dos anos. Então, tendo o modelo esta informação do ponto final, do que é que acontece no fim, ele vai aprender então a diferenciar estes dois grupos.
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0: 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São 5 horas, 4 nos Açores.
1: As autoridades colombianas elevaram para 132 o número de mortos na sequência do terremoto que atingiu o país na segunda-feira. O presidente colombiano dá conta de milhares de casas danificadas e o colapso de hospitais. Os Estados Unidos vão apoiar a Colômbia com mais de 15 milhões de dólares. O Instituto da Conservação da Natureza e das Florestas vai reforçar a vigilância no Parque Natural de Montezinho por causa do eclipse solar de amanhã.
0: Esta hora com 20 graus no Porto e em Coimbra, Lisboa está com 21, Faro com 24 nas ilhas. Ponta Delgada 22 graus, estão 23 no Funchal. A edição das 5 é com Pedro Guilherme.
1: Pelo menos 132 pessoas morreram e quase 600 ficaram feridas na sequência do terremoto que atingiu ontem a Colômbia. O balanço foi atualizado nas últimas horas pelas autoridades locais. O sismo, de magnitude 7.4 na escala de Richter, foi sentido sobretudo no oeste da Colômbia. O presidente do país disse esta madrugada que há mais de 200 pessoas desaparecidas, milhares de casas danificadas e o colapso total de 3 hospitais em Cali, a terceira maior cidade do país. A Balear de Las Priellas anunciou a ativação dos estado de emergência e garantiu que todos os esforços estão direcionados para tentar resgatar sobreviventes. Várias cidades decretaram recolher obrigatório por causa do risco de pilhagens. Os Estados Unidos vão apoiar com mais de 15 milhões de dólares a Colômbia. O Departamento de Estado norte-americano adianta que a ajuda vai servir para abrigos de emergência, alimentação, medidas de proteção e avaliação de danos. E a Comissão Europeia já colocou ao serviço da Colômbia o serviço de satélites Copérnicos para ajudar nas operações de resgate. Em Portugal, o Ministério da Defesa vai avançar com um processo judicial contra o jornal online 24 horas e pretende processar também o presidente do Chega, André Ventura, e o deputado Pedro Frazão. Em causa estão notícias relacionadas com a compra de 3 fragatas à Itália por parte do Estado português, Teresa Borges.
2: Defende o Ministério da Defesa que André Ventura e Pedro Frazão ultrapassaram todos os limites do combate político, que mentiram de forma premeditada, turparam factos e fizeram afirmações lesivas do bom nome, honra e consideração do Ministério. É desta forma que Nuno Melo justifica a decisão de processar judicialmente os dois dirigentes do Chega devido a declarações feitas sobre a aquisição de 3 fragatas italianas e também o jornal digital 24 horas por uma notícia que publicou, garante o Ministério que o relacionamento de Portugal neste processo é com o Estado italiano, não com empresas. André Ventura já reagiu à intenção do ministro, diz ver o anúncio com enorme estupefação. Num comunicado defende que mostra um governo que reage mal ao escrutínio democrático e às questões de transparência. Acrescenta Ventura um comportamento que demonstra um claro sinal de opacidade e arrogância. O líder do Chega insiste que há perguntas que têm de ser respondidas e questiona por que fugiu o executivo de dar explicações numa área tão sensível. Afirma que os esclarecimentos vão ser exigidos e que o país não aguenta outro escândalo nas contas públicas de defesa. Também o 24 Horas reagiu em comunicado, desmente não ter tentado contactar o Ministério e divulga um conjunto de perguntas que considera pertinentes, diz, a bem do esclarecimento público.
1: Reações à intenção do Ministério da Defesa, que promete avançar com um processo judicial contra o 24 Horas, o presidente do Chega e também o deputado Pedro Frazão. Em entrevista à SIC Notícias, o ministro Nuno Melo espera que os visados não se escudem na imunidade parlamentar.
3: Vou recorrer à via judicial e vou mesmo, porque eu não tenho que viver neste lamaçal em que o Chega transforma a política, peço desculpa, e portanto se ofende, paga por isso. E espero mais, já agora outra coisa, espero que o André Ventura e o Pedro Frazão não se acobardem atrás da figura do atrás da figura parlamentar que lhe permita não responder imediatamente em tribunal, não é? A imunidade parlamentar. Espero que não se acobardem atrás da figura da imunidade parlamentar. E que sejam os primeiros não é tirar a pedra e esconder a mão. É a responder por aquilo que dizem, como homens que são.
1: O ministro da Defesa, Nuno Melo, entrevistado ao final da tarde na SIC Notícias. A Câmara de Mercedes de Cavaleiros pede rapidez ao Governo no pagamento dos apoios aos agricultores afetados pelo incêndio de Valpaços, que alastrou depois este Conselho do Distrito de Bragança. O ministro da Agricultura visitou ontem o terreno e ouviu as preocupações do autarca Sérgio Borges, que fala à agência Lusa em 40 hectares de culturas destruídos pelas chamas.
4: Obviamente que todos os apoios são bem-vindos. Temos a noção de que os apoios não são enviados, que ainda há muito para fazer para que realmente esses apoios venham, mas mais vale um apoio do que nenhum. O levantamento feito prevê cerca de 30 a 40 hectares da área agrícola, e sendo que mais de metade dessa área agrícola refere-se a olival, não só a preocupação da parte ardida, e estamos a falar de alguns agricultores que perderam em termos de olival praticamente tudo, mas uma das coisas que também referimos e apelamos foi exatamente essa celeridade do processo para que realmente esta população possa ter os apoios o mais rápido possível.
1: O autarca de Macedo de Cavaleiros, Sérgio Borges, na freguesia de Lama Longa, arderam quase 460 hectares, cerca de 40 são de área agrícola. O Instituto da Conservação da Natureza e das Florestas vai reforçar a vigilância no Parque Natural de Montezinho por causa do eclipse solar de amanhã. O ICNF refere à Antena 1 que vão ser mobilizadas 6 equipas de vigilantes da natureza que estarão no terreno ao longo de todo o dia, em articulação com a GNR. As autoridades vão reforçar a presença nos locais onde se espera maior afluência para ver o eclipse. Por causa do risco de incêndio, a circulação vai ser proibida em algumas áreas do Parque Natural de Montezinho, na região de Bragança. Mais a sul, o Centro Ciência Viva da Universidade de Coimbra vai transmitir imagens do eclipse solar em ecrã gigante. Na contagem decrescente, Carolina Ferreira, o espaço tem estado a exibir um filme a 360 graus sobre este tipo de fenómenos astronómicos.
5: A família Pais está na fila para assistir a um filme sobre eclipses. O pai Luís, a mãe Teresa e a filha Sara vêm saber mais sobre o fenómeno que aí vem.
6: Acho que é um fenómeno muito interessante, já não acontece há 100 anos em Portugal, portanto, obviamente, é uma coisa nova e estou ansiosa para ver, sim.
7: Olha, eu estou a trabalhar na hora, portanto, espero ver um bocadinho e acho que é um fenómeno que, sendo acontecendo 100 anos, é a nossa oportunidade, não é? O próximo será daqui a 100 anos, não vamos ter essa oportunidade, portanto temos de aproveitar.
8: É agora ou nunca?
7: É, exatamente, é agora ou nunca.
9: É uma novidade, não é?
8: Expectativa tem.
9: De ver de repente as coisas escurecerem, não é? Não é assim uma grande expectativa. É uma experiência diferente.
10: Bom dia, obrigada. A 11:15 subir as escadas, está bem? Obrigada.
11: Mas se há um que se destaca acima de todos os outros, é sem dúvida o de 29 de maio de 1919.
12: É por isso que para nós é tão importante o filme que temos e que estamos a organizar desde há mais de 1 mês e meio, 2 sessões por dia, para que as pessoas percebam exatamente o que é que vão ver e queiram aprender e saber mais. É essa a nossa função.
5: Palavras de Paulo Trincão, diretor do UC Exploratório, Centro Ciência Viva da Universidade de Coimbra. Além da exibição do filme, tem para quarta-feira um programa de observação coletiva do eclipse solar.
12: Vamos ter um astrónomo que vai explicar alguma coisa, mas vamos também ter uma coisa que eu acho que pouca gente terá. Vamos ter uma transmissão em direto da ESA do eclipse, onde ele é eclipse total no nosso grande ecrã no exterior. Ou seja, as pessoas podem estar a ver um eclipse total transmitido em direto e um eclipse parcial com os seus óculos. Teremos também os telescópios e julgamos que vamos criar um ambiente que, como eu digo, de comunicação de ciência, de conversa, onde as pessoas podem usufruir coletivamente este grande fenómeno.
5: As imagens serão transmitidas no ecrã gigante instalado no parque de estacionamento.
1: Eclipse solar total do Sol amanhã.
0: Pedro Guilherme, na edição das 5, no simultâneo RTP Antena 1, Continente Madeira e Açores, RTP África e RTP Mundo. Toda a informação atualizada no portal noticias.rtp.pt. São 5:08, muito bom dia, uma boa terça-feira. Sou José Candeias, com Tiago Vaz e Carlos Mateus.
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0: Tenham um excelente dia.

Bela entrada que Mafalda Veiga e Luís Represas com esta fragilidade. Bom dia, uma boa terça-feira, bom trabalho, boas férias, uma excelente viagem e um abraço de Portugal para todo o mundo. A partir de agora, convido todo o auditório que queira vir para uma conversa. Fala-se daquilo que você trouxer, portanto, através do 213820033, 213820034. Vale a sua inscrição, vamos ao seu encontro. Se está fora de Portugal, quem sabe até é, preparando aí a viagem, as suas férias. Portanto, isto é uma conversa que só depende de si. 213820033, 213820034.

0: Miguel Ângelo, 5:15 e agora as suas mensagens, ou quem sabe até a pretensão de vir em direto, mas pronto, mensagem, ela é escrita, ela é de voz, não ultrapassa 1 minuto e meio, e venham através do Facebook em José Candeias, 912-120-501, é o WhatsApp.
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0: Vamos até uma das freguesias mais bonitas, mais carismáticas do Ribatejo. Bom dia, Joaquim Pereira.
4: Olá, bom dia. Como está? Passou bem?
0: Bom dia, Sr. Presidente.
4: Sim, exato. Hoje, Presidente da Junta de Freguesia de Fazendas de Almeirim, de facto, e o meu contacto, além de ouvir, hoje é um dia assim um bocadinho mais cedo, me levantei, mas geralmente a partir das 6, cá estou logo a ouvi-lo, e assim que o Zé Candeias falou, deu o número de telefone, e eu assim, não, vou ligar, porque nós hoje, esta semana, nós todos os anos fazemos uns passeios séniores. Vários durante o verão fazemos. E esta semana aproveitámos para fazer todos, numa semana só, e vamos levar os nossos séniores até Campo Maior, à festa da Flor. E por isso era aqui o meu contacto para vos dar esta notícia que nós proporcionamos aos nossos séniores aqui na nossa freguesia.
0: Há lugar para mim?
4: Ah, vai haver lugar para si, de certeza. Vai de certeza absoluta que pelo menos nós vamos ter viagem. Ora, vamos abalar agora às 5:30, 5:30, 8:30, 9:30, até às 10 horas, 9:30, entre as 9:30 e 10 horas vai ter lugar. Depois deixamos-o a pé. Poderemos retomar depois só amanhã, se Deus quiser. E depois na quinta e na sexta-feira. Portanto, tem boleia garantida toda a semana, isso eu garanto. Até às 10 horas.
0: Oito, Joaquim, então, mas espera lá. Falou-me em 3 dias. Quer dizer que hoje vai um grupo, amanhã e depois irão outros?
4: Exatamente. Nós vamos levar 4x5, 20, 4x4, 16, perto de 180. Foram todos aqueles que se inscreveram para ir até Campo Maior.
0: Eu acho este aspecto social, proporcionando a estas pessoas, a estes séniores, a oportunidade de serem do local, a oportunidade de conviverem, ainda por cima por este motivo maior, que é ver o verdadeiro património que a Unesco reconhece, é ver Campo Maior, talvez na maior pujança de sempre, de ruas floridas, 100 e tal bairros, algo por aí, ou 111 ruas. Olha, Joaquim, isto são séniores, portanto, da vossa freguesia, provavelmente alguns até ligados a instituições que assim têm a oportunidade de saírem também, não?
4: Talvez um ou outro... Não, estes, eu creio... Estes praticamente nenhum estarão em instituições. Estes serão autónomos, completamente autónomos ainda.
0: Sim, senhor.
4: Sim, eu acho que sim. As instituições, por exemplo, nós emprestamos o nosso autocarro agora na sexta-feira passada à instituição aqui de apoio às famílias de fazendas de Almeirim para irem à praia, ou voos à praia, aqueles que estão lá na instituição, claro. Estes nossos que nós vamos levar, eu tenho a noção que provavelmente nenhum deles ainda está na instituição. Na instituição, neste caso, centro-dia, não é?
0: Ô, Joaquim,
4: está centro-dia. São completamente autónomos, têm mais de 65 até, até aos 85.
0: Não, cara, assim, como é que é? Calçarem uns ténis, irem com a roupa fresquinha, porque aquilo é muito quente, levarem um chapéu. Eu não sei se é preciso levar um chapéuzinho, porque o teto...
4: Não, é melhor, é melhor.
0: Sim. Mas sabe porquê? Porque as ruas estão de tal modo floridas que todas elas têm um teto...
4: Sem sombra.
0: Exatamente, exatamente. É uma coisa... Ai, meu Deus. Que inveja. Branca, claro. Olha, Joaquim, como cidadão, como conterrâneo, o que é que sente que quando estas pessoas vão a um passeio destes e que se promovem entre elas, porque algumas se conhecem, outras passam até a conhecerem-se ou a aprofundar a amizade, o que é que sente nesta gente?
4: Eu sinto que eles... praticamente todos se conhecem. É as fazendas de Almeirim.
0: Sim, a terra também não é muito grande, não é?
4: Não, até, sim, somos 6 mil e tal eleitores, não é? Mas a freguesia é composta de fazendas de Almeirim, Passo dos Negros e Marianos. E nós levamos de todo, das três localidades, não é? Mas para isto todos se conhecem. Esta malta sénior, se calhar os da minha idade já não nos conhecemos todos, não é? Eu tenho 57, eu também já não sou assim tão novo quanto isso. Mas estes 70 para cima, 65, 70 para cima, conhecem o Tixico, conhecem a Timaria, conhecem o António, todos se conhecem. Em Passo, mesmo aqui uma distância de 15 quilómetros e de freguesias, todos se conhecem. As alcunhas é ou daqui ou da outra, praticamente. Mas é uma alegria muito grande. É uma alegria muito grande, nota-se no rosto. Aí está, depois estão meses sem se verem, meses, e alguns vêm só mesmo nesta altura destes passeios, não é? Está a ver? Pronto, nota-se aquela alegria, aquele rosto. Nós todos os anos proporcionamos estes passeios. Só que desta vez, como é este evento e muitos, a maior parte deles nunca foram, e então estamos a proporcionar,
0: estamos a proporcionar.
4: Todos os anos proporcionamos 4-5 eventos.
0: Portanto, cada um deles vale por 3 ou 4 comprimidos.
4: É verdade. Nota-se. Vai haver alguns que eu tenho quase a certeza que vão ver 2 ou 3 ruas só, não é? Mas para eles é como se fossem ver tudo. É esta alegria. Às vezes é só a alegria de sair de casa.
0: Exatamente, às vezes é só a alegria de sair de casa. Exatamente.
4: Eu acho que se nós o pegássemos neles aqui às 7 da manhã, fôssemos ao Porto e parássemos só numa área de serviço para fazer o xixi e para lanchar, e depois fôssemos ao Porto e comêssemos lá debaixo de umas árvores e voltássemos para trás, era um passeio magnífico. Saíram de casa.
0: Por falar em comer debaixo de umas árvores, posso perguntar como é que está feita a organização, por exemplo, do almoço?
4: Olha, pode perguntar. A organização é assim, nós vamos lá chegar 9:30, 10, vamos estar lá até à 1 e depois vimos almoçar a Elvas, num jardim, como disseram, perto do tribunal, que tem uma relva, tem umas árvores e algumas mesas, e vamos almoçar como este pessoal estava habituado nos anos deles, almoçar em cima, com a redilha com a redilhazinha nas pernas, com a redilha nas pernas, a navalhinha, um bocadinho do queijo, um bocadinho do chouriço. Este vai ser assim, porque era impossível marcar restaurantes. Geralmente nós contas...
0: Mas é assim que eu gosto. Vê porque é que eu quero ir convosco.
4: Por causa da choricinha, do pão caseiro.
0: Por tudo.
4: E depois trocam.
0: Ouça, eu nesse aspecto, como se pronto, eu até nem levo nada. Leva boa vontade, leva bom apetite. Mas lá está, até isso é importante. Olha, Joaquim, não acredito. Gente do Ribatejo vai-me dizer que só vai dar um bocadinho de pãozinho, um bocadinho de queijinho, um bocadinho de azeitoninhas. Eu imagino que vai nascer numas caixinhas aí à parte.
4: Exatamente, é verdade.
0: Zé Candeias, quer um pastelinho de bacalhau. Ou seja, Zé Candeias.
4: Eu amanhã conto, se conseguir entrar no ar, amanhã conto-lhe como é que foi o almoço.
0: Pois amanhã há outra, não é?
4: Amanhã, até sexta-feira.
0: Então, nem que entre durante o percurso.
4: Ok, isso pode ser, exatamente, pode ser entrar durante o percurso, que é para eles darem um olá também.
0: Ora, e se quiser, e daqui a bocadinho, se quiser dar um sinal, nem que seja uma mensagem, um WhatsApp, aproveite, e daí até pode mandá-lo você de voz.
4: Ok. Pode ser.
0: Manda ao pessoal dizer assim, atenção, vamos mandar uma mensagem e pronto, ou cante uma coisinha, você mete-se lá no meio, anda assim aquilo e pronto, vai ampliando e depois cá estaremos para fazer o nosso brilhado.
4: Ok.
0: Ó Joaquim, muito obrigado por esta partilha e eu desejo-vos uma boa viagem e principalmente enalteço, vós não sois os únicos, eu sei que há muitas juntas de freguesia e muitas instituições que promovem este tipo de passeios, este tipo de social, eu acho isto magnífico e é uma recompensa que damos aos nossos séniores.
4: É isso mesmo, é uma recompensa daquilo que já fizeram
0: exatamente.
4: Por nós, que nós já fizemos. Não.
0: Exatamente.
4: O que nós estamos a dar é o dinheiro de nós todos, porque este dinheiro é de todos nós, que agora estamos a utilizar para alguém que já deu muito à nação, já deu muito à nossa freguesia, principalmente à minha freguesia, já andou de sol a sol, a fazer quilómetros de sol a sol, a pé, no campo, no arroz, por tudo o que era sítio.
0: E se esses campos, e se essas lesírias puxam ao trabalho, não é?
4: Exatamente, é isso mesmo. Então agora é dar-lhes este miminho que eles merecem. Eles merecem,
0: que ao longo da vida também nunca foram tão recompensados e a oportunidade de saírem e de passearem e verem coisas que nós, mais novos, tão facilmente e às vezes até nem damos valor, assistimos. Ó Joaquim Pereira, boa viagem. A que horas é que vocês partem?
4: Obrigado. Vamos partir agora, são às 5h30, vamos começar a pegar os primeiros às 5h30, devemos de acabar aí às 6h30 e depois vamos por aí abaixo, vamos parar na área de serviço de Montemor para o lanchinho e para o WC e depois é cama maior. Vamos fazer assim.
0: Conte-os todos, não se vá perder algum na casa de banho.
4: Essa é a nossa prioridade, de facto. Mas o vizinho falta e como o autocarro vai cheio, portanto... Se os
0: infaltar,
4: a gente não arrangamos mesmo.
0: Exatamente. Meu caro Joaquim Pereira, um abraço a todos vós. Boa viagem. Obrigada. E de nas mãos de um profissional. Olhe,
4: vamos com o Fernando, nosso motorista.
0: Ainda bem que eu perguntei. Ó Fernando, cá para mim, isto hoje vai.
4: O Fernando está dentro do autocarro a ouvir. Eu estou dentro do meu carro, porque eu entrei, vinha no meu carro e o Fernando está dentro do autocarro a ouvir. É falado, portanto, faz o Fernando, temos dois motoristas, o Fernando e o Silva. Esta semana calha o Fernando e o Fernando é um excelente motorista, no qual as pessoas também já conhecem, aos anos que o Fernando cá está, também o tratam por tu e sabem que é o Fernando. É de verdade, sabem que vamos bem, graças a Deus.
0: Ó Fernando, tu toma cuidado, que esse pessoal sénior também é um bocadinho maluco. Porque não tardará muito, eles a meio do percurso, ou então depois do lanche, começam: Senhor chofer, por favor, carregue mais no acelerador. Meu caro amigo Joaquim Pereira, foi um gosto, uma boa viagem, um ótimo dia. Espero pela mensagem e por aquilo que virá. Um grande abraço, boa viagem a todos, até Campo Maior.
4: Obrigado, até amanhã, se os quiser. Obrigado, até amanhã.
0: Imagina, as flores das senhoras, quando chegam a Campo Maior, confundem-se com aquelas.
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0: Olha, caso prazer é o elixir da eterna juventude. Muito bem, vamos avançando. 5h28, muito bom dia, uma boa terça-feira.

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1: Fábia Rebordão, 29 minutos para as 6 da manhã. Previsão do tempo hoje, o Instituto Português do Mar e da Atmosfera. No continente diz que vamos ter céu pouco nublado, mas amanhã, como sempre, nublada no litoral do norte e centro. Até pode haver aí uma persistência de alguma neblina ou nevoeiro. Vai subir a temperatura no interior. Quanto à Madeira, há mais nuvens durante a manhã, nos Açores, com algum sol, aguaceiros, nos grupos ocidental e central. No grupo oriental, é um dia de céu pouco nublado, máximas 35. 6 graus. Bragança, Castelo Branco, Évora e Beja, 34, Vila Real, 33, Viseu, Porto Alegre e Santarém, Setúbal, 32, Braga, Guarda e Faro, 31, Coimbra e Lisboa, 30, Porto Santo, 28, Penhas Douradas, Leiria, Funchal e Santa Cruz das Flores, 27, 26 graus, Aveiro, Sines, Chagres e Horta, e 25 de máxima para Viana do Castelo, Porto, Angra do Heroísmo e Ponta Delgada.
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1: Bom dia, Carlos, e bom dia, Natália.
3: Bom dia, José Candeias.
1: Você está
3: um
1: com...
3: abraço para si e para o Carlos Mateus. Nós hoje estamos aqui a fazer montar o painel ao Fezerão, aqui para a feira que vai vir aqui mensal aqui ao Fezerão. E aqui vamos falar também sobre a feira do 15 de agosto. Vai ser este fim de semana.
1: Eu pensava que você... Você está cansado, homem?
3: Andamos a montar o pano.
1: Ah, ok. Quero um bocadinho de pão de ló.
3: Passámos mesmo agora à feira da fábrica. Há um bocadinho.
1: Veja lá se você falou nisso.
4: Bom dia, tia José Candeias.
1: Quero um bocadinho de pão de ló.
4: Não, obrigada. Agora de manhã ainda não. Mais logo.
1: Bom dia. Então, preparando tudo isso... Isto, lá está. Tirar peça a peça, não é, Natália? Não é, Carlos?
4: Agora é pôr o pano. Agora estamos a montar ainda a tenda para depois começar a descarregar.
1: Quem é que vocês são os primeiros a chegar ou há aí mais pessoal já aí ao redor?
4: Hoje fomos os primeiros. Normalmente somos sempre os primeiros.
1: Ah, porque vocês também têm tanta coisa para espalhar, por assim dizer, que têm que chegar com antecedência. Também não é? Isto tem muita pecinha para expor, não é, Natália e Carlos?
4: São 4 horas de trabalho.
3: Estou a descarregar.
1: Ou vocês não conseguiam arranjar assim um processo que permitisse ser mais fácil? Mas isto lá está, isto são peça por peça, não será fácil, mas...
4: Não é fácil porque tem uma ordem a seguir.
1: Claro, ora bem.
4: Deste género, né, deste modo, e não é fácil conseguir... Organizado da maneira.
1: Claro, de outra maneira, exatamente. Natália, tiveram algumas encomendas? Levam algumas coisas que vos tivessem encomendado hoje ou o quê?
4: Para hoje nem por isso. Tenho aí uma coisita ou outra, mas não. O fim de semana, este fim de semana que passou...

0: tive muitas encomendas no mercado em trocamento, já veio muitas encomendas, grelhas que o meu marido fez por encomendas, churrasqueiras, por medida, isso sim, tive bastante encomendas para o entrocamento em Santarém e foi um fim de semana forte de encomendas.
1: Portanto, ou seja, é caso para dizer que precavêem-se antes do grande movimento, ou seja, no início da estação é aí que estabelecem logo que querem encomendas e lá está, todo o material do verão, não é?
0: Sim, nós quando assim, antes do verão começar, abastecemos churrasqueiros, fogareiros, coisas que têm mais tendência para sair a esta altura do ano.
1: Okay.
0: Depois, claro que as pessoas já às vezes têm coisas de guardar um bocadinho para a última da hora quando precisam das coisas.
1: Ah, mas não há problema. Vocês desenrascam logo. Ah, isso não, isso oh... Então, e vamos lá ver uma coisa. E até agora, até pessoas que regressam, materiais para jardins, para terrenos, isso também vai um pouco nesta altura?
0: Sim, vai, vem ser, e são coisas que nunca faltam aqui. Está sempre cá. Só que agora o que está a sair mais é enxadas e facas para pessoas que levam para fora para os terrenos que lá têm, para o estrangeiro, para ainda ontem mandei enxadas, forquilhas para a Bélgica.
1: Mandou forquilhas para a Bélgica? E enxadas. Ou seja, o material português é melhor, não é?
0: Sim, e não encontram lá. E depois o que encontram lá, ou são coisas assim, muito mal feitas, muito mal jeitosas, ou caras, ou caríssimas.
1: Claro.
0: E então, claro, se eles vêm cá ao país de origem, levam-me cá, que a qualidade é outra, o preço é outro.
1: Isto assim é magnífico e lá está, ajuda-vos a espalhar o negócio. Vocês, nesta altura, talvez seja mais preenchida, não têm descanso, não fazem umas férias, Carlos
0: não,
1: e Natália?
0: Não, não é uma altura para isso. Agora é por isso mesmo que nós estamos a ligar hoje, porque nós vamos agora começar na sexta-feira uma feira de ano em Caldas da Rainha, que é uma feira já bastante antiga, que é o 15 de agosto. Vai começar sexta, sábado, domingo e segunda.
1: E então é a grande feira de Caldas, então?
0: Sim.
1: Feira
0: sim.
1: Ou festa? Qual é o...
0: É feira.
2: É duas, dois num. É a feira no 15 de agosto e temos essas quinhas dentro.
0: É, mas a feira do 15 de agosto é a grande festa, feira das Caldas. E agora dá uns anos para cá, juntaram com as três quinhas... das Caldas, pronto, na mesma altura. E depois vamos seguir para Alcobaça, para São Bernardo.
1: Ah, essa também é forte!
0: Pronto, por isso que é
1: a feira de São Bernardo em Alcobaça, exatamente.
0: Exatamente.
1: Portanto, vocês não têm mãos a medir isto. Tem que ser. São só vocês os dois? A nível da família, ninguém mais se mete? Sois os únicos a levar isto por diante?
0: Não, somos só nós, porque as minhas filhas têm a vida delas, ou a minha mais velha nem sequer está cá no país.
2: Agora
0: já está de férias, pronto, mas está na Suíça. E a outra também tem a vida dela na zona da Malveira. Pronto, não...
1: Portanto...
0: Somos só nós que seguimos por aqui.
1: Ai, olha, e vontade que não vos falta, saúde também, que esteja sempre em pleno. E pronto, é seguir. Portanto, hoje em Alfezeirão, isso vai até que horas?
0: Até a hora do almoço, depois é o arrumar e fechar as coisas, mas até uma hora, mais ou menos.
1: Oh, Natália... Como senhora, e porque vocês também têm a vossa vida privada, a senhora tem também as suas tarefas, como é que a senhora encaixa tudo isto na sua vida? Tantas horas a preparar, horas a descarregar, a venda, o estar debaixo de elementos de verão e inverno, a preocupação com tudo isto, como é que a senhora gera a sua vida depois também em sua casa?
0: Um bocadinho complicado, tem que dar um bocadinho para tudo.
1: O Carlos ajuda?
0: O Carlos tem que fazer as encomendas. O Carlos já está. As pessoas quando ligam e querem as encomendas para ontem, tem que ser o Carlos a fazer.
1: Portanto, ou seja, vocês estabelecem e têm a vossa rigidez de horários para que um de um lado, outro do outro, cumprindo, as coisas vão funcionando e pronto, não se faz tudo hoje, amanhã é outro dia, também é por aí, não é, Natália?
0: É um bocadinho assim,
1: não é? A vida ensina-nos tanto, ora bem. Sim, senhor.
0: Mas também temos que fazer render muito, porque não é fácil. Não é fácil. Mas pronto, o nosso essencial da ligação de hoje era o seguinte, é fazer divulgar o 15 de agosto em Caldas da Rainha.
1: Muito bem.
0: Fazer a divulgação para as pessoas virem, porque é uma feira já com muitos anos, tem centenária, tem tudo um pouco, tem comes e bebes, tem divertimentos, tem pessoas a vender fruta, tem pessoas a vender sapatos, tem pessoas a ferrar.
1: Não, essa zona é riquíssima.
0: É nestas alturas
1: que eu digo assim e que penso. Zé, se tu tivesses a possibilidade de ir de comboio e a certeza de ele ir e vir, chegar e voltar, para que o carro, se é uma viagem tão bonita, saindo de Lisboa até a Caldas da Rainha? Mas como está a linha? Os comboios, todos uma miséria, que já os trouxeram do refugo lá de Espanha. A gente não sabe se ele fica parado, se volta e depois sabe-se lá. Ai, vem, como é que tudo isto poderá estar interligado? E ao pessoal aqui todo de Lisboa, não, vamos de comboio, os bilhetes até de fim de semana, em grupo, e vamos para que levar o carro ao preço que isto está. Natália e Carlos, boas vendas hoje. Uma boa feira, quer a de Carlos da Rainha, quer a de São Bernardo em Alcobaça. E Genica, força aí, meus caros.
0: É só para dizer que amanhã vamos subir ao palco da Expo Oeste, também para fazer divulgação da própria feira do 15 de agosto.
2: Mas aí vamos estar
0: com os colegas de vendas, sapatos, lingerie, o Bordados Barreiros, a Tina Lingerie e a Sapataria Catarino. Vamos estar todos em palco para fazer divulgação do 15 de agosto.
1: Muito bem, é, sim senhor. Vedetas no terreno e vedetas em palco.
0: É estrelas da feira.
1: Exatamente. Um abraço, meus caros. Bom trabalho, boas vendas.
0: Obrigada,
1: sempre a estimá-los.
0: E um beijinho, um cumprimento a todos os nossos clientes que nos ouvem na Antena 1.
1: Um grande abraço, boas vendas. Ó pessoal, essa enxada já tem bocas. Vamos lá aí. É, o Carlos e a Natália têm lá uma nova à vossa espera. Um abraço, meus amigos. 18 minutos para as 6.

0: tipo normal.
1: Hoje 4:30 e Miguel Araújo. Falta um quarto para as 6.
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1: 14 minutos para as 6 da manhã. Ora, aqui esta ligação até... Vamos lá ver até onde. Muito bom dia, Pepe.
4: José Candeias.
1: Porquê que se chama... Bom dia. Porquê que se chama a dupla Pepe?
4: Porque é o Paulo e a Patrícia.
1: É o Paulo e a Patrícia?
4: Exatamente.
1: E olha que bem. Então, meus caros, bem-vindos à Antena 1. Pergunto, fazem dupla de motoristas, é a Patrícia?
4: É verdade.
1: E neste caso, há quanto tempo? Patrícia?
4: Uhum.
1: Estava a perguntar, há quanto tempo andam nesta dupla de estrada?
4: Já há algum tempo. Estávamos nos autocarros e agora estamos juntos nos caminhões.
1: Estavam nos autocarros onde?
4: Em Espanha.
1: Mas a nível de transporte público?
4: Não, transporte internacional de passageiros.
1: Ok. Porquê é que quiseram mudar, Patrícia?
4: Pois, uma nova aventura na nossa vida.
1: E mudaram os dois e foi mesmo uma aventura para os dois ao mesmo tempo.
4: É verdade. Conseguimos arranjar uma empresa onde o patrão nos autoriza a viajar juntos e a trabalhar juntos e assim é.
1: E como é que sentiste, Patrícia? Gostam de trabalhar assim juntos? Escolheram esta opção de vida porque também gostam de estar aqui e depois ali? Porque esta opção de vida, minha cara Patrícia?
4: Primeiro porque somos um casal, segundo porque podemos trabalhar juntos e terceiro porque adoramos andar na estrada a conduzir e viajar, correr o mundo.
1: Quais são as viagens ou regularmente que trajetos fazem?
4: Múrcia, Alemanha.
1: Só?
4: Só. Isso, momento, sim.
1: Isso quer dizer que de Múrcia para a Alemanha levam comida?
4: Sim, sim. Sempre levamos fruta, acima para a Alemanha trazemos fruta, neste caso descarregamos melancia e para baixo vamos carga seca, pode ser peças para motas, para carros, pode ser jogos, pode ser muita coisa.
1: Isto quem leva... Ó Patrícia, quem leva melancia no verão é uma boa escolha.
4: Também.
1: Pesquinha é do melhor.
4: Agora é a campanha da melancia.
1: Ouça, neste momento onde é que estão?
4: Na Alemanha.
1: E como é que está o tempo?
4: Por aqui, céu limpo, muito sol, calor. Agora está ligeiramente pesquinha, a esta hora aqui da manhã. É mais uma hora que aí em Portugal. Sol e está bom tempo.
1: E quais são as vossas origens? De onde sois?
4: E eu sou de Lisboa, da parte da minha mãe, e sou espanhola da parte do meu pai.
1: Ah, olha que mistura boa. Eu não percebi, eu não percebi, o companheiro é de onde?
4: É de Mafra.
1: Ah, é de Mafra. E, portanto, é a Patrícia e o Paulo. Oh, a ti, ouçam lá, a ti não tem umas férias? Quando é que vocês fazem uma pausazinha?
4: Temos férias agora na primeira semana de setembro. E vamos 15 dias de férias.
1: E com tanta viagem, com tanto quilómetro, são 15 dias de férias para dar repouso ao corpo ou vocês querem é viajar?
4: Não, é para dar repouso ao corpo, para estar com a família e desfrutarmos estes 15 dias para depois voltar cheio de força outra vez ao trabalho para iniciar a campanha dos legumes.
1: Epá, isto é... é ao não parar. Paulo e Patrícia, com este constante, e porque sois dois, as coisas são mais rápidas, é mais expresso, as vossas pausas dá para vir a Portugal ou as vossas pausas mais dilatadas passam-nas noutros sítios?
4: Não, as nossas pausas são feitas em... as 24 horas normalmente são feitas em território alemão ou em território francês, e as pausas de 45 horas são feitas na nossa base em Múrcia.
1: E é, portanto, lá está, isto é uma vida de caracol, não é, Patrícia?
4: É verdade, é verdade. Mas adoramos o que fazemos e já está.
1: E isto é bom... Pergunto-vos as idades. Isto ainda temos aí muita juventude. Como é que é? No corpo, Patrícia?
4: 32 do Paulo e 39 eu.
1: Ora bem, então pronto. Sim senhor, assim mesmo. Há que lutar e corresponder à energia dos anos. Então vocês agora descarregam na Alemanha. Isto, há sempre um ponto central na Alemanha ou pode variar?
4: Não, pode variar. Nunca vamos ao mesmo cliente.
1: Ah bem, sim senhor. É o Paulo que agora vai a conduzir ou estão parados?
4: Agora é o Paulo. É o Paulo que está agarrado à roda agora.
1: Ah, boa. Isto daqui a bocadinho bebe-se qualquer coisa, toma-se um pequeno almoço ou cada um vai passando para a boca do outro?
4: Agora ainda vamos descarregar e depois tomar o pequeno almoço e depois temos que esperar a ordem de carga para baixo.
1: Ok, sim senhor. O que é que falta dizer? Meus caros, olha, eu posso agradecer-vos as vossas simpáticas mensagens. Sou franco, já tínhamos feito uma tentativa, deixa cá ir ao encontro. Mas lá está, é um número espanhol que vos dá contacto. Por isso, muito obrigado pela estima, por levarem a rádio convosco. Paulo e Patrícia, o último cumprimento é vosso, o que quiserem dizer. Vamos lá, Patrícia.
4: Pois, queremos deixar cumprimentos para os nossos patrões, Coimur, Transportes e Logística, e também para os nossos colegas da Cronofrio, que é a empresa para quem a gente presta serviço, e que cumprimentos a todos os colegas que vão na estrada, vão conduzir a esta hora, e bons quilómetros.
1: Ó Paulo, eu sei que estás a conduzir, manda daí um grito, homem.
0: Passo aí para a Antena 1, para todos os ouvintes,
1: muito bem, foi um gosto, boa viagem, sempre receptiva às vossas mensagens e tudo bom, e parabéns pela dedicação e a forma como dizem e como transmitem. Um abraço, meus caros, boa viagem,
4: um abraço forte,
1: sempre a estimá-los. Muito bom.

Para terminar esta primeira hora, falta a canção, o hino de verão. Depois das seis haverá outra. Ora bem, e nesta hora já estamos no ano de 1983. E nesse ano, esta canção venceu o festival e representou Portugal na Eurovisão em Munique. A música, composta e interpretada pelo próprio autor, alcançou o 13º lugar na final europeia e tornou-se uma das baladas mais populares da música portuguesa dos anos 80. Com uma melodia simples, romântica e muito emotiva, a canção é uma declaração de amor em forma de balada, assente na voz calorosa e inconfundível do cantor. O tema conquistou rapidamente o público português e continua a ser recordado como um dos grandes clássicos da década de 80. 1983, nesse verão, cantava Hermano Gama esta balada que te dou.

0: esta balada que te dou, Armando Gama. Era o verão de 1983. Depois das seis, vai saber quem marcou 1984.
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0: Estamos quase nas 6 da manhã, depois das 6, marcando o encontro com o auditório 213820033 ou 0034. Vamos lá saber do tempo. Dia de verão, com no continente céu pouco nublado, mais nuvens durante a manhã no litoral norte e centro, há também nevoeiro, sobe a temperatura no interior, na Madeira, também o dia mais nublado durante a manhã. E nos Açores, algum sol, algumas abertas, aguaceiros nos grupos ocidental e central e céu pouco nublado do grupo oriental. Máximas 36 graus, Bragança, Castelo Branco, Évora e Beja, Vila Real 34, Viseu, Porto Alegre e Santarém 33, Setúbal 32, 31 graus, Braga, Guarda e Faro, Coimbra e Lisboa 30, Porto Santo 28, Penhas Douradas, Leiria, Funchal e Santa Cruz das Flores 27, Aveiro, Sines, Sagres e Horta, a máxima é de 26, Viana do Castelo, Porto, Angra do Heroísmo e Ponta Delgada com 25.

0: 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São 6 horas, 5 nos Açores.
1: As autoridades da Colômbia elevaram para 132 o número de mortos na sequência do terremoto que atingiu o país. O presidente colombiano dá conta de milhares de casas danificadas e o colapso de hospitais. Os Estados Unidos vão apoiar a Colômbia com mais de 15 milhões de dólares. Por cá, o Ministério da Educação vai avançar com um inquérito às escolas por alegadas falhas durante a primeira fase de exames do secundário.
0: Esta hora com 14 graus em Bragança, 19 no Porto e em Coimbra, estão 20 graus em Lisboa e em Faro. Nas ilhas, Funchal e Ponta Delgada com 22 graus, 21 em Angra do Heroísmo. Edição das 6, Pedro Guilherme.
1: Pelo menos 132 pessoas morreram e quase 600 ficaram feridas na sequência do terremoto que atingiu ontem a Colômbia. O balanço foi atualizado durante a noite pelas autoridades locais. O sismo, de magnitude 7.4 na escala de Richter, foi sentido sobretudo no oeste do país. O presidente da Colômbia disse esta madrugada que há mais de 200 pessoas desaparecidas, milhares de casas danificadas e o colapso total de 3 hospitais em Cali, a terceira maior cidade do país. Abelardo de Las Priella anunciou a ativação do Estado de emergência e garantiu que todos os esforços estão direcionados para tentar resgatar sobreviventes. Várias cidades decretaram recolher obrigatório por causa do risco de pilhagens. Os Estados Unidos vão apoiar com mais de 15 milhões de dólares a Colômbia. O Departamento do Estado norte-americano adianta que a ajuda vai servir para abrigos de emergência, comida, medidas de proteção e avaliação de danos. A Comissão Europeia já colocou ao serviço da Colômbia o serviço de satélites Copérnicos para ajudar na operações de resgate. O Parlamento da Turquia aprovou uma lei histórica para reintegrar os combatentes do PKK, o Partido dos Trabalhadores do Kurdistão. O diploma aprovado prevê a dissolução definitiva do partido, o regresso dos combatentes à sociedade e uma amnistia a vários ex-militantes. Camila Vidal.
2: A nova legislação dá proteção legal a antigos e atuais combatentes e militantes e facilita a suspensão de penas de prisão para reintegrar os ex-elementos do PKK na sociedade. De entre 562 deputados sentados no Parlamento Turco, 468 votaram a favor, numa maratona que durou 12 horas. O partido no poder, o AK Party, os aliados nacionalistas do MHP e também o partido pró-curdo DEM juntaram-se nesta votação. É o início formal de um processo de paz que quer pôr fim a mais de 40 anos de conflito, que resultou em mais de 50 mil mortes. No ano passado, o líder histórico do PKK, Abdullah Öcalan, pediu que os combatentes baixassem as armas e que o movimento se dissolvesse. Pouco depois, no Iraque, um grupo de elementos do partido queimou as armas de forma simbólica. Mas não bastava o movimento extinguir-se por si só. A nova lei permite resolver um dos problemas da dissolução. O que fazer aos milhares de membros e antigos membros do PKK? O Parlamento Turco decidiu permitir o regresso dos combatentes à sociedade, caso baixem as armas, e numa primeira fase devem sair das prisões turcas 3.500 ex-combatentes dos cerca de 10 mil que estão detidos. As pessoas que foram presas apenas por pertencerem ao PKK, mas que não cometeram crimes específicos, saem em liberdade, já quem for considerado culpado de crimes graves, como homicídio, não recebe a amnistia. A direção do partido diz que não é suficiente. No fim de semana, ainda antes da aprovação da lei, criticavam que nunca se usasse o termo curdo no plano de desmilitarização e dissolução. Outra das reivindicações é a libertação do líder histórico do grupo, preso há quase 30 anos, Abdullah Öcalan. Para já, não se prevê que seja perdoado.
1: O PKK é considerado uma organização terrorista pela Turquia, Estados Unidos e União Europeia. Em maio do ano passado, o Partido dos Trabalhadores do Kurdistão anunciou formalmente a dissolução e o fim de 40 anos de luta armada contra o Estado turco. Em Portugal, o Ministério da Educação vai avançar com um inquérito às escolas por alegadas falhas durante a primeira fase de exames do secundário. Em causa estão situações em que as provas foram enviadas para classificação já depois da

0: escolha formal pelas forças de segurança. Há também pedidos de reapreciação submetidos de forma tardia. O presidente da Associação Nacional de Diretores de Agrupamentos e Escolas Públicas, Felinto Lima, considera que estes relatos não deixam alternativa ao ministro Fernando Alexandre a não ser avançar com um inquérito.
1: Isto é um processo de inquérito que foi aberto pelo Ministério da Educação, quer as escolas públicas, quer as escolas privadas, pelo facto de querer perceber o Ministério da Educação a razão pela qual algumas reapreciações chegaram tardiamente ao Júri Nacional de Exames. E, portanto, a tutela tem todo o direito de questionar este tipo de situações, que não é normal, e vão haver conclusões, e nós temos é que aguardar por essas conclusões.
2: Portanto, tendo em conta esta situação, parece-lhe natural que isto vá acontecer?
1: É natural que isto aconteça, porque não é normal. Agora, é preciso perceber, e ninguém sabe ainda, por isso é que há este processo de inquérito, o motivo deste atraso.
0: Felinto Lima, ouvido pela jornalista Inês Martins, diz, no entanto, que não conhece para já casos concretos de escolas em que os atrasos tenham acontecido. O Ministério da Educação esclareceu nas últimas horas que os alunos que recebam com atraso a nota depois de terem pedido a reapreciação dos exames da primeira fase vão ter mais 3 dias para poderem candidatar-se ao ensino superior, como está previsto no regulamento. Os resultados das reapreciações estavam prometidos para o final da semana passada, mas ontem alguns alunos ainda não tinham os resultados da reapreciação dos exames. Nos europeus de atletismo, o desânimo de Auriol Dongmo e Jessica Inchude na final do lançamento do peso ontem, na cidade inglesa de Birmingham. Auriol Dongmo ficou em 5º lugar, Jessica Inchude terminou na 6ª posição. Hoje, atenções viradas para o português Gerson Baldé, campeão mundial de salto em comprimento. Eduardo Gonçalves.
3: O grande destaque dos europeus em Birmingham no segundo dia de competição vai para a final do salto em comprimento masculino com Gerson Baldé. Consagrado como campeão mundial de pista curta este ano em Torun, Gerson garante que esse estatuto não lhe pesa.
4: Não pesa porque, pronto, aqui também temos campeões olímpicos e do mundo de pista ar livre, portanto, acho que não é pressão. Eu costumo competir com eles regularmente, portanto, não há pressão. Estou aqui porque gosto e divirto-me com isto.
3: Suficientemente sereno para abordar a final e fazer mais um grande resultado?
4: Sim, agora pronto, um bom resultado não posso prometer, isso amanhã vejo na prova, mas claro que vou dar o melhor de mim.
3: A final do comprimento está marcada para as 20 horas e 15 minutos, num programa recheado de portugueses. A partir das 10h53, semifinais dos 400 metros barreiras femininos, com Fatoumata Diallo e Sofia Lavrashina. Às 11h29, eliminatórias dos 100 metros masculinos, com Delvis Santos. 11h40, eliminatórias dos 110 metros barreiras, com Edson Gomes. Ao meio-dia, Emanuel Sousa faz a qualificação do lançamento do disco. A partir das 12h40, teremos as eliminatórias dos 400 metros barreiras, com Micael Jesus e Diogo Barrigana. Já às 9 da noite, Omar El Khatib e Erickson Tavares vão estar nas semifinais dos 400 metros.
0: Programa dos atletas portugueses para esta terça-feira nos Europeus de Atletismo em Birmingham, na Inglaterra.
5: Pedro Guilherme na edição das 6, no simultâneo RTP Antena 1, Continente, Madeira e Açores e RTP Mundo. E a informação segue atualizada em noticias.rtp.pt. Seis e oito. Bom dia, boa terça-feira para si. Sou José Candeias com Tiago Vaz e Carlos Mateus.
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0: Isto é uma morna muito bonita. Beijo de saudade de Marisa e o Tito Paris. Que bem que se associa Portugal com Cabo Verde. 6 e 12, muito bom dia. Vamos lá aqui também atualizar o nosso serviço de mensagens.
1: Bom dia, Zé Candeias.
0: Alô.
1: Bom dia a todos os ouvintes. Aqui fala o Diogo.
0: Olá, Diogo. Oliveira do Hospital.
1: Já um bom dia para toda a gente, todos os nossos clientes, todos os meus colegas da padaria Nova Caseira. Um bom dia, obrigado.
0: Muito bem, muito obrigado. Então vá, bom trabalho, tudo bom, obrigado pela mensagem. Eu cá ando na minha volta de manhã cedo, diz o Jorge de Évora. Olá Jorge, bom dia, muito obrigado. Olha, e nestes dias, nestas manhãs boas, é bom dar uma volta aí pela por Évora. Bom dia, amanhã à tarde, se não houver nuvens, haverá petisco solar na Salina Casa do Sal, Salgado Figueira da Foz. E boa observação do eclipse solar, diz o Celestino Rui. Ó Celestino, olhe, nessa hora não há sol. Mas pronto, sim senhor, isto agora com o eclipse, ai Jesus, isto vai ser aí uma coisa. Olha, não tenho óculos. Portanto, lá terá de ser à moda antiga. Ponho, ressalvo que isto é um princípio meu, portanto, com duas películas negativos de antiga fotografia, pronto, e também não estou ali bem basbacado a olhar há muito tempo. Mas é um bocadinho, sei quem dizer que mais, pois vou-me embora. Hoje, Sapataria Catarino Benedita no mercado Alfeizeirão. Olha, outros, tudo bem, sim senhor, ficaram bem na fotografia. Portanto, há bocadinho foi a Natália e o Carlos, e agora são estes. Eu até gostava de ter aqui mais presença, nem que fosse uma mensagem dos feirantes. Depois queixam-se, quando a gente se quer promover, vamos lá, 912-120-501.
2: Bom dia, amigo Zé Candeias.
0: É o Pinto dos Ovos?
2: Sou o Pinto dos Ovos.
0: Exatamente.
2: Quero desejar a todos uma excelente semana, um bom feriado.
0: Feriado?
2: De agosto.
0: Sábado.
2: Em especial para todos os imigrantes que vieram visitar as suas terras natal. Bom dia, um bem-aja a todos, saúde, paz e amor.
0: Muito bem, Zé, cumprimentos para essa gente boa de Fazendas de Almeirim. Somos charnecos, exatamente, é esta a designação. Somos charnecos, somos diferentes. Hélder Castelo Safalha, saímos de Salamanca às 14h, vamos a caminho de Fazendas de Almeirim. Pois, olha, vocês vão para Fazendas de Almeirim e o pessoal lá vai tudo para Campo Maior. E muito bem, muito obrigado. Depois... também, aqui, esta traz fotos. Deixa cá ver, isto é de onde? Então, mas traz fotos, não diz... são os PPs, exatamente. Portanto, que há pouco entraram aqui com fotografias aí já do nascer do dia na sua viagem. Muito bem, as mensagens no Facebook em José Candeias e no WhatsApp o 912-120-501.
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0: Bom dia, António Dias. António Dias, bem? Bom dia, está bom?
6: Tudo.
0: Então, hoje mandaram-no para a França?
6: É normal.
0: O qual é que você é um rapaz bem mandado, não é, António?
6: É isso mesmo.
0: E depois ainda recebo ao final do mês, até assim também eu. Olho como o outro. Então, Sr. António, vai para a França fazer o quê?
6: Olha, leva aqui uma carga de papel, portanto, papel para as impressoras.
0: Ah, ok.
6: É perto, tem que tirar de perto que é para depois vir de férias, não
0: Então quer dizer que esta é a última viagem antes de férias?
6: Correr bem, é. Correr bem, é.
0: Claro que vai correr bem. Até não há de correr bem.
6: É
0: que sei. E ouça lá. E as férias vão ser quantos dias e por onde?
6: É aqui para a cidade de Viseu, vá mais ou menos. E é 15 dias. O resto é para Natal, para sair de ano. Que é para estar tranquilo.
0: Ou seja, você quer é ter tempo para ir para a Feira de São Mateus?
6: Se calhar não, Zé. Se calhar não, porque eu acho aqui mais uma exploração do que... Está a ver, um gajo vai, se a gente cá fora, por exemplo, pagamos 10, se calhar pagamos 20. E então não. Eu acho que as entradas deviam ser livres, que é para o dinheiro que está nas entradas gastarmos lá dentro, não é?
0: Ah, quer dizer, paga-se a entrada, é?
6: É.
0: Ah, eu não sabia, não sabia. Então quanto é que é a entrada?
6: Não sei. Todos os anos... costumo ir ou a Aveiro, à Feira de Março, ou ali. E já no tempo da minha falecida mãe, íamos lá comer umas farturazinhas, víamos uma garrafinha de branco e vinhamos embora, não é? Dávamos uma volta e pronto. É tipo uma tradição, está a ver?
0: Pois.
6: E agora, pronto. Agora ainda não sei se vou lá.
0: Então, mas deixa lá uma coisa. A entrada. Olha, às vezes podia ser como naqueles sítios. Olha, paga a entrada, tem direito a uma garrafa ou de cápsula ou espirituosa.
6: Era boa. Era boa.
0: Ora bem. Não me diga que você também não gosta de um carrosselzinho.
6: Já, estamos velhos da candeia, já estão.
0: Olha. Você fala por si, que idade é que você tem?
6: Tenho a sua idade, Zé Candeias, 64.
0: Ah, então se tem a minha idade, ainda tem idade para andar nos carrosséis bem malucos, que eu vou.
6: Vai ver
0: a próxima montanha-russa que eu ando assim. Ah, eu tenho que ir a esta montanha-russa, que é uma... Não é cá. Aquilo dá ali umas voltas, pronto. Ou seja, se calhar vou-me esbortear todo, mas pronto, paciência.
6: Ai, ali ao Parque do Asterico, está lá a montanha-russa.
0: Pronto, você o disse e poderá ser essa. Madrid também é mais perto. Sei lá. Você, pois, você vai muita vez à França. Conhece o Parque do Asterix?
6: Passamos lá ao lado. Antigamente até dormíamos lá à entrada. Agora a malta começa a pôr lá lixo e trancar-nos a... um bocadito
0: do
6: parque que há lá.
0: Então, e António, e não tem razão. É assim, você não, porque vai ser uma pessoa civilizada, mas há colegas seus, e mesmo sem ser colegas seus, sabe que o mundo é feito de porcalhões, não é? E de gente com falta de tino. Então, claro, ai, vocês estão aqui a sujar na entrada num parque deste. Então, rua daqui para fora, olha, eu era o primeiro a fazer isso.
6: Mas não é só lá da caneta, do lado, infelizmente.
0: Eu sei, meu amigo, eu sei.
6: Tudo, porque é triste, não é? É triste, a gente, se temos um caixote de lixo, é pá, tínhamos o lixo dentro do caixote, não é? Pô-lo ali no chão. Pronto, mas é triste, não é?
0: Olha, eu é assim, que se me permita dizer o que quero, ou pelo menos nessa circunstância, dizer, porque o faço em nome de muitas pessoas. Para a Câmara Municipal de Lisboa, a cidade é uma só. E é uma, é impressionante, a freguesia de Arroios, conspurcada que está, lixo fora dos sítios, e eu vou a outras freguesias, Alvalade, Campo de Ourique, já não ando na Lapa, mas vou tudo ali arrumadinho, tudo, vão-me dizer, ah, sabe, tem a ver com as pessoas. Não. Quando está limpo, é mais fácil deixar limpo. Se houver sujidade, ah, pois então claro que o ser humano arranja logo uma oportunidade para acumular o resto. Portanto, eu deixo aqui este pedido à Câmara Municipal de Lisboa e não o faço em nome próprio. Ouça, então neste momento onde é que você se encontra?
6: Olha, estou a chegar à Guarda.
0: Olha, está bom tempo, está uma manhã linda, não está?
6: Tá. A lua já está a desaparecer.
0: Ai, a lua está na hora de se deitar, que amanhã a maluca amanhã vai tapar o sol.
6: Vamos lá ver.
0: Vamos lá ver, não. Você vai ver se quiser, mas vai tapar mesmo.
6: Se correr bem, já não, depois se correr bem, tipo em Bordeaux, e amanhã cedo arranco.
0: Então, mas o eclipse é ao final da tarde?
6: Ah, mas a hora já está a dormir, não?
0: Ah, está bem, ok. Então, exatamente, meu amigo, vocês é que sabem o trabalho. Olhe, sei que você quer falar aqui de qualquer coisa, de documentos. O que é que você quer falar, rapidamente?
6: É sim, pronto. Pronto. Eu ia falar, você é costume ir à Inglaterra, não é? Que diz você muita malta, não
0: é? É, é, eu até vou ali ao bar de Inglaterra, aqui em Lisboa, sim, diga.
6: Boa. E então, antigamente, é só o passaporte.
0: Uhum.
6: Agora não, eu pelo menos fui lá há coisa de um mês, olha, e eu, neste caso o meu patrão teve que me fazer um registro.
0: Pois tem.
6: Não é só, pronto, é isso, não sei se a malta sabe, senão temos que ser registados e não sei o quê, mas não sei, pronto, eu não sei o que é que eles fizeram, mas tiveram que me registrar tipo, numa plataforma, que é para nós termos, não termos problemas, não chegamos ao embarque e podemos ficar ali trancados, não é?
0: Vou-lhe contar uma história. Era uma vez... um país que tinha uma rainha e que hoje tem um rei e que sempre se impuseram pelo mundo numa atitude diferente, achando-se e eram uma grande nação. Vai daí, também decidiram, embora como ilha, entrar no espaço único europeu. Por aqui andaram, por aqui ajudaram, por aqui também comeram. Ou seja, estávamos todos e bem reunidos. Vai daí, houve alguém que se calhar até mentindo disse, nanã, vamos mas é sair da União Europeia e até damos um nome muito pomposo, chamamos Brexit. E assim aconteceu. E para mal dos pecados deles, estão a sofrer as consequências. E olhe, e também para mal da nossa vida, agora não entramos diretamente no Reino Unido e temos que pedir um visto.
6: É isso. Ó, Zé Candeias, quero ouvir uma. Eu fui lá, uma altura, ele veio chocar a pi. Eu até me ponho na brincadeira às vezes com os meus colegas. Eu digo que a velha, foi a rainha, comeu chocar a pi e ao fim de 3 dias morreu.
0: Não, aquela não se deixava enganar. Olha, por acaso tenho saudades dela. Adorava aquela senhora. Olha, meu caro António, boa viagem. Umas boas férias. Foi um gosto. E o que é que diz por último, meu amigo? Antes de férias, atualiza aí um cumprimento para quem quiser.
6: Uma boa viagem para toda a malta que anda por aí. Que haja respeito, mais respeito uns para os outros. Que depois não há grande civismo.
0: António?
6: É triste. A malta é um bocado triste. Não há respeito. Prontos.
0: Oh, meu amigo, olha, eu vou cumprindo o meu. Eu já nem estou preocupado com os outros. Ainda morro mais cedo.
6: Mas é triste, você vai ultrapassar um colega porque depois ele começa a acelerar. Depois admiram-se que haja um acidente.
0: Pois é, é. Quantos a gente encontra. Que não gostam. Amigo, boa viagem. Você tem um carro, tem um instrumento de trabalho, mas segue-o profissionalmente, é isso que deve manter. Tudo bom, boas férias, meu caro.
6: Obrigado.
0: Adeus, bom dia, muito obrigado.
6: Obrigado pelo programa.
0: Obrigado, muito obrigado, boa viagem. 5h26.

0: Danfa, Danfa. Um abraço. Anabela Mira, ouvir, diz ela, ouvir o meu conterrâneo Presidente Joaquim, boa viagem a todos. E isto em Fazendas de Almeirim, está toda a gente a ouvir o programa. Bom dia, motorista Fernando e Silva. E o pão, ai meu Deus, Mira, Anabela, eu miro esse pão. Ai que fome. Quem me dera aqui na RTP terem este pão. Roger Nunes também, bom dia Roger, tudo bom, um grande abraço. As mensagens no Facebook em José Candeias, no WhatsApp 912-120-501. Manuel Gonçalves, de Camarato, mas está em Proença Nova, vê, fez muito bem. Hoje diz, sou a variante em Campo Maior, portanto vai também referir aqui pessoas imigrantes para conhecerem esta obra de arte. Lá está, Manuel, tudo bom, um grande abraço. E também aqui a desejar cumprimentos, deixem-me cá ver, isto está a chegar tudo ao mesmo tempo. Aqui está, boas férias para todos os imigrantes, boas viagens, um grande abraço para todos, da parte do Hugo Almeida. Grande Hugo, muito obrigado. Esta quer-se fazer ouvir, vamos lá.
1: Olá, José Candeias.
0: Alô.
1: Fala Joaquim Pereira, Presidente da Junta de Freguesia de Fazendas de Almeirim, como tínhamos falado há pouco, já vamos a caminho, já cá estamos todos e vamos, todo aqui o pessoal quer desejar bom dia. Digam lá bom dia ao Zé Candeias.
2: Bom dia!
1: E aqui está um bom dia feito por este pessoal todo. Até amanhã, se Deus quiser.
0: Isto é muito bom, isto é muito bom. Até, vamos repetir.
1: Vamos, todo aqui o pessoal quer desejar bom dia. Digam lá bom dia ao Zé Candeias.
2: Bom dia!
1: E aqui está um bom dia feito por este pessoal todo. Até amanhã, se Deus quiser.
0: Fazendas de Almeirim. 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

0: 28 minutos para as 7 da manhã. Hoje, céu um pouco nublado aqui no continente, mas durante a manhã, no litoral norte e centro, muitas nuvens, até com algum nevoeiro. E vai subir a temperatura no interior. Quanto aqui no continente, ao estado do mar, costa ocidental, ondas de noroeste com 1 metro, temperatura da água entre os 19 e os 21 graus. No Algarve, ondas inferiores a 1 metro e a temperatura da água até mais baixa, 19, 20, está tudo ao contrário. Previsão da Madeira, há mais nuvens durante a manhã, nos Açores, com algum sol, temos aguaceiros nos grupos ocidental e central, dia de poucas nuvens no grupo oriental. Bragança, Castelo Branco, Évora e Beja, 36 graus, Vila Real, 34, Viseu, Porto Alegre e Santarém, 33, Setúbal, 32, 31 graus, Braga, Guarda e Faro, 30 para Coimbra e Lisboa, 28 para o Porto Santo, 27 de máxima, Penhas Douradas, Leiria, Funchal e Santa Cruz das Flores, Aveiro, Sines, Chagres e Horta, com 26, 25 de máxima para Viana do Castelo, Porto, Angra do Heroísmo e Ponta Delgada.
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0: Na outra hora foi 1983, nesta é 1984. E qual a canção que em 84 marcava o verão? É uma das obras maiores do cantautor e uma das canções mais icónicas da música portuguesa. Editada em 1984, integrou o álbum Dar e Receber, o último lançado em vida pelo artista. E a música foi escrita e composta pelo próprio. A canção fala do encontro entre duas pessoas que procuram companhia, afeto e amor. Com uma linguagem simples, direta e profundamente humana, transmite a ideia de que o amor não depende do tempo nem das convenções, mas do momento em que duas pessoas se entregam uma à outra. Musicalmente, junta pop, música popular portuguesa e influências modernas, criando um estilo muito próprio. A interpretação intensa ajudou a transformar o tema numa das canções mais emocionantes da música portuguesa contemporânea. É considerada uma das mais emblemáticas e até frequentemente apontada como obra-prima. Tem sido reinterpretada por várias gerações de artistas, mantendo-se popular décadas após o seu lançamento. 1984, a canção que ganhou um significado ainda mais forte depois da morte

0: 1984, Canção do Engate, com António Variações. Ao longo deste verão estou a trazer-lhe as canções marcantes no verão de cada ano. Amanhã será 1985 e 1986.
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0: Hoje uns bons dias especiais para a Praia da Vitória, comemora o seu dia, feriado, uma cidade marcada pela história e pela coragem. Gostei muito de visitar. Situada na costa leste da Ilha Terceira, nos Açores, a Praia da Vitória é uma das mais importantes cidades do arquipélago, conhecida pela sua ampla baía, pelo dinamismo económico e pela forte ligação ao mar. A cidade guarda também um lugar de destaque na história de Portugal. O próprio nome Vitória não é mero acaso. É uma homenagem a um dos episódios mais decisivos do liberalismo português. Então, Vila da Praia ganhou projeção nacional a 11 de agosto de 1829. Quando as forças liberais derrotaram, na sua baía, uma tentativa de invasão das tropas miguelistas, defensoras do absolutismo, esta vitória teve um enorme significado político e militar, contribuindo para a afirmação dos ideais liberais que viriam a transformar Portugal. Como reconhecimento da bravura demonstrada pela população e pelos combatentes, Dona Maria II concedeu à vila o título honorífico de Praia da Vitória, acrescentando ao seu nome o cognome que ainda hoje ostenta com muito orgulho, pois claro. A importância deste acontecimento é tão grande que desde 2004 o feriado municipal passou a ser celebrado neste dia 11 para assinalar o aniversário da batalha. Atualmente, a Praia da Vitória é um concelho moderno, com cerca de 20 de freguesias, uma intensa atividade cultural e uma forte ligação às tradições açorianas. A cidade é igualmente conhecida pelas suas festas populares, pela gastronomia e pela hospitalidade das suas gentes. A baía continua a ser um dos ex-libris dos Açores, atraindo visitantes e reforçando a vocação marítima do concelho. Todos os anos, este dia é marcado por diversas iniciativas comemorativas. São momentos mais simbólicos, destacando-se as cerimónias oficiais providas pela autarquia, pela Assembleia Municipal, homenagem aos antigos combatentes, atividades culturais integradas nas festas da praia. E o programa inclui habitualmente desfiles, iniciativas populares, espetáculos que recordam a importância histórica da batalha e celebram o espírito da comunidade pradense. Mais do que uma simples celebração local, o 11 de agosto representa a memória de um momento determinante da construção de Portugal contemporâneo. Na Praia da Vitória, a história continua viva nas ruas, nos monumentos e nas comemorações que, ano após ano, mantém acesa a recordação da coragem de um povo que ajudou a mudar o rumo do país.

0: Há lugares que guardam a memória de um território, outros ajudam a construir o seu futuro. Em Coruche, conhecida como a capital mundial da cortiça, existe um espaço que faz precisamente as duas coisas. O Observatório do Sobreiro e da Cortiça. Está instalado num edifício singular, idealizado pelo arquiteto Manuel Couceiro, e ouça, revestido a cortiça. E este observatório nasceu para estudar, preservar e valorizar uma das maiores riquezas naturais e económicas de Portugal, o montado de sobro e a fileira da cortiça. Além da investigação e informação, é também um espaço de cultura, de divulgação científica e de encontro entre tradição e inovação. Mas vamos ao pormenor. A minha convidada é Carmo Gião, coordenadora do Observatório do Sobreiro e da Cortiça. Carmo Gião, bem-vinda, muito bom dia.
1: Muito bom dia a todos. Espero que me estejam a ouvir bem.
0: Perfeitamente. Ouça, eu quando vi esse edifício, porque conheço Coruche, disse, ia, que grande ideia, outra coisa não era de esperar. Ou seja, quem chega ao observatório vê um edifício muito diferente do habitual. O que é que, afinal, quer transmitir com esse primeiro impacto, Carmo Gião?
1: O objetivo do observatório é, de facto, como falou, um edifício emblemático e que pretende, de certo modo, mostrar o que existe de cortiça, como é cortiça. Portanto, quando chegamos ao observatório, nós vimos um sobreiro. Portanto, quando os nossos visitantes chegam, eles próprios ficam, uau, porque temos um sobreiro mesmo à entrada. Portanto, dá para fazer ali a passagem entre o sobreiro verdadeiro e o nosso edifício, que também é um sobreiro. Dá para perceber que a parte de cima é a parte que nunca foi descortiçada, a parte de baixo é a parte que já tem a cortiça armadia, portanto, transmite verdadeiramente o sobreiro no seu habitat natural, com todo um montado à volta, ou seja, tudo o que existe à volta daquele edifício são arbustos que existem mesmo no montado. Portanto, é um edifício que está no seu habitat natural, de forma a demonstrar que existe um patamar elevado relativamente ao sobreiro, ao montado, ao ecossistema do montado, que infelizmente as alterações climáticas estão a mudar bastante. E, portanto, é de certo modo também para sensibilizar as pessoas que nos visitam, e neste momento posso lhe dizer, já passaram por Coruche, pelo observatório, só cerca de 2.000 pessoas este ano, o que é muito bom para nós, sendo nós um território de baixa densidade, maioritariamente vêm estrangeiros ao nosso edifício. Infelizmente os portugueses não têm tanta curiosidade de conhecer.
0: Porque é que acha que estamos aqui a falar, Carmo? É para despertar essa consciência.
1: Exatamente.
0: Ora bem.
1: Extremamente importante, sim.
0: Diz-se que o montado é uma espécie de retrato da alma portuguesa. Resistente, paciente e profundamente ligada à terra. Concorda com isto?
1: Concordo. Nós, por natureza, nós os portugueses, por natureza, somos pacientes, somos pessoas resilientes. E assim como o montado, ou seja, é bastante resiliente. O sobreiro é uma árvore que dificilmente arde com um fogo que seja mais pequeno. Claro que se for um fogo intenso, isso não acontece, mas se for um fogo mais pequeno, o sobreiro resiste, o sobreiro protege a sua árvore. Assim como nós, o povo português, eu acho que nos protegemos uns aos outros e somos um povo que se esforça para conseguir chegar mais além. Assim como, vamos voltar outra vez ao sobreiro. O sobreiro é a árvore económica, é a árvore portuguesa por natureza. Portanto, temos aqui todo este paralelismo entre o sobreiro, o montado e o povo português.
0: Ao ponto das naves espaciais também já não dispensarem a bela e a pujante cortiça portuguesa. Também vamos nas naves lá para cima, para o espaço.
1: De facto, nós temos vários elementos e convido mesmo a virem ao observatório.
0: Então,
1: nós
0: fazemos assim, Carmo, comece por fazer-nos rapidamente, estamos em rádio, porque isto é apenas para reforçar a intenção e depois quem quiser vai visitar. Vamos fazer uma visita guiada. Eu acabei de entrar, por aí vamos seguindo. Vá-se explicando, por favor.
1: Vamos seguindo, temos uma exposição que reflete um pouco como a cortiça responde a vários materiais, nomeadamente cola, borracha, alcatrão, que é uma exposição que foi feita em parceria com a Faculdade de Arquitetura de Lisboa e a Universidade do Canadá. Portanto, essa exposição mostra um pouco as várias vertentes que a cortiça pode ter e a aplicabilidade dela no seu dia-a-dia. Temos uma tenda de campismo, por exemplo, ou temos a calçada portuguesa replicada em cortiça. Portanto, conseguimos transmitir a ideia de que a cortiça é utilizada em tudo. Eu digo sempre, na cortiça nada se perde, tudo se transforma.
0: Em tudo mesmo. Chapéus de chuva, gravatas, roupa, sapatos, é o que quiserem.
1: Exatamente, uma bola de futebol, uma raquete de paddle, portanto existe ali um pouco uma mistura de muitos materiais. Roupa, nós temos também um desfile de moda normalmente no final do mês de maio, que decorre de um concurso de ideias e criatividade no âmbito de um projeto que é o Prover, montado sobre cortiça, e fazemos sempre um concurso de ideias e criatividade para estimular os jovens também à utilização da cortiça.
0: Artistas, designers, por aí fora, então, não é?
1: Exatamente, sim. E portanto, também existe a possibilidade de verificarem alguns dos coordenados que lá estão, e inclusive é muitos curiosos pedem para vestir, e como é óbvio, nós também deixamos para experimentarem e verem o conforto.
0: Carmo, então, depois de termos visitado uma primeira sala, explique que interatividade, que conhecimento prático é que as pessoas, e se calhar vocês também, a vossa preocupação a nível das escolas, por aí fora, o que é que vão encontrando e que possam mexer, aprender num museu como este, tocando nas diferentes variedades de função de cortiça?
1: Existe a possibilidade de as pessoas também tocarem, como é óbvio, como eu estava a dizer, e perceberem também os vários calibres, ou seja, temos ainda um laboratório, temos um centro de documentação. No laboratório conseguem perceber também aqui a questão da resistência ao fogo, ou a possibilidade de ajudar quando existem derrames de crude. A cortiça absorve o óleo nesses derrames de crude, portanto, existem aqui várias vertentes que podem ser vistas, apreendidas, e como acabou de dizer, com as escolas. Nós recebemos várias escolas onde também falamos sobre a problemática do facto de as alterações climáticas também estarem a fazer com que a regeneração natural seja um pouco mais difícil. E um outro à parte, que é a tiragem da cortiça. A tiragem da cortiça, que foi considerada património cultural imaterial desde 2021.
0: Exatamente.
1: Porém, está a ser um problema, porque não encontramos tiradores de cortiça. Ou seja, é uma atividade bem paga, mas que é uma atividade sazonal.
0: É que não é qualquer um com a machadinha que lhe sabe tirar a casca. Não,
1: não, é? Não, porque ela é elástica. Eu próprio já
0: disse. Oi, Carmo, você disse isso de uma forma que rapidamente depreendi que já tenha experimentado.
1: Já. E sei que a machada volta para trás, sim. Tem que haver alguma destreza na mão para fazer este trabalho.
0: E para ela sair por inteira, não é?
1: Exatamente, sim. Mas aí também existe uma outra questão, que é a cortiça tem que dar, o sobreiro tem que dar. O que é que nós queremos dizer com isto? A própria árvore é que nos permite tirar sem ser aos pedaços. Existem fases do ano em que a cortiça é tirada, portanto é final de mês de maio até meados de agosto, no máximo, e a partir dessa altura o próprio sobreiro já não permite que nós consigamos tirar a cortiça da árvore. Portanto, nós dizemos que o sobreiro tem que dar, ele próprio é que decide.
0: Pois, exatamente. Ouça, não estamos a falar, ouvintes, propriamente de um museu, embora ele conte história, porque isto vem dos tempos mais remotos, obviamente conta a história das ferramentas, obviamente conta a história do espírito, mas tal e qual como os outros museus. Mas aqui falamos de um observatório que se cinge muito na atualidade e que procura, através ou das exposições, ou dos contactos, ou daqueles que queiram, portanto, trabalhar, inspirando-se no museu, para um espaço e para uma dinâmica bastante atual. Olha, Carmo, como coordenadora do Observatório do Sobreiro e da Cortiça, como é que apela para visitarem esse observatório e, numa dinâmica de palavra, o que é que realmente vão aí encontrar?
1: Vão encontrar diferenciação, inovação e criatividade. Portanto, presumo que a própria curiosidade do povo português, apelo mesmo à curiosidade do povo português para vir e conhecer, porque ainda há muito a aprender, ainda há muito a aprender com este material tão nobre e tão nosso. E portanto, acho que é o ideal é virem conhecerem Corus, que é uma vila pacata muito bonita, e que tem um rio também muito bonito.
0: Vamos ter
1: de Cruz, o Sorraia, exatamente. Vamos ter as festas de Cruz, já estão a decorrer e vão até dia 18 de agosto, portanto convido a virem a Cruz e a virem às
0: Bom
1: festas
0: tio.
1: De Cruz e visitar o observatório, que é o nosso ex-libris de Cruz e que representa um povo, representa o povo português, representa a nossa tradição e a nossa vamos lá, a nossa qualidade, porque é que eu digo isto? Porque a cortiça existe em alguns países, mas a de Portugal é a melhor do mundo.
0: É a melhor do mundo.
1: E é onde existe a maior mancha de montado do mundo, de montado, é em Portugal. Portanto,
0: e é um fenómeno, porque ao fim e ao cabo o montado é também obra do ser humano e é uma referência a nível de ecossistema em todo o mundo. E é por essa razão, ouvindo, façam-se à estrada, Corus está em festa. Este observatório que aqui referimos, portanto, relacionado com o Sobreiro e a Cortiça, vejam, mereceu uma menção honrosa como melhor projeto público dos Prémios de Turismo do Alentejo e Ribatejo em 2014 e o próprio município do Corus em 2015. Este projeto contribuiu para que Corus recebesse o Prémio Município do Ano Portugal 2015. Portanto, atribuído pela plataforma Um Cidades. Minha cara Carmo Gião, um abraço a Corus, parabéns pelo vosso desempenho, um bom verão, foi um gosto, felicidades.
1: Muito obrigada, felicidades também para o programa.
0: Tudo bom. Portanto,
1: obrigada.
0: Ouvintes, aí está. Viajamos então até Corus para descobrir que a cortiça é muito mais do que uma matéria-prima. É paisagem, memória, biodiversidade e conhecimento. Eu até poderia dizer que o sobreiro cresce devagar e sem pressas. Talvez por isso nos ensine uma das lições mais importantes do nosso tempo para construir o futuro. É preciso saber cuidar das raízes.

Desejo-lhe um ótimo dia de trabalho ou de férias. Amanhã às 5 cá estarei, José Carlos Trindade, depois das 7. Quero que você fique também aqui na emissão. Fique bem, um ótimo dia, até amanhã.

0: Bom dia, estamos a menos de um minuto das 7 da manhã. Hoje é terça-feira.
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0: O dia vem com o céu pouco nublado, mais quente no interior do país. Ao calor juntam-se nuvens hoje na Madeira, com um período de chuva nos grupos ocidental e central dos Açores. O sol promete aparecer no oriental, mas com nuvens. Máxima de 36 graus para Bragança, Castelo Branco, Évora e Beja. Previsão dá 34 Vila Real, 33 Viseu, Porto Alegre e Santarém. Setúbal 32, 31 Braga, Guarda e Faro. Coimbra, Lisboa com 30 graus, 27 Penhas Douradas, Leiria, Funchal, Aveiro 26, 25 Viana do Castelo, Porto e Ponta Delgada.

0: 7 horas em Portugal Continental e na Madeira, 6 nos Açores. Terça-feira, dia 11 de agosto. Eduarda, bom dia.
1: Olá, bom dia, José Carlos.
0: Vamos ter um dia quente hoje no interior do país, muito quente mesmo. Falemos de temperaturas, precisamente, mas os recordes de temperatura nos oceanos.
1: Mais de 130 mortos, 6 centenas de feridos, é o balanço do terremoto na Colômbia a esta hora. Menos de 24 horas depois da tragédia, o país ainda se organiza para socorrer os sobreviventes. Washington Post conta hoje a viagem extraordinária de Trump, feita há um mês, no fim da cimeira da NATO em Ankara, debaixo de uma ameaça de atentado. O Parlamento Turco aprovou uma lei histórica para encerrar o conflito com o PKK.
0: As temperaturas a esta hora são as seguintes: 19 graus no Porto, também em Coimbra, 20 em Lisboa, 22 em Faro, Ponta Delgada e também no Funchal. Edição de Eduardo Amaro.
1: À medida que as horas passam, vai-se destapando a dimensão da tragédia na Colômbia, provocada pelo terremoto de ontem. O país está em emergência nacional e organiza-se agora para socorrer as vítimas debaixo dos escombros. É a pior catástrofe natural que o país vive em quase 50 anos, desde o forte tremor de terra desse ano. Passaram menos de 24 horas. Quais são, nesta altura, Oriana Barcelos, as prioridades da Colômbia?
2: Atenções centradas em Pereira e em Cali, as cidades mais atingidas pelo sismo de 7.4 desta segunda-feira. Em Pereira já foram contabilizados 60 mortos, num total de 132, segundo as contas da Associação Colombiana de Capitais, mas ainda há 100 desaparecidos. Esse número, o número de pessoas que podem estar debaixo dos escombros, sobe em Cali, na terceira maior cidade da Colômbia. Ainda há 180 pessoas por encontrar e, por isso, as equipas continuam à procura de sobreviventes. Para além desses operacionais, vão estar no terreno também mais 1000 polícias. É uma medida de segurança para conter as pilhagens que já estão a acontecer em algumas lojas, e há também a hora de recolher, quer em Cali, quer em Pereira. O presidente colombiano, Abelardo de las Prielas, esteve em Cali esta noite. Ele atualizou os números da tragédia nessa cidade. Há aí 700 feridos, 39 escolas afetadas, mais de 5 mil casas danificadas e 3 hospitais já sobrecarregados. De las Prielas esteve também em Chocó, no epicentro do terremoto que deixou o país em estado de emergência nacional.
1: As informações conhecidas a esta hora sobre o que se está a passar na Colômbia depois do terremoto de ontem. Vamos continuar ao longo da manhã a seguir de perto as operações de resgate na Colômbia. Há já a ajuda da União Europeia através do sistema Copérnicos de satélite, que pode permitir perceber melhor quais as zonas mais afetadas por este terremoto, e também uma ajuda financeira que foi anunciada pelos Estados Unidos para apoiar os colombianos nesta altura. O ministro espanhol dos Negócios Estrangeiros é esperado hoje em Ceuta. José Manuel Albares vai avaliar o impacto da crise migratória para reforçar o apoio do governo central às autoridades locais. Apesar da maioria dos migrantes ter regressado a Marrocos, há ainda centenas de menores estrangeiros não acompanhados que se encontram em Ceuta, sob a proteção das autoridades de Ceuta. Esta visita de Albares acontece depois de uma reunião extraordinária dos ministros europeus dos negócios estrangeiros, na qual foi manifestada solidariedade à Espanha. É uma viagem com simbolismo político e também diplomático, que pretende demonstrar que o governo espanhol tem a situação debaixo de controle. A crise de segurança que Donald Trump viveu quando esteve há um mês na cimeira da NATO, na Turquia, tem hoje novas revelações feitas pelo Washington Post. Na altura foi noticiado que o presidente dos Estados Unidos mudou de avião no regresso de Ankara para os Estados Unidos. Falou-se numa eventual ameaça iraniana à vida de Trump, que levantava preocupações aos serviços de segurança do presidente. Um mês depois, o Washington Post, Isabel Cunha, conta a extraordinária fuga de Trump.
3: Foi escondido num camião do catering do aeroporto de Ankara que Trump mudou de avião. Aos jornalistas que viajavam com o presidente norte-americano foi dito que mantivessem fechadas as janelas do antigo Air Force One. mesmo depois da descolagem. Estratégia para que Trump pudesse mudar para um avião militar americano mais pequeno que o havia de transportar até uma base britânica, onde os militares americanos, ali estacionados, iriam conhecer o novo Air Force One doado pelo Qatar, aquele onde Trump viajou para a cimeira da NATO na Turquia, mas que subitamente foi posto de parte para o regresso a Washington. São, portanto, três os aviões desta história. O antigo Air Force One, do qual Trump, no final da cimeira, disse que tinha saudades e, portanto, iria usar para regressar à América, o novo, que suspeitou na altura que tivesse problemas com a segurança, e o avião militar, que se sabe agora tirou Trump da Turquia, país que tem 500 quilómetros de fronteira com o Irão. Segundo o jornal Washington Post, que revela hoje a história, toda a operação foi desencadeada porque havia uma ameaça credível contra a vida de Donald Trump.
1: A história conhecida um mês depois da saída de Donald Trump de Ankara, na Turquia, no regresso a Washington, depois da cimeira da NATO. A deslocação a esta cimeira foi a primeira viagem internacional feita com o novo avião oferecido pelo Qatar e cuja modernização acelerada tinha já suscitado aos serviços de segurança do presidente norte-americano questões não só sobre os custos, mas também sobre as garantias de segurança que o novo avião poderia dar. Através das redes sociais, ontem à noite, Donald Trump saiu em defesa de Gianni Infantino, cuja continuidade na liderança da FIFA está a ser contestada por várias confederações. O presidente dos Estados Unidos escreve que a FIFA cometeria um erro terrível se por qualquer motivo decidisse substituir o atual presidente. Trump acrescenta que Infantino é extraordinário e que acaba de liderar o campeonato do mundo de futebol mais bem sucedido de sempre. Foi também na Truth Social, que Donald Trump deixou este comentário, uma rede social que não goza de grande saúde financeira. A empresa de Trump, a Trump Media, que sustenta a rede Truth Social, está em crise. No segundo trimestre deste ano, o grupo perdeu mais de 200 milhões de euros e, por causa disso, a empresa está a diversificar o negócio para fora do ramo dos média e a investir, por exemplo, em criptomoeda e em apostas online. O prejuízo destes três meses é 10 vezes maior do que aquele que teve no mesmo período do ano passado. Os bombardeamentos russos na última madrugada fizeram 9 mortos na Ucrânia. A noite foi de sobressalto na região de Zaporígia, no sudeste do país, onde 6 pessoas morreram e 19 ficaram feridas, de acordo com as informações que são divulgadas esta manhã pelas autoridades locais. O ataque foi feito com drones e com mísseis e atingiu uma zona residencial. Também no leste da Ucrânia, em Dnipropetrovsk, 3 pessoas perderam a vida, incluindo um menor de 15 anos. O Parlamento Turco aprovou uma decisão histórica para o futuro do conflito com o PKK, o Partido dos Trabalhadores do Kurdistão. A nova lei cria o enquadramento para que os antigos militantes curdos sejam desarmados e sejam reintegrados. É um passo decisivo para pôr fim a um conflito que já dura no país desde 1984 e que ao longo deste tempo fez mais de 40 mil mortos. Camila Vidal.
4: A nova legislação dá proteção legal a antigos e atuais combatentes e militantes e facilita a suspensão de penas de prisão para reintegrar os ex-elementos do PKK na sociedade. De entre 562 deputados sentados no Parlamento Turco, 468 votaram a favor, numa maratona que durou 12 horas. O partido no poder, o AK Party, os aliados nacionalistas do MHP e também o partido pró-curdo DEM juntaram-se nesta votação. É o início formal de um processo de paz que quer pôr fim a mais de 40 anos de conflito, que resultou em mais de 50 mil mortes. No ano passado, o líder histórico do PKK, Abdullah Öcalan, pediu que os combatentes baixassem as armas e que o movimento se dissolvesse. Pouco depois, no Iraque, um grupo de elementos do partido queimou as armas de forma simbólica. Mas não bastava o movimento extinguir-se por si só. A nova lei permite resolver um dos problemas da dissolução. O que fazer aos milhares de membros e antigos membros do PKK? O Parlamento Turco decidiu permitir o regresso dos combatentes à sociedade, caso baixem as armas, e numa primeira fase devem sair das prisões turcas 3.500 ex-combatentes dos cerca de 10 mil que estão detidos. As pessoas que foram presas apenas por pertencerem ao PKK, mas que não cometeram crimes específicos, saem em liberdade, já quem for considerado culpado de crimes crimes graves, como homicídio, não recebe a amnistia. A direção do partido diz que não é suficiente. No fim de semana, ainda antes da aprovação da lei, criticavam que nunca se usasse o termo curdo no plano de desmilitarização e dissolução. Outra das reivindicações é a libertação do líder histórico do grupo, preso há quase 30 anos, Abdullah Öcalan. Para já, não se prevê que seja perdoado.
1: A lei foi aprovada por larga maioria, prevê, como ouvimos aqui, a reintegração na sociedade turca dos antigos militantes do PKK, assim como a suspensão de penas para os combatentes que não tenham cometido crimes graves. Portugal teve um arranque difícil nos europeus de atletismo de Birmingham, longe dos resultados esperados. José Carlos Pinto, recordista nacional dos 5 mil metros, desistiu e as duas maiores esperanças portuguesas no lançamento do peso não conseguiram subir ao pódio. Como nos conta a partir de Inglaterra, o enviado especial da Antena 1 aos Campeonatos da Europa de Atletismo, Eduardo Gonçalves.
5: A final feminina do lançamento de peso prometia, mas Oriol Dongmo foi quinta classificada com 19 metros e 5 centímetros no terceiro ensaio, Jéssica Enxud a sexta com 18 metros e 57 no quinto arremesso. Eliane Bandeira ficou-se pelo 12º lugar da final com apenas 17 metros e 20. Oriol Dongmo reconheceu que nunca conseguiu lançar como desejava.
6: Esta coisa não depende só da nossa forma, também depende um bocadinho de sorte, porque acabei para aquecer bem, eu estava muito bem no aquecimento, mas durante a prova eu não consegui mesmo encaixar um peso como deve ser e acabei para não correr como eu estava a esperar.
5: Jéssica Enxud, por seu turno, não conseguiu esconder a frustração por não ter conseguido atingir o desempenho que já havia evidenciado antes dos campeonatos.
7: É complicado quando se vem com uma das melhores marcas e depois chegamos à final e não conseguimos atingir aquilo que nós queríamos. Pronto, estava-me a sentir um bocadinho cansada, mas mesmo assim acho que conseguia fazer melhor. Não saiu e pronto, hoje para mim acho que é um dia assim triste, não vou mentir, mas pronto, amanhã é erguer a cabeça e continuar a trabalhar.
5: A primeira jornada dos europeus não terminou da melhor forma. Nas meias finais dos 100 metros, Tatiana Pinto e Arialis Martínez ocuparam o 7º lugar das suas séries. José Carlos Pinto desistiu na final dos 5 mil metros, depois de vários empurrões e tropeções dentro do pelotão na penúltima volta. Finalmente, Laura Taborda foi 7ª classificada na série dos 3 mil metros obstáculos e ficou herdada da final. Para a segunda jornada desta terça-feira, o principal destaque vai para a final do salto em comprimento masculino, com a presença de Gerson Baldé, campeão do mundo coroado este ano em Torun, campeão do mundo de pista curta. O concurso está marcado para as 20 horas e 15 minutos.
1: É uma das principais expectativas deste segundo dia dos europeus de atletismo em Birmingham. No primeiro dia não foi bom para o atletismo português.
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11: Muito bom dia, passam 13 minutos das 7 da manhã. Cá estamos nós para mais uma emissão aqui na RTP Antena 1 Madeira. Uma rádio. Eu sou o Ricardo Campos, vou-lhe fazer companhia até às 11 da manhã para abrir os The Gifts. Vem para aí com a RGB. Bem-vindos, bom dia.

0: Terça-feira, 11 de agosto. Vou dizer como é que vai ser o dia de hoje, segundo a meteorologia, a previsão, obviamente. Às vezes as coisas podem falhar. Períodos de céu com muitas nuvens. Uma máxima de 28 graus para o Funchal, 28 para o Porto Santo. Aqui no Funchal vamos ter céu pouco nublado, apresentando-se períodos de mais nuvens a partir do período da tarde. Na Ilha da Madeira vai haver nuvens, sol e um dia quentinho. Quentinho. 28 graus. Santa 22, às 7h30 temos o Diário Regional. Abrimos com os The Gift, RGB, e agora single novo para David Fonseca, Nada a Perder.
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0: Próximos minutos com The Alan Parsons Project, Eye in the Sky, e música para o novo álbum The Romantic, música nova de Bruno Mars, Something Serious. Bom dia.

0: religiosas. O cardeal Tolentino Mendonça é o comissário da primeira Trienal de Arte das Universidades Católicas.
1: As notícias já a seguir aqui na RTP Antena 1 Madeira, edição de jornalista Celina Faria, controle técnico de Mário Rodrigues.
0: O Bispo do Funchal inicia hoje uma visita pastoral de 6 dias à Venezuela. Nuno Brás vai deslocar-se às zonas afetadas pelos sismos do passado mês de junho. Tem também encontros com associações que ajudam a comunidade portuguesa e vai participar em momentos religiosos. Cláudia Ornelas.
2: O Bispo do Funchal, Nuno Brás, parte hoje para a Venezuela e na bagagem leva 2 mensagens.
3: Em primeiro lugar, de proximidade. Proximidade dos madeirenses para com os madeirenses que vivem na Venezuela, com os portugueses que vivem na Venezuela, de uma forma muito particular, mas depois também com todos os venezuelanos. Ao longo destas semanas, muitos têm sido as pessoas que me dizem: Senhor Bispo, dê um abraço àquela gente e diga que nós queremos estar próximos deles. Depois, uma mensagem de esperança. Mesmo no meio de todo o sofrimento, Deus arranja-nos sempre novos caminhos e arranja-nos sempre força para ultrapassarmos as dificuldades.
2: Por lá, na sexta-feira, Nuno Brás vai visitar as áreas afetadas pelos terremotos. Vai estar também na Caritas Venezuela, a ver de que forma estão a ser aplicados os donativos enviados pelo Diocese do Funchal.
3: As pessoas que continuam a querer ajudar podem fazê-lo entregando o seu donativo na Curia Diocesana, porque ainda há algum dinheiro que não foi entregue, mas que assim que nós tivermos a percepção de que já não existe mais ninguém a querer oferecer o seu donativo, será transferido imediatamente para a conta da Caritas da Venezuela.
2: Da visita de 6 dias, Nuno Brás destaca ainda 2 momentos.
3: A ordenação episcopal do Sr. Dom José Dionísio, cujos pais são do Santa Serra e, portanto, digamos, é madeirense, que vai ser ordenado bispo, e depois a celebração no Santuário de Fátima. Grande parte daqueles madeirenses gostariam de estar na festa da Senhora do Monte. Como não conseguem, é o bispo que lá vai, digamos, levar a Senhora do Monte e dar também esta presença amiga, este consolo, esta esperança a todos aqueles que estão a necessitar dela.
2: Corre até domingo a visita do Bispo do Funchal à Venezuela.
0: E a visita termina com uma celebração eucarística no Centro Português de Caracas. A primeira Trienal de Arte das Universidades Católicas, promovida pelo Vaticano, tem como comissário o cardeal José Tolentino Mendonça. A Arte Cut é uma iniciativa internacional que vai decorrer em 8 cidades de 7 países e 3 continentes ao longo deste ano e do próximo. A iniciativa, que procura também responder aos desafios colocados pela crescente presença da inteligência artificial e a necessidade de preservar a dimensão humana, reúne 7 universidades católicas, mais de 100 artistas, 14 curadores e várias instituições culturais. Em Lisboa decorre de 12 de outubro a 15 de dezembro, uma exposição na sede da Universidade Católica Portuguesa. O primeiro capítulo da Arte Cut realiza-se no Rio de Janeiro, no próximo dia 27, seguindo-se Santiago do Chile, Bogotá, Boston e Milão. Depois de Lisboa, a Trienal passa por Luanda e termina em Veneza. O Nacional empatou com o Santa Clara 2 golos no começo do campeonato da Primeira Liga de Futebol. A equipa madeirense esteve a perder e chegou ao empate ainda antes do intervalo. Nélio Freitas.
4: O Santa Clara entrou com sinal mais e, depois de algumas ameaças, colocou-se em vantagem com um bis de Gonçalo Paciência, aos 19 e 21 minutos, aproveitando a passividade da defesa alvinegra. Açorianos que não tiraram o pé do acelerador, mas sem conseguir aumentar ainda mais a vantagem. Aproveitou o Nacional para reduzir aos 36 por Lisiero, de grande penalidade. Gol que motivou os madeirenses, que chegaram à igualdade em cima do intervalo, num bom remate de Miguel Baeza, que bateu a ex-colega Lucas França, agora a defender a baliza do Santa Clara. Alvinegros regressaram dos balneários com a mesma dinâmica, mas com o passar do tempo a fadiga tomou conta de ambas as equipas, que até ao final da partida, poucos lances de perigo criaram para desfazer a igualdade. Repartição de pontos que o treinador do Nacional, João Gião, aceita.
5: Temos a realçar é que depois foi uma equipa com caráter, com alma, que foi atrás do resultado, na casa do adversário, um adversário super confortável, em vantagem 2-0 no resultado. Empatamos, acho que fizemos por merecer, porque mesmo antes de fazer os golos, temos aproximações muito perigosas, criámos, não nos caiu do céu, fomos competentes nesse momento, fomos agressivos, e a equipa me mostrou caráter. Depois, a segunda parte, sim, Acho que muito dividida a segunda parte, os últimos 15 minutos caímos. Fisicamente as duas equipas, pouco ritmo, e acho que acaba por se justificar o empate.
4: Já Petit.

0: lamentou que a sua equipa não tivesse sentenciado a partida.
1: Entramos bem, conseguimos fazer 2 golos, tivemos mais algumas oportunidades, poderíamos ter chegado ao 3-0, não conseguimos, mas é um ponto na nossa caminhada, é a primeira jornada e vamos continuar.
0: Nacional sai dos Açores com um ponto, que sabe a vitória, numa equipa que mostrou que não dará nenhum jogo por perdido.
2: E no próximo domingo, na segunda jornada do Campeonato Nacional, defronta no Estádio da Madeira o Estoril. O Marítimo ainda vai contratar mais 2 jogadores. O comentador Bruno Melim assume que depois de um guarda-redes faltam ainda 2 reforços.
3: Penso que no máximo 2. Daquilo que é a realidade do clube neste momento.
4: Em que posições?
3: Penso que a fechar-se, não sei se é esse o caso, mas fazendo as contas, portanto 7 menos 5 dá 2, portanto o presidente falou em 6 ou 7, portanto eu penso que no máximo ainda virá um ponta de lança e um médio ofensivo.
2: Mais 2 jogadores, depois de anunciada a contratação do guarda-redes Fran Vieites. O espanhol de 27 anos tem contrato válido por 2 temporadas. Quanto à saída do central Noah Manson, o comentador Bruno Melim adianta que o jogador já não vai para o Rakov da Polónia. Foram declarações ouvidas no programa Bola na Rede, conduzido na RTP Antena 1 pelo jornalista Sérgio Freitas Teixeira. A criação de uma zona de espera para os aviões por cima das ilhas desertas. Na aproximação ao aeroporto da Madeira, não vai afetar as aves marinhas na reserva natural. A NAV, a Navegação Aérea, está a programar novas rotas. A aproximação e a espera das aeronaves no aeroporto da Madeira. Durante a consulta pública foi tida em conta uma preocupação do Instituto das Florestas e Conservação da Natureza. O vogal Paulo Oliveira garante que a freira do Bugio não está em risco.
5: Nós, em sede de consulta pública, mostramos a nossa preocupação. Já recebemos uma resposta da entidade responsável por essa nova zona de espera, em que, de facto, teve em conta a existência das desertas, as distâncias ao solo, portanto, foi salvaguardada a integridade daquela área protegida, das desertas. Poderia ser perturbador para aqueles sistemas e poderia ser perturbador para as aves marinhas. Se passasse mesmo perto das desertas, tem 460 metros de altura, mas esse facto foi tido em consideração nas novas regras criadas. Portanto, não antevejo que haja problemas para as aves marinhas.
2: Declarações de Paulo Oliveira à rádio. As novas rotas de aproximação e de espera para os aviões no aeroporto da Madeira não vão ter consequências para as áreas protegidas das ilhas desertas. O objetivo das alterações é evitar o cruzamento das aeronaves nas descolagens e aterragens. É positivo o balanço da ligação da TAP entre Funchal e Faro, no Algarve. O diretor de vendas da Companhia Aérea Portuguesa destaca um aumento da procura. No inverno vai continuar a haver 2 ligações semanais, Isabel Nóbrega Sá.
6: Começou por ser uma rota sazonal, mas passou a assegurar uma ligação durante todo o ano. Os voos entre o Funchal e Faro, operados pela TAP, começaram no final de março. Nuno Sousa, diretor de vendas da TAP, faz um balanço dos dados registados até julho.
7: São dados muito animadores. Nós estamos neste momento com uma taxa de ocupação de 88%, ou seja, estamos a falar de mais 5 pontos percentuais que em 2025, naquele chamado período pico. Este crescimento da nossa operação, para se ter uma ideia, face àquilo que foi o ano anterior, em termos de frequências, estamos a falar num aumento de cerca de 179%.
6: No ano passado havia uma oferta de 6 mil lugares, este ano são já 17 mil. Mas quais são os principais mercados emissores?
7: O principal mercado é efetivamente o português, ou seja, 65% das vendas da rota Funchal-Faro são efetivamente feitas pelo mercado português, mas os Estados Unidos e o Canadá, os dois juntos, já são o segundo, digamos, com 15% de peso, digamos, nas vendas da rota.
6: Esta ligação doméstica permite também novas possibilidades de ligação para a Madeira, como explicou o secretário regional do Turismo, Eduardo Jesus.
8: Temos já pensado, juntamente com a companhia, outras ações de divulgação desta mesma rota no sul de Espanha, porque entendemos que é um mercado de grande proximidade à infraestrutura que é operada na rota no Algarve e que é um mercado que procura a Madeira. E sabendo desta possibilidade, poderá corresponder a este esforço que está a ser feito de passar a rota para uma rota de todo o ano.
6: E relativamente às restantes rotas domésticas de e para a Madeira, Nuno Sousa foi questionado sobre se estas ligações estão asseguradas no atual processo de privatização da TAP.
7: Está completamente acautelado, não é nada que possamos vir a deixar de ter, até porque o tráfego é enorme, como sabemos, não é? Estamos a falar de um tráfego bastante importante para a companhia, mesmo em número de passageiros, portanto não... Não há nada que possa pôr, pelo menos para já, como é óbvio, em causa disso.
6: Já os voos entre o Porto Santo e Lisboa não estão previstos durante o inverno.
7: No inverno nós sentimos que existe uma quebra e efetivamente não temos tido condições para poder operar durante o inverno. É algo que iremos sempre continuar a analisar, mas posso lhe dizer que neste momento não está previsto para este inverno essa possibilidade.
6: Nuno Sousa, diretor de vendas da TAP Portugal, com um balanço das operações da companhia aérea na região.
2: E a TAP está ainda a avaliar o plano de ligação Funchal-Faro para o próximo ano. Agora olhamos as histórias dos jornais com o jornalista Pedro Filipe Costa.
4: A manchete do JM apresenta uma fotografia aérea na zona de São Martinho e duas manchas destacadas no amparo. O jornal explica que o governo reserva quase 29 mil metros daqueles terrenos para habitação a custos controlados. A medida pretende evitar intervenções que possam comprometer futuros empreendimentos de habitação coletiva. No Diário de Notícias, o destaque vai para a situação da recuperação da Lagoa do Palheiro Ferreiro, que derrapa dois anos e vê um acréscimo de 40% no custo. A fotografia dos alvinegros e o título que fala num ponto trazido na mala dos Açores, depois de estar a perder por 2 golos. Destaque ainda para o novo equipamento para a neurocirurgia, no valor de quase 700 mil euros. E no jornal, outro investimento refere que a agricultura tem 770 mil euros destinados à modernização do sector primário. Na Ponta do Sol são os clássicos da Quinta do Bil que vêm à festa deste ano.
2: As histórias da imprensa regional neste dia em que continua o tempo quente, até quinta-feira à tarde os dias vão mesmo ser de calor, estão em vigor avisos amarelos do Instituto Português do Mar e da Atmosfera. A máxima prevista para o Funchal é de 27 graus, 28 para o Porto Santo.
9: A informação com a Celina Faria aqui na RTP Antena 1 Madeira, são agora 7h43.
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0: Dois grandes recordos, música com Bryan Adams, Sons of 69 e este Living by Numbers dos New Music. Praticamente a 10 minutos das 8 da manhã, vamos para a página do desporto aqui na RTP Antena 1 Madeira. Com o Fernando Ourique. Fernando, muito bom dia.
1: Muito bom dia. A bancada poente do Estádio Municipal de Rio Maior, habitualmente destinada aos associados do Casa Pia em jogos da Liga, vai estar interditada na recepção ao Benfica após uma sanção por utilização de pirotecnia. Na véspera do início da venda dos bilhetes para esta partida que vai encerrar a segunda jornada de campeonato, os gansos informaram que a central poente do recinto vai estar fechada ao público, pelo que o setor 5 da bancada oposta passa a estar destinado exclusivamente a sócios do clube. Em junho, recordo, o Conselho de Disciplina da Federação decidiu interditar por um encontro a bancada central poente do estádio de Rio Maior, onde o Casa Pia vai continuar a alinhar na condição de visitado nesta temporada, a exemplo das últimas três. A segunda ronda do campeonato terminou com empate a 2 nos Açores, Santa Clara 2, Nacional da Madeira 2. Os de Ponta Delgada estiveram a ganhar 2-0 e por isso a divisão de pontos desagrada ao treinador Petit.
2: Este ponto estava há pouco. Não é aquilo que nós queríamos, mas vamos continuar a trabalhar. Estamos frustrados pelo empate, queremos outro resultado. Agradecer aos nossos adeptos e esperamos que eles continuem a apoiar, porque queremos dar uma vitória. Não conseguimos.
1: João Gião, do Nacional, reflete a alma da jovem equipa que treina.
3: Aquilo que sai do jogo é o caráter e a alma de uma equipa que não se rendeu. O mais fácil era uma equipa que estar a perder 2-0, o normal, uma equipa jovem como nós temos, era tremermos e esse 2-0 fazer moça. E veio o caráter e depois acho que fizemos, soltámos, como disse, reagimos muito bem.
1: A ronda 1 da 2ª Liga está igualmente fechada. Resultados: Benfica B1, Leixões 0 e Lusitânia de Lourosa 2, Futebol Clube do Porto B0. Porto que enviou uma mensagem de força e coragem ao povo colombiano depois do sismo de magnitude 7,4, resultando para já em 111 vítimas mortais. Neste momento de dor e dificuldade, o Futebol Clube do Porto envia uma mensagem de força e coragem a todas as famílias e comunidades afetadas, bem como a todos aqueles que estão no terreno a prestar assistência, escreveram os campeões portugueses nas redes sociais. Para lá do caráter humanitário desta missiva, recordo que os Dragões têm ligação ao povo colombiano. Foram inúmeros os futebolistas daquele país sul-americano a jogar pelos azuis e brancos. O Estrela da Amadora anunciou a contratação do médio espanhol Juan Jordan, que jogava no Sevilha da primeira divisão espanhola. Médio centro de 32 anos assinou um contrato válido por 2 temporadas. Já o Marítimo tem o guarda-redes espanhol Fran Vieites, proveniente do Leicester City, do terceiro escalão inglês, assinou por 2 épocas até 2028. O treinador António Folha foi despedido após 6 jogos no comando do Cluj, da Roménia, num curto período em que foi goleado na Liga Conferência e perdeu 2 de 3 jogos no arranque do campeonato romeno de futebol. Europeus de atletismo em Birmingham, segundo dia de provas, destaque à noite, a partir das 20 para a final do salto em comprimento, com a participação do campeão mundial de pista coberta, Gerson Baldé.
4: Agora pronto, um bom resultado não posso prometer, isso vejo na prova, mas claro que vou dar o melhor de mim.
1: Na grandíssima, ou seja, na volta a Portugal em bicicleta, hoje é dia de folga, enquanto na natação, Diogo Ribeiro e Camila Ribeiro melhoraram os recordes portugueses nos 50 metros mariposa, 200 costas, tal como fez Francisca Martins nos 200 metros livres na final das estafetas nos europeus de desportos aquáticos que estão a decorrer em França.
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0: Fui ao desporto com o Fernando Ourique. 7h53.

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1: Oito horas em Portugal Continental e na Madeira, 7 nos Açores. Terça-feira, 11 de agosto, Eduarda, corrida contra o tempo na Colômbia.
2: Depois do sismo devastador de ontem, que fez 130 mortos no balanço atual, mas há centenas de desaparecidos. O Washington Post revela hoje a fuga secreta de Donald Trump, da Turquia, sob ameaça iraniana, foi há um mês. Os caçadores de eclipses seguem pelo mundo à sombra da lua. Também há portugueses nesta aventura.
1: A esta hora, temperaturas próximas, 20 graus Porto e também Coimbra, 21 Lisboa, Faro e Ponta Delgada, Funchal 22. Edição de Eduardo Maia.
2: A Colômbia está em estado de emergência depois do violento sismo que viveu ontem e que atingiu o oeste do país. É o tremor de terra mais grave vivido em quase 50 anos. A prioridade nesta altura é salvar vidas, retirar pessoas debaixo dos escombros, e há um novo balanço das vítimas esta manhã, Aurélia Barcelos.
3: 132 mortos e centenas de desaparecidos ainda por encontrar. Só em Cali, a terceira maior cidade colombiana, falta localizar 188 pessoas. E em Pereira, a cidade mais afetada, estão desaparecidas mais de 100. As equipas de resgate continuam, por isso, no terreno, à procura de sobreviventes nos escombros. As atenções estão centradas, então, nessas duas cidades, onde, aliás, foi decretado também o recolher obrigatório, uma medida de segurança para evitar as pilhagens que já estão a acontecer em algumas lojas. O presidente do país, Abelardo de la Espriella, tem feito um périplo pelos territórios mais afetados pelo sismo de magnitude 7.4 que abalou a Colômbia esta segunda-feira. Ele já esteve em Chocó, no epicentro do terremoto, e esteve também em Cali para atualizar os números da tragédia nessa cidade. Em Cali há 700 feridos contabilizados, 39 escolas afetadas, mais de 5 mil casas danificadas e 3 hospitais já sobrecarregados. O sismo desta segunda-feira foi sentido sobretudo no sudoeste do país e teme-se que o número de mortos venha a subir. Nas contas, para já, estão apenas as vítimas das maiores cidades. Falta saber a fundo o impacto do terremoto noutros territórios do país.
2: São notícias que vamos continuar a seguir muito de perto, as que chegam da Colômbia em relação a este terremoto, a resposta que está a ser dada também pelo socorro, e como ouvimos aqui, o Presidente da Colômbia está a visitar as zonas afetadas para acompanhar no terreno as operações de socorro. Os bombardeamentos russos provocaram pelo menos 9 mortes durante a madrugada na Ucrânia. A noite foi de sobressalto, sobretudo na região de Zaporígia, onde 6 pessoas morreram e 19 ficaram feridas, de acordo com as autoridades locais. Um ataque que foi feito com drones e com mísseis e que atingiu uma zona residencial. No leste do país, em Dnipropetrovsk, 3 pessoas perderam a vida, incluindo um menor de 15 anos. As explosões noturnas foram ouvidas em Kiev, a capital ucraniana, onde vários armazéns foram também atingidos e sofreram incêndios. Pelo menos uma pessoa ficou ferida na capital da Ucrânia. A crise de segurança que Donald Trump viveu quando esteve há um mês na Cimeira da NATO, na Turquia, tem hoje novas revelações feitas pelo Washington Post. Na altura, foi noticiado que o presidente dos Estados Unidos mudou de avião no regresso de Ankara para Washington. Falou-se numa eventual ameaça iraniana à vida de Trump, que levantava fortes preocupações aos serviços de segurança do presidente. Ora, um mês depois, o Washington Post conta a extraordinária fuga de Trump. Isabel Cunha.
4: Foi escondido num camião do catering do aeroporto de Ankara que Trump mudou de avião. Aos jornalistas que viajavam com o presidente norte-americano foi dito que mantivessem fechadas as janelas do antigo Air Force One, mesmo depois da descolagem. Estratégia para que Trump pudesse mudar para um avião militar americano mais pequeno, que o havia de transportar até uma base britânica, onde os militares americanos, ali estacionados, iriam conhecer o novo Air Force One, doado pelo Qatar. Aquele onde Trump viajou para a cimeira da NATO na Turquia, mas que subitamente foi posto de parte para o regresso a Washington. São, portanto, 3 os aviões desta história. O antigo Air Force One, do qual Trump, no final da cimeira, disse que tinha saudades e, portanto, iria usar para regressar à América, o novo, que suspeitou na altura que tivesse problemas com a segurança, e o avião militar, que se sabe agora tirou Trump da Turquia, país que tem 500 quilómetros de fronteira com o Irão. Segundo o jornal Washington Post, que revela hoje a história, toda a operação foi desencadeada porque havia uma ameaça credível contra a vida de Donald Trump.
2: Ao fim de um mês ficou a saber-se com mais pormenor o que é que aconteceu na cimeira da NATO e as mudanças de avião que foram noticiadas na altura para o regresso de Donald Trump aos Estados Unidos. Através das redes sociais, ontem à noite, Donald Trump saiu em defesa de Gianni Infantino, cuja continuidade na liderança da FIFA está a ser contestada por várias confederações continentais. O presidente dos Estados Unidos escreve que a FIFA cometeria um erro terrível se por qualquer motivo decidisse substituir o atual presidente. Donald Trump acrescenta que Infantino é extraordinário e que ele acaba de liderar o campeonato do mundo de futebol mais bem sucedido de sempre. O Parlamento Turco aprovou uma decisão histórica nas últimas horas para o futuro do conflito com o PKK, o Partido dos Trabalhadores do Kurdistão. A nova lei cria o enquadramento necessário para que os antigos militantes curdos sejam desarmados e sejam reintegrados na sociedade. É um passo decisivo para pôr fim a um conflito que dura no país já desde 1984 e que ao longo desse tempo fez mais de 40 mil mortos. Camila Vidal.
0: A nova legislação dá proteção legal a antigos e atuais combatentes e militantes e facilita a suspensão de penas de prisão para reintegrar os ex-elementos do PKK na sociedade. De entre 562 deputados sentados no Parlamento Turco, 468 votaram a favor, numa maratona que durou 12 horas. O partido no poder, o AK Party, os aliados nacionalistas do MHP e também o partido pró-curdo DEM juntaram-se nesta votação. É o início formal de um processo de paz que quer pôr fim a mais de 40 anos de conflito, que resultou em mais de 50 mil mortes. No ano passado, o líder histórico do PKK, Abdullah Öcalan, pediu que os combatentes baixassem as armas e que o movimento se dissolvesse. Pouco depois, no Iraque, um grupo de elementos do partido queimou as armas de forma simbólica. Mas não bastava o movimento extinguir-se por si só. A nova lei permite resolver um dos problemas da dissolução. O que fazer aos milhares de membros e antigos membros do PKK? O Parlamento Turco decidiu permitir o regresso dos combatentes à sociedade, caso baixem as armas, e numa primeira fase devem sair das prisões turcas 3.500 ex-combatentes dos cerca de 10 mil que estão detidos. As pessoas que foram presas apenas por pertencerem ao PKK, mas que não cometeram crimes específicos, saem em liberdade, já quem for considerado culpado de crimes graves, como homicídio, não recebe a amnistia. A direção do partido diz que não é suficiente. No fim de semana, ainda antes da aprovação da lei, criticavam que nunca se usasse o termo curdo no plano de desmilitarização e dissolução. Outra das reivindicações é a libertação do líder histórico do grupo, preso há quase 30 anos, Abdullah Öcalan. Para já, não se prevê que seja perdoado.
2: Vai trazer muitas mudanças no relacionamento da Turquia com o PKK, a proposta que foi aprovada por larga maioria no Parlamento Turco e que prevê a reintegração na sociedade turca dos antigos militantes do PKK. Um dia os eclipses totais do Sol vão acabar porque a Lua está a afastar-se da Terra 3,8 centímetros por ano. Mas não vai ser amanhã. Amanhã o país prepara-se para desfrutar a dança da Lua entre a Terra e o Sol, um fenómeno que junta entusiastas de todo o mundo, os caçadores de eclipses. Muitos são fotógrafos, outros são astrónomos que viajam pelo mundo inteiro para observar e registar o fenómeno. Eles seguem o que se chama a estreita faixa de totalidade. É a única zona da Terra onde é possível ver um eclipse total. A expectativa é muito grande, contou ao jornalista Guilherme de Sousa, o presidente da Associação Portuguesa de Astrónomos Amadores.
5: Há mais de um século que não temos a oportunidade para ver um fenómeno deste género.
6: Este eclipse é particular porque vai ser o eclipse observado aqui na Península Ibérica. O último foi há mais de 100 anos. Normalmente nós temos que nos deslocar para locais onde é observado estes eclipses totais, a faixa de totalidade, que tem apenas cerca de 300 quilómetros, não é? Na sua maior extensão.
5: Pedro Ré, presidente da Associação Portuguesa de Astrónomos Amadores, lembra que durante um eclipse há fenómenos interessantes de se observar.
6: Na minha opinião, é o maior espetáculo da natureza. É algo que é muito interessante de se observar e difícil de escrever. As pessoas têm que estar no local para se sentirem tudo o que acontece. Não fica completamente noite, porque a coroa solar tem o brilho da lua cheia, não é? E o horizonte fica iluminado, mas vêem-se fenómenos que só se vêem nesta ocasião. A aproximação do cone de sombra, a coroa solar, que tem uma coloração e uma extensão relativamente grande em relação ao disco solar. O comportamento dos animais é alterado e a temperatura decresce.
5: Como investigador, Pedro Ré já assistiu a eclipses em vários países, do Egito à Roménia, mas este, na Península Ibérica, tem suscitado interesse entre a comunidade científica.
6: Os espanhóis já estão a planear a observação deste eclipse há algum tempo. Eu tenho muitos colegas estrangeiros que se deslocam a Portugal não só para observar o eclipse, mas também para fazer algumas experiências que têm interesse do ponto de vista científico. Sei de ingleses, americanos, canadianos, vêm todos para cá. Espera-se, a previsão é 17 a 20 milhões de pessoas na faixa da totalidade.
5: Milhões de pessoas vão estar atentas ao eclipse que será visível em Portugal continental e nas ilhas.
2: E quem gosta deste fenómeno prepara-se como deve ser para o conseguir ver bem amanhã. A Proteção Civil está hoje a pedir a quem se vai deslocar, por exemplo, para o Parque Natural de Mondecinho, em Bragança, amanhã, para observar este eclipse, para que cumpra uma série de regras de comportamento de forma a evitar incêndios. João Noel Afonso, o comandante do Comando Subregional de Emergência e Proteção Civil das Terras de Trás-os-Montes, deixa as recomendações para quem vai para Mondecinho.
7: Respeitar a sinalização existente, as zonas de circulação, as orientações dadas pelas autoridades, sobretudo não bloquear as estradas, caminhos rurais ou acesso às populações, não fazer qualquer tipo de utilização de fogo nesses espaços rurais e florestais, não fumar nem lançar viatas para o solo e, portanto, evitar qualquer comportamento que possa provocar incêndios rurais e cumprir as restrições que estão em vigor.
2: Mondecinho vai estar amanhã em risco máximo de incêndio e a Proteção Civil organizou a gestão de milhares de pessoas que se vão deslocar para o local e vai reforçar a vigilância para dissuadir comportamentos de risco.
7: Foi elaborado um plano de operações específico para o evento, em que integra todas as entidades que concorrem para a segurança desse mesmo evento, desde logo os Corpos de Bombeiros, a Guarda Nacional Republicana, o Instituto Nacional de Emergência Médica, o Instituto de Conservação da Natureza e das Florestas e o Centro de Ciência Viva de Bragaça. O dispositivo contará com meios para posicionados em locais estratégicos e para dar uma resposta imediata àquilo que possam ser as ocorrências.
2: Houve reforço de operacionais?
7: O dispositivo conta com mais de 150 operacionais. Foi reforçada os patrulhamentos terrestres pela Guarda Nacional Republicana e pelas equipas de sapadores florestais também. Portanto, terão uma forte presença visível no terreno.
2: João Anuel Afonso, comandante do Comando Subregional de Emergência e Proteção Civil das Terras de Trás-os-Montes, entrevistado por Isabel Cunha esta manhã aqui com as recomendações para quem vai ver o eclipse amanhã no Parque Natural de Mondecinho, em Bragança. No segundo dia dos Europeus de Atletismo, Gerson Baldé, campeão mundial do salto em comprimento indoor, vai enfrentar a final ao ar livre em Birmingham com a quarta melhor marca do ano. Ele qualificou-se em nono lugar e segurou um dos 12 da final com os 7,99 metros do segundo salto, mas antes vão entrar em ação também as recordistas nacionais dos 400 metros barreiras, Fatoumata Diallo e também Sofia Lavrishina. Correm a semifinal depois de terem ficado isentas das eliminatórias por estarem em sétimo lugar no ranking europeu. Há outros atletas em prova esta terça-feira, como nos conta o enviado especial da Antena 1 a Birmingham, Eduardo Gonçalves.
8: O grande destaque dos europeus em Birmingham no segundo dia de competição vai para a final do salto em comprimento masculino com Gerson Baldé. Consagrado como campeão mundial de pista curta este ano em Torun, Gerson garante que esse estatuto não lhe pesa.
9: Não pesa porque, pronto, aqui também temos campeões olímpicos e do mundo de pista ar livre, portanto, acho que não é pressão. Eu costumo competir com eles regularmente, portanto, não há pressão. Estou aqui porque gosto e divirto-me com isto.
8: Suficientemente sereno para abordar a final e fazer mais um grande resultado?
9: Sim, agora pronto, o bom resultado não posso prometer, isso amanhã vejo na prova, mas claro que vou dar o melhor de mim.
8: A final do comprimento está marcada para as 20h15, num programa recheado de portugueses. A partir das 10h53, semifinais dos 400 metros barreiras femininos, com Fatoumata Diallo e Sofia Lavrashina. Às 11h29, eliminatórias dos 100 metros masculinos, com Delvis Santos. 11h40, eliminatórias dos 110 metros barreiras, com Edson Gomes. Ao meio-dia, Emanuel Sousa faz a qualificação do lançamento do disco. A partir das 12h40, teremos as eliminatórias dos 400 metros barreiras, com Micael Jesus e Diogo Barrigana. Já às 9 da noite, Omar El Khatib e Erickson Tavares vão estar nas semifinais dos 400 metros.
2: Mais um dia, o segundo, a dia dos europeus de atletismo, com muitos atletas portugueses em prova em busca de uma medalha.
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13: Aberta mais uma hora aqui na RTP Antena 1 nesta terça-feira.
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13: Mais um dia de sol preparado para hoje. Walking on Sunshine, Catherine and the Waves, e aqui o pouco temos na ponta da língua. Bom dia.

0: Assinal o relógio da RTP Antena 8:22 com dupla passagem, o passado primeiro com Katrina and the Waves, Walking on Sunshine, a versão original dos Heartburn and Fire, September, uma versão feita por Justin Timberlake. Altura de ficarmos com o registro da língua de Camões com a palavra.
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2: Sandra, temos aqui uma dúvida que foi enviada também por um ouvinte nosso habitual, o Ricardo, que pergunta qual é a pronúncia correta da palavra coragem. Será coragem? Coragem? Qual é a forma correta? Eu agora até fiquei um bocadinho baralhada. Eu, de facto, nunca ouvi de outra maneira, sem ser coragem.
3: O que é que acontece? Nós sabemos que a língua portuguesa tem diferentes variedades. A variedade falada em Portugal é chamada em linguística variedade do português europeu. E, Filomena, na nossa variedade, sem dúvida que o som é fechado. Coragem.
2: Ah, já estou a perceber. No Brasil é coragem.
3: Exatamente.
2: Ah,
3: okay. Sabe porquê, Filomena?
2: É coragem.
3: Porque no Brasil,
2: okay,
3: nós temos vogais abertas só.
2: Sim.
3: A, E, as fechadas e U, mas A, E, O. Nós, o português europeu, tem vogais fechadas. A, uhum, cama, não é? Cama!
2: Exatamente.
3: E temos o som U com, escrito com O.
2: Sim, sim.
3: Pedro.
2: É para baralhar um bocadinho mais.
3: Baralhar
2: quem
3: ainda mais.
2: A ler.
3: Exatamente. Portanto, Filomena. Filomena, estimado ouvinte que apresentou a questão. Em português de Portugal, nós temos o som U, portanto, coragem. Já agora, coragem é uma palavra, coragem, palavra grave. O que é uma palavra grave? Tem o seu acento tónico na penúltima sílaba. E, portanto, como não é o O não está na sílaba tónica, em português europeu nós fechamos a vogal. Agora, nós sabemos que o português do Brasil abre as vogais. Então, dirão o português do Brasil coragem. Provavelmente terá sido por essa a razão, não sei, direi eu. A dúvida do ouvinte terá surgido por isso.
2: Pois não sei também.
3: O português do Brasil abre, português europeu fecha a vogal. Coragem.
2: Muito bem, está explicado. Aqui em Portugal, neste que é o português europeu, dizemos coragem. Não creio ter ouvido alguém dizer coragem, a não ser do Brasil. Muito bem, portanto, está explicado. Obrigada, Sandra Duarte Tavares. É assim o Na Ponta da Língua. Estamos aqui para tirar as suas dúvidas de português. 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

0: Chama-se Inês apenas. Venham mais cinco com uma das propostas novas da música com a língua de Camões, a revigorar nesta passagem de pela manhã aqui na RTP Antena 1 Madeira. 8:30 da manhã, vamos para a informação de a regional já a seguir.
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0: A partir do próximo ano vão passar a ser recolhidas informações em permanência sobre a temperatura do mar na região. O Observatório Oceânico da Madeira adquiriu 4 boias que vão ser instaladas em diferentes zonas da costa. O diretor Rui Caldeira refere em entrevista à rádio que vai ser possível dar início a uma série de dados de longa duração.
1: O Observatório Oceânico da Madeira adquiriu 3 boias, até foi com financiamento do PRR, e temos também uma boia que é adquirida pelo fundos PRR através do Mar em Madeira. Estas boias serão colocadas em 4 pontos distintos da costa da Madeira, e com estas boias nós vamos poder iniciar a nossa série de dados e recolher dados a cada 10 minutos, a cada hora, sobre a temperatura da água, a salinidade, a qualidade da água, nomeadamente parâmetros bioquímicos, como o fosfato, a clorofila, o nitrato, e isso vamos criar estas séries de dados que eventualmente nos vão capacitar para entendermos como é que as alterações climáticas podem estar a afetar a nossa zona do Atlântico e eventualmente mitigar esses impactos.
0: A localização das boias para a recolha de dados ainda está a ser estudada com a Direção Regional das Pescas, mas o objetivo é que fiquem próximas das zonas de aquacultura. Os testes iniciam-se no final deste mês. Apesar de não haver um registro contínuo da temperatura do mar na região, Rui Caldeira lembra que o aquecimento do oceano é um fenómeno global que tem várias consequências.
1: Estas águas quentes, através da corrente do Golfo, que chegam à Groenlândia, que eventualmente chegam à Antártida, são correntes quentes, e estas correntes quentes podem causar o gelo. Aliás, já se está a verificar ao longo das últimas décadas, através de imagens de satélites, um gelo nas zonas polares. E esse gelo das zonas polares, consequentemente, levam ao aumento do nível do mar. E o aumento do nível do mar com as tempestades de inverno cria perigos para as cidades costeiras, as zonas costeiras, que são muito habitadas.
0: Declarações de Rui Caldeira à RTP Antena 1. A temperatura da superfície do mar a nível global em julho foi a mais elevada alguma vez registada, chegou quase aos 21 graus, uma informação do Serviço de Alterações Climáticas Copérnicos da União Europeia. A criação de uma zona de espera para os aviões por cima das ilhas desertas na aproximação ao aeroporto da Madeira não vai afetar as aves marinhas na reserva natural. A nave de navegação aérea está a programar novas rotas, a aproximação e a espera das aeronaves. Durante a consulta pública foi tida em conta uma preocupação do Instituto das Florestas e Conservação da Natureza. O vogal Paulo Oliveira garante que não há riscos para a Freira do Bugio.
2: Nós, em sede de consulta pública, mostramos a nossa preocupação. Já recebemos uma resposta da entidade responsável por essa nova zona de espera, em que, de facto, teve em conta a existência das desertas, as distâncias ao solo, portanto, foi salvaguardada a integridade daquela área protegida, das desertas. Poderia ser perturbador para os ecossistemas e poderia ser perturbador para as aves marinhas, se passasse mesmo perto das desertas. Portanto, as desertas têm 460 metros de altura, mas esse facto foi tido em consideração nas novas regras criadas. Portanto, não antevejo que haja problemas para as aves marinhas.
0: Declarações de Paulo Oliveira à rádio. As novas rotas de aproximação e de espera para os aviões no aeroporto da Madeira não vão ter consequências para as áreas protegidas das ilhas desertas. O objetivo destas alterações que foram definidas pela nave navegação aérea é evitar o cruzamento das aeronaves nas descolagens e aterragens. O cardeal José Clintino Mendonça é o comissário da primeira Trienal de Arte das Universidades Católicas promovidas pelo Vaticano. A ArtCut é uma iniciativa internal que vai decorrer em 8 cidades, 7 países e 3 continentes ao longo deste ano e do próximo. A iniciativa procura abordar a necessidade de preservar a dimensão humana face aos desafios colocados pela crescente presença da inteligência artificial. Reúne 7 universidades católicas, mais de uma centena de artistas, 14 curadores e várias instituições culturais. Em Lisboa decorre de outubro a dezembro, com uma exposição na sede da Universidade Católica Portuguesa. O primeiro capítulo da ArtCut realiza-se no Rio de Janeiro, no próximo dia 27, seguindo-se Santiago do Chile, Bogotá, Boston e Milão. Depois de Lisboa, a Trienal passa por Luanda e termina em Veneza.

0: O Bispo do Funchal inicia hoje uma visita pastoral de 6 dias à Venezuela. Nuno Braz vai deslocar-se às zonas afetadas pelos sismos na Venezuela. Também tem encontros com associações que ajudam a comunidade portuguesa e participa em vários momentos religiosos. Cláudia Ornelas.
1: O Bispo do Funchal, Nuno Braz, parte hoje para a Venezuela e na bagagem leva 2 mensagens.
2: Em primeiro lugar, de proximidade. Proximidade dos madeirenses para com os madeirenses que vivem na Venezuela, com os portugueses que vivem na Venezuela, de uma forma muito particular, mas depois também com todos os venezuelanos. Ao longo destas semanas, muitos têm sido as pessoas que me dizem: Senhor Bispo, dê um abraço àquela gente e diga que nós queremos estar próximos deles. Depois, uma mensagem de esperança. Mesmo no meio de todo o sofrimento, Deus arranja-nos sempre novos caminhos e arranja-nos sempre força para ultrapassarmos as dificuldades.
1: Por lá, na sexta-feira, Nuno Braz vai visitar as áreas afetadas pelos terremotos. Vai estar também na Caritas Venezuela, a ver de que forma estão a ser aplicados os donativos enviados pela Diocese do Funchal.
2: As pessoas que continuam a querer ajudar podem fazê-lo entregando o seu donativo na Curia Diocesana, porque ainda há algum dinheiro que não foi entregue, mas que assim que nós tivermos a percepção de que já não existe mais ninguém a querer oferecer o seu donativo, será transferido imediatamente para a conta da Caritas da Venezuela.
1: Da visita de 6 dias, Nuno Braz destaca ainda 2 momentos.
2: A ordenação episcopal do Sr. Dom José Dionísio, cujos pais são do Santa Serra e, portanto, digamos, é madeirense, que vai ser ordenado bispo, e depois a celebração no Santuário de Fátima. Grande parte daqueles madeirenses gostariam de estar na festa da Senhora do Monte. Como não conseguem, é o bispo que lá vai, digamos, levar a Senhora do Monte e dar também esta presença amiga, este consolo, esta esperança a todos aqueles que estão a necessitar dela.
1: Corre até domingo a visita do Bispo do Funchal à Venezuela.
0: E a visita termina daqui a 6 dias com uma celebração eucarística no Centro Português de Caracas. É positivo o balanço da ligação da TAP entre Funchal e Faro. O diretor de vendas da Companhia Aérea Portuguesa destaca o aumento da procura. No inverno vai continuar a haver 2 ligações semanais entre a Madeira e o Algarve, Isabel Nóbrega Sá.
3: Começou por ser uma rota sazonal, mas passou a assegurar uma ligação durante todo o ano. Os voos entre o Funchal e Faro, operados pela TAP, começaram no final de março. Nuno Sousa, diretor de vendas da TAP, faz um balanço dos dados registados até julho.
4: São dados muito animadores. Nós estamos neste momento com uma taxa de ocupação de 88%, ou seja, estamos a falar de mais 5 pontos percentuais do que em 2025, naquele chamado período pico. Este crescimento da nossa operação, para se ter uma ideia, face àquilo que foi o ano anterior, em termos de frequências, estamos a falar num aumento de cerca de 179%.
3: No ano passado havia uma oferta de 6 mil lugares, este ano são já 17 mil. Mas quais são os principais mercados emissores?
4: O principal mercado é efetivamente o português, ou seja, 65% das vendas da rota Funchal-Faro são efetivamente feitas pelo mercado português, mas os Estados Unidos e o Canadá, os dois juntos, já são o segundo, digamos, com 15% de peso, digamos, nas vendas da rota.
3: Esta ligação doméstica permite também novas possibilidades de ligação para a Madeira, como explicou o secretário regional do Turismo, Eduardo Jesus.
5: Temos já pensado, juntamente com a companhia, outras ações de divulgação desta mesma rota no sul de Espanha, porque entendemos que é um mercado de grande proximidade à infraestrutura que é operada na rota no Algarve e que é um mercado que procura a Madeira. E sabendo desta possibilidade, poderá corresponder a este esforço que está a ser feito de passar a rota para uma rota de todo o ano.
3: E relativamente às restantes rotas domésticas de e para a Madeira, Nuno Sousa foi questionado sobre se estas ligações estão asseguradas no atual processo de privatização da TAP.
4: Está completamente acautelado, não é nada que possamos vir a deixar de ter, até porque o tráfego é enorme, como sabemos, não é? Estamos a falar de um tráfego bastante importante para a companhia, mesmo em número de passageiros, portanto não... Não há nada que possa pôr, pelo menos para já, como é óbvio, em causa disso.
3: Já os voos entre o Porto Santo e Lisboa não estão previstos durante o inverno.
4: No inverno nós sentimos que existe uma quebra e efetivamente não temos tido condições para poder operar durante o inverno. É algo que iremos sempre continuar a analisar, mas posso lhe dizer que neste momento não está previsto para este inverno. essa possibilidade.
3: Nuno Sousa, diretor de vendas da TAP Portugal, com um balanço das operações da companhia aérea na região.
0: E a TAP ainda está a avaliar o plano para a ligação Funchal-Faro no próximo ano. O Nacional empatou com o Santa Clara a 2 golos no começo do campeonato da Primeira Liga de Futebol. A equipa madeirense esteve a perder e chegou a um empate ainda antes do intervalo, Nélio Freitas.
6: O Santa Clara entrou com sinal mais e depois de algumas ameaças colocou-se em vantagem com um bis de Gonçalo Paciência. Aos 19 e 21 minutos, aproveitando a passividade da defesa alvinegra. Açorianos que não tiraram o pé do acelerador, mas sem conseguir aumentar ainda mais a vantagem. Aproveitou o Nacional para reduzir aos 36 por Lisiero, de grande penalidade. Gol que motivou os madeirenses, que chegaram à igualdade em cima do intervalo. Num bom remate de Miguel Baeza, que bateu ex-colega Lucas França, agora a defender a baliza do Santa Clara. Alvinegros regressaram dos balneários com a mesma dinâmica, mas com o passar do tempo a fadiga tomou conta de ambas as equipas, que até ao final da partida, poucos lances de perigo criaram para desfazer a igualdade. Repartição de pontos que o treinador do Nacional, João Gião, aceita.
7: Temos a realçar é que depois foi uma equipa com caráter, com alma, que foi atrás do resultado, na casa do adversário, um adversário super confortável, em vantagem 2-0 no resultado. Empatamos, acho que fizemos por merecer, porque mesmo antes de fazer os golos, temos aproximações muito perigosas, criámos, não nos caiu do céu, fomos competentes nesse momento, fomos agressivos. E a equipa me mostrou o caráter. Depois a segunda parte, sim, acho que muito dividida a segunda parte. Os últimos 15 minutos caímos fisicamente, as duas equipas, pouco ritmo, e acho que acaba por se justificar o empate.
6: Já Petit lamentou que a sua equipa não tivesse sentenciado a partida.
8: Entramos bem, conseguimos fazer 2 golos, tivemos mais algumas oportunidades, poderíamos ter chegado ao 3-0, não conseguimos, mas é um ponto na nossa caminhada, é a primeira jornada e vamos continuar.
6: Nacional sai dos Açores com um ponto, que sabe a vitória, numa equipa que mostrou que não dará nenhum jogo por perdido.
0: No próximo domingo, na segunda jornada, o Nacional defronta no Estádio da Madeira o Estoril. O Marítimo, que regressou à Primeira Liga de Futebol, ainda vai contratar mais 2 jogadores para a presente época. O comentador Bruno Melim assume que ainda faltam reforços.
9: Penso que no máximo 2. Daquilo que é a realidade do clube neste momento.
10: Em que posições?
9: Penso que a fechar-se, não sei se é esse o caso, mas fazendo as contas, portanto 7 menos 5 dá 2, portanto o presidente falou em 6 ou 7, portanto eu penso que no máximo ainda virá um ponta de lança e um médio ofensivo.
0: Declarações do comentador Bruno Melim, registadas no programa Bola na Rede, conduzido pelo jornalista Sérgio Freitas Teixeira. E agora, o que contam os jornais, Pedro Filipe Costa.
11: A manchete do JM apresenta uma fotografia aérea na zona de São Martinho e duas manchas destacadas no amparo. O jornal explica que o governo reserva quase 29 mil metros daqueles terrenos para habitação a custos controlados. A medida pretende evitar intervenções que possam comprometer futuros empreendimentos de habitação coletiva. No Diário de Notícias, o destaque vai para a situação da recuperação da Lagoa do Palheiro Ferreiro, que derrapa 2 anos e vê um acréscimo de 40% no custo. A fotografia dos alvinegros e o título que fala num ponto trazido na mala dos Açores, depois de estar a perder por 2 golos. Destaque ainda para o novo equipamento para a neurocirurgia, no valor de quase 700 mil euros. E no jornal, outro investimento refere que a agricultura tem 770 mil euros destinados à modernização do sector primário. Na Ponta do Sol são os clássicos da Quinta do Bil que vêm à festa deste ano.
0: Um olhar à imprensa regional neste dia em que continua o calor, a máxima prevista para o Funchal é de 27 graus, 28 para o Porto Santo.
12: A informação com a Celina Faria, aqui na RTP Antena 1 Madeira. 15 minutos para as 9.
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12: Mais uma vez, muito bom dia. Vamos a isto, Zeca sempre. O que faz falta é animar a malta.

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1: Portugal voltou a descer no ranking mundial da felicidade. Somos o 69º país mais feliz numa lista liderada pela Finlândia, Islândia e Dinamarca.
2: Claramente o estudo foi feito num dia em que o João Baião não estava cá e o presidente da Câmara de Oeiras também duvida dos resultados.
3: Quem fez este estudo? De certeza que não foi Oeiras. Tomara a Islândia ter as nossas rotundas, os nossos jardins maçónicos ou o arroz de cabidela do restaurante Orelhas. Se os islandeses fossem a Orelhas, nunca mais queriam voltar para aquela ilha de gelo onde eles vivem. Diz que só comem peixe seco e tubarão à moda dos vikings, ou lá o que é. Coitaditos. Oh, coisinha, anda cá. Filma aí a cabidela para mandar para a Câmara de Reykjavik. Que delícia. Olha para isto. Que sabor.
2: António José Seguro foi visto a divertir-se no concerto do Estrovante, onde Luís Represas cantou com as tradicionais falhas de rede.
4: Foi sem mãe, em seu assento, cinco azul, menina das sete,
1: O Portugal é que se foi saber a opinião do Presidente da República sobre o regresso da banda de Luís Represas e da Franja.
5: Ui, foi uma noite de loucura. Quando dei por mim, estava a fazer mosh ao som do Perdidamente com mais um bando de rebeldes de sapatos de vela. E já tinha cinco bombons de moncherry no bucho. Nem sequer pude voltar para casa a conduzir porque não estava em condições. Enfim, deu para recordar um pouco da maluqueira da minha juventude.
1: E a que hora chegou a casa, Sr. Presidente?
5: Faltava um quarto para a meia-noite. E ainda fiz um assalto. Fui assaltar a despensa para comer umas bolachinhas de aveia antes de dormir.
1: Segundo a proposta do Ministério da Educação, a obra de Saramago vai deixar de constar do programa de português do 12º ano.
2: Através da nossa enviada especial ao Além, conseguimos saber a opinião de António Lobo Antunes.
6: Acho bem até que enfim. O Saramago é uma seca. Um homem que nunca foi à guerra. Um menino. Mais vale pôr os miúdos a estudar as letras do que em barreiros. Põe o carro, tiro o carro a hora que eu quiser. Que garagem apertadinha de sua mulher. E sim, isto é a espírita do homem que sabe o que é dar umas mãos camalhotas. Agora será mago. Não será mago, não.
1: Portugalex pergunta: acha que o Presidente da República devia convocar o Conselho de Estado para debater o triângulo amoroso na Casa dos Segredos?
7: Opa, eu acho que sim. Adorava saber a opinião do General Ramalhiano sobre a Eva, a Ariane e o Diogo. Opa!
1: Foi a opinião da apresentadora Cristina Ferreira. Muito obrigado.
7: E mais, é uma maneira dos jovens se interessarem pela geometria. As escolas deviam aproveitar. Em vez de lhes ensinarem os triângulos, escalenos e isósceles, ou lá o que é, davam exemplos práticos, como este triângulo do Secret Story. Estamos a fazer serviço público. Opa!
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0: 9 horas em Portugal Continental e na Madeira, 8 nos Açores. Manhã de terça-feira, 11 de agosto, Eduardo da Colômbia está à espera de ajuda internacional.
1: E já há vários países que começaram a mobilizar essa ajuda, reforçando as equipas de segurança. O socorro às vítimas debaixo dos escombros é a prioridade. Zelensky denuncia o ataque russo da última noite em Zaporizhia como um ataque brutal que usou mísseis norte-coreanos. À caça do eclipse perfeito, centenas de fotógrafos e astrónomos estrangeiros estão de viagem para Portugal.
0: 20 graus a esta hora no Porto, 21 em Coimbra, 22 em Ponta Delgada e também em Lisboa. Funchal está nos 23, Faro 25. Edição de Eduardo Maia.
1: Colômbia, salvar vidas é a prioridade nas próximas horas. O país está em estado de emergência depois do forte sismo que viveu ontem e que atingiu sobretudo o oeste do país. É o tremor de terra mais grave vivido em quase 50 anos. A prioridade nesta altura é salvar vidas, retirar as pessoas debaixo dos escombros, e há um balanço atualizado esta

0: Manhã das vítimas, Oriana Barcelos.
1: 132 mortos e centenas de desaparecidos por encontrar. Só em Cali, a terceira maior cidade colombiana, falta localizar 188 pessoas e em Pereira, a cidade mais afetada, estão desaparecidas mais de 100. As equipas de resgate continuam, por isso, no terreno à procura de sobreviventes nos escombros e há ajuda internacional já a ser mobilizada. Vários países da América Latina ofereceram apoio, é o caso do Chile, de El Salvador, da Argentina e do Equador, e até a Venezuela, ainda a recuperar do terremoto que em junho matou mais de 6 mil pessoas, ofereceu uma equipa de resgate e ajuda humanitária. Também há dinheiro a caminho. Os Estados Unidos vão apoiar a Colômbia com mais de 15 milhões de dólares, são mais de 13 milhões de euros, e o Banco de Desenvolvimento da América Latina e do Caribe vai destinar perto de 500 mil de euros à recuperação do país. Só em Cali, uma das cidades mais afetadas pelo terremoto de magnitude 7.4 que abalou a Colômbia esta segunda-feira, há mais de 5 mil casas destruídas e 39 escolas danificadas.
0: É um dia decisivo este na Colômbia, fazer o balanço, o levantamento dos estragos provocados por este sismo, perceber onde é que as equipas de socorro e de resgate vão ter de atuar primeiro, já com a primeira ajuda internacional a mobilizar-se para chegar à Colômbia nas próximas horas. Zelensky denunciou esta manhã que a Rússia utilizou mísseis balísticos norte-coreanos contra a Ucrânia, mísseis que foram usados na última noite para atacar a cidade de Zaporígia, no sul do país, que fez pelo menos 6 mortos e 2 dezenas de feridos. Através das redes sociais, o presidente da Ucrânia fala de um ataque brutal, no qual a Rússia combinou vários tipos de armamento. O ataque de drones e também de mísseis atingiu uma zona residencial. Há ainda notícias de um ataque no leste do país, em Dnipropetrovsk. 3 pessoas morreram neste ataque, incluindo um menor de 15 anos, e as explosões durante a noite ouviram-se também em Kiev, onde vários armazéns foram atingidos e incendiados pelos mísseis lançados pela Rússia. Pelo menos uma pessoa ficou ferida na capital da Ucrânia. As mortes por ébola na República Democrática do Congo já ultrapassaram as 2 mil num balanço que é feito pelas autoridades de saúde, divulgado há pouco. Diz-se também neste relatório do Instituto de Saúde da República Democrática do Congo que esta é a epidemia de ébola que se espalha com maior rapidez. Há perto de 4.400 casos confirmados, espalhados por 5 províncias da República Democrática do Congo. Vários hospitais estão com tempos de espera elevados hoje nos serviços de urgência. No Hospital de Santo André, em Leiria, os doentes que recebem a pulseira amarela na triagem esperam mais de 9 horas até serem vistos por um médico. No Garcia de Horta, em Almada, e em Vila Franca de Xira, a espera está nas 6 horas. No Santa Maria, maior hospital do país, em Lisboa, os doentes com pulseira amarela esperam quase 4 horas. As recomendações internacionais dizem que estes doentes devem ser atendidos no prazo máximo de 1 hora. Um dia os eclipses totais do Sol vão acabar, porque a Lua está a afastar-se a cada ano da Terra, mas amanhã o país prepara-se para desfrutar de um eclipse que pode ser visto na totalidade, pelo menos em algumas zonas do país, um fenómeno que junta entusiastas de todo o mundo. São chamados caçadores de eclipses. Muitos deles são fotógrafos, outros são astrónomos, profissionais ou amadores, que viajam pelo mundo inteiro para observar e para registar este fenómeno. Eles seguem a estreita faixa de totalidade. É a única zona da Terra onde é possível ver um eclipse total. E a expectativa para amanhã é muito grande, como contou ao jornalista Guilherme de Sousa, o presidente da Associação Portuguesa de Astrónomos Amadores.
2: Há mais de um século que não temos a oportunidade para ver um fenómeno deste género.
3: Este eclipse é particular porque vai ser o eclipse observado aqui na Península Ibérica. O último foi há mais de 100 anos. Normalmente nós temos que nos deslocar para locais onde é observado estes eclipses totais, a faixa de totalidade, que tem apenas cerca de 300 quilómetros, não é? Na sua maior extensão.
2: Pedro Ré, presidente da Associação Portuguesa de Astrónomos Amadores, lembra que durante um eclipse há fenómenos interessantes de se observar.
3: Na minha opinião, é o maior espetáculo da natureza. É algo que é muito interessante de se observar e difícil de descrever. As pessoas têm que estar no local para sentirem tudo o que acontece. Não fica completamente noite, porque a coroa solar tem o brilho da lua cheia, não é? E o horizonte fica iluminado. Mas vêem-se fenómenos que só se vêem nesta ocasião. A aproximação do cone de sombra, a coroa solar, que tem uma coloração e uma extensão relativamente grande em relação ao disco solar. O comportamento dos animais é alterado e a temperatura decresce.
2: Como investigador, Pedro Ré já assistiu a eclipses em vários países, do Egito à Roménia, mas este, na Península Ibérica, tem suscitado interesse entre a comunidade científica.
3: Os espanhóis já estão a planear a observação deste eclipse há algum tempo. Eu tenho muitos colegas estrangeiros que se deslocam a Portugal não só para observar o eclipse, mas também para fazer algumas experiências que têm interesse do ponto de vista científico. Sei de ingleses, americanos, canadianos, vêm todos para cá. Espera-se, a previsão é 17 a 20 milhões de pessoas na faixa da totalidade.
2: Milhões de pessoas vão estar atentas ao eclipse que será visível em Portugal continental e nas ilhas.
0: O Parque Natural de Montezinho, em Bragança, será por certo um dos sítios muito procurados, porque é onde se poderá ver melhor o eclipse do Sol amanhã, e a Proteção Civil está preocupada com o fluxo de pessoas que pode entrar no parque e que pode também não ter o comportamento mais correto numa altura em que o risco de incêndio na região é máximo. João Noel Afonso, o comandante do Comando Subregional de Emergência e Proteção Civil das Terras de Trás-os-Montes, deixa as recomendações para quem amanhã vai estar em Montezinho.
4: Respeitar a sinalização existente, as zonas de circulação, as orientações dadas pelas autoridades, sobretudo não bloquear as estradas, caminhos rurais ou acesso às populações, não fazer qualquer tipo de utilização de fogo nesses espaços rurais e florestais, não fumar nem lançar viatas para o solo e, portanto, evitar qualquer comportamento que possa provocar incêndios rurais e cumprir as restrições que estão em vigor.
0: Montezinho é uma das zonas que vai estar em risco máximo de incêndio amanhã no país. A Proteção Civil organizou também a gestão de milhares de pessoas que se vão deslocar para esta zona e vai reforçar a vigilância de forma a dissuadir comportamentos de risco.
4: Foi elaborado um plano de operações específico para o evento, em que integra todas as entidades que concorrem para a segurança desse mesmo evento, desde logo os corpos de bombeiros, a Guarda Nacional Republicana, o Instituto Nacional de Emergência Médica, o Instituto de Conservação da Natureza e das Florestas e o Centro de Ciência Viva em Bragaça. O dispositivo contará com meios para posicionados em locais estratégicos e para dar uma resposta imediata àquilo que possam ser as ocorrências.
0: Houve reforço de operacionais?
4: O dispositivo conta com mais de 150 operacionais. Foi muito reforçado os patrulhamentos terrestres pela Guarda Nacional Republicana e pelas equipas de sapadores florestais também, portanto, terão uma forte presença visível no terreno.
0: João Noel Afonso, comandante do Comando Subregional de Emergência e Proteção Civil das Terras de Trás-os-Montes, ouvido esta manhã pela jornalista Isabel Cunha, dando conta aqui do trabalho de prevenção que a Proteção Civil já pôs no terreno para tornar seguro amanhã o fluxo de pessoas no Parque Natural de Montezinho para ver o eclipse total do Sol. No segundo dia dos Europeus de Atletismo, olhos postos em Gerson Baldé, campeão mundial do salto em comprimento indoor. Ele vai enfrentar a final ao ar livre, hoje em Birmingham. E também nas duas recordistas nacionais dos 400 metros barreiras, Fatoumata Diallo e Sofia Lavrezinha. Elas correm a semifinal depois de terem sido isentas ou de terem ficado isentas das eliminatórias, uma vez que estão em sétimo lugar no ranking europeu. Vamos saber quem são os atletas hoje em prova e quais são as expectativas com o enviado especial da Antena 1 aos campeonatos europeus, Eduardo Gonçalves.
5: O grande destaque dos europeus em Birmingham no segundo dia de competição vai para a final do salto em comprimento masculino com Gerson Baldé. Consagrado como campeão mundial de pista curta este ano em Torun, Gerson garante que esse estatuto não lhe pesa.
6: Não pesa porque, pronto, aqui também temos campeões olímpicos e do mundo de pista ar livre, portanto, acho que não é pressão. Eu costumo competir com eles regularmente, portanto, não há pressão. Estou aqui porque gosto e divirto-me com isto.
5: Suficientemente sereno para abordar a final e fazer mais um grande resultado?
6: Sim, agora pronto, o bom resultado não posso prometer, isso amanhã vejo na prova, mas claro que vou dar o melhor de mim.
5: A final do comprimento está marcada para as 20h15, num programa recheado de portugueses. A partir das 10h53, semifinais dos 400 metros barreiras femininos, com Fatoumata Diallo e Sofia Lavrashina. Às 11h29, eliminatórias dos 100 metros masculinos, com Delvis Santos. 11h40, eliminatórias dos 110 metros barreiras, com Edson Gomes. Ao meio-dia, Emanuel Sousa faz a qualificação do lançamento do disco. A partir das 12h40, teremos as eliminatórias dos 400 metros barreiras, com Micael Jesus e Diogo Barrigana. Já às 9 da noite, Omar El Khatib e Erickson Tavares vão estar nas semifinais dos 400 metros.
0: Um dia que o enviado especial da Antena 1 a Birmingham vai seguir de perto, nomeadamente as provas dos atletas portugueses. É dia de descanso da volta a Portugal em bicicleta. Em 5 dias os ciclistas já percorreram quase 700 quilómetros, são mais de 18 horas a pedalar, e a organização da prova faz o balanço desta primeira metade da volta. Ariana Azevedo.
7: Descanso rima com balanço. Depois de 6 dias de competição, o pelotão já percorreu 698 quilómetros, com uma média de 17 horas de esforço acumulado, a um ritmo global de 41 quilómetros por hora, cerca de 116 quilómetros diários, numa prova marcada por calor e enchentes nas estradas do país. Cândido Barbosa, presidente da Federação Portuguesa de Ciclismo, faz um balanço muito positivo da adesão do público.
8: Um público a aderir a uma mensagem e que reforça a mesma: venham aplaudir os nossos ciclistas, venham ver a volta a Portugal, uma volta renovada, uma volta com mais energia e uma volta a pensar na comunidade do ciclismo e no futuro do mesmo.
7: Envolvimento que só é possível graças ao trabalho em rede com os municípios.
8: Os territórios são efetivamente os nossos estádios, as nossas piscinas, são aqui que nós competimos, e os autarcas são o pilar principal, não é só para a volta a Portugal.
7: Desportivamente, o diretor da prova, Ezequiel Mosquera, assume que os banhos de multidão, sobretudo em zonas desertificadas, como o Alentejo Profundo, foram surpresas gratificantes.
9: Tem sido uma enorme satisfação. Objetivo caixa número um, não? De que lá fora se veja que cá em Portugal há uma grande volta, que é um grande evento.
7: Com apenas 113 sobreviventes no pelotão, a volta a Portugal goza hoje o descanso regulamentar, antes de iniciar as decisivas montanhas a norte.
0: É já a partir de amanhã que os ciclistas estão de volta à estrada.
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13: Vamos a isto então para mais uma hora aqui na RTP Antena 1.
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13: 15 minutos depois das 9, vamos abrir esta hora com R. Kelly, I Believe I Can Fly. É um título para recuperar nesta manhã colorida. Verão, estão com RTP Antena 1 Madeira. Bem-vindos. Estou aqui até às 11 da manhã.

0: Vamos para a informação das 9:30 da manhã aqui na RTP Antena 1 Madeira.
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0: São praticamente 9:30 da manhã, vamos então para o Diário Regional.
2: A temperatura da água do mar na Madeira vai passar a ser registada em permanência a partir do próximo ano através de 4 boias que vão ser instaladas junto à costa. O Nacional, no início de outro campeonato na Primeira Liga de Futebol, empatou 2 golos com o Santa Clara nos Açores. A equipa madeirense, antes do intervalo, esteve a perder. O cardeal José Tolentino Mendonça é o comissário da primeira Trienal de Arte das Universidades Católicas, que vai decorrer em 7 países. A partir do próximo ano vão passar a ser recolhidas informações em permanência sobre a temperatura do mar na região. O Observatório Oceânico da Madeira adquiriu 4 boias que vão ser instaladas em diferentes zonas da costa. O diretor Rui Caldeira refere em entrevista à rádio que vai ser possível dar início a uma série de dados de longa duração.
3: O Observatório Oceânico da Madeira adquiriu 3 boias, até foi com financiamento do PRR, e temos também uma

0: mitigar esses impactos.
1: A localização das boias para a recolha de dados ainda está a ser estudada com a Direção Regional das Pescas, mas o objetivo é que fiquem próximas das zonas de aquacultura. Os testes com estas boias iniciam-se no final deste mês. Apesar de não haver um registro contínuo da temperatura do mar na região, Rui Caldeira lembra que o aquecimento do oceano é um fenómeno global que tem várias consequências.
0: Estas águas quentes, através da corrente do Golfo, que chegam à Groenlândia, que eventualmente chegam à Antártida, são correntes quentes e estas correntes quentes podem causar o gelo. Aliás, já se está a verificar ao longo das últimas décadas, através de imagens de satélites, um gelo nas zonas polares. E esse gelo das zonas polares, consequentemente, levam ao aumento do nível do mar. E o aumento do nível do mar com as tempestades de inverno cria perigos para as cidades costeiras, as zonas costeiras, que são muito habitadas.
1: A temperatura da superfície do mar a nível global em julho foi a mais elevada alguma vez registada, chegou quase aos 21 graus, uma informação do Serviço de Alterações Climáticas Copérnicos da União Europeia. A criação de uma zona de espera para os aviões por cima das ilhas desertas não vai afetar as aves marinhas na reserva natural. A nave navegação aérea está a programar novas rotas, a aproximação e a espera das aeronaves no aeroporto da Madeira. O vogal Paulo Oliveira, o vogal do Instituto de Florestas e Conservação da Natureza, Paulo Oliveira, garante que não há riscos para a freira do Bugio, que é uma espécie protegida.
2: Nós, em sede de consulta pública, mostramos a nossa preocupação. Já recebemos uma resposta da entidade responsável por essa nova zona de espera, em que, de facto, teve em conta a existência das desertas, as distâncias ao solo, portanto, foi salvaguardada a integridade daquela área protegida, das desertas. Poderia ser perturbador para aqueles sistemas e poderia ser perturbador para as aves marinhas, se passasse mesmo perto das desertas. Portanto, desertas têm 460 metros de altura, mas esse facto foi tido em consideração nas novas regras criadas. Portanto, não antevejo que haja problemas para as aves marinhas.
1: As novas rotas de aproximação e de espera para os aviões no aeroporto da Madeira não vão ter consequências para as áreas protegidas das desertas. O objetivo das alterações definidas pela nave é evitar o cruzamento das aeronaves nas descolagens e aterragens. O Bispo do Funchal inicia hoje uma visita pastoral à Venezuela. Nuno Brás vai deslocar-se às zonas destruídas pelos sismos, juntamente com outros bispos venezuelanos. Tem também encontros com associações que ajudam a comunidade portuguesa e vai participar em vários momentos religiosos. A jornalista Cláudia Ornelas ouviu o bispo do Funchal antes de partir para Caracas.
3: O bispo do Funchal, Nuno Brás, parte hoje para a Venezuela e na bagagem leva duas mensagens.
4: Em primeiro lugar, de proximidade dos madeirenses para com os madeirenses que vivem na Venezuela, com os portugueses que vivem na Venezuela, de uma forma muito particular, mas depois também com todos os venezuelanos. Ao longo destas semanas, muitos têm sido as pessoas que me dizem: Senhor Bispo, dê um abraço àquela gente e diga que nós queremos estar próximos deles. Depois, uma mensagem de esperança. Mesmo no meio de todo o sofrimento, Deus arranja-nos sempre novos caminhos e arranja-nos sempre força para ultrapassarmos as dificuldades.
3: Por lá, na sexta-feira, Nuno Brás vai visitar as áreas afetadas pelos terremotos. Vai estar também na Caritas Venezuela, a ver de que forma estão a ser aplicados os donativos enviados pela Diocese do Funchal.
4: As pessoas que continuam a querer ajudar podem fazê-lo entregando o seu donativo na Curia Diocesana, porque ainda há algum dinheiro que não foi entregue, mas que assim que nós tivermos a percepção de que já não existe mais ninguém a querer oferecer o seu donativo, será transferido imediatamente para a conta da Caritas da Venezuela.
3: Da visita de 6 dias, Nuno Brás destaca ainda 2 momentos.
4: A ordenação episcopal do Sr. Dom José Dionísio, cujos pais são do Santa Serra e, portanto, digamos, é madeirense, que vai ser ordenado bispo, e depois a celebração no Santuário de Fátima. Grande parte daqueles madeirenses gostariam de estar na festa da Senhora do Monte. Como não conseguem, é o bispo que lá vai, digamos, levar a Senhora do Monte e dar também

0: esta presença amiga, este consolo, esta esperança a todos aqueles que estão a necessitar dela.
1: Decorre até domingo a visita do Bispo do Funchal à Venezuela.
2: Esta deslocação à Venezuela termina com uma celebração eucarística no Centro Português de Caracas. O cardeal José Tolentino Mendonça é o comissário da primeira Trienal de Arte das Universidades Católicas, promovida pelo Vaticano. A ArtCat é uma iniciativa internacional que vai decorrer em 8 cidades de 7 países e 3 continentes ao longo deste ano e do próximo. A iniciativa procura abordar a necessidade de preservar a dimensão humana face aos desafios colocados pela crescente presença da inteligência artificial. Reúne 7 universidades católicas, mais de uma centena de artistas, 14 curadores e várias instituições culturais. Em Lisboa, esta iniciativa decorre de 12 de outubro a 15 de dezembro, com uma exposição na sede da Universidade Católica Portuguesa. O primeiro capítulo da ArtCat realiza-se no Rio de Janeiro, no próximo dia 27, seguindo-se Santiago do Chile, Bogotá, Boston e Milão. Depois de Lisboa, a Trienal passa por Luanda e termina em Veneza. É positivo o balanço da ligação da TAP entre Funchal e Faro. O diretor de vendas da Companhia Aérea Portuguesa destaca um aumento da procura e no inverno vai continuar a haver 2 ligações semanais entre a Madeira e o Algarve. A jornalista Isabel Nóbrega Sá assistiu ao balanço desta operação aérea.
3: Começou por ser uma rota sazonal, mas passou a assegurar uma ligação durante todo o ano. Os voos entre o Funchal e Faro, operados pela TAP, começaram no final de março. Nuno Sousa, diretor de vendas da TAP, faz um balanço dos dados registados até julho.
4: São dados muito animadores. Nós estamos neste momento com uma taxa de ocupação de 88%, ou seja, estamos a falar de mais 5 pontos percentuais do que em 2025, naquele chamado período pico. Este crescimento da nossa operação, para se ter uma ideia, face àquilo que foi o ano anterior, em termos de frequências, estamos a falar num aumento de cerca de 179%.
3: No ano passado havia uma oferta de 6 mil lugares, este ano são já 17 mil. Mas quais são os principais mercados emissores?
4: O principal mercado é efetivamente o português, ou seja, 65% das vendas da rota Funchal-Faro são efetivamente feitas pelo mercado português, mas os Estados Unidos e o Canadá, os dois juntos, já são o segundo, digamos, com 15% de peso, digamos, nas vendas da rota.
3: Esta ligação doméstica permite também novas possibilidades de ligação para a Madeira, como explicou o secretário regional do Turismo, Eduardo Jesus.
5: Temos já pensado, juntamente com a companhia, outras ações de divulgação desta mesma rota no sul de Espanha, porque entendemos que é um mercado de grande proximidade à infraestrutura que é operada na rota no Algarve e que é um mercado que procura a Madeira. E sabendo desta possibilidade, poderá corresponder a este esforço que está a ser feito de passar a rota para uma rota de todo o ano.
3: E relativamente às restantes rotas domésticas de e para a Madeira, Nuno Sousa foi questionado sobre se estas ligações estão asseguradas no atual processo de privatização da TAP.
4: Está completamente acautelado, não é nada que possamos vir a deixar de ter, até porque o tráfego é enorme, como sabemos, não é? Estamos a falar de um tráfego bastante importante para a companhia, mesmo em número de passageiros, portanto não... Não há nada que possa pôr, pelo menos para já, como é óbvio, em causa disso.
3: Já os voos entre o Porto Santo e Lisboa não estão previstos durante o inverno.
4: No inverno, nós sentimos que existe uma quebra e, efetivamente, não temos tido condições para poder operar durante o inverno. É algo que iremos sempre continuar a analisar, mas posso lhe dizer que neste momento não está previsto para este inverno essa possibilidade.
3: Nuno Sousa, diretor de vendas da TAP Portugal, com um balanço das operações da companhia aérea na região.
2: E a ligação Funchal-Faro para o próximo ano ainda está a ser avaliada pela TAP, está a ser avaliada a nova programação. O Nacional empatou com o Santa Clara 2 golos no começo do campeonato da Primeira Liga de Futebol. A equipa madeirense esteve a perder, chegou ao empate antes do intervalo. Nélio Freitas.
6: O Santa Clara entrou com sinal mais e depois de algumas ameaças colocou-se em vantagem com um bis de Gonçalo Paciência. Aos 19 e 21 minutos, aproveitando a passividade da defesa alvinegra. Açorianos que não tiraram o pé do acelerador, mas sem conseguir aumentar ainda mais a vantagem. Aproveitou o Nacional para reduzir aos 36 por Lisiero, de grande penalidade. Gol que motivou os madeirenses, que chegaram à igualdade em cima do intervalo. Num bom remate de Miguel Baeza, que bateu a ex-colega Lucas França, agora a defender a baliza do Santa Clara. Alvinegros regressando dos balneários com a mesma dinâmica, mas com o passar do tempo, a fadiga tomou conta de ambas as equipas, que até ao final da partida, poucos lances de perigo criaram para desfazer a igualdade. Repartição de pontos que o treinador do Nacional, João Gião, aceita.
7: Temos a realçar é que depois foi uma equipa com caráter, com alma, que foi atrás do resultado, na casa do adversário, um adversário super confortável. Em vantagem 2-0 no resultado, empatamos, acho que fizemos por merecer, porque mesmo antes de fazer os golos, temos aproximações muito perigosas, criámos, não nos caiu do céu, fomos competentes nesse momento, fomos agressivos e a equipa me mostrou caráter. Depois a segunda parte, sim, acho que muito dividida a segunda parte, os últimos 15 minutos caímos, fisicamente as duas equipas, pouco ritmo, e acho que acaba por se justificar o empate.
6: Já Petit lamentou que a sua equipa não tivesse sentenciado a partida.
8: Entramos bem, conseguimos fazer dois golos, tivemos mais algumas oportunidades, poderíamos ter chegado ao 3-0, não conseguimos, mas é um ponto na nossa caminhada, é a primeira jornada e vamos continuar.
6: Nacional sabe os Açores com um ponto, que sabe a vitória, numa equipa que mostrou que não dará nenhum jogo por perdido.
2: E no próximo domingo, na segunda jornada da Liga de Futebol, o Nacional defronta no Estádio da Madeira o Estoril. Continua o tempo quente, até quinta-feira à tarde estão em vigor vários avisos amarelos no Instituto Português do Mar e da Atmosfera. A máxima prevista para o Funchal é de 27 graus, 28 para o Porto Santo.
9: Foi a informação com a Celina Faria, aqui na RTP, Antena 1 Madeira.
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assinatura para Manuel de Cruz, Ainda Não Acabei, Nena Joana Amorante e os Napa. Foram propostas nacionais nesta manhã. Florida, pelo menos agora, e vai ser também, penso, ao longo do dia. Está previsto 28 graus para a Madeira, 28 para Porto Santo. Próximos minutos, música nova, Carol G com Bruno Mars. Vou ficar com Howes e também, para fechar a hora, assinatura para o som do Plutónio com Acordar.

0: 10 horas em Portugal Continental e na Madeira, 9 nos Açores. Terça-feira, 11, Eduardo, o petróleo volta a subir outra vez.
1: Sim, o petróleo Brent, de referência para a Europa, e é por causa do impasse das negociações entre os Estados Unidos e o Irão, com o Hormuz a seguir bloqueado à navegação. A Associação de Moradores Vizinhos em Lisboa renova os apelos para que a segurança da Baixa seja reforçada depois de uma mulher ter sido baleada ontem, em plena luz do dia. Em Bragança, a Proteção Civil reforça o dispositivo para o dia do eclipse. Evitar incêndios em Montezinho é a prioridade.
0: Faro, 26 graus, agora estão 25 em Lisboa e também no Funchal, 22 Ponta Delgada e Coimbra, o Porto com 21. As notícias com Eduardo Maia.
1: A Colômbia procura sobreviventes depois do sismo que causou 132 mortos, é o balanço até agora. Milhares de socorristas e de voluntários removem escombros numa corrida contra o tempo na região de Chocó. É uma das zonas mais pobres do país, na costa do Pacífico, e onde o presidente da Colômbia já esteve para acompanhar as operações de socorro no terreno. É a primeira prova de fogo, aliás, para Abelardo de Las Priella, que assumiu as funções de presidente há apenas 3 dias. Dezenas de edifícios desabaram, sacudidos pelo tremor de terra de ontem. 7 aeroportos têm as operações suspensas por terem sofrido danos. Há centenas de pessoas desaparecidas e há as réplicas que continuam a produzir-se. O Serviço Geológico Colombiano já registrou 47 réplicas deste sismo, ou desde que o sismo principal aconteceu. A tragédia desencadeou a ajuda internacional, a solidariedade internacional à Colômbia. A União Europeia ativou o sistema de observação por satélite Copérnicos para apoiar as operações de emergência. Os Estados Unidos vão entregar ao país mais de 15 milhões de euros e vários países da América Latina preparam equipas de resgate que se vão juntar ao socorro colombiano nas próximas horas. A Colômbia vai continuar também durante o dia de hoje a ser notícia. E há pouco chegou uma outra: o petróleo Brent, de referência para a Europa, voltou a ultrapassar os 90 dólares por barril esta manhã por causa do impasse das negociações entre Washington e Teherão, que mantém bloqueado o estreito de Hormuz. A crise de segurança que Donald Trump viveu quando esteve há um mês na cimeira da NATO na Turquia também é notícia esta manhã por causa do Washington Post, que, entretanto, noticiou o que aconteceu nesse dia. Na altura, soube-se que o presidente dos Estados Unidos mudou de avião no regresso de Ankara para os Estados Unidos. Falou-se numa eventual ameaça iraniana à vida de Trump, que levantava preocupações aos serviços de segurança do presidente. Ora, um mês depois, o Washington Post conta a extraordinária fuga de Donald Trump. Isabel Cunha.
2: Foi escondido num camião do catering do aeroporto de Ankara que Trump mudou de avião. Aos jornalistas que viajavam com o presidente norte-americano foi dito que mantivessem fechadas as janelas do antigo Air Force One, mesmo depois da descolagem. Estratégia para que Trump pudesse mudar para um avião militar americano mais pequeno, que o havia de transportar até uma base britânica, onde os militares americanos, ali estacionados, iriam conhecer o novo Air Force One, doado pelo Qatar. Aquele onde Trump viajou para a cimeira da NATO na Turquia, mas que subitamente foi posto de parte para o regresso a Washington. São, portanto, 3 os aviões desta história. O antigo Air Force One, do qual Trump, no final da cimeira, disse que tinha saudades e, portanto, iria usar para regressar à América. O novo, que suspeitou na altura que tivesse problemas com a segurança, e o avião militar, que se sabe agora tirou Trump da Turquia, país que tem 500 quilómetros de fronteira com o Irão. Segundo o jornal Washington Post, que revela hoje a história, toda a operação foi desencadeada porque havia uma ameaça credível contra a vida de Donald Trump.
1: São informações sobre aquilo que aconteceu nesse dia, o dia em que Donald Trump viajou há um mês da Turquia para os Estados Unidos, depois da cimeira da NATO, e das notícias que surgiram na altura à volta de questões que preocupavam a segurança de Donald Trump. A Associação de Moradores Vizinhos em Lisboa pede o fim urgente da venda de droga falsa na Baixa da cidade. É um pedido que a Associação renova hoje, depois de uma turista suíça ter sido baleada ontem na Baixa da cidade, em plena luz do dia. Apesar de não poderes associar os dois factos, este incidente que aconteceu ontem e a venda falsa de droga na mesma zona, a Associação lembra que o problema é muito antigo e que está diretamente ligado a burlas direcionadas a turistas com drogas falsas, o chamado louro prensado, como explica Rui Martins, presidente da Vizinhos em Lisboa.
3: De facto, é uma situação que nós já acompanhamos há bastante tempo. Há um problema nítido de insegurança naquela zona de Lisboa. Este problema nítido tem a ver com a concentração anormal de turistas e da riqueza que eles transportam consigo. Por isso é que há um relato cada vez crescente de furtos a turistas. Isso está na internet, há muitos indivíduos que se dedicam a filmar e a documentar essas situações. E, em particular, o tráfico de droga também, neste caso, que parece estar relacionado com o incidente gravíssimo que aconteceu ontem, às 6:30 da tarde, que é uma coisa estranhíssima, pela hora, nomeadamente, parece ter a ver com uma atividade que nós já seguimos há bastante tempo, que é a questão da venda de louro prensado como droga falsa.
1: Rui Martins explica também que existe um problema de policiamento para dissuadir estas burlas e há um vazio legal que permite aos traficantes continuarem a agir.
3: Há um clima de impunidade pela lacuna legal que existe quanto à venda de droga falsa naquela zona. Isto é absurdo, porque a Polícia Municipal diz que não tem meios para agir, que é uma questão de polícia, para a PSP, e a PSP, quando telefonamos, devolve a chamada para a Polícia Municipal, que não está assim no jogo de empurra. De facto, quem está em falha são os deputados da nação, que persistem no legislar de forma a fazer como fez o Reino Unido, a Alemanha e vários Estados americanos, em que enquadraram este tipo de venda como criminal.
1: A Associação de Moradores Vizinhos em Lisboa apela ao reforço da presença da polícia na Baixa e também no Bairro Alto, em Lisboa, e lembra que a videovigilância já devia estar instalada, não está, apesar de só por si não resolver o problema. Há vários hospitais com tempos de espera elevados esta manhã nos serviços de urgência. O Hospital de Santo André em Leiria, aqui os doentes que recebem a pulseira amarela na triagem estão à espera cerca de 9 horas até serem vistos pelo médico. No Garcia de Horta em Almada a espera é de 4 horas e em Vila Franca de Xira está quase nas 3 horas. Na urgência do Hospital de Braga, os doentes com pulseira amarela estão à espera 3 horas e meia. As recomendações internacionais é de que estes doentes devem ser atendidos no prazo máximo de uma hora. A Proteção Civil está hoje a pedir a quem se vá deslocar amanhã para o Parque Natural de Montecinho em Bragança para observar o eclipse, para que cumpra todas as recomendações que a Proteção Civil e a GNR vão também deixar ao longo do percurso, uma série de regras de comportamento que possam evitar incêndios.
4: Respeitar a sinalização existente, as zonas de circulação, as orientações dadas pelas autoridades, sobretudo não bloquear as estradas, caminhos rurais ou acesso às populações, não fazer qualquer tipo de utilização de fogo nesses espaços rurais e florestais, não fumar nem lançar viatas para o solo e, portanto, evitar qualquer comportamento que possa provocar incêndios rurais e cumprir as restrições que estão em vigor.
1: João Noel Afonso, comandante do Comando Subregional de Emergência de Proteção Civil das Terras de Trás-os-Montes. Estas são as recomendações, porque Montezinho vai estar amanhã em risco máximo de incêndio. E a Proteção Civil organizou a gestão de milhares de pessoas que se vão deslocar para o local. Vai reforçar a vigilância para dissuadir comportamentos de risco.
4: Foi elaborado um plano de operações específico para o evento, em que integra todas as entidades concorrem para a segurança desse mesmo evento, desde logo os corpos de bombeiros, a Guarda Nacional Republicana, o Instituto Nacional de Emergência Médica, o Instituto de Conservação da Natureza e das Florestas e o Centro de Ciência Viva em Bragaça. O dispositivo contará com meios pré-posicionados em locais estratégicos para dar uma resposta imediata àquilo que possam ser as ocorrências.
1: Houve reforço de operacionais?
4: E o dispositivo conta com mais de 150 operacionais. Foi muito reforçado os patrulhamentos terrestres pela Guarda Nacional Republicana e pelas equipas de sapadores florestais também, portanto, terão uma forte presença visível no terreno.
1: Observar o eclipse em segurança é evitar comportamentos de risco. É este o alerta deixado pela Proteção Civil.
5: As notícias às 10, edição de Eduardo Maio, simultâneo com a RTP Antena Açores, a RTP Antena Madeira e a RTP Mundo. 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
8: É isso mesmo, música, muita música. Vou abrir com os The Gift, Coldplay, vem para aí, e Rose Martin. Depois vamos à boleia de mais som nacional com passagens por o som de Noble. Também a Rosa, música dos Bandidos.

começou com Nobel, depois foi o som para a Rosa, passagem pelo som dos Bandidos de Kant e Kalema, agora com Chuva do Amor. 10:30 da manhã, próximos minutos, vamos ficar com Bono e os YouTube, recuperar.

Ficamos a 10 minutos das 11. Música totalmente composta com linguagem em língua de Camões. Vou fechar com mais algumas. Ainda mais tempo para recordar dos grandes clássicos. Eu sou o Ricardo Campos. Amanhã estou de regresso aqui às 7 da manhã. Uma boa terça-feira. Com muito sol, boas férias. Se é o seu caso, bom trabalho. O que é que esteja.

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1: Muito bom dia. 11 horas no continente e na Madeira, 10 nos Açores. João Vasco, o que é que nos conta as notícias a esta hora?
2: Uma falta de respeito pelos professores e pelas escolas. É assim que a Missão Escola Pública reage à decisão do Ministério da Educação de avançar com um inquérito às escolas por alegadas falhas durante a primeira fase dos exames do secundário. Cristina Mota diz que não tem conhecimento de atrasos no envio das provas e acusa Fernando Alexandre de estar a tentar desviar atenções depois das falhas que se registaram. Bashar al-Assad, antigo presidente da Síria, foi condenado a pena de morte à revelia por um tribunal do país por crimes de guerra, crimes contra a humanidade e homicídio. Homicídio premeditado em causa à atuação de Assad durante os 14 anos em que durou a guerra civil na Síria. O impasse nas negociações entre Estados Unidos e Irão, que faz com que o Estreito de Hormuz continue bloqueado, fez disparar de novo o preço do petróleo.
1: E a esta hora estão 22 graus em Ponta Delgada, 23 no Porto, 24 graus em Coimbra e no Funchal, 25 em Lisboa e 26 graus em Faro. Notícias às 11, edição de João Vasco.
2: O movimento Missão Escola Pública reage com indignação ao anúncio da abertura de um inquérito às escolas que alegadamente se atrasaram a enviar os exames nacionais do secundário da primeira fase ou as reapreciações. Cristina Mota considera que o ministro Fernando Alexandre está a tentar sacudir responsabilidades com esta decisão e ao mesmo tempo faltar ao respeito às escolas e aos professores.
3: Com bastante indignação, portanto trata-se de uma falta de respeito. Entendemos que Fernando Alexandre está ciente do que está em causa, mas as suas decisões desde o dia 17 são decisões políticas e esta também é mais uma vez uma decisão política que nós entendemos que tenta condicionar a opinião pública e quem não está exatamente por dentro de todo o processo que poderá acreditar que efetivamente poderá existir outro culpado que não aquele que tomou as decisões de avançarmos com este processo.
2: Cristina Mota diz que desconhece atrasos das escolas no envio das provas para digitalização.
3: Não temos conhecimento que tal aconteça. As escolas nunca se atrasaram no envio, portanto, aliás, as próprias forças de segurança são enviadas às escolas para fazer o levantamento das provas, portanto, não existe aqui nada que levasse as escolas a não enviarem no tempo oportuno as provas. Agora, se elas chegaram ou não ao Centro de Digitalização no seguimento desse envio, é uma das questões que deve ser respondidas. Aliás, a Missão Escola Pública questionou desde logo como é que iria ter lugar o transporte, tendo em conta que, lembramos, 300 mil exames deslocaram-se no país inteiro para chegarem ao Centro de Digitalização. Certamente o atraso estará nesse processo e não no envio das escolas.
2: Cristina Mota admite, no entanto, que algumas provas reapreciadas tenham saído das escolas já depois do prazo, mas só porque todo o processo derrapou.
3: Nós não tivemos a totalidade dos alunos a conhecer a sua avaliação na data prevista. Portanto, as provas que não foram conhecidas no dia 17, a conta gotas têm chegado aos alunos. Portanto, o aluno, quando recebe a prova, tem 48 horas para pedir a reapreciação. Portanto, poderá acontecer, efetivamente, algumas escolas só terem reunido condições de enviar o pedido de reapreciação nos últimos dias, já depois do prazo de conclusão do processo do relator. Portanto, entendemos que é possível, sim, mas apenas e só, porque todo o processo está condicionado por todos os erros que têm tido lugar.
2: A reação da Missão Escola Pública à abertura de um inquérito às escolas que se atrasaram no envio das provas para o Centro de Digitalização. De acordo com o Ministério da Educação, houve situações em que os exames foram enviados para classificação já depois da recolha formal pelas forças de segurança. Há também pedidos de reapreciação submetidos de forma tardia. De acordo com o Ministério, estas situações vão ser alvo do inquérito da Inspeção Geral da Educação e Ciência. A Justiça Síria condenou o antigo presidente do país, Bashar al-Assad, à pena de morte, à revelia, por crimes de guerra, crimes contra a humanidade e homicídio premeditado. A mesma sentença foi aplicada a Atef Najib, ex-chefe da segurança política em Dara, por ter liderado a repressão nesta província do sul do país. O tribunal sírio que julgou os dois homens entendeu que ambos praticaram crimes contra a humanidade e crimes de guerra durante os 14 anos de conflito na Síria, conflito que provocou cerca de 500 000 de mortos. pontos. O petróleo está de novo a subir por causa do impasse nas negociações entre Washington e Teherão, impasse que faz com que o Estreito de Hormuz continue bloqueado. O barril de Brent, a principal referência para a Europa, voltou hoje a ultrapassar a fasquia dos 90 dólares por barril. Este aumento, Rui da Rocha Ferreira, jornalista do Jornal Negócios, agora em direto, fez também disparar os juros das dívidas soberanas de alguns países.
0: Sim, o sentimento dos investidores esta terça-feira está a ser pressionado negativamente por esta subida do preço do petróleo, ou seja, a subida começou ontem, mais ou menos à meia da tarde, quando o presidente Donald Trump disse que só existiria um acordo com o Irã se os americanos e os aliados fossem compensados pelos danos que têm sido causados pelos iranianos no conflito do Médio Oriente. E entre a subida de ontem e aquela que também já se registra hoje, portanto hoje, o petróleo já chegou a subir um máximo de 2,63% para os tais 90 dólares. E portanto, a acumulação entre ontem e hoje é superior a 7%. E, ou seja, só para termos aqui um ponto de comparação, ontem ao início da manhã o barril de Brent, que é a referência europeia, estava a negociar nos 83 dólares e hoje já vai então nos 90. Isto está a pressionar aqui também a negociação dos juros das dívidas soberanas, e aqui com destaque para dois países. Portanto, em França os juros já passam mesmo os 4%, e no caso do Reino Unido os juros também já passam os 5%, e só para dizer aqui que, portanto, os juros das dívidas soberanas tendem a subir quando os investidores consideram que existe um maior risco associado às respectivas economias e, portanto, pedem aqui um prémio maior, por assim dizer, relacionado com os investimentos que fazem nas dívidas soberanas. E porque é que isto acontece? Portanto, com os preços da gasolina a subir, aumentam aqui também as perspectivas de que a inflação pode manter-se alta e mais persistente durante mais tempo, e portanto, na prática, existe aqui este sentimento mais negativo, por assim dizer, a marcar os mercados nesta terça-feira.
2: Obrigado, Rui. Rui da Rocha Ferreira, jornalista do Jornal de Negócios, aqui em direto com os efeitos desta nova subida do valor do petróleo. Na Colômbia, corre-se contra o tempo para tentar encontrar sobreviventes do forte sismo de ontem, com epicentro na região do Chocó, e que provocou estragos significativos também em cidades como Pereira e Cali. Dezenas de edifícios abalaram em várias localidades e o número de mortos tem vindo a aumentar. Cláudia Martins.
4: 132 pessoas já foram consideradas mortas. As autoridades temem que os números subam à medida que o tempo passa, pois há centenas de desaparecidos e o último balanço, que é provisório, dá conta de 570 feridos. As equipas de socorro e de voluntários não têm mãos a medir na corrida contra o tempo. Tentam encontrar pessoas com vida entre os escombros. Empossado há apenas 3 dias, o presidente Abelardo de la Espriella decretou o estado de emergência. Não há eletricidade, 7 aeroportos têm as operações suspensas por terem sofrido danos. As réplicas continuam. O Serviço Geológico Colombiano já registou 47 desde o sismo principal. Mas surge também a ajuda. Já foi criado um corredor humanitário pelo Banco de Alimentos para ajudar as famílias afetadas. A União Europeia ativou o sistema de observação por satélite Copérnicos para apoiar as operações de emergência. Os Estados Unidos vão entregar ao país mais de 15 milhões de euros e vários países da América Latina preparam equipas de resgate que se vão juntar ao socorro colombiano nas próximas horas. Este é considerado o mais devastador sismo dos últimos 27 anos.
2: E corre-se contra o relógio para tentar encontrar sobreviventes. Este sismo foi de 7.4 na escala de Richter e atingiu a região oeste da Colômbia. Na República Democrática do Congo, as autoridades informaram hoje que o número de mortes confirmadas por ébola ultrapassou as 2.000. O Instituto de Saúde Pública do Congo diz que a epidemia, que durou vários meses, teve a propagação mais rápida de que há registro. Houve até agora quase 4.400 casos confirmados da doença em 5 províncias da República Democrática do Congo. Nos europeus de atletismo, depois de um dia que começou bem, mas acabou mal para as cores portuguesas, esta segunda-feira, hoje há de novo vários atletas nacionais a competirem. Há pouco, Fatoumata Diallo, Eduardo Gonçalves, agora em direto, apurou-se para a final dos 400 metros barreiras aí em Birmingham.
5: É bem verdade, Fato Mata, já vejo a atleta portuguesa a encaminhar-se para esta zona mista, corrida espetacular, segunda posição na série, quando tudo faria prever que poderia ter ainda mais dificuldades nesta prova. Ora, Fato Mata Diallo fez uma grande corrida e conseguiu o apuramento para a final desta competição. Fez 54 segundos, 34 centésimos, momento agora de repouso da atleta. Desgastante, também muito calor.
2: Estamos com algumas dificuldades no contacto contigo, Eduardo. Não sei se vamos conseguir continuar a ouvir-te na perfeição. Estamos com algumas dificuldades neste contacto, mas tento novamente. Portanto, Fato Mata Diallo passa esta eliminatória nos 400 metros barreiras. Há outros portugueses em prova ainda esta manhã, Eduardo, que já competiram?
5: Sofia Lavrashina também nos 400 metros barreiras não conseguiu a almejada qualificação, foi quarta na série eliminatória com 54 segundos 79 centésimos e temos um menu recheado para o dia de hoje no lançamento do disco por volta do meio-dia. Emanuel Sousa vai competir aqui na pista de Birmingham, também Delvis Santos nos 100 metros, Edson Gomes nos 110 barreiras e dois atletas, Diogo Barrigana e Micael Jesus nos 400 barreiras também irão marcar presença aqui em Birmingham. Fato Mata Diallo ainda não está recomposta do esforço. Vamos deixar para o próximo serviço de notícias aqui na Antena 1 as declarações das atletas portuguesas.
2: Está combinado. Vamos trazer esse registro ao meio-dia. Voltamos aí a Birmingham para atualizações destes europeus de atletismo com o enviado da Antena 1, Eduardo Gonçalves.
1: As notícias às 11, em edição de João Vasco, simultâneo com a RTP Antena Açores, a RTP Antena Madeira e a RTP Mundo. 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E passam 11 minutos das 11. Olá novamente, Sandra Pereira. Como é que está o trânsito a esta hora?
6: Olha, neste momento o trânsito está muito mais tranquilo, já sem muitas preocupações. Apenas a segunda circular no sentido Benfica-Aeroporto. Há paragens entre o Campo Grande e a zona das Calvanas. Quanto ao Porto, é que está mais complicado, porque temos um acidente na A1, na zona de Coimbrões, no sentido Gaia-Porto, e que está a afetar os acessos da A44, quem vem da zona de Golpilhares e também quem vem do Freixo para a A1, portanto o trânsito aqui bastante mais complicado. Depois a VCI no sentido Rábida-Freixo, há paragens entre o Campo Alegre e a saída para a Boa Vista, Freixo, Rábida de Bonjoia até às Antas, a A3 Braga-Porto com paragens à chegada à VCI e a A28 Viana do Castelo-Porto entre o nó da A4 e a Avenida AEP e à chegada da Avenida Sidónio Paes.
1: Sandra, voltamos a falar mais ou menos daqui a meia hora. Até já.
6: Até já.
1: 821-0101 é a linha verde do trânsito. Começa mais uma hora.
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1: Ligados agora com A1Doc, estamos a recordar algumas das grandes reportagens que marcaram o A1Doc nos últimos meses. Vamos ter agora À Espera, da Rita Fernandes, a história de Sérgio Lopes, tetraplégico há mais de duas décadas, uma reportagem que mostrou como uma simples viagem de autocarro pode transformar-se num percurso cheio de obstáculos.

0: Sérgio aproxima-se da paragem de autocarro, mas o passeio é alto demais para a cadeira de rodas subir.
1: Vou ficar agora ali no meio da estrada, que é para quando o motorista vier lá em cima, ele ver que eu estou aqui e para ele perceber que vai ter que deixar um afastamento para poder abrir a rampa.
0: Porque este passeio é bastante alto.
1: Este passeio é bastante alto, não dá para eu subir nem descer em lado nenhum.
0: Toca-me nos tornozelos, a mim.
1: Sim, este passeio tem bem
0: mais
1: à vontade.
0: Mais alto até.
1: Este passeio tem bem à vontade para uns 15 centímetros. E o que acontece, eu por acaso conheço este passeio, mas se vier algum passageiro que não conhece e quer sair aqui, porque esta é a paragem do acesso a um supermercado, a um centro comercial, a pessoa sairia em cima do passeio, o autocarro vai-se embora e a pessoa depois não consegue descer para ir para lá nenhum. Volto a dizer, eu por acaso sei, conheço este passeio, então já faço isto de estar aqui no meio da estrada para fazer sinal ao autocarro.
0: E portanto, pressuponho que uma pessoa que esteja nessa situação irá, penso eu, ter de pedir ajuda a alguém, não é? Para descer este passeio gigantesco.
1: Sim, neste caso...
0: Se tiver uma cadeira mais rudimentar.
1: No meu caso, que é uma cadeira elétrica e que pesa muito, só para terem uma noção, só a minha cadeira pesa 200 quilos, mas a pessoa em cima vai para os 260, 260 não interessa, mas pronto, só a minha cadeira pesa 200 quilos. Estamos a falar de um passeio que tem 15 centímetros e que uma cadeira, por exemplo, destas pesada, ao descer, pode partir, ou se vier alguém a ajudar, eu estou sujeito a... uma pessoa a aleijar-se para me ajudar. Eu vou ali mais para a frente.
0: Vamos. Sérgio afasta-se ainda mais para o meio da estrada, porque há uma carrinha estacionada num lugar proibido e que tira ainda mais a visibilidade do motorista do autocarro, a quem Sérgio tem de fazer sinal para parar.
1: Eu ainda vou ter que ir um pouco mais para a frente da estrada para que o motorista da Carris me possa ver como deve ser, que é para ele fazer logo a manobra correta para ele ter entrado.
0: Quando chega o autocarro que vamos apanhar, o 794, que nos leva dos Olivais ao Terreiro do Passo, o motorista identifica Sérgio, um passageiro com cadeira de rodas, e sabe que vai ter de acionar a rampa do autocarro. Mas a viagem ainda não pode começar. A rampa fica presa ao recolher.
1: Ele eventualmente vai ter que ir lá porque a rampa agora ficou presa.
0: O motorista tenta recolher a rampa uma, duas, três vezes e nem a ajuda de um passageiro resolve o problema. O motorista tem de sair do autocarro e recolher à mão esta rampa, que funciona com um mecanismo automático. No fim da viagem, já no Terreiro do Passo, o problema repete-se. A rampa não recolhe e, mais uma vez, o motorista é obrigado a sair do autocarro.
2: É que se for no passeio, aquilo recolhe como recolhe.
0: O motorista explica que a distância e a altura do passeio afetam o mecanismo e a recolha da rampa e, de forma simpática, lamenta.
3: Obrigada pela ajuda.
4: Não, está.
3: Obrigada.
0: Lisboa coloca obstáculos no caminho de Sérgio Lopes. Obstáculos que fazem com que uma aparentemente simples viagem de autocarro comece muito antes da entrada no veículo da Carris.
1: Quando se fala sobre acessibilidades, aparece sempre alguém a dizer que já foram feitas muitas mudanças. Para quem passa por isto todos os dias, não está nada mudado, não foi feito nada.
0: Na vida de Sérgio Lopes, foi há 23 anos que tudo mudou.
1: Em 2003, numa casa minha, uma casa pessoal, de férias, estivemos a fazer algumas obras para reestruturar a casa e houve um teto que desabou e caiu em cima de mim, o que fez-me uma lesão medular. E pronto, e a partir daí fiquei com o termo correto, é uma tetraparésia, a tetraplégica mais conhecida. E fiquei assim, para deslocar na cadeira de rodas. É a cadeira que serve para eu me deslocar para todo o lado, desde que me levanto até que me deito. A atribuição da cadeira e a escolha da cadeira tem a ver com o conforto para poder me deslocar na maioria dos sítios, até por causa da nossa calçada e tudo mais. Eu, no meu caso, não sinto grande parte do meu corpo, não mexo as pernas e os meus braços, mexo a zona dos ombros ou dos cotovelos. E tenho alguns movimentos nos pulsos, nas mãos.
0: Utilizas também para manobrar a cadeira, tens um controle.
1: A minha cadeira tem um joystick que serve para não só fazer a cadeira andar, à frente, para trás, para os lados, serve também para as posições da cadeira. Neste caso, a cadeira faz várias posições para relaxamento e é com o mesmo joystick que se faz isso tudo. Atualmente, eu moro em Lisboa, aqui no centro de Lisboa, perto da Bela Vista. Chegamos a estar numa paragem onde deixamos passar o primeiro autocarro, o segundo autocarro, o terceiro autocarro, e quando estamos a andar por ela, o primeiro autocarro que nós tínhamos à espera está a chegar outra vez ao pé de nós, ou seja, percebemos que toda a frota naquele percurso, naquela carreira, não está a funcionar. E a Carris sabe disto. Aliás, não faz sentido nenhum nós identificarmos que é um autocarro que tem a rampa avariada e aquele autocarro continuar a trabalhar o dia todo sem haver uma substituição por um autocarro a funcionar.
0: Problemas destes nos transportes públicos deixam expostas as falhas no cumprimento da lei das acessibilidades. Essa vigilância é feita pelo Observatório da Deficiência e Direitos Humanos. A análise da Presidente, Paula Campos Pinto, é direta. A lei não está a ser cumprida.
5: Obviamente que não, que está a ser infringida e, como digo, com realmente consequências muito graves para a vida dessas pessoas que são atingidas por essa situação. Nós também percebemos que às vezes não é possível de um dia para o outro fazer essa substituição da frota, mas era preciso dar prioridade a isso, e aquilo que nós verificamos é que passam anos, passam décadas e a substituição vai sendo muito lenta e muito gradual. E isto ser realmente vivido e visto como uma prioridade. E é isso que se percebe que não é. Isso é que é dramática. Eu acho que é porque a problemática das pessoas com deficiência ainda é vista neste país por muitas pessoas, inclusive aquelas que têm responsabilidades para fazer mudar as coisas, como uma temática marginal. Afeta um pequeno número de pessoas. Isto diz respeito àquele pequeno grupo, àquele grupo que é um grupo pequeno, e isso é uma visão profundamente errada. Profundamente errada. Então, nas questões da acessibilidade, é profundamente errada, porque nós, hoje em dia, devemos pensar as questões da acessibilidade também no contexto de uma sociedade que está a envelhecer a passos largos, onde realmente a esperança de vida aumenta, mas não aumenta necessariamente essa esperança de vida com qualidade, e, portanto, há pessoas e as incapacidades surgem com a idade. E há cada vez um número maior de pessoas que se encontram nessas situações e que podem beneficiar dessa acessibilidade.
0: A juntar aos obstáculos no acesso aos transportes públicos, surgem também barreiras no acesso ao mercado de trabalho, explica a diretora do Observatório da Deficiência e Direitos Humanos. Estas duas dimensões da vida, a mobilidade e o emprego, acabam naturalmente por estar ligadas.
5: Porque se as pessoas não têm condições para sair à rua, elas não saem, ficam fechadas em casa. E se ficam fechadas em casa, a sociedade desconhece a sua existência e, portanto, acha que é uma minoria e que não vale a pena fazer nada, ou que é um custo. O custo-benefício não compensa esse investimento. Portanto, nós temos que realmente romper com essa invisibilidade, e para isso eu acho que, de facto, o conhecimento científico é muito importante, porque ajuda a desocultar essa realidade e a mostrar, de facto, o seu significado e a sua expressão social na sua verdadeira dimensão. E é preciso que a comunicação social vá pegando nestes temas para também lhes dar visibilidade, para os debater no espaço público, para que as pessoas vão ganhando consciência da realidade que é a vida destas pessoas com deficiência, que é ainda, de facto, muito invisível na maior parte dos casos.
0: Sérgio não ficou à espera e de um obstáculo acabou por fazer oportunidade. Aventurou-se como comediante e é com os textos que cria, que faz humor e ri ele próprio das barreiras que enfrenta na vida.
1: Mas eu, quando fui ao apagão, havia quem tivesse internet. Eu tive internet durante algum tempo, havia algumas redes que tinham. Eu estou aí vendo as pessoas a queixar-se.
6: E eu reparei que muita gente a queixar-se, principalmente nos metros, a dizer, isto é uma chatice, o elevador não está a funcionar. Tinha pensado, primeiro uma terça-feira normal. Se fosse o gajo da cadeira de rodas, é depois, que já tenho que vir amanhã.
0: Do Observatório da Deficiência e Direitos Humanos, o diagnóstico é direto. E está no relatório mais recente, explica a diretora Paula Campos Pinto. Há um dado que a preocupa dentro desta temática do acesso ao mercado de trabalho.
5: Que é o desemprego de longa duração. Tem vindo a crescer. Ou seja, nós temos cada vez mais pessoas com deficiência que estão há mais de 12 meses desempregadas.
0: Mais de um ano.
5: Mais de um ano. E depois há um outro dado que é extremamente preocupante. Olhando para o mesmo arco temporal em que estamos a olhar, quando eu lhe digo o padrão da taxa de emprego tem sido de crescimento, a taxa de risco de pobreza, a taxa de pobreza das pessoas com deficiência, mantém-se praticamente inalterada. Vai tendo oscilações, mas hoje, 2024, estávamos praticamente no mesmo ponto em que estávamos em 2015. E essa taxa chega a ser mais do dobro quando falamos de pessoas com deficiências mais severas. Portanto, estamos nos 32, 33% de taxa de pobreza. Uma em cada três pessoas com deficiência severa vive abaixo do nível de pobreza. Portanto, isto é realmente um dado preocupante e faz-nos pensar o quê? Então, mas se a taxa de emprego cresce, porquê é que não cresce, não diminui a taxa de pobreza? Duas explicações possíveis. Por um lado, se calhar as pessoas que estão a entrar no mercado de trabalho não são, de facto, todas as pessoas com deficiência, são aquelas que têm deficiências mais ligeiras. E, portanto, as tais pessoas com deficiência severa estão realmente muito excluídas. Por outro lado, que tipo de empregos serão estes? Qual é a qualidade destes empregos e qual é
0: quais
5: o nível de remuneração? Claro, quais são os salários envolvidos? Provavelmente são salários tão baixos que não permitem sair da pobreza.
0: Há uma vida à espera de um vínculo laboral e um salário que traga segurança, estabilidade. E no caso das pessoas com deficiências mais profundas, um contrato de trabalho que permita sair da pobreza. A nova Lei do Trabalho chega com a promessa de alargar o acesso ao emprego para pessoas com deficiência. A Lei das Cotas passa a abranger pessoas com grau de incapacidade a partir dos 33%, quando, até agora, as cotas aplicavam-se a um grupo mais restrito, a pessoas com grau de incapacidade a partir dos 60%. Há, por isso, na teoria, mais pessoas com deficiência abrangidas pela nova Lei das Cotas. Mas a diretora do Observatório da Deficiência e Direitos Humanos mostra o outro lado, deixa um alerta para o risco de estas mudanças na Lei do Trabalho excluírem ainda mais quem tem deficiências mais graves.
5: Quando nós olhamos para a distribuição no setor privado, nós percebemos que a maior parte das pessoas tem entre 60% e 80%. Não têm mais de 80%, nem têm menos. E sabemos também, através das organizações com quem trabalhamos, que muitas vezes as empresas estão para admitir um trabalhador com deficiência e essas entidades que trabalham com pessoas com deficiência e apoiam na empregabilidade encontram alguém com o perfil adequado e sugerem à empresa, mas de repente aquela pessoa só tem 50% de incapacidade e as empresas recusam.
0: Não querem, não conseguem preencher a cota.
5: Pois, exato. E então o que é que a senhora ministra anunciou? Que ia baixar a cota para 30%. Isto pode parecer uma medida muito interessante e muito atrativa. Ai, mas assim vão entrar mais pessoas. Não, não. Há um risco muito grande. O que vai acontecer é que as empresas vão passar a contratar pessoas que tenham entre 33% e 40%.
0: Com a menor taxa de incapacidade possível.
5: Exatamente. E, portanto, vão deixar de fora as pessoas com mais incapacidades. Portanto, se as de 80% e mais já eram diminutas, vão desaparecer.
0: A nova Lei do Trabalho abre também outra porta. As empresas passam a poder preencher a Lei das Cotas para contratar pessoas com deficiência através de trabalho temporário ou subcontratação de serviços, sem terem de contratar diretamente o trabalhador ou integrá-lo nos quadros da empresa. Para Paula Campos Pinto, Este é um tema que merece vigilância, acompanhada pela recolha de mais dados estatísticos.
5: Ter dados, por exemplo, sobre os salários, não temos dados sobre os salários das pessoas com deficiência e seria importante perceber essa ligação, eventualmente, entre progressão no emprego, por exemplo, também não temos dados sobre a progressão. Sabemos que as pessoas estão empregadas, mas aquilo que nos parece é que as pessoas entram e ficam estagnadas. Uhum. Portanto, são estes dados que são preocupantes e que vamos ter que continuar a acompanhar.
7: A vontade é que uma pessoa tem, que já não basta todos os problemas que tem no seu dia-a-dia, ainda ter que pensar, ok, vou apanhar um autocarro, será que vou apanhar um motorista bom? Será que não vou apanhar? Estamos a falar de autocarros, mas isto podia ser nos comboios, podia ser em qualquer outra. Nós não temos, nós, quando digo nós, as pessoas com mobilidade condicionada, as pessoas com deficiência, não temos que ouvir desabafos de alguém que está insatisfeito com o seu trabalho. Nós não podemos estar num sítio à espera que venha um autocarro, isto é um caso concreto, em que o motorista sai e diz à boca cheia ou diz de voz alta, estou aqui cheio de dores de costas e ainda tenho que estar a fazer isto. Portanto, isto não é geral, mas isto acontece com...
0: Pontualmente,
7: sim, mas acontece.
5: No caso concreto das temáticas da acessibilidade, a monitorização torna-se difícil de fazer de uma forma sistemática e rigorosa, na medida em que nós não temos dados disponibilizados sobre essa realidade, ou seja, não existe nenhuma estatística a nível nacional sobre o número de edifícios que estão ou não estão acessíveis. Vamos tendo alguns dados, por exemplo, no caso dos censos, os censos recolheram alguns dados sobre acessibilidade nas habitações. Por vezes há um estudo esporádico feito sobre essa matéria por alguma entidade, mas não há uma produção regular de dados sobre isto, portanto, o acompanhamento que vamos fazendo é através mais dos testemunhos, dos relatos que nos vão chegando.
0: Devia, portanto, haver mais recolha de dados sobre esta população. Quem é que deveria fazer essa recolha?
5: O Instituto, agora designado para os Direitos das Pessoas com Deficiência, até recentemente o Instituto Nacional para a Reabilitação, tem como atribuição ser uma espécie de delegação do INE em tudo o que diz respeito à produção de estatísticas sobre as pessoas com deficiência. Portanto, se me pergunta quem é a entidade que deveria compilar e sistematizar essa informação, em primeiro lugar seria essa entidade, embora isto pudesse ser feito inclusivamente em articulação ou em consórcio com entidades como o Observatório, que já estão no terreno a fazer algum desse trabalho. Portanto, eu acho que há aqui realmente uma desresponsabilização de algumas entidades relativamente a esta matéria, que eu espero que seja corrigida quanto antes.
7: Para garantir os mínimos. Atualmente, há muitas pessoas em cadeira de rodas, aliás, sempre houve, só que era uma coisa que estava fechada aos olhos da população, mas sempre houve casais, que são pessoas em cadeira de rodas, irmãos, amigos, que se deslocam em cadeira de rodas. Se os operadores continuarem a pôr no mínimo uma cadeira de rodas, o espaço para o acesso a uma cadeira de rodas, logo aí está a dificultar a vida a que duas pessoas com cadeira de rodas possam se deslocar juntas. Eu às vezes ando com 3, 4 amigos em cadeira de rodas, eu não estou a dizer que um autocarro tem que ter espaço para tudo, mas tem que se dar um passo maior do género perceber que esse limite. Vou dar aqui um exemplo mais prático. Eu, se apanhasse este autocarro no Oriente para ir para o Sul do Sudeste, eu entrava neste autocarro e já não entrava mais ninguém em cadeira de rodas. Estamos a falar de uma carreira que tem

0: sem rampa e, por isso, sem acesso para pessoas em cadeira de rodas.
1: São cerca de 140. Sim, para trabalharmos em números redondos, são cerca de 140. É um tema de adaptação gradual e nós temos pouco menos de 20% da frota que precisa dessa recondição, de serem novos e com rampas e com acessibilidades. E é isso que estamos a trabalhar nos próximos anos, fazer essa renovação de viaturas para cumprirmos esse requisito indispensável. É um processo em contínuo, não se consegue dizer em lado nenhum, não é só por causa da crise, isto não é uma resposta redonda. É um processo em contínuo, a renovação da frota é um processo contínuo. Quando os autocarros atingem uma idade em que não estão adaptados à realidade, que no caso concreto, ou normativos legais, ou o contexto de opções políticas das empresas, enfim, os autocarros não cumprem esses contextos, têm que ser renovados. No caso da Carris, a Carris tem sofrido algumas renovações ao longo da história, autocarros a gás aqui a partir de 2018, 2019, com alguma intensidade, mais recentemente a aquisição de alguns autocarros elétricos, também com alguma intensidade, e nós vamos continuar esse processo, tendo em vista também uma mudança significativa do paradigma energético e atendendo às questões das acessibilidades. Portanto, é um processo em contínuo.
0: Mas tem algum horizonte de chegada, alguma data?
1: Sim, é o nosso objetivo, gostávamos muito, é claro que estas coisas estão muito dependentes de mecanismos de financiamento, capacidade de termos verbas que permitam acelerar mais ou menos estes processos, mas sempre acelerar, não é desacelerar. Gostávamos muito que acontecesse até 2029, até para cumprirmos uma meta de neutralidade carbónica em 2030, que é um desígnio da cidade de Lisboa e de mais um conjunto de cidades à escala europeia. Portanto, estamos a trabalhar para que aconteça até 2030.
0: Quando terminar este processo de renovação, pode garantir, é assim que está previsto, pelo menos que todos os autocarros tenham então a rampa de acesso?
1: Indiscutivelmente, sim. Claro que sim, todos estarão em condições de transportar de forma adequada pessoas com mobilidade reduzida.
2: Desde que comecei a usar os autocarros, comecei a frequentar os autocarros aqui em Lisboa, 2016, 2017, sensivelmente. E eu sempre tive esse problema de apanhar um autocarro que estivesse a funcionar, ou seja, que as rampas elétricas estivessem a funcionar.
1: Em face da percentagem de autocarros que nós temos hoje na rua sem rampa, não justifica, e também considerando a frequência de autocarros que a Carris tem, que é bastante intensa no contexto da cidade de Lisboa, não justifica termos um procedimento de exceção para esperar menos tempo do que 10 minutos para que venha um próximo autocarro já com a rampa sem problemas, não é? Portanto, não há um procedimento específico para dizer agora é preciso um autocarro de substituição para garantir que aquele passageiro de mobilidade reduzida é transportado, porque à partida, atenção, sublinho-se à partida, em circunstâncias normais, 10 minutos depois vem um autocarro com rampa em condições.
2: Nós chegamos a estar numa paragem onde deixamos passar o primeiro autocarro, o segundo autocarro, o terceiro autocarro, e quando estamos a dar por ela, o primeiro autocarro que nós tínhamos à espera está a chegar outra vez ao pé de nós, ou seja, percebemos que toda a frota, naquele percurso, naquela carreira, não está a funcionar.
1: Do ponto de vista da manutenção, ela é sinalizada e assim que houver disponibilidade, o carro é reparado ou a rampa é reparada. Isso é indiscutível. Não obstante, eu gostava de sublinhar um aspecto que me parece muito importante, porque eu estou na Carris há relativamente pouco tempo e Carris tem um serviço espetacular de transporte a pedido para pessoas com mobilidade reduzida e que raramente se vê enfatizado. Nós temos um serviço que as pessoas podem inscrever, desde que tenham uma incapacidade igual ou superior a 60%, e podem se inscrever para agendar uma deslocação, portanto, as pessoas de cadeira de rodas, as pessoas com situações graves do ponto de vista da mobilidade condicionada, podem se inscrever e vai lá um carro de Carris fazer a viagem que aquelas pessoas se inscreveram, de forma dedicada, sublinho, a pedido, sem custos acrescidos, portanto, com o passe navegante a viagem está incluída, não custa nada, e portanto é espetacular, e nós temos quase 11 mil viagens em 2025
0: destas especiais,
1: e portanto nós temos quase 500 pessoas inscritas neste tipo de serviço, e o aumento o aumento de 24 para 2025 é 30% do número de pessoas transportadas. É espetacular.
0: Com quanto tempo de antecedência podemos requisitar, vou utilizar isto?
1: 24 horas, se não me falha a memória.
0: Bem, o que é certo é que são muitas as vezes em que a vida não é possível ser programada com esse tempo de antecedência. Doutor...
1: Por isso existem as duas realidades, não?

0: Não é? Aquela em que é possível programar com antecedência e a outra em que não, em que nós temos mais de 80% da frota com rampas acessíveis e, portanto, com disponível para mobilidade reduzida. Nós estamos na nave 2 do complexo de Miraflores, onde se recebem viaturas, onde se fazem manutenções, onde se fazem, enfim, todas as questões relacionadas também com o processo de manutenção que a Carris tem dentro de casa.
1: E estes autocarros que já chegaram estão aqui à espera de quê?
0: Estes autocarros estão à espera de ser formalizada a sua possibilidade de entrada em funcionamento. Ou seja, a equipa da Carris faz uma recepção provisória, depois vem ver um conjunto de aspectos se estão cumpridos ou não cumpridos do ponto de vista daquilo que foi a encomenda, e depois estamos à espera dos papéis, usando uma linguagem comum, e de tudo aquilo que são os aspectos
1: de
0: legais e de autorização para que o carro possa circular. Estes
1: pronto,
0: ainda não circularam na rua. Fazem parte de um processo de renovação, lá está, não é deste, é do processo de renovação que é lato senso, não é? É um processo em contínuo, nós temos uma frota que precisa de ser renovada, não só por causa da questão da neutralidade carbónica, mas por causa da idade e por causa da adequação dos autocarros a circunstâncias de operação, pessoas de mobilidade reduzida e outras, não é?
2: Temos alguns equipamentos.
3: Como estes autocarros nem sempre estão a funcionar, eu acabei por optar numa outra linha, fica para aí a 1 km da minha casa, porque lá sei que os autocarros são todos de rampa manual e assim tenho a garantia que posso apanhar.
1: Para te poupar dores de cabeça.
3: É mesmo, sim. Porque quando vim morar para aqui, para esta zona de Lisboa, eu pensei, ótimo, estou aqui com uma paragem à porta de casa do autocarro que me serve aquilo que eu preciso, mas a verdade é que são mais as vezes que eu não consegui. E por isso muitas vezes faço o meu caminho com a cadeira, porque ela dá para fazer isso. A cadeira dá para isso, então desloco-me muitas vezes de cadeira. Eu prefiro saber que vou fazer um trajeto de 1 hora na cadeira, mas que é garantido fazer aquele trajeto, do que um trajeto que possivelmente iriam 20 minutos de transporte, mas
1: porque
3: como não sei...
1: Que,
3: sim, porque se eu depois perceber que afinal aqueles 20 minutos passou para 40 e que se calhar aqueles 40 minutos não vão ser sequer concretizados, aquela hora que eu ainda vou ter que fazer passou a ser 1 hora e 40. Assim eu tenho a garantia que é 1 hora de viagem de cadeira, mas prefiro. Mas isto só é possível, porque tenho uma cadeira que me dá essas condições.
4: É uma vida à espera do percurso mais curto, mais rápido, mais acessível, com menos barreiras. No dia 5 de maio de 2026, passaram 23 anos desde o acidente de Sérgio e, por isso, ele deixa uma mensagem nas redes sociais.
5: Por esta altura, eu já estava nesta situação. Está tudo bem, já cantei os parabéns à minha cervical e já lhe disse que ela se portar muito bem, um dia leva uma passadeira para dar uns passinhos. Enquanto não se portar bem, fica assim.
4: É também no dia 5 de maio que se assinala o Dia Europeu da Vida Independente, criado para reivindicar um direito simples na teoria, mas ainda com barreiras na prática. O direito de viver com autonomia, sem estar à espera de respostas, ajudas ou soluções que teimam em não chegar.
5: Eu gosto muito deste dia, porquê? Porque engloba tudo aquilo que são os direitos das pessoas com deficiência. Os direitos das pessoas com deficiência é isso. É tudo o que toca na parte da acessibilidade, no acesso ao mercado de trabalho, no acesso a estudar, à assistência pessoal. É tudo isto. Está tudo incluído neste dia. Todos os direitos das pessoas com deficiência estão incluídos neste dia. E é um dos dias que eu gosto particularmente de mencionar e de tentar lutar por ele o mais que consigo.
4: Quem tem mobilidade condicionada passa mais tempo à espera para conseguir fazer as tarefas essenciais de um dia e em que a inclusão não se define pela existência de um acesso, mas pelo tempo e pelo esforço que é preciso fazer para viver em pleno a cidade.

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2: 11 horas e 43 minutos e o trânsito, Sandra Pereira, como é que está a esta hora?
3: A esta hora o trânsito está com alguma demora no Porto, sobretudo na VCI, no sentido Rábida-Freixo. Há passagem pelo nó da Boa Vista e Freixo-Rábida, com demora entre Bonjoia e a saída para as Antas. A A28, Viana do Castelo-Porto, também se para entre o nó da A4 e a Avenida AEP. E há muita demora também, devido a trabalhos móveis, na A1, no sentido Gaia-Porto, junto ao nó de Coimbrões, e que está a afetar a própria A44, já a partir da Madalena. Quanto a Lisboa, apenas a segunda circular, Benfica-Aeroporto, para Centro Campo Grande e a zona das Calvanas.
2: Muito bem, Sandra, voltamos a falar na próxima hora. Até já.
3: Até já.
2: 821-0101 é a linha verde do trânsito.
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2: Ficamos com música até a hora certa. Agora com Lloyd Cole and the Commotions.

0: Eram assim os Duran Duran em 82. Vem a Portugal em breve dar um concerto para revisitar este Hungry Like the Wolf e outras grandes canções. Vamos à última da hora.
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0: Ligados neste final de manhã de terça-feira, agora com Sérgio Godinho, até à hora certa.

fazer jogodinho com Às Vezes o Amor. A fechar a hora na Antena 1. Estamos a poucos segundos de atualizar a informação. Eu sou o Rui Alves de Sousa, por aqui até às 2 da tarde. No controle técnico da emissão estão a Matilde Sardo e o Ricardo Costa. Espero que esta terça-feira esteja a correr bem, de férias ou a trabalhar. Estamos ligados Portugal inteiro ao longo desta semana. Céu pouco nublado ou limpo previsto para hoje no continente e vento fraco a moderado do quadrante oeste a partir da tarde. Nos Açores céu muito nublado, aguaceiros previstos para hoje no grupo ocidental e com chuva no grupo central, céu pouco nublado no grupo oriental, na Madeira apenas períodos de céu muito nublado com as previsões de hoje nesta terça-feira. Vamos então atualizar a informação a seguir.

0: É meio-dia no continente e na Madeira, 11 horas nos Açores. Os destaques da edição desta hora, João Vasco.
1: O Presidente da República pede uma visão estratégica para o interior do país, acompanhada de mais investimento público. António José Seguro diz que o interior não é um fardo, mas sim uma zona com grande potencial de oportunidade. Uma tentativa de desviar a atenção do caos em que se transformou o processo de correção dos exames nacionais do secundário. É assim que a FENPROF e a Missão Escola Pública olham para a decisão do ministro Fernando Alexandre de instaurar um inquérito às escolas que se terão atrasado a enviar as provas para o Centro de Digitalização. Neste jornal, ao meio-dia, escutamos também as recomendações do Instituto da Conservação da Natureza e das Florestas e da Proteção Civil para quem vai assistir ao eclipse de amanhã em áreas protegidas, como o Parque Nacional de Montezinho, em Bragança.
0: Estão 23 graus em Ponta Delgada esta hora, 24 no Porto, 26 graus em Coimbra, Faro e Funchal e 27 em Lisboa. Notícias ao meio-dia, edição de João Vasco.
1: O interior não pode ser um território dispensável porque tem um enorme potencial de oportunidades. A mensagem foi transmitida esta manhã por António José Seguro antes de uma reunião com jovens militantes partidários na Câmara da Covilhã.
2: Eu considero que o interior não é um fardo. O interior é um potencial de oportunidades. E ontem tive a oportunidade de, em Foscoa, homenagear a memória com mais de 20 mil anos, as nossas gravuras fantásticas que existem no COA, e hoje estar aqui na Covilhã, também no interior, a projetar o futuro, com jovens que não desistem do interior e que sabem que o interior precisa de uma oportunidade, porque não há territórios dispensáveis no nosso país, e somos um único país. E nós precisamos de fazer aqui um equilíbrio entre competitividade e coesão, que existe mais nas regiões do litoral, e qualidade ambiental, que existe mais nas regiões do interior.
1: Por todos estes motivos, o Presidente da República pede uma estratégia coordenada que ajude o interior do país a desenvolver-se.
2: Se houver uma visão estratégica, investimento público que potencie o investimento privado, há condições para que os jovens depois façam as suas opções e possam ficar, se quiserem, possam ir em mobilidade para outras zonas de Portugal ou do mundo e regressar. O que não podemos aceitar é que, passados 60 anos, se volte a emigrar ou a migrar dentro de Portugal por necessidade. Uma coisa é a opção da mobilidade. Isso é bom, é fantástico. Conhecer o mundo, trazer novas experiências. Coisa completamente diferente é querer viver num local, querer trabalhar num local e não haver condições para o fazer.
1: É preciso pôr fim às deslocações do interior para o litoral por necessidade, afirma o Presidente da República. António José Seguro defende uma visão estratégica.

0: estratégica para o interior do país que torne estes territórios mais atrativos. O movimento de Missão Escola Pública reage com indignação ao anúncio da abertura de um inquérito às escolas que alegadamente se atrasaram a enviar os exames nacionais do secundário da primeira fase ou as reapreciações para o Centro de Digitalização. Cristina Mota considera que o ministro Fernando Alexandre está a tentar sacudir responsabilidades com a decisão que tomou e a faltar ao respeito às escolas e aos professores.
1: Com bastante indignação, portanto trata-se de uma falta de respeito. Entendemos que Fernando Alexandre está ciente do que está em causa, mas as suas decisões desde o dia 17 são decisões políticas e esta também é mais uma vez uma decisão política que nós entendemos que tenta condicionar a opinião pública e quem não está exatamente por dentro de todo o processo que poderá acreditar que efetivamente poderá existir outro culpado que não aquele que tomou as decisões de avançarmos com este processo.
0: Cristina Mota desconhece atrasos das escolas no envio dos exames da primeira fase para digitalização. Admite apenas que alguns exames reapreciados tenham saído dos estabelecimentos de ensino já depois do prazo, mas só porque todo o processo derrapou.
1: Nós não tivemos a totalidade dos alunos a conhecer a sua avaliação na data prevista. Portanto, as provas que não foram conhecidas no dia 17, a conta-gotas têm chegado aos alunos. Portanto, o aluno, quando recebe a prova, tem 48 horas para pedir a reapreciação. Portanto, poderá acontecer, efetivamente, algumas escolas só terem reunido condições de enviar o pedido de reapreciação nos últimos dias, já depois do prazo de conclusão do processo do relator. Portanto, entendemos que é possível, sim, mas apenas e só, porque todo o processo está condicionado por todos os erros que têm tido lugar.
0: A reação da Missão Escola Pública à abertura de um inquérito às escolas que se atrasaram no envio das provas para o Centro de Digitalização. José Feliciano Costa, da FENPROF, acusa o Ministro da Educação de tentar desviar a atenção das falhas que foram registadas e do autêntico caos, nas palavras de José Feliciano Costa, em que se transformou o processo de correção dos exames da primeira fase. Ele garante que as escolas cumpriram todos os procedimentos e que os atrasos aconteceram depois das 300 mil provas saírem dos estabelecimentos de ensino.
2: Tirar os anonimatos, recolher o processo de vigilância dos exames, recolher as provas, etc. Todo esse processo foi feito. Portanto, aí não houve atraso, de certeza. O que houve, nós sabemos, foi depois a seguir, não é? E, portanto, e isso, aliás, está mais que documentado, está mais que provado. Mais uma vez, o ministro a tentar, perdão uma expressão aqui, tentar passar pelos pingos da chuva, depois de tudo isto que aconteceu. E, portanto, é isso que ele tem feito ao longo destes tempos.
0: José Feliciano Costa considera assim que as escolas foram a solução para um problema criado por Fernando Alexandre.
2: O que estamos a viver resulta de decisões, de falhas de tutela. E estes inquéritos, de certa forma, vão, enfim, desviando a atenção do caos, de todo este caos que marcou todo este processo, que eu acho, nós temos enfim, quase a certeza absoluta, que foi um dos maiores problemas do sistema educativo nas últimas décadas. E é importante dizer aqui que os professores fizeram tudo o que lhes competia e até foram, enfim, para além disso, não é? O ministro tem que procurar as responsabilidades ajustantes. Ele é parte do problema. As escolas foram parte da solução.
0: As críticas de José Feliciano Costa, da FENPROF, ao ministro da Educação, Fernando Alexandre. A Antena 1 questionou esta manhã o Ministério da Educação sobre quantas escolas vão ser objeto de inquérito. Em resposta, o Ministério fala em casos residuais de alegados incumprimentos dos procedimentos, casos que têm de ser averiguados, diz esta nota enviada à Rádio Pública pelo Ministério da Educação, até para evitar repetições na época extraordinária de setembro. Nesta resposta à Antena 1, o Ministério lamenta a demora de algumas escolas na entrega das provas, a situação que terá atrasado todo o processo de digitalização, classificação e reapreciação das provas, prejudicando alunos e classificadores, diz esta nota, comprometendo a confiança na avaliação externa e perturbando as candidaturas ao ensino superior. O Instituto da Conservação da Natureza e das Florestas vai aumentar o dispositivo de meios no terreno na tarde de amanhã, no Parque Natural de Montezinho, em Bragança, local do país onde se espera uma forte afluência de pessoas para assistir ao eclipse solar, uma vez que apenas nesta região de Portugal continental o eclipse vai ser total. As equipas de vigilantes da natureza vão permanecer no terreno várias horas, em articulação com a GNR, Arlinda Brandão, de modo a garantir que as ações dos visitantes não colocam em risco o Parque Natural.
3: Com muita gente a chegar ao Parque Natural de Montezinho para ver o eclipse solar, vai ser um dia especial, mas que não pode deixar tudo a perder quando se trata de valores naturais que têm custado muito ao país preservar.
4: Este é um evento muito especial, mas que exige muita responsabilidade também por parte do Instituto. Está previsto que haja um aumento da visitação ao parque neste dia e, por isso, naturalmente, nós temos estado a trabalhar com a organização e com os agentes de proteção civil naquilo que será a proteção não só das pessoas, mas também, neste caso concreto, a preservação dos valores naturais desta área protegida.
3: Sandra Sarmento, diretora regional do Norte do Instituto da Conservação da Natureza e das Florestas, vários meios vão estar no terreno para evitar que os visitantes que querem ver o eclipse se desloquem a pé ou estacionem o carro em zonas mais sensíveis do parque.
4: Os 6 equipas vigilantes que terão 12 elementos mais o chefe de divisão que estará também presente. Temos também 11 equipas de sapadores florestais mais a equipa de gestão do fogo rural, que no total serão aproximadamente 70 pessoas.
3: Procura-se fazer a prevenção de incêndios num parque natural que precisa de ser protegido.
4: Proteger áreas como galerias ripícolas, carvalhais mais sensíveis, evitar a perturbação dessas espécies como o lobo, o veado, que nesta área protegida existem, e para garantir que não há o pisoteamento de áreas mais sensíveis e que devem ser salvaguardadas.
3: Pede-se respeito pelas regras de conservação da natureza amanhã numa zona do país onde melhor se vai poder ver o eclipse solar.
0: As medidas que estão a ser tomadas pelo ICNF. A Proteção Civil pede a quem se vai deslocar para o Parque Natural de Montezinho amanhã para observar o eclipse que cumpra uma série de regras de comportamento para evitar incêndios. É o que explica João Noel Afonso, comandante do Comando Subregional de Emergência e Proteção Civil das Terras de Trás-os-Montes.
5: Respeitar a sinalização existente, as zonas de circulação, as orientações dadas pelas autoridades, sobretudo não bloquear as estradas, caminhos rurais ou acesso às populações, não fazer qualquer tipo de utilização de fogo nesses espaços rurais e florestais, não fumar nem lançar viatas para o solo e, portanto, evitar qualquer comportamento que possa provocar incêndios rurais e cumprir as restrições que estão em vigor.
0: As recomendações de João Noel Afonso, da Proteção Civil. A Justiça Síria condenou o antigo presidente do país, Bashar al-Assad, à pena de morte, à revelia, por crimes de guerra, crimes contra a humanidade e homicídio premeditado. A mesma sentença foi aplicada a Atef Najib, ex-chefe da segurança política em Dara, por ter liderado repressão nesta província do sul do país. O Tribunal Sírio, que julgou os dois homens, entendeu que ambos praticaram crimes contra a humanidade e crimes de guerra durante os 14 anos de conflito na Síria, conflito que provocou cerca de 500 mil de mortos. Na Colômbia, corre-se contra o tempo para tentar encontrar sobreviventes do forte sismo de ontem, com epicentro na região de Chocó, no oeste do país, e que provocou estragos significativos também em cidades como Pereira e Cali. Dezenas de edifícios abalaram em várias localidades. O último número, balanço oficial de mortos na Colômbia era de 132. Nos europeus de atletismo, manhã agridoce para as cores portuguesas até ao momento. Fatoumata Diallo apurou-se para a final dos 400 metros barreiras, mas há outros atletas, Eduardo Gonçalves agora em direto, que foram eliminados das qualificações em que participaram.
6: É, e vamos começar por aí, João Vasco. Há poucos instantes, Edson Gomes, nos 110 metros barreiras, a ter uma prova desastrosa, sofreu um toque logo ao passar o primeiro obstáculo e depois desconcentrou-se, já não conseguiu recuperar posições e foi derrubando sucessivamente as barreiras que lhe apareciam pela frente e, portanto, está eliminado desta competição. Também Sofia Lavrashina foi eliminada nos 400 metros barreiras, não chegou ao quarto lugar na série para seguir para a final. Quem atingiu a final foi, como disseste, Fatoumata Diallo, 54 segundos 34 centésimos, um apuramento direto, e a atleta a dizer que deu tudo para conseguir um lugar na final.
7: No conhecimento, o meu treinador não fartou de dizer: ou matas ou és matada, ou seja, se não dou, fico fora, se eu der, estamos dentro. Esta palavra ficou muito na minha cabeça. Trabalhei anos e fiz muitos sacrifícios para estar aqui. Eu tinha que dar tudo mesmo e dei tudo. O importante era passar para a final e estamos na final.
6: Fatoumata Diallo na final destes 400 metros barreiras, apurado para as semifinais dos 100 metros planos. Delvis Santos conseguiu o décimo tempo entre todos os competidores nas diversas séries, 10 segundos 54 centésimos.
8: As meias finais fico contente, recuperar agora a parte da tarde, repor as energias, repor os líquidos perdidos e tudo mais alguma coisa, e dar o melhor de mim nas meias finais.
6: Delvis Santos apurado então para as meias finais dos 100 metros planos. Para que se conclua esta jornada da manhã, temos ainda o lançamento do disco com Emanuel Sousa. O concurso do Grupo B iniciou-se há instantes, e depois também os 400 metros barreiras com dois atletas portugueses, Diogo Barriga e Micael Jesus. O destaque do dia vai naturalmente para as 8h16 da noite em Birmingham, quando Gelson Barros conseguir então a presença nessa final do Gelson Baldé, queria eu dizer, conseguir estar na final do salto em comprimento. É campeão do mundo indoor e credenciais que podem permitir-lhe lutar por um lugar no pódio.
0: Vamos ficar atentos a essa final. Eduardo Gonçalves, enviado de Antena 1 nos Europeus de Atletismo em Birmingham. Antes de fecharmos, digo-lhe que Osman Diomando, defesa central costa-marfinense, já não é jogador do Sporting. Foi anunciado há momentos pelo Nottingham Forest de Inglaterra como reforço do clube para as próximas 4 temporadas. Segundo a imprensa portuguesa internacional, o negócio deverá render cerca de 40 milhões de euros ao Sporting. Este é naturalmente um assunto que vai estar em destaque no Jornal do Desporto ao meio-dia e meia.
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Muito boa tarde, meio-dia, 19 minutos. Vamos então em frente para mais uma sessão das tardes da 1. Estamos em programa de terça-feira, 11 de agosto, e abrimos com Rita Red Shoes, Não É Normal. Agora, Take a Chance on Me, do Zaba. E logo depois teremos a síntese informativa regional.

0: Agora, meio-dia e 22 minutos, Take a Chance on Me do Zaba e, como prometido, vamos à informação em síntese.
1: O novo ano letivo pode estar condicionado devido à falta de professores. O coordenador do Sindicato dos Professores da Madeira, Francisco Oliveira, reconhece a falta de docentes.
2: Nós sabemos que haverá inevitavelmente carência de professores ao longo do ano. O período que nós vivemos é de todo preocupante e certamente na Madeira aquilo que aconteceu no ano 25-26 será pior em 26-27 em termos do número de professores.
1: As colocações dos professores nos quadros de escola decorreram na passada sexta-feira. Francisco Oliveira contesta a opção da Secretaria da Educação de reduzir o número de educadoras por sala no ensino pré-escolar. O delegado regional da Prevenção Rodoviária Portuguesa defende a redução dos limites de velocidade em algumas zonas da Via Rápida, Nélio Olim. Depois do recente acidente que vitimou um condutor, entende que o combate à sinistralidade rodoviária deve ser feito em conjunto e está a reforçar a necessidade de serem realizadas mais campanhas de sensibilização rodoviária, mas não apenas para o excesso de velocidade.
3: Deverá ser revisto o limite de velocidade em alguns pontos da nossa via rápida. Defendemos também a abolição de um sinal que nós temos apenas a nível regional que permite adotarmos mais 10 km/h quando as condições atmosféricas são mais favoráveis e naturalmente que os radares são sempre uma solução do ponto de vista de fazer o condutor sentir no bolso o comportamento irregular que teve.
1: Delegado Regional da Prevenção Rodoviária Portuguesa entende também que há sobretudo falta de civismo na estrada. A partir do próximo ano vão passar a ser recolhidas informações em permanência sobre a temperatura do mar da região. O Observatório Oceânico da Madeira adquiriu 4 boias que ainda não têm localização definitiva, mas que irão permitir medir a temperatura do oceano. O aumento da temperatura dos mares será alvo de estudo, refere aqui Rui Caldeiro, até pelos dados que já existem.
4: E esse gelo das zonas polares consequentemente levam ao aumento do nível do mar. E o aumento do nível do mar com as tempestades de inverno cria perigos para as cidades costeiras, as zonas costeiras, que são muito habitadas.
1: Em julho, a temperatura da água do mar na superfície chegou aos 21 graus, a mais elevada alguma vez registada. O bispo do Funchal iniciou hoje uma visita pastoral à Venezuela. Nuno Brás vai deslocar-se às zonas destruídas pelos sismos, juntamente com bispos venezuelanos. Tem também encontros com associações que ajudam a comunidade portuguesa e vai também participar em momentos religiosos. O Nacional empatou com o Santa Clara a 2 golos. No começo do campeonato da Primeira Liga, a equipa madeirense esteve a perder e chegou ainda assim ao empate. Ainda antes do intervalo, o treinador João Julião realçou a reação dos alvinegros e acabou por considerar o resultado justo. No próximo domingo, na segunda jornada, o Nacional defronta no Estádio da Madeira o Estoril.
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0: Agora meio-dia e 26 minutos. Ao meio-dia e meia teremos o Jornal de Esporte.

0: oficial. Diomando deixa o Sporting e assina pelo Nottingham Forest, contrato de 4 anos. Irán Conda esperado hoje em Lisboa para reforçar os Leões. Rodrigo Mora já disse sim à Roma, falta o acordo entre os clubes. Ivanovic em França para ser emprestado pelo Benfica ao Lan. Amanhã dos portugueses nos europeus de atletismo. Dia de descanso, mas pouco, na volta a Portugal em bicicleta e ainda aos resultados dos nadadores lusos no europeu de Paris.
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0: Diomande já é jogador do Nottingham Forest a troco de 40 milhões de euros. O Forest oficializou há momentos a transferência. O contrato com o clube inglês é por 4 anos com mais um de opção. O jogador Costa Marfinense já falou aos meios do clube inglês.
2: I'm very, very happy to be here and...
3: Estou muito feliz por estar aqui, empolgado por chegar a este grande clube. Este passo foi muito importante para mim, porque a Premier League é a melhor liga do mundo. Aqui dá para ver onde você realmente está. Estou empolgado e ansioso.
2: Sim, você pode realmente ver onde você está. So yes, exciting and I'm looking forward to it.
0: As primeiras palavras de Ousmane Diomande, ex-Sporting, agora reforço do Nottingham Forest, 40 milhões de euros, contrato por 4 épocas, com mais uma de opção. É mais um pilar do passado recente do Sporting que deixa Alvalade neste mercado e para Nuno Reis, ex-defesa dos Leões, a saída do Costa Marfinense era inevitável.
4: Diomande, nestes anos que teve no Sporting, bem destacado, uma peça fundamental na parte defensiva, mas é natural, no campeonato português, é impossível segurar um jogador que tenha interesse de ir já no Premier League, não é? Já outro nível de futebol, outros contratos, e percebe-se, mas um clube como o Sporting certamente já se precaveu de antemão para essa possível saída.
0: O central de 35 anos, formado no Sporting, defende que Frederico Varandas tem de ir ao mercado para contratar alguém que possa substituir Diomande.
4: É natural que o Sporting tenha que recorrer ao mercado para ter um backup, digamos.

0: Eu não vi muitos jogos do Ibrahim Alá, mas o Sporting já o deveria ter acompanhado durante o ano passado e achou que seria uma boa opção para o plantel. Portanto, se ele está no Sporting, certamente que tem qualidade suficiente para jogar já.
1: Nuno Reis, defesa formado no Sporting, em entrevista ao jornalista Ricardo Pinheiro. Néstor Inancunda, extremo australiano de 20 anos, é esperado hoje na capital portuguesa para fazer exames médicos e assinar pelo Sporting. Os Leões vão pagar ao Watford 15 milhões de euros mais 3 por objetivos após um longo período de negociações entre as partes. Depois de um dia de folga, o plantel dos Leões volta esta terça-feira ao trabalho. O próximo jogo é já sexta-feira em casa, diante do Vitória de Guimarães. Pedro Gonçalves e Daniel Bragança, que estão na porta de saída, continuam a trabalhar em Alcochete, enquanto não se fecham as negociações. No Futebol Clube do Porto mantém-se um impasse no mercado. Rodrigo Mora já terá dito sim à Roma, mas Dragões e Romanos ainda não se entenderam quanto às verbas a envolver no negócio. Os Dragões rejeitaram uma proposta de 25 milhões e tentam esticar a corda para poderem também atacar o mercado nas posições deficitárias no plantel, defesa esquerda e ponta de lança. Nas últimas horas adensam-se as notícias que dão conta da evolução das negociiações com o AC Milan para a transferência do avançado mexicano Santiago Jiménez, que não entra nas contas de Ruben Amorim nos Transalpinos. A arrumar a casa, os Dragões cederam por empréstimo central Gabriel Brás ao NEC dos Países Baixos e também se desvincularam de Samuel Portugal, o guarda-redes brasileiro que o Porto contratou ao Portimonense. Não chegou a vestir a camisola da equipa na principal e foi esta manhã oficializado lá em Barcelos.
2: Acreditando no projeto que me foi apresentado, é um clube que é consolidado no futebol português e também quero agradecer, né, à presidência pelo esforço que foi depositado em mim, juntamente com a direção, o staff, o treinador, todo mundo, pela confiança. Espero também corresponder e vou corresponder com muito trabalho, dedicação diária para poder honrar esse emblema e dar o máximo sempre, todos os dias.
1: As primeiras declarações de Samuel Portugal aos meios do Gil Vicente. No Benfica, Ivanovic já está em França para realizar os exames médicos e nas próximas horas deverá ser oficializado no Lan por empréstimo dos encarnados, podendo assim disputar a Liga dos Campeões pelos gauleses. E de França poderá chegar Lucas Stassin, de acordo com o portal Footmercato. O avançado Saint-Étienne, de 21 anos, é apontado como possível sucessor de Ivanovic, depois na última época ter feito 8 golos e 11 assistências no segundo escalão do futebol francês. O belga é um jovem bem cotado em França e os encarnados podem estar a posicionar-se para fechar a contratação deste avançado. Benfica e Braga, que estão em semana de decisões das competições europeias. Os encarnados partem amanhã para a Escócia, suportados por uma vantagem de 5 golos, depois dos 6-1 ao Orte na semana passada na Luz. E é provável que Marco Silva possa fazer descansar alguns dos jogadores mais utilizados nas últimas semanas e dar minutos a outros que chegaram mais tarde aos trabalhos. O jogo da segunda mão da terceira pré-eliminatória da Liga Europa tem início marcado para as 19h45 de quinta-feira e contará com o relato de Paulo Sérgio aqui na rádio. No mesmo dia, mas a partir das 6 da tarde, o Braga joga frente aos bielorrussos do Dinamo de Minsk, com a vantagem de 1-0, alcançada na semana passada na Pedreira. Os braguistas viajam amanhã rumo à Bulgária, onde o jogo se vai realizar por questões de segurança. Ainda pelas provas da UEFA, amanhã joga-se a Supertaça Europeia em Salzburgo, na Áustria, frente a frente o campeão europeu, Paris Saint-Germain, diante do Aston Villa, o vencedor da Liga Europa. Os franceses divulgaram a lista de convocados, onde constam os nomes dos três portugueses às ordens de Luís Henrique, Vitinha, João Neves e Nuno Mendes. O jogo é às 8 da noite e terá arbitragem do Somali Abdulkadir Artan, o árbitro que foi impedido de entrar nos Estados Unidos para dirigir jogos do Mundial. A primeira jornada da Liga Portuguesa terminou ontem à noite nos Açores com um empate a 2 golos entre o Santa Clara e o Nacional da Madeira. Os açorianos chegaram a estar em vantagem por 2-0 com o bis de Gonçalo Paciência, mas o Nacional empatou com golos de Lisiaro e Miguel Baeza. Ainda na primeira parte, no final do encontro, Petit, treinador do Santa Clara, estava frustrado com o resultado.
3: É um resultado frustrante por aquilo que fizemos. O que fizemos, o mais difícil foi conseguir estar 2-0 em nossa casa e não podemos consentir 2 golos. Este ponto estava pouco. Não é aquilo que nós queríamos, mas vamos continuar a trabalhar. Estamos frustrados pelo empate, queremos outro resultado. Agradecer aos nossos adeptos e esperamos que eles continuem a nos apoiar, porque queríamos dar uma vitória. Não conseguimos. Agradecer à administração pelo investimento que fez aqui no relvado, com muita qualidade, que a bola foi com rapidez. Isso é bom para o jogo, é bom para o futebol.
1: Do lado do Nacional, João Gião, em estreia como treinador na Liga Principal, destacou a reação dos jogadores após a desvantagem de 2 golos.
4: Aquilo que sai do jogo é o caráter e a alma de uma equipa que não se rendeu. O mais fácil era uma equipa que estar a perder 2-0, o normal, uma equipa jovem como nós temos, era tremermos e esse 2-0 fazer moça. E veio o caráter.

0: E depois acho que fizemos, soltámos, como disse, reagimos muito bem. E não foi dois golos em duas oportunidades. Tínhamos tido já antes, já tínhamos tido um remate do Pablo, a razão oposta, aproximações perigosas. Portanto, acho que se justificava. Acho que os primeiros 20 minutos não são maus nossos. Acho que entramos personalizados outra vez. Os últimos 15, 20 minutos, sim, caímos fisicamente, as duas equipas. Sim, foi agarrarmos um bocado àquilo que tínhamos. Já não tínhamos energia, sentimos que já não tínhamos energia para ir atrás dos três pontos, tínhamos que ficar com um ponto. Foi isso. Mas satisfeito porque a equipa soube entender isso e soube competir.
1: Empate a 2 entre Santa Clara e Nacional, de fechar a primeira jornada da Primeira Liga. Futebol Clube do Porto, Gil Vicente, Arouca e Marítimo, as quatro equipas que venceram nesta ronda, seguem no topo com 3 pontos. Na Segunda Liga, a ronda inaugural também fechou ontem com 2 partidas. O Benfica B bateu Leixões por 1-0, enquanto o Lusitânia de Lourosa derrotou a equipa B do Porto por 2-0. Lá por fora, no mercado de transferências, o internacional português Samu Costa já chegou a Riad e foi recebido no aeroporto por algumas dezenas de adeptos do Al Nassr. Samu Costa é reforço do clube saudita, juntando-se a João Félix e Cristiano Ronaldo. O Al Nassr apresentou o médio internacional português através de um vídeo com o título A Odisseia Começa. Chegou Samu para lutar por ti. O jogador de 25 anos representou o Mallorca de Espanha nas últimas 3 temporadas. Passou ainda por Almeria e Braga, onde terminou a formação. Samu Costa marcou presença no Mundial de 2026, tendo sido utilizado no jogo contra a Colômbia da fase de grupos. No atletismo, hoje é o segundo dia dos Campeonatos da Europa que decorrem em Birmingham, em Inglaterra. Eduardo Gonçalves, agora em direto, vamos ao balanço da participação portuguesa, dos portugueses, aliás, até ao momento aí em Inglaterra.
2: Exatamente, Carlos Júlio Abreu, e o maior destaque vai naturalmente para Fatoumata Diallo, que se apurou diretamente para a final dos 400 metros barreiras, 54 segundos, 34 centésimos, para uma atleta que diz ter dado tudo.
3: No conhecimento, o meu treinador não me farto de dizer ou matas ou és matada, ou seja, se não dou, fico fora, se eu der, estamos dentro. Esta palavra ficou muito na minha cabeça. Trabalhei anos e fiz muitos sacrifícios para estar aqui. Eu tinha que dar tudo mesmo e dei tudo. O importante era passar para a final e estamos na final.
2: E para a final de amanhã, o céu é o limite. Sofia Lavranchina, ao contrário de Fatoumata Diallo, não conseguiu o apuramento para a final dos 400 barreiras. Ficou na quarta posição da sua série, 54 segundos, 79 centésimos. Melhorou muito no seu tempo, mas esse desempenho não foi suficiente. Há poucos instantes, Emanuel Sousa foi eliminado da final do lançamento do disco masculino. O melhor que fez, 58 metros e 1 centímetro no terceiro lançamento, foi o 19º da geral. Delvis Santos também marcou a sua posição, qualificando-se para as meias finais dos 100 metros planos. 10 segundos, 54 centésimos, foi o décimo tempo das eliminatórias.
4: As meias finais, fico contente. Recuperar agora a parte da tarde, repor as energias, repor os líquidos perdidos e tudo mais alguma coisa. E dar o melhor de mim nas meias finais.
2: Delvis Santos a atingir as meias finais dos 100 metros planos e com a ambição de ainda poder chegar à final. Edson Gomes, nos 110 barreiras, foi eliminado, o último da sua série, um toque logo na ultrapassagem do primeiro obstáculo, acabou por lhe desconcertar a corrida e fazer com que ficasse afastado cedo da competição. Para o dia de hoje ainda, o grande destaque está naturalmente em Gerson Baldé. A partir das 20 horas 16 minutos, vai participar na final do salto em comprimento masculino. Gerson Baldé, que é, recorde-se, desde os idos de março, é campeão do mundo indoor neste mesmo salto em comprimento, vai então marcar presença na final de logo mais, mas ao ar livre.
1: Eduardo Gonçalves, em direto de Birmingham, Inglaterra, a acompanhar os europeus de atletismo. No ciclismo está dada meia volta a Portugal. Estão cumpridas 5 das 10 etapas da grandíssima e hoje é dia de descanso, com o francês Alex Guérin a manter a camisola amarela depois do contrarrelógio de ontem, ganho pelo dinamarquês Julius Johansson. Dia de descanso, mas descansar não significa necessariamente não fazer nada. É também um dia importante para recuperar do esforço acumulado e preparar o corpo para o regresso à estrada. Pedro Ribeiro, como é que os ciclistas aproveitam esta pausa?
5: E para nos explicar tudo isso, Rui Seabra, da equipa da LIA. Neste dia de descanso, em termos físicos, o que é que um atleta faz?
6: Eles de manhã foram treinar, foram fazer à 1:30, 2 horas de treino. Depois a seguir ao treino vão fazer banhos de gelo e vão almoçar. Hoje o almoço é diferente, vão almoçar sentados, o que não acontece nos outros dias, que é em cima da bicicleta. A seguir ao almoço vão repousar e depois vão fazer massagem.
5: Massagem, obviamente, também diferente do habitual, tendo em conta que estamos num dia sem a etapa e já terem feito 60, 70 quilómetros, ou é perfeitamente igual?
6: Não, hoje a massagem é diferente, acaba por ser mais profunda, conseguimos trabalhar outros pormenores que não conseguimos fazer durante as etapas, até porque elas acabam muito tarde e a gente também chega muito tarde aos hotéis, conseguimos trabalhar o corpo todo, dá alguns pormenores que não fazemos nesses dias, tentar fazer ali alguns pontos de libertação aos atletas, porque também temos mais tempo.
5: Em termos de dia de descanso, o que é que um atleta que chega depois de uma semana de volta, quais são as principais queixas?
6: Essencialmente cansaço físico, são as maiores queixas deles neste dia de descanso.
5: Muito bem, em relação à alimentação, o que é que comem essencialmente?
6: Hidratos, essencialmente hidratos, ao jantar e também durante o dia, durante as etapas também é o que eles comem mais, hidratos e açúcares rápidos.
5: Quando falamos em hidratos e açúcares rápidos, para quem está em casa e nos está a ouvir, o que é isso?
6: Massa, essencialmente baseados em coisas em massa ou arroz com mais hidratos.
5: Muito obrigado, Rui Seabra, da equipa da LIA, está aqui a estagiar em Paredes para depois do início da segunda semana da volta a Portugal em bicicleta, que regressa amanhã com a tirada entre Santa Maria da Feira e a Régua.
1: Pedro Ribeiro, que juntamente com a Arena Azevedo acompanham esta edição da volta a Portugal em bicicleta. Amanhã, quando os ciclistas voltarem à estrada, terão pela frente 134 km que ligarão Santa Maria da Feira ao peso da Régua. Na natação, decorre o europeu em Paris. Ontem, Diogo Ribeiro e Camila Rebelo melhoraram os recordes nacionais nos 50 metros mariposa e nos 200 costas, tal como fez Francisca Martins em 200 livres na final das estafetas. Miguel Arrobas, o presidente da Federação Portuguesa de Natação, está muito satisfeito com os resultados obtidos.
7: Foi uma entrada com o braço direito, como eu gosto de dizer. Tudo correu de acordo com as melhores expectativas e algumas delas foram bem ultrapassadas até. Quatro provas, com o Diogo Ribeiro a apurar-se para a meia final dos 50 metros mariposa, com novo e na meia final estabelecer um novo máximo nacional, que já era dele. Também a Camila Rebelo a apurar-se para a meia final e na meia final também estabelecer um novo máximo nacional nos 200 metros costas. Depois tivemos uma aposta da Federação Portuguesa de Natação, uma aposta numa estafeta feminina, que há muito não participa em provas internacionais, uma estafeta feminina dos 4x200 metros livres, a estabelecer um recorde por 12 segundos, mas acima de tudo aquilo que foi mais importante foi apurar-se para a final, e na final ficou em oitavo, piorando o tempo da manhã, mas acima de tudo já é um resultado também histórico. E na parte da tarde, com a Francisca a estabelecer um novo máximo nacional também nos 200 metros livres no primeiro parcial.
1: Declarações de Miguel Arrobas, presidente da Federação Portuguesa de Natação, à Antena 1. A fechar este jornal, os resultados já desta manhã: Ricardo Santos e Ana Pinho Rodrigues falharam a qualificação para as meias finais das provas de 200 metros costas e 100 metros bruços. Ricardo Santos foi 26º classificado nas eliminatórias de 200 metros costas entre 39 participantes. Ana Pinho Rodrigues terminou no 31º lugar nos 100 metros bruços.
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0: Alison Moyet com All Cried Out, e agora estamos a 9 minutos da uma. Vamos ao humor em reposição do Portugalex.
1: Portugal voltou a descer no ranking mundial da felicidade. Somos o 69º país mais feliz numa lista liderada pela Finlândia, Islândia e Dinamarca.
2: Claramente o estudo foi feito num dia em que o João Baião não estava cá e o presidente da Câmara de Oeiras também duvida dos resultados.
3: Quem fez este estudo? De certeza que não foi a Oeiras. Tomara a Islândia ter as nossas rotundas, os nossos jardins maçónicos ou o arroz de cabidela do restaurante Orelhas. Se os islandeses fossem a Orelhas, nunca mais queriam voltar para aquela ilha de gelo onde eles vivem. Diz que só comem peixe seco e tubarão à moda dos vikings, ou lá o que é. Coitaditos. Oh, coisinha, anda cá. Filma aí a cabidela para mandar para a Câmara de Reykjavik. Que delícia. Olha para isto. Que sabor.
2: António José Seguro foi visto a divertir-se no concerto do Estrovante, onde Luís Represas cantou com as tradicionais falhas de rede.
4: Foi sem mãe, em seu assento, cinco azul, menina das sete,
1: O Portugalex foi saber a opinião do Presidente da República sobre o regresso da banda de Luís Represas e da Franja.
5: Ui, foi uma noite de loucura. Quando dei por mim, estava a fazer mosh ao som do Perdidamente com mais um bando de rebeldes de sapatos de vela. E já tinha cinco bombons de moncherry no bucho. Nem sequer pude voltar para casa a conduzir porque não estava em condições. Enfim, deu para recordar um pouco da maluqueira da minha juventude.
1: E a que hora chegou a casa, Sr. Presidente?
5: Faltava um quarto para a meia-noite. E ainda fiz um assalto. Fui assaltar a despensa para comer umas bolachinhas de aveia antes de dormir.
1: Segundo a proposta do Ministério da Educação, a obra de Saramago vai deixar de constar do programa de português do 12º ano.
2: Através da nossa enviada especial ao Além, conseguimos saber a opinião de António Lobo Antunes.
6: Respeito, que fim. O Saramago é uma seca. Um homem que nunca foi à guerra. Um menino. Mais vale pôr os miúdos a estudar as letras do que em barreiros. Põe o carro, tira o carro a hora que eu quiser. Que garagem apertadinha de sua mulher. E sim, isso é espírito de um homem que sabe o que é dar umas mãos camalhotas. Agora será mago. Não será mago, não mago.
1: Portugalex pergunta: acha que o Presidente da República devia convocar o Conselho de Estado para debater o triângulo amoroso na Casa dos Segredos?
7: Opa, eu acho que sim. Adorava saber a opinião do General Ramalhiano sobre a Eva, a Ariane e o Diogo. Opa!
1: Foi a opinião da apresentadora Cristina Ferreira. Muito obrigado.
7: E mais, é uma maneira dos jovens se interessarem pela geometria. As escolas deviam aproveitar. Em vez de lhes ensinarem os triângulos, escalenos e isósceles, ou lá o que é, davam exemplos práticos, como este triângulo do Secret Story. Estamos a fazer serviço público. Opa!
0: Ficamos a 5 minutos da uma. É precisamente a hora certa que atualizamos as notícias regionais. Vamos agora escutar Kiss Me, de Maru.

0: Fechamos então esta primeira hora das tardes da 1 com Love You Lately, de Daniel Potter. E vamos então agora à informação regional.
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2: O receio é do Sindicato dos Professores. A falta de docente e o ano letivo pode estar condicionado. O Observatório Oceânico da Madeira vai ter 4 boias para medir a temperatura do mar na região, mais fiscalização, redução dos limites de velocidade e mais campanhas de sensibilização rodoviária. Os pedidos para evitar acidentes mortais.
0: Títulos em desenvolvimento na edição do Diário Regional desta terça-feira, 11 de agosto. O controle técnico é de Felipe Carvalho, a edição de João Carramanho.
2: O coordenador do Sindicato dos Professores da Madeira afirma que no próximo ano letivo vai haver falta de docentes. É uma perspectiva, depois da Secretária da Educação ter assumido à rádio, que podiam ser contratados até 500 profissionais. Francisco Oliveira refere o que pode condicionar a atividade letiva.
3: Nós sabemos que haverá inevitavelmente carência de professores ao longo do ano, porque somos uma classe docente com uma média de idade muito alta, o que significa que as doenças são muitas. Há, infelizmente, mas isso é inevitável, muitos docentes com atestados de longa duração e, portanto, logo no início do ano, nós notaremos que esta aparente sobra de professores, estas bolsas de professores que ficam em alguns grupos por não terem sido colocados todos, vão se esgotar imediatamente. O período que nós vivemos é de todo preocupante e certamente na Madeira aquilo que aconteceu no ano 25-26 será pior em 26-27 em termos do número de professores.
2: E as colocações dos professores dos quadros de escola decorreram na passada sexta-feira. Francisco Oliveira está a contestar a opção da Secretaria de Educação de reduzir o número de educadores por sala no ensino pré-escolar.
3: A aposta da Secretaria é abandonar aquilo que tinha caracterizado a Madeira durante muitas décadas como uma resposta diferente do continente com duas educadoras, e parece-nos que, face às colocações a que temos assistido, a aposta passará por uma educadora por sala, o que não deixa de ser um grande retrocesso em relação àquilo que é a preocupação de uma educação pré-escolar de grande qualidade.
2: As declarações de Francisco Oliveira, ouvido pelo jornalista Celina Faria, há cerca de um mês do início do ano letivo aqui na região. O delegado regional da Prevenção Rodoviária Portuguesa defende a redução dos limites de velocidade em algumas zonas da via rápida. Nélio Olim entende que o combate à sinistralidade rodoviária deve ser bem feito em conjunto e reforça a necessidade de serem realizadas mais campanhas de sensibilização rodoviária, mas não apenas para o excesso de velocidade. Do lado das escolas de condução, Marco António Sousa, o entendimento é de que a fiscalização deve ser reforçada e que a formação já tem um grande enfoque nos comportamentos na estrada.
4: O acidente grave ocorrido na semana passada em Santa Cruz, que resultou na morte de um jovem, reacendeu o tema da prevenção rodoviária. Nélio Olim, delegado regional da Prevenção Rodoviária Portuguesa, não quer que o tema caia em esquecimento e defende um trabalho conjunto para encontrar soluções.
5: Tem que ser partilhado pelas várias entidades que estão envolvidas no problema da prevenção e da segurança rodoviária. Naturalmente que nós defendemos que o patrulhamento é só de si um motivo dissuasor da prática de alguns crimes rodoviários. A presença da polícia nas estradas muitas vezes é dissuasor. Naturalmente que temos que apelar também ao civismo, temos que apelar à responsabilização de cada condutor quando se senta atrás do volante.
4: E uma das medidas deve passar pela redução dos limites de velocidade na via rápida.
5: Deverá ser revisto o limite de velocidade em alguns pontos da nossa via rápida. Defendemos também a abolição de um sinal que nós temos apenas a nível regional que permite adotarmos mais 10 km horários quando as condições condições atmosféricas são mais favoráveis. Portanto, achamos que este sinal não vai no sentido da segurança rodoviária, portanto, antes pelo contrário, contraria até algumas diretivas europeias. E naturalmente que os radares são sempre uma solução do ponto de vista de fazer o condutor sentir no bolso o comportamento irregular que teve quando saia da velocidade.
4: O delegado da Prevenção Rodoviária Portuguesa lembra que a causa dos acidentes não é apenas o excesso de velocidade.
5: Quando falamos em excesso de velocidade, falamos apenas em um terço dos acidentes que são produzidos e dos quais resultam vítimas mortais. Temos também que nos preocupar com os outros dois terços que estão associados à condução com o telemóvel, à condução sob efeito do álcool e de substâncias psicotrópicas.
4: Do lado das escolas de condução, Bruno Rodrigues, da Escola do Campanário, entende que a fiscalização deve ser reforçada.
6: Por um lado, existe punição, mas não existe fiscalização, ou a fiscalização é pouca. E mesmo que exista fiscalização, às vezes as penas que são atribuídas são colocadas em suspensão. Portanto, se houver uma suspensão da pena, claro que as pessoas voltam a repetir as mesmas falhas, os mesmos erros.
4: Ao olhar deste instrutor, a formação pode sempre ser melhorada, mas já há um grande enfoque nos cuidados a ter na estrada e na necessidade de adotar uma condução defensiva.
2: A partir do próximo ano vão passar a ser recolhidas em permanência informações sobre a temperatura do mar aqui na região. O Observatório Oceânico da Madeira adquiriu 4 boias que vão ser instaladas em diferentes zonas da costa. O diretor Rui Caldeira refere em entrevista à rádio que vai ser possível dar início a uma série de dados de longa duração.
7: O Observatório Oceânico da Madeira adquiriu 3 boias, até foi com financiamento do PRR, e temos também uma boia que é adquirida pelo fundos PRR através do mar em Madeira. Estas boias serão colocadas em 4 pontos distintos da costa da Madeira e com estas boias nós vamos poder iniciar a nossa série de dados e recolher dados a cada 10 minutos, a cada hora sobre a temperatura da água, a salinidade, a qualidade da água, nomeadamente parâmetros bioquímicos como o fosfato, a clorofila, o nitrato, e isso vamos criar estas séries de dados que eventualmente nos vão capacitar para entendermos como é que as alterações climáticas podem estar a afetar a nossa zona do Atlântico e eventualmente mitigar esses impactos.
2: A localização das boias para esta recolha de dados ainda está a ser estudada com a Direção Regional das Pescas, mas o objetivo é que fiquem próximas de zonas de aquacultura. Os testes vão iniciar-se já no final deste mês. Apesar de não haver um registro contínuo da temperatura do mar na região, Rui Caldeira está a lembrar que o aquecimento do oceano é um fenómeno global e que tem várias consequências.
7: Estas águas quentes, através da corrente do Golfo que chegam à Groenlândia, que eventualmente chegam à Antártida, são correntes quentes e estas correntes quentes podem causar o gelo. Aliás, já se está a verificar ao longo das últimas décadas, através de imagens de satélites, um gelo nas zonas polares. E esse gelo das zonas polares, consequentemente, levam ao aumento do nível do mar. E o aumento do nível do mar, com as tempestades de inverno, cria perigos para as cidades costeiras, as zonas costeiras, que são muito habitadas.
2: A temperatura da superfície do mar a nível global em julho foi mesmo a mais elevada alguma vez registada. Chegou praticamente aos 21 graus, é uma informação do Serviço de Alterações Climáticas Copérnicos da União Europeia. O Nacional empatou com o Santa Clara 2 golos no começo do campeonato desta Primeira Liga. A equipa madeirense esteve a perder e chegou ao empate ainda antes do intervalo. O treinador João Gião realça a reação dos albinegros e considera o resultado justo.
8: O que temos a realçar é que depois foi uma equipa com caráter, com alma, que foi atrás do resultado, em casa do adversário, um adversário super confortável, em vantagem 2-0 no resultado. Empatamos, acho que fizemos por merecer, porque mesmo antes de fazer os gols temos aproximações muito perigosas, criámos, não nos caiu do céu, fomos competentes nesse momento, fomos agressivos e a equipa mostrou caráter. Depois a segunda parte, sim. Acho que muito dividida a segunda parte, os últimos 15 minutos caímos fisicamente, as duas equipas pouco ritmo, e acho que acaba por se justificar o empate.
2: As palavras do treinador do Nacional no próximo domingo, naquilo que vai ser a segunda jornada, o Nacional vai defrontar aqui em casa, no Estádio da Madeira, o Estoril. O Bispo do Funchal iniciou hoje uma visita pastoral à Venezuela. Nuno Brás vai deslocar-se às zonas destruídas pelos sismos, juntamente com bispos de venezuelanos. Tem também encontros com associações que ajudam a comunidade portuguesa e Cláudia Ornelas vai ainda participar em momentos religiosos.
9: O Bispo do Funchal, Nuno Brás, parte hoje para a Venezuela e na bagagem leva duas mensagens.
10: Em primeiro lugar, de proximidade dos madeirenses para com os madeirenses que vivem na Venezuela, com os portugueses que vivem na Venezuela, de uma forma muito particular, mas depois também com todos os venezuelanos. Ao longo destas semanas, muitos têm sido as pessoas que me dizem: Sr. Bispo, dê um abraço àquela gente e diga que nós queremos estar próximos deles. Depois, uma mensagem de esperança. Mesmo no meio de todo o sofrimento, Deus arranja-nos sempre novos caminhos e arranja-nos sempre força para ultrapassarmos as dificuldades.
9: Por lá, na sexta-feira, Nuno Brás vai visitar as áreas afetadas pelos terremotos. Vai estar também na Caritas Venezuela, a ver de que forma estão a ser aplicados os donativos enviados pela Diocese do Funchal.
10: As pessoas que continuam a querer ajudar podem fazê-lo entregando o seu donativo na Curia Diocesana, porque ainda há algum dinheiro que não foi entregue, mas que assim que nós tivermos a percepção de que já não existe mais ninguém a querer oferecer o seu donativo, será transferido imediatamente para a conta da Caritas da Venezuela.
9: Da visita de 6 dias, Nuno Brás destaca ainda 2 momentos.
10: A ordenação episcopal do Sr. Dom José Dionísio, cujos pais são do Santa Serra e, portanto, digamos, é madeirense, que vai ser ordenado bispo, e depois a celebração no Santuário de Fátima. Grande parte daqueles madeirenses gostariam de estar na festa da Senhora do Monte. Como não conseguem, é o bispo que lá vai, digamos, levar a Senhora do Monte e dar também esta presença amiga, este consolo, esta esperança a todos aqueles que estão a necessitar dela.
9: Corre até domingo a visita do bispo do Funchal à Venezuela.
2: Bem, a visita que começou hoje, em termos daquilo que é o estado do tempo para este resto de dia, prevê-se céu com períodos de muita nebulosidade, num dia em que se mantém também um aviso amarelo para o tempo quente.

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6: Boa tarde, bem-vindos para mais uma hora aqui no Som de Fim de Semana da Rádio RTP Antena 1. Vamos começar com um dos nomes incontornáveis da pop nacional dos nossos dias, Maru, com este Kiss Me. Bem-vindos.

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Chegamos praticamente ao fim de mais uma hora de emissão aqui na RTP Antena 1 Madeira. Simple Minds na última volta com Someone Somewhere in Summertime. Ainda até às notícias à hora certa temos Waterboys primeiro e Susan Vega a fechar a hora. A continuação de um bom fim de semana, deixe ficar com a sua rádio.

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2: Muito boa tarde, são 2 horas no continente e na Madeira, 1 hora nos Açores. João Vasco, o que é que nos conta as notícias a esta hora?
3: A Coercos voltou hoje a contestar a autorização para a passagem da Volta a Portugal em bicicleta na Mata de Albergaria, no Gerês. A organização ambientalista fala num grave precedente e diz que as condicionantes anunciadas pelo Instituto da Conservação da Natureza e das Florestas não anulam os impactos ambientais do que se vai passar. Já o ICNF garante que a passagem da caravana nesta mata vai ter fortes restrições. Nesta edição às 2, escutamos também as recomendações a quem se vai deslocar para o Parque Nacional de Montezinho para assistir ao eclipse solar de amanhã. Há risco máximo de incêndio no distrito de Bragança amanhã ao final da tarde. A Colômbia corre-se contra o tempo para encontrar sobreviventes do sismo de ontem, que provocou até agora 169 mortes. Neste jornal escutamos o retrato da situação no país pela voz de um português que vive em Medellín há vários anos.
2: E estão 24 graus em Ponta Delgada, 25 no Porto e no Funchal, 27 graus em Faro e 29 graus em Coimbra e Lisboa. Notícias às 2, edição de João Vasco.
3: O Instituto da Conservação da Natureza e das Florestas anuncia que a passagem da 7ª etapa da Volta a Portugal em bicicleta pela Mata de Albergaria, no Gerês, na próxima quinta-feira, será condicionada a fortes medidas de proteção da biodiversidade, mas os ambientalistas não se conformam. Ouvida pela Antena 1, a presidente da Coercos, Alexandra Azevedo, contesta a autorização dada à organização da prova. Ela fala num precedente grave com consequências ambientais.
4: Estamos a falar de um grande evento que não é só componente de ciclável. Aqui a questão é ser um grande evento que tem todo um staff motorizado que é necessário este tipo de prova e, portanto, que achamos que é incompatível. E essa sensibilização pode ser feita com outros percursos dentro do parque.
3: Alexandra Azevedo, da Coercos, aqui a recordar que a Volta a Portugal mobiliza um número de pessoas e de meios que vai muito para além dos ciclistas. A diretora do ICNF, a diretora regional do Norte do ICNF, Sandra Sarmento, garante que a passagem da caravana na Mata de Albergaria vai ter fortes restrições e restrições que detalha neste registro que ouvimos de seguida.
5: O ICNF emitiu um parecer fortemente condicionado e, portanto, na área que atravessa a Mata de Albergaria não haverá público, não haverá meios aéreos de filmagens, não haverá emissão de ruídos e será, portanto, as viaturas de apoio serão reduzidas ao mínimo indispensável. Não está previsto também que haja qualquer tipo de áreas de abastecimento ou descarte, portanto, serão apenas a passagem de ciclistas com as viaturas de socorro e as viaturas de apoio minimamente indispensáveis para garantir aquilo que é o cumprimento das regras da prova.
3: A promessa de Sandra Sarmento, diretora regional do Norte do ICNF, ela diz também que a passagem da caravana da volta por este local, pela Mata de Albergaria, vem ajudar a promover e a sensibilizar as pessoas para a importância de se preservar esta área.
5: Nós temos articulado com a Federação aquilo que será uma possibilidade de promover o parque, os valores naturais do parque, a importância do parque, sensibilizando naturalmente todas as pessoas que veem a prova. A prova é de facto uma prova referencial em termos de ciclismo, é de facto a prova mais relevante em termos nacionais e que tem uma projeção internacional e, portanto, tem a possibilidade de promover esta área protegida, de passar mensagens muito relevantes sobre a importância da biodiversidade, da conservação da natureza.
3: A perspectiva do Instituto de Conservação da Natureza e das Florestas sobre esta passagem da caravana da Volta a Portugal em bicicleta pela Mata de Albergaria, no Gerês. Coercos contesta esta passagem da caravana da Volta, fala num precedente grave, diz que as condicionantes anunciadas pelo ICNF não anulam os impactos ambientais do que se vai passar. Na volta, hoje é dia de descanso, tempo para os organizadores fazerem um ponto de situação do que se decorreu até agora. A organização da prova não esconde a satisfação com a forma como a Volta a Portugal tem decorrido, principalmente com a adesão do público à competição. Ariana Azevedo.
0: Descanso rima com balanço. Depois de 6 dias de competição, o pelotão já percorreu 698 quilómetros com uma média de 17 horas de esforço acumulado a um ritmo global de 41 quilómetros por hora, cerca de 116 quilómetros diários numa prova marcada por calor e enchentes nas estradas do país. Cândido Barbosa, presidente da Federação Portuguesa de Ciclismo, faz um balanço muito positivo da adesão do público.
6: Um público a aderir a uma mensagem e que reforça a mesma: venham aplaudir os nossos ciclistas, venham ver a Volta a Portugal, uma volta renovada, uma volta com mais energia e uma volta a pensar na comunidade do ciclismo e no futuro do mesmo.
0: Envolvimento que só é possível graças ao trabalho em rede com os municípios.
6: Os territórios são efetivamente os nossos estádios, as nossas piscinas, são aqui que nós competimos e os autarcas são o pilar principal, não é só para a Volta a Portugal.
0: Desportivamente, o diretor da prova, Ezequiel Mosquera, assume que os banhos de multidão, sobretudo em zonas desertificadas, como o Alentejo Profundo, foram surpresas gratificantes.
7: Tem sido uma enorme satisfação. Objetivo quase número um, não? De que lá fora se veja que cá em Portugal há uma grande volta, que é um grande evento.
0: Com apenas 113 sobreviventes no pelotão, a Volta a Portugal goza hoje o descanso regulamentar antes de iniciar as decisivas montanhas a norte.
3: Amanhã os ciclistas vão percorrer uma distância de cerca de 132 quilómetros entre Santa Maria da Feira e o Peso da Régua. No dia seguinte, quinta-feira, é tal etapa que passa pela Mata de Albergaria, no Gerês. A etapa começa em Vieira do Minho, termina nas Termas do Gerês. O interior não pode ser um território dispensável porque tem um enorme potencial. A mensagem foi transmitida hoje por António José Seguro a partir da Covilhã.
8: Eu considero que o interior não é um fardo. O interior é um potencial de oportunidades. E ontem tive a oportunidade de, em Foscoa, homenagear a memória com mais de 20 mil anos, as nossas gravuras fantásticas que existem no Coa, e hoje estar aqui na Covilhã, também no interior, projetar o futuro, com jovens que não desistem do interior e que sabem que o interior precisa de uma oportunidade. Porque não há territórios dispensáveis no nosso país. E somos um único país. E nós precisamos de fazer aqui um equilíbrio entre competitividade e coesão que existe mais nas regiões do litoral e qualidade ambiental que existe mais nas regiões do interior.
3: O Presidente da República pede uma estratégia coordenada que ajude o interior do país a desenvolver-se. O chefe de Estado afirma que é preciso pôr fim às deslocações do interior para o litoral por necessidade. O Ministério Público anunciou a abertura de um inquérito ao caso do militar da GNR que disparou a arma de serviço para o ar no Centro de Formação de Porto Alegre no mês de junho. Este militar está suspenso de funções e enfrenta também um processo disciplinar interno. O incidente aconteceu no dia 26 de junho. Na manhã desse dia, este militar da Guarda Nacional Republicana efetuou disparos para o ar com a arma de serviço, como lhe dizia, sem causar, no entanto, quaisquer feridos ou danos materiais. Há um novo balanço das vítimas do sismo de 7.4 na escala de Richter, que atingiu ontem a região oeste da Colômbia, junto ao Pacífico. De acordo com as últimas informações, 181 pessoas perderam a vida. Há também registro de mais de 1.200 feridos. A Antena 1 falou esta tarde com um português que vive na Colômbia desde 2019. Tiago Escórcio, que está na cidade de Medellín, descreve o cenário de destruição que se registra em várias outras cidades próximas da costa oeste e fala do medo de réplicas por parte da população. Este madeirense estava a dormir quando o terremoto aconteceu. Cláudia Martins.
9: Vive na Colômbia desde 2019. Estava a dormir quando o alarme para sismos no telemóvel o alertou para o que estava a suceder.
10: Aí a única coisa que eu me lembrei foi meu passaporte, meu telefone, a minha bolsa, meu gato, meu cão e sair daqui.
9: Tiago Escórcio está habituado a viver num país com este tipo de acontecimentos. Mas a destruição que vê em Medellín, onde vive e que fica a cerca de 400 quilómetros da capital Bogotá, mostra a dimensão deste forte sismo que ontem sacudiu a Colômbia.
10: Houve muitos estragos em várias partes do país, especialmente em Cali, em Manizales, em Chocó, onde foi o epicentro. Aqui em Medellín, onde eu vivo também, várias estruturas, igrejas, colégios, negócios.
9: Além disso, há uma ordem para as pessoas se manterem recolhidas.
10: Há toque de queda. O toque de queda é que não pode sair a uma certa hora, até uma certa hora. E isso significa realmente que as coisas não são tão boas como podia parecer.
9: E o medo do que se segue?
10: Também há esse medo também que possa ocorrer novos terremotos, porque essa é a tendência.
9: Em Medellín, a comunidade portuguesa é pequena, mas Tiago Escórcio tem estado em contacto com os que conhece em Bogotá.
10: Eu tenho vários amigos lá que estou em contacto, todos me disseram que estão bem, que não lhes passou nada.
9: Quem sobrevive ajuda e em conjunto com pessoas de outras nacionalidades.
10: Estamos organizando uma espécie de comunidade para aportar comida, roupa, porque há muitas zonas vulneráveis aqui, muitas, muitas.
9: Tiago Escórcio diz que as pessoas colombianas são solidárias, descreve união e entreajuda entre quem está bem.
3: Quanto ao Ministério dos Negócios Estrangeiros português, indica que até ao momento não tem conhecimento de qualquer cidadão nacional ferido neste sismo na Colômbia. Esta manhã, a chefe da diplomacia da União Europeia, Kaya Kallas, anunciou que os 27 mobilizaram o serviço de observação por satélite Copérnicos para apoiar as operações de busca, resgate e assistência no terreno. Bruxelas está também a disponibilizar financiamento para reforçar a resposta à emergência, nomeadamente através da Cruz Vermelha. Kaya Kallas anunciou ainda a ativação do mecanismo de assistência consular de crise da União Europeia, destinado a apoiar os cidadãos europeus afetados pelo terremoto. E o Papa Leão XIV mostrou-se profundamente comovido há pouco com o sismo que abalou a Colômbia. Num telegrama enviado ao presidente da Conferência Episcopal Colombiana, o chefe da Igreja Católica diz que reza por todas as vítimas deste sismo que atingiu várias regiões da Colômbia. Nos europeus de atletismo que estão a decorrer em Birmingham, no Reino Unido, depois da qualificação de Fatoumata Diallo para a final dos 400 metros barreiras a meio da manhã, este início de tarde, Eduardo Gonçalves trouxe a notícia de outra qualificação, a de Diogo Barrigana, para as meias finais dos 400 metros barreiras masculinos.
11: Diogo Barrigana, com 49 segundos e 77 centésimos, garantiu a presença nas meias finais dos 400 metros barreiras a disputar amanhã, um resultado que esperava alcançar.
12: O que esperava hoje era conseguir qualificar-me para a meia final. Estou bastante feliz com o resultado obtido, ainda que eu sinta que posso correr mais rápido, o que é bom para o meu objetivo para amanhã. Os 400 barreiras é uma das provas com o nível mais elevado na Europa, comparando com o nível mundial, digo. E estou muito satisfeito de poder qualificar para a meia-final, sendo este o meu primeiro campeonato da Europa de séniores. Sou um dos atletas mais jovens desta comitiva e estou muito feliz pelo sucedido de hoje.
11: Ainda nos 400 metros barreiras competiu Micael Jesus. Apesar dos 50 segundos 20 centésimos que constituem a melhor marca da época, não conseguiu a qualificação. E para a segunda parte da jornada de hoje, destaque para Gerson Baldé, que vai marcar presença na final do salto em comprimento.
13: Não pesa porque, pronto, aqui também temos campeões olímpicos e do mundo de pista ar livre, portanto acho que não é pressão, eu costumo competir com eles regularmente, portanto não há pressão, estou aqui porque gosto e divirto-me com isto.
11: Suficientemente sereno para abordar a final e fazer mais um grande resultado?
13: Sim, agora pronto, o bom resultado não posso prometer, isso amanhã vejo na prova, mas claro que vou dar o melhor de mim.
11: O concurso começa às 8:15 da noite, seguem-se Delvis Santos na meia final dos 100 metros, e também Omar El Khatib e Erickson Tavares, que vão tentar chegar à final dos 400 metros.
3: A participação dos atletas portugueses vai continuar a ser acompanhada de perto pelo enviado da Antena 1 a Birmingham, Eduardo Gonçalves.
9: João Vasco com a edição das 14h num simultâneo com a RTP Antena 1 Madeira e RTP Mundo. 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

2:17, vamos então em frente para mais uma hora das tardes da 1. Eu sou a Xana Abreu, vou consigo até às 4 e na abertura desta hora tivemos uma recuperação dos Culture Club, Do You Really Want to Hurt Me? Logo depois, para ouvir também Amy Winehouse e música portuguesa com Nada a Perder.

Voltamos a escutar música portuguesa, agora com David Fonseca. O tema chama-se Nada a Perder e passa agora na sua rádio, na sua RTP Antena 1 Madeira.

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Freedom de George Michael. E agora vamos voltar à música portuguesa, Circo de Feras dos Chutos e Pontapés, quando estamos a 14 minutos das 3 da tarde. Temperaturas nesta altura: Santa Cruz com 26 graus, Funchal com 25 e Porto Santo também com 25.

Um dos clássicos dos Bon Jovi, Never Say Goodbye. Agora que estamos a praticamente 5 minutos das 3 da tarde, vamos ainda escutar Taylor Swift com

0: Terminamos com Eros Ramazzotti. Vamos então agora atualizar as notícias do país e do mundo. Depois voltamos para mais uma hora de emissão aqui nas Tardes da U. Para mais uma hora de emissão aqui nas Tardes da U.
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2: Boa tarde, são 3 horas no continente e na Madeira, 2 nos Açores. Vamos conhecer as notícias que marcam esta terça-feira, João Vasco.
3: O número de ucranianos que receberam o estatuto de proteção temporária na União Europeia aumentou no último ano. Há mais de 4 milhões de ucranianos que fugiram da guerra a viverem no espaço europeu. Cerca de 68 mil estão em Portugal. Não há para já notícia de portugueses entre as vítimas do sismo que atingiu a região oeste da Colômbia no dia de ontem. O Papa confessa-se profundamente comovido com o que aconteceu. O Instituto da Conservação da Natureza e das Florestas garante que a passagem da caravana da Volta a Portugal em bicicleta pela Mata de Albergaria, no Gerês, vai ter fortes restrições, mas a Associação Ambientalista Coercos não se conforma com o facto da competição passar por esta área protegida. Neste jornal escutamos os argumentos das duas partes.
2: Notícias às 3 da tarde, a edição é do jornalista João Vasco.
3: Mais de 4 milhões e 400 mil pessoas estavam sob proteção temporária na União Europeia no mês de junho, sendo mais de 98% destas pessoas cidadãos ucranianos. De acordo com os dados do Gabinete de Estatísticas da União Europeia, conhecidos hoje, o número de ucranianos que receberam o Estatuto de Proteção Temporária aumentou no último ano. A Alemanha e a Polónia são os países que acolhem mais ucranianos fugidos da guerra, mas Portugal não é exceção. Este estatuto, André Neves, existe há 4 anos.
4: O Estatuto de Proteção Temporária foi decidido pelo Conselho em 2022 para reconhecer a existência de um fluxo maciço de deslocados internos provenientes da Ucrânia devido à guerra de agressão russa. Ao longo dos anos, os números de pessoas que beneficiam deste estatuto foi aumentando. Em junho deste ano, Portugal tinha 68.310 pessoas nesta situação, dos quase 4 milhões e meio de pessoas que deixaram a Ucrânia. É o 13º país da União Europeia que mais acolhe cidadãos ucranianos sob proteção temporária, à frente, por exemplo, da Itália e da França. Os dados apresentados hoje pelo Instituto de Estatísticas da União Europeia dizem ainda que, em comparação com maio, o número de pessoas da Ucrânia sob proteção temporária aumentou em cerca de 0,6%. São mais 24.380. Os países da União Europeia que acolheram o maior número de ucranianos foram a Alemanha e a Polónia, que receberam 2 milhões de cidadãos em conjunto, e a República Checa, com mais de 390 mil. Em 30 de junho de 2026, os cidadãos ucranianos representavam mais de 98,5% dos beneficiários deste estatuto. 43,4% são mulheres adultas, 27% homens adultos, e os menores são quase um terço de todos os beneficiários.
3: O Estatuto de Proteção Temporária na União Europeia para cidadãos ucranianos é válido até março de 2027, mas tem sido renovado anualmente pela União Europeia, pelos organismos da União Europeia. Um oficial do Exército dos Estados Unidos confirmou esta tarde ao jornal Wall Street Journal que um helicóptero militar norte-americano foi ordenado a disparar contra o leme de um navio com a bandeira do Panamá no Estreito de Hormuz, depois da tripulação desta embarcação ter ignorado os avisos dos responsáveis dos Estados Unidos quanto ao bloqueio naval em curso aos portos iranianos. O mesmo jornal adianta que não há vítimas a registar deste incidente, que ocorreu antes do amanhecer desta terça-feira. A mesma publicação refere que este barco é um porta-contentores que foi atingido por um míssil enquanto navegava para o oeste no Golfo de Omã. A empresa de segurança marítima Vanguard registou o incidente, escreve que este míssil atingiu o navio, provocando um incêndio que, entretanto, foi extinto e que todos os 17 tripulantes foram localizados. Na Colômbia, corre-se contra o tempo para encontrar sobreviventes do sismo de ontem. A Antena 1 falou com um português que vive em Medellín. Tiago Escórcio descreve o cenário de destruição que se registra em várias cidades próximas da costa oeste e fala do medo de réplicas por parte da população. Este madeirense, Cláudia Martins, vive na Colômbia há 7 anos.
5: Vive na Colômbia desde 2019. Estava a dormir quando o alarme para sismos no telemóvel o alertou para o que estava a suceder.
6: Aí a única coisa que eu me lembrei foi meu passaporte, meu telefone, a minha bolsa, meu gato, meu cão e...

0: E sair daqui?
1: Tiago Escórcio está habituado a viver num país com este tipo de acontecimentos, mas a destruição que vê em Medellín, onde vive e que fica a cerca de 400 quilómetros da capital Bogotá, mostra a dimensão deste sismo que ontem sacudiu a Colômbia.
0: Houve muitos estragos em várias partes do país, especialmente em Cali, em Manizales, em Chocó, onde foi o epicentro. Aqui em Medellín, onde eu vivo também, várias estruturas, igrejas, colégios, negócios.
1: Além disso, há uma ordem para as pessoas se manterem recolhidas.
0: Há toque de queda. O toque de queda é que não pode sair a uma certa hora, até uma certa hora. E isso significa realmente que as coisas não são tão boas como podia parecer.
1: E o medo do que se segue.
0: Também há esse medo também que possa ocorrer novos terremotos, porque essa é a tendência.
1: Em Medellín, a comunidade portuguesa é pequena, mas Tiago Escórcio tem estado em contacto com os que conhece em Bogotá.
0: Eu tenho vários amigos lá que estou em contacto, todos me disseram que estão bem, que não lhes passou nada.
1: Quem sobrevive ajuda e em conjunto com pessoas de outras nacionalidades.
0: Estamos organizando uma espécie de comunidade para aportar comida, roupa, porque há muitas zonas vulneráveis aqui, muitas, muitas.
1: Tiago Escórcio diz que as pessoas colombianas são solidárias, descreve união e entreajuda entre quem está bem.
2: Quanto ao Ministério dos Negócios Estrangeiros português, indica que até ao momento não tem conhecimento de qualquer cidadão nacional ferido neste sismo na Colômbia. O Papa confessou-se hoje profundamente comovido com o que aconteceu. Num telegrama enviado ao presidente da Conferência Episcopal Colombiana, o chefe da Igreja Católica diz que reza por todas as vítimas deste terremoto que atingiu várias regiões da Colômbia. A Quercus voltou hoje a contestar a autorização para a passagem da Volta a Portugal em bicicleta pela Mata de Albergaria, no Gerês. Alexandre Azevedo, presidente da organização ambientalista, considera que as condicionantes anunciadas pelo ICNF não anulam os impactos ambientais do que vai acontecer e classifica a autorização que foi dada como um grave precedente.
3: Porque se há efetivamente legislação que pretende proteger este tipo de áreas e agora vem-se, digamos, tentar enfraquecer essas restrições para uma prova deste género, pode abrir o precedente para outros eventos, para outras áreas sensíveis e não só a própria esta mata da albergaria.
2: Alexandre Azevedo recorda que a volta mobiliza um número de pessoas e de meios que vai muito para além das bicicletas.
3: Estamos a falar de um grande evento que não é só a componente de ciclável. Aqui a questão é ser um grande evento que tem todo um staff motorizado que é necessário este tipo de prova e, portanto, que achamos que é incompatível e essa sensibilização pode ser feita com outros percursos dentro do parque.
2: Alexandra Azevedo, presidente da Quercus, ouvida esta tarde pela Antena 1. Sandra Sarmento, diretora regional do Norte do ICNF, escutada também pela Rádio Pública, garante que a passagem da caravana da volta nesta mata vai ser alvo de fortes restrições, de modo a que os impactos no ambiente sejam reduzidos.
4: O ICNF emitiu um parecer fortemente condicionado e, portanto, na área que atravessa a mata de albergaria não haverá público, não haverá meios aéreos de filmagens, não haverá emissão de ruídos e será, portanto, as viaturas de apoio serão reduzidas ao mínimo indispensável. Não está previsto também que haja qualquer tipo de áreas de abastecimento ou descarte, portanto, serão apenas a passagem de ciclistas com as viaturas de socorro e as viaturas de apoio minimamente indispensáveis para garantir aquilo que é o cumprimento das regras da prova.
2: Sandra Sarmento acredita que a passagem da caravana da volta pelo Gerês, já depois de amanhã, quinta-feira, vai ajudar a promover o Parque Nacional.
4: Nós temos articulado com a Federação aquilo que será uma possibilidade de promover o parque, os valores naturais do parque, a importância do parque, sensibilizando naturalmente todas as pessoas que veem a prova. A prova é de facto uma prova referencial em termos de ciclismo, é de facto a prova mais relevante em termos nacionais e que tem uma projeção internacional e, portanto, tem a possibilidade de promover esta área protegida, de passar mensagens muito relevantes sobre a importância da biodiversidade, da conservação da natureza.
2: Nesta entrevista à Antena 1, Sandra Sarmento, do Instituto da Conservação da Natureza e das Florestas, revelou também que o ICNF vai aumentar o dispositivo de meios no terreno na tarde de amanhã, no Parque Natural de Montezinho, em Bragança, local do país onde se espera uma forte afluência de pessoas para assistir ao eclipse solar, uma vez que apenas nesta região o eclipse vai ser total. As autoridades pedem cuidados adicionais amanhã na região de Bragança, ao final da tarde, porque a essa hora o risco de incêndio é máximo, como explica a meteorologista do IPMA, Paula Leitão.
5: A zona do Parque Natural de Montezinho vai ter uma temperatura máxima que pode chegar a muito perto dos 40 graus, 38 graus em Bragança, é o que estamos a prever neste momento, e o risco de incêndio está no nível máximo. É proibido qualquer atividade que possa pôr em risco o início do incêndio, isto é, qualquer utilização de máquinas, de foguetes, de fogueiras, de campismo, de churrascadas, isso está tudo fora de questão, é completamente proibido.
2: Na zona do Parque Natural de Montezinho, a visibilidade deve ser boa amanhã, ao final da tarde, mas no litoral norte e centro do país deve haver alguma nebulosidade, alerta Paula Leitão.
5: Temos um aviso de tempo quente colocado para um aviso de nível amarelo hoje no...
2: Não era este registro que queríamos ouvir, o de Paula Leitão, do Instituto Português do Mar e da Atmosfera, mas sim um outro em que ela alerta para as condições de visibilidade amanhã ao final da tarde nas regiões norte e centro do país, junto ao litoral. Isso pode condicionar a visibilidade do eclipse.
5: Não quer dizer que esteja nublado em toda a faixa costeira, mas é muito difícil de prever se vai realmente haver essa nebulosidade na faixa costeira ou não. Portanto, para garantir ver o eclipse é preferível um ponto no interior e elevado. Portanto, indo mesmo para o pé do mar, corre-se o risco de se formarem as nuvens ao pôr do sol e já não se conseguir ver o sol, aqueles pôr do sol um bocado encoberto por nuvens. O eclipse vai mesmo ser pouco antes do pôr do sol, o sol já pode ter descido abaixo da camada de nuvens. É muito difícil estar a garantir que vai haver sol visível na altura do eclipse se estiver junto ao mar.
2: O aviso de Paula Leitão, do Instituto Português do Mar e da Atmosfera, para os próximos dias vai haver tempo quente na generalidade do território do continente, alertou também a Paula Leitão nesta conversa com a Rádio Pública.
1: João Vasco, edição das 3, num simultâneo com a RTP Antena 1 Açores e RTP Mundo. 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
1: Bem-vindos para mais uma hora de emissão aqui nas Tardes da 1, na sua RTP Antena 1 Madeira. Estamos em programa de terça, 11 de agosto, e na abertura temos Paul Young com o tema All Girl.

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1: Thriller, o eterno clássico de Michael Jackson aqui nas tardes da 1. São 3:36. Continua a música na sua rádio, na sua RTP Antena 1 Madeira, agora com Vaya com Deus, What's a Woman?

Ficamos agora a 3 minutos das 4 da tarde. Fecha então por aqui este primeiro bloco das tardes da 1. Ouvimos os Tears for Fears com Shout e terminamos com Rosa dos Bandidos do Cante. Ora, daqui a 2 minutos e meio teremos então a informação regional. Depois toma conta da emissão o Ricardo Candelária. Sou a Xana Abreu, marco encontro consigo aqui amanhã a partir do meio-dia e para ficar até às 4, como hoje.

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1: Antena 1, boa tarde, são 4 horas.
2: Está a pedir-se mais fiscalização e sensibilização rodoviária, para além de novas imposições de limite de velocidade para evitar acidentes mortais. O Sindicato dos Professores da Madeira acredita que há falta de professores e que por isso o ano letivo pode estar condicionado.
1: Títulos em desenvolvimento na edição do Diário Regional desta terça-feira, 11 de agosto. O controle técnico é de Paulo Fernandes, a edição de João Carramanho.
2: É uma defesa que está a ser pedida pelo Delegado Regional de Prevenção Rodoviária, a redução dos limites de velocidade em algumas zonas da via rápida. Nélio Olim entende que o combate à sinistralidade rodoviária deve ser feito em conjunto e está a reforçar também a necessidade de serem realizadas mais campanhas de sensibilização rodoviária, mas não apenas para o excesso de velocidade. Do lado das escolas de condução e entendimento, Marco António Sousa, é o de que a fiscalização deve ser reforçada e que a formação já tem um grande enfoque nos comportamentos na estrada.
3: O acidente grave ocorrido na semana passada em Santa Cruz, que resultou na morte de um jovem, reacendeu o tema da prevenção rodoviária. Nélio Olim, delegado regional da Prevenção Rodoviária Portuguesa, não quer que o tema caia em esquecimento e defende um trabalho conjunto para encontrar soluções.
4: Tem que ser partilhado pelas várias entidades que estão envolvidas no problema da prevenção e da segurança rodoviária. Naturalmente que nós defendemos que o patrulhamento é só de si um motivo dissuasor da prática de alguns crimes rodoviários. A presença da polícia nas estradas muitas vezes é dissuasor. Naturalmente que temos que apelar também ao civismo, temos que apelar à responsabilização de cada condutor quando se senta atrás do volante.
3: E uma das medidas deve passar pela redução dos limites de velocidade na via rápida.
4: Deverá ser revisto o limite de velocidade em alguns pontos da nossa via rápida. Defendemos também a abolição de um sinal que nós temos apenas a nível regional que permite adotarmos mais 10 km/h quando as condições atmosféricas são mais favoráveis. Portanto, achamos que este sinal não vai no sentido da segurança rodoviária, portanto, antes pelo contrário, contraria até algumas diretivas europeias. E naturalmente que os radares são sempre uma solução do ponto de vista de fazer o condutor sentir no bolso o comportamento irregular que teve quando saia da velocidade.
3: O delegado da Prevenção Rodoviária Portuguesa lembra que a causa dos acidentes não é apenas o excesso de velocidade.
4: Quando falamos em excesso de velocidade, falamos apenas em um terço dos acidentes que são produzidos e dos quais resultam vítimas mortais. Temos também que nos preocupar com os outros dois terços que estão associados à condução com o telemóvel, à condução sobre efeito do álcool e de substâncias psicotrópicas.
3: Do lado das escolas de condução, Bruno Rodrigues, da Escola do Campanário, entende que a fiscalização deve ser reforçada.
5: Por um lado, existe punição, mas não existe fiscalização, ou a fiscalização é pouca. E mesmo que exista fiscalização, às vezes as penas que são atribuídas são colocadas em suspensão. Portanto, se houver uma suspensão da pena, claro que as pessoas voltam a repetir as mesmas falhas, os mesmos erros.
3: Ao olhar deste instrutor, a formação pode sempre ser melhorada, mas já há um grande enfoque nos cuidados a ter na estrada e na necessidade de adotar uma condução defensiva.
2: Está a pedir-se mais fiscalização e sensibilização rodoviária, para além de novas imposições do limite de velocidade, para evitar acidentes mortais. O coordenador do Sindicato dos Professores da Madeira afirma que no próximo ano letivo vai haver falta de docentes. É uma perspectiva, depois da Secretária da Educação ter assumido à rádio, que podiam ser contratados até 500 docentes. Francisco Oliveira refere o que pode condicionar o início da atividade letiva.
6: Nós sabemos que haverá inevitavelmente carência de professores ao longo do ano, porque somos uma classe docente com uma média de idades muito alta, o que significa que as doenças são muitas. Há, infelizmente, mas isso é inevitável, muitos docentes com atestados de longa duração e, portanto, logo no início do ano, nós notaremos que esta aparente sobra de professores, estas bolsas de professores que ficam em alguns grupos por não terem sido colocados todos vão se esgotar imediatamente. O período que nós vivemos é de todo preocupante e certamente na Madeira aquilo que aconteceu no ano 25-26 será pior em 26-27 em termos do número de professores.
2: As colocações dos professores nos quadros de escola decorreram na passada sexta-feira. Francisco Oliveira contesta a opção da Secretaria da Educação de reduzir o número de educadores por sala no ensino pré-escolar.
6: A aposta da Secretaria é abandonar aquilo que tinha caracterizado a Madeira durante muitas décadas como uma resposta diferente do continente com duas educadoras, e parece-nos que face às colocações a que temos assistido, a aposta passará por uma educadora por sala, o que não deixa de ser um grande retrocesso em relação àquilo que é a preocupação de uma educação pré-escolar de grande qualidade.
2: As preocupações do Sindicato dos Professores da Madeira há cerca de um mês do início do ano letivo aqui na região. Tiago Escórcio é um madeirense que vive na Colômbia desde 2019. Está habituado a estar numa zona onde os sismos são frequentes. Estava a dormir na altura do sismo e foi acordado, Cláudio Martins, pelo alarme dado via telemóvel.
7: Vive na Colômbia desde 2019, estava a dormir, quando o alarme para sismos no telemóvel o alertou para o que estava a suceder.
8: Aí a única coisa que eu me lembrei foi meu passaporte, meu telefone, a minha bolsa, meu gato, meu cão e sair daqui.
7: Tiago Escórcio está habituado a viver num país com este tipo de acontecimentos, mas a destruição que vê em Medellín, onde vive e que fica a cerca de 400 quilómetros da capital Bogotá, mostra a dimensão deste sismo que ontem sacudiu a Colômbia.
8: Houve muitos estragos em várias partes do país, especialmente em Cali, em Manizales, em Chocó, onde foi o epicentro. Aqui em Medellín, onde eu vivo também, várias estruturas, igrejas, colégios, negócios.
7: Além disso, há uma ordem para as pessoas se manterem recolhidas.
8: Há toque de queda. O toque de queda é que não pode sair a uma certa hora, até uma certa hora. E isso significa realmente que as coisas não são tão boas como podia parecer.
7: E o medo do que se segue.
8: Também há esse medo também que possa ocorrer novos terremotos, porque essa é a tendência.
7: Em Medellín, a comunidade portuguesa é pequena, mas Tiago Escórcio tem estado em contacto com os que conhece em Bogotá.
8: Eu tenho vários amigos lá que estou em contacto, todos me disseram que estão bem, que não lhes passou nada.
7: Quem sobrevive ajuda e em conjunto com pessoas de outras nacionalidades.
8: Estamos organizando uma espécie de comunidade para aportar comida, roupa, porque há muitas zonas vulneráveis aqui, muitas, muitas.
7: Tiago Escórcio diz que as pessoas colombianas são solidárias, descreve união e entreajuda entre quem está bem.
2: E o PS acusa o Governo Regional de não ter planos definidos ou não saber o que fazer com as verbas do Portugal Transformação, Recuperação e Resiliência, o PTRR, no montante nacional de 22 mil milhões de euros. A líder do Partido Socialista, Pedro Cegueiro, estima que, por comparação com outras fontes, programas, a Madeira possa receber cerca de 1 milhão de euros, e por isso existe saber o que vai a região fazer com tais verbas.
9: O Partido Socialista não tem conhecimento de quais os montantes, nem quando é que esses montantes estarão disponíveis para a Madeira, nem que iniciativas ou obras propôs o Governo Regional para serem apoiadas por este programa. E isto é extremamente importante quando se definirá orçamentos para o próximo e os próximos anos. Os programas nacionais, Madeira tem tido sempre por volta de 5% do montante. Portanto, está-se a falar de valores na ordem dos 1 mil milhões, um pouco mais do que isso. Governos socialistas anteriores foram sempre muito corretos a anunciar o que é que estava reservado para a Madeira, e isso não está a acontecer neste momento.
2: Célia Pessegueiro diz que este assunto já foi abordado outras vezes, mas vai insistir enquanto o Governo Regional não apresentar respostas aos partidos da oposição e, no fundo, também aos madeirenses. A Horários do Funchal vai reforçar o serviço de autocarros para a Festa do Monte. O reforço da Carreira 21 pretende garantir uma maior oferta nos períodos de maior movimento. Marco Lobato, do Conselho de Administração da Horário, explica os horários previstos para este reforço da carreira.
10: Que no dia 14, o reforço vai ter início às 18h, e vai terminar à 1 da manhã do dia 15. Isto na subida. Na descida será desde as 19h, que será o primeiro reforço, que sai do Largo da Fonte até o centro da cidade, e a última partida será às 4 da manhã, já do dia 15. No próprio dia 15, o primeiro reforço será na subida às 9h30 da manhã e até às 18h, e no regresso das 10h30 da manhã até às 18h30.
2: Para este reforço são aceitos todos os títulos de transporte válidos nos serviços da Horários do Funchal.
10: Houve anos em que fazíamos o eventual, e o eventual era um pagamento feito à parte. Nesta questão do reforço que nós temos este ano, é um reforço em que as pessoas podem utilizar os seus próprios títulos de transporte. Ou seja, podem utilizar seja os bilhetes pré-comprados, seja os espaços municipais ou intermunicipais, ou então, em última instância, podem utilizar o bilhete de bordo.
2: Reforço do serviço dos transportes públicos para a Festa do Mundo, com o objetivo de reduzir os constrangimentos de trânsito e estacionamento durante estas festividades. A partir do próximo ano vão passar a ser recolhidas informações em forma permanente sobre a temperatura do mar aqui na região. O Observatório Oceânico da Madeira adquiriu 4 boias que vão ser instaladas em diferentes zonas da costa. O diretor Rui Caldeira refere, em entrevista aqui à rádio, que vai ser possível dar início a uma série de dados de longa duração.
11: O Observatório Oceânico da Madeira adquiriu 3 boias, até foi com financiamento do PRR, e temos também uma boia que é adquirida por fundos PRR através do Mar em Madeira. Estas boias serão colocadas em 4 pontos distintos da costa da Madeira, e com estas boias nós vamos poder iniciar a nossa série de dados e recolher dados a cada 10 minutos, a cada hora, sobre a temperatura da água, a salinidade, a qualidade da água, nomeadamente parâmetros bioquímicos, como o fosfato, a clorofila, o nitrato, e isso vamos criar estas séries de dados que eventualmente nos vão capacitar para entendermos como é que as alterações climáticas podem estar a afetar a nossa zona do Atlântico e eventualmente mitigar esses impactos.
2: A localização destas boias ainda está a ser estudada em conjunto com a Direção Regional das Pescas, mas o objetivo é que fiquem próximas das zonas de aquacultura, testes que se vão iniciar já no final deste mês. Apesar de não haver um registro contínuo da temperatura do mar na região, Rui Caldeira lembra que o aquecimento do oceano é um fenómeno global e que tem várias consequências.
11: Estas águas quentes, através da corrente do Golfo, que chegam à Groenlândia, que eventualmente chegam à Antártida, são correntes quentes, e estas correntes quentes podem causar o gelo. Aliás, já se está a verificar ao longo das últimas décadas, através de imagens de satélites, um gelo nas zonas polares. E esse gelo das zonas polares, consequentemente, levam ao aumento do nível do mar. E o aumento do nível do mar, com as tempestades de inverno, cria perigos para as cidades costeiras, as zonas costeiras, que são muito habitadas.
2: A temperatura da superfície do mar a nível global em julho foi a mais elevada alguma vez registada, chegou praticamente aos 21 graus. É uma informação que pertence ao Serviço de Alterações Climáticas Copérnicos da União Europeia. Dizer que pode contar com o resto do dia assim, como está. Céu com períodos de muita nebulosidade, num dia em que se mantém o aviso amarelo para o tempo quente.

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2: Faz um calor intenso em Caracas.
3: Boa tarde, bem-vindos a mais uma hora na rádio.
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3: 13 horas de 13 minutos, depois das 16. Boa tarde, bem-vindos a mais um período de emissão. Vamos, como habitualmente, até às 8. É o regresso a casa desta terça-feira, 11 de agosto.
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3: Tarde cinzenta aqui na cidade do Funchal. Muitas nuvens, temperaturas a rondarem os 24 graus. Na capital estão 25 no Porto Santo. Começamos com o som de um dos cantores-compositores da cena pop nacional, José. Simplesmente José, apresenta-nos este paraíso.

É uma das canções que vai circulando por aí, 9.99, com Beatriz Pessoa. Som que vai correndo na tarde desta terça-feira. Ficamos ainda com Carlão e Tatanka em Via Láctea, no início José com Paraíso. São 4:25, uma boa tarde, boas férias se for o seu caso. Bom trabalho se estiver a trabalhar. Deixa ficar aqui com a rádio. Vamos no carrossel dos NBC.

Passamos pelas 4:30 da tarde com os Mundos Mudos, com The Weasel, aqui na versão orquestral com o maestro Rui Macena. Antes ainda o som da brasileira Benzier. Som de brisa com Mazi também, Antidote. Foram as propostas então que nos trouxeram nesta passagem pelas 4:30 da tarde. Quanto à previsão do tempo para amanhã, quarta-feira, dia 12 de agosto, o tal dia do eclipse do século, digamos assim, pode contar com céu com períodos de muita nebulosidade, apresentando-se geralmente pouco nublado a sul da Ilha da Madeira até meio da manhã. O vento irá superar em geral fraco de nordeste, tornando-se fraco a moderado a partir do meio da tarde. Temperaturas máximas esperadas, 28 graus para o Funchal e também para o Porto Santo. Vamos mais devagarinho para já com Culip Noise, este Groove Junkie.

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Ficamos a pouco mais de 3 minutos das 5, é o final da primeira de 4 horas aqui no Regresso a Casa desta terça-feira, dia 11 de agosto. Final de hora com as temperaturas a rondarem os 24 graus aqui na capital, estão 25 no Porto do Santos. Últimas canções na rádio, Canção Simples, juntou a Tiago Bittencourt e também Sara Tavares há já uns anos. Foi o som que recordamos aqui em Mercado Negro com este Ó Lua. Ainda Cool Hypnose no início desta volta com Groove Junkie para chegarmos às 5, Caixa André Fan Connection com Paulo de Carvalho, na versão de Mãe Negra. Voltamos depois das notícias. Uma boa tarde.

0: 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Cinco horas no continente e na Madeira, 4 nos Açores. Principais títulos a esta hora, Susana.
1: O Ministério da Administração Interna promete reforçar a resposta policial nas zonas mais turísticas de Lisboa. Depois de uma mulher ter sido alvejada ontem na Baixa da Capital, o Ministério de Luís Neves garante uma resposta firme em Lisboa. As farmácias anunciam o reforço do estoque de óculos a tempo de observar o eclipse de amanhã. O PAN quer que o Governo divulgue os documentos que justificam a autorização da passagem da volta a Portugal em bicicleta pelo Gerês.
0: Quanto a temperaturas atuais, estão 24 graus no Porto e em Ponta Delgada, 26 no Funchal, 28 em Coimbra e 29 em Lisboa e Faro. Susana Barros na edição das 5 no programa da tarde.
1: O Ministro da Administração Interna afirma que depois do que se passou ontem na Baixa de Lisboa é preciso uma resposta firme. Em comunicado enviado esta tarde às redações, o Ministério de Luís Neves garante que o Governo, as forças policiais e a Câmara da Capital estão a trabalhar para garantir a segurança de quem vive, trabalha e visita Lisboa. Cláudio Godinho.
2: A Polícia de Segurança Pública reforçou a presença nas ruas da Baixa de Lisboa e noutras zonas mais turísticas desde junho. Mas em comunicado, o Ministério da Administração Interna explica que este dispositivo de segurança vai ser mantido e ajustado consoante a situação nas ruas, os locais, os horários, mas também os fenómenos criminais identificados. Esta decisão surge depois de ontem uma pessoa ter ficado ferida por um disparo de uma arma de fogo na Baixa de Lisboa. O reforço de segurança vai ser também feito pela Câmara, que promete uma maior fiscalização nas atividades comerciais ilícitas nas zonas mais turísticas, atividades que podem contribuir também para a degradação do espaço público. Vai ser ainda aprofundada a avaliação da realidade criminal nas zonas mais críticas e da eficácia dos instrumentos que lhes dão resposta. O Governo admite que, apesar de não ser frequente a utilização de armas de fogo na via pública, é preciso uma resposta firme.
1: Cláudia Godinho, com o comunicado divulgado esta tarde pelo Ministério da Administração Interna. O Costeira, especialista em segurança interna, ouvido há pouco pela Antena 1, falava-nos da situação de insegurança da capital.
3: E eu realmente só tenho pena é que estes comunicados saiam sempre a tentar tapar os prejuízos. Porque se realmente houvesse, como era elementar, houvesse capacidade das nossas forças de segurança de manterem constante um patrulhamento nestas zonas, não é só na zona onde há turismo, todas as outras pessoas em toda a cidade merecem, obviamente, ter policiamento, mas se realmente esse patrulhamento fosse mais visível, fosse mais constante e mais permanente, seguramente que estas situações não aconteceriam.
1: Hugo Costeira, antigo presidente do Observatório de Segurança Interna, acusar o governo de responder tarde. O especialista em segurança interna acredita que falta policiamento nas ruas de Lisboa e, por isso, um comunicado a anunciar o reforço de segurança não é suficiente. A presidente da Associação Nacional de Farmácias garante que o estoque de óculos para observar o eclipse de amanhã vai ser reforçado. A procura tem sido elevada e os óculos já esgotaram em muitos locais. Emma Paulino afirma, no entanto, que há novas remessas a caminho, de modo a que ainda amanhã seja possível adquirir nas farmácias um par de óculos certificados para observar o eclipse do sol.
4: À medida que o estoque foi chegando, que efetivamente houve logo procura e esgotou. Mas as farmácias tinham os seus fornecedores identificados e por isso é que ainda há farmácias que ainda vão receber estoque de óculos para amanhã, porque eles não estão completamente esgotados nos fornecedores, ainda é possível adquiri-los, mas depois tem a ver com os próprios prazos de entrega. Mas eu diria que não há nenhuma zona do país em que estejam completamente esgotados em desfavor de outras. Tem muito a ver com a farmácia a nível individual e se houve capacidade para solicitar mais óculos para estes dias ou não.
1: Emma Paulino garante que os óculos vão chegar a tempo do eclipse e deverão rondar os 3 euros.
4: São óculos para venda, uma vez que as farmácias não estiveram abrangidas pela distribuição gratuita que foi feita este ano através das óticas.
5: E há um preço único? Qual o valor que está atribuído a cada par de óculos?
4: cada farmácia poderá estabelecer o seu preço, até porque a própria Associação Nacional das Farmácias não pode dar essa indicação de preço a que a farmácia deverá disponibilizar os óculos. Aquilo que nós percebemos é que irão rondar em média os 3 euros.
1: Emma Paulino, entrevistada pela jornalista Alexandra Madeira, as farmácias à espera de receber mais óculos para observar o eclipse. Tem de haver transparência? O PAN questiona a autorização da passagem da Volta a Portugal em bicicleta no Parque Natural da Peneda-Gerês e quer saber que avaliação foi feita ao impacto sobre as áreas protegidas. O partido pediu ao Ministério do Ambiente e Energia que disponibilize todos os documentos que serviram de base à autorização da passagem de uma etapa da prova pelo interior do parque na próxima quinta-feira. Ouvida pela Antena 1, Inês Sousa Real, a deputada única do PAN, quer saber se está acautelada a proteção dos Gerês e avisa: a transparência não pode ser opcional.
5: Não podemos continuar a ter uma governação e institutos públicos a atuarem na total opacidade. E aquilo que nós pedimos é muito simples, é que enviem a cópia do parecer do ICNF, que deem a conhecer quais as medidas e a avaliação efetiva que foi, ou seja, que todos os documentos que estão a formar este processo sejam enviados e que haja esta total transparência, até porque temos já organizações não governamentais do ambiente, as populações preocupadas, porque ano após ano aquilo que nós vimos é que com as diferentes atividades estão a dilapidar todo o nosso património natural. E infelizmente temos visto isto com os grandes incêndios, com as grandes catástrofes. Nós temos cada vez mais que proteger todo o nosso património natural no nosso país.
1: O PAN quer saber também como será fiscalizada a interdição ao público durante a prova. Inês Sousa Real pede à Ministra do Ambiente que se pronuncie sobre uma decisão que, diz a deputada, pode abrir um precedente grave.
5: Há também aqui uma preocupação mais extraordinária em garantir que, efetivamente, não vai ser posto em causa nem a segurança dos ciclistas, nem tampouco depois as consequências que isso possa vir até para o parque, tendo em conta até a altura do ano em que estamos, em que sabemos que qualquer resíduo, qualquer fagulha, pode ter um efeito absolutamente dramático para aqueles territórios. E, portanto, é com muita preocupação que olhamos para este precedente e apelamos que a Ministra do Ambiente que venha, de facto, pronunciar-se e que, de alguma maneira, porque terá mesmo que dar a cara por esta decisão, que não pode ser uma decisão meramente administrativa, tem que haver aqui linhas políticas muito claras para o ICNF, daquilo que são também os limites do ponto de vista da latitude dos seus parceiros.
1: Inês Sousa Real, do PAN, o PAN quer uma palavra da Ministra do Ambiente. Inês Sousa Real fala em precedente grave, também o tinha feito a Quercus esta manhã, tinha insistido nas críticas a esta decisão do Instituto de Conservação da Natureza e das Florestas. O ICNF desvaloriza, no entanto, os protestos dos ambientalistas e considera que a passagem da Volta pelos Gerês até pode ajudar a promover o Parque Nacional. A diretora da Região Norte do Instituto, Sandra Sarmento, afirmou à Antena 1 que poderá ser benéfico para a divulgação do parque.
6: Nós temos articulado com a Federação aquilo que será uma possibilidade de promover o parque, os valores naturais do parque, a importância do parque, sensibilizando naturalmente todas as pessoas que veem a prova. A prova é de facto uma prova referencial em termos de ciclismo, é de facto a prova mais relevante em termos nacionais e que tem uma projeção internacional e, portanto, tem a possibilidade de promover esta área protegida, de passar mensagens muito relevantes sobre a importância da biodiversidade, da conservação da natureza.
1: Sandra Sarmento, do ICNF, garante que a passagem da caravana da Volta na Mata de Albergaria no Gerês vai ser alvo de fortes restrições, de modo a que o impacto ambiental seja reduzido.
6: O ICNF emitiu um parecer fortemente condicionado e, portanto, na área que atravessa a mata de Albergaria não haverá público, não haverá meios aéreos de filmagens, não haverá emissão de ruídos e será, portanto, as viaturas de apoio serão reduzidas ao mínimo indispensável. Não está previsto também que haja qualquer tipo de áreas de abastecimento ou descarte, portanto, serão apenas a passagem de ciclistas com as viaturas de socorro e as viaturas de apoio minimamente indispensáveis para garantir aquilo que é o cumprimento das regras da prova.
1: Sandra Sarmento, do ICNF, a justificação para autorizar a passagem da volta no Gerês. O PAN já pediu os documentos que mostram os fundamentos para esta decisão.
0: Susana Barros, nesta edição das 5, no programa da tarde, simultâneo com a RTP Antena 1 Madeira, também com a RTP Mundo e online em notícias.rtp.pt.

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1: Onze minutos depois das 5, mais uma hora aqui no Regresso a Casa desta terça-feira. Margarida Pinto nas boas-vindas com a Agulha do Tempo. Uma boa tarde, boa viagem se vai na estrada. Deixe ficar com a rádio.

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Osvedo neste GTI que recordamos aqui na rádio, praticamente a chegar às 5:30 da tarde. Existem os 24 graus de temperatura aqui na cidade do Funchal, 25 no Porto Santo. Estamos a segundos da síntese informativa em simultâneo com a R.

0: Nesta síntese, David Carvalho, a primeira notícia com que começas é de que o Benfica está de novo em destaque no mercado de transferências.
1: Isto porque há negociações em curso por Dedic entre Benfica e Newcastle. A notícia foi avançada esta tarde por Fabrizio Romano, especialista em mercado de transferências. Recordo que o atual treinador dos Magpies, o alemão Matthias Jaissel, trabalhou com Amar Dedic no Salzburgo e agora está interessado de novo em ter o jogador. O Benfica tenta acautelar o futuro e renovou o contrato com Stefan Manuel, extremo de 18 anos, campeão da Europa e do mundo no escalão sub-17 pela seleção portuguesa. Ivanovic já está em França para realizar os exames médicos. Nas próximas transferências, nas próximas horas, deverá ser oficializado no lance por empréstimo dos encarnados em mais uma transferência. Sporting prepara encontro da segunda jornada da Liga, já com Ibrahima Ba e Zeno Debast integrados nos trabalhos de hoje na Academia. Esta sexta-feira, os Leões recebem o Vitória Sport Clube. Isto no dia em que Diomande foi oficializado como jogador do Nottingham Forest, a troco de 40 milhões de euros para os cofres da SAD Leonina.
2: I'm really, really happy to be here and...
3: Estou muito feliz por estar aqui, empolgado por chegar a este grande clube. Este passo foi muito importante para mim, porque a Premier League é a melhor liga do mundo. Aqui dá para ver onde você realmente está. Estou empolgado e ansioso.
2: Sim, you can really see where you are, you know. So yes, exciting and I'm looking forward to it.
1: Diomande muda-se para a Premier League, assinou um contrato de 4 temporadas com o Forest de Oliver Glasner. O Sporting aguarda a chegada de mais um reforço, ainda hoje. Nestor Irancunda, extremo australiano de 20 anos, vai realizar exames médicos e assinar contrato com os Leões. Negócio com o Watford vale 15 milhões de euros, mais 3 por objetivos. O Futebol Clube do Porto voltou ao trabalho para preparar o encontro em Vila do Conde com o Rio Ave no sábado e o Boletim Clínico está preenchido. Cláudio Ramos e Alberto Costa estão em regime de tratamento e treino condicionado. Alan Varela, Oscar Pietuszewski e André Silva também fizeram tratamento, tal como a Samu fez treino condicionado. Samuel Portugal deixa o Futebol Clube do Porto em definitivo e reforça o Gil Vicente. Guarda-redes brasileiro de 32 anos assinou por 2 temporadas.
4: Acredito no projeto que me foi apresentado. É um clube que é consolidado no futebol português. E também quero agradecer, né, à presidência pelo esforço que foi depositado em mim.
1: Samuel Portugal no Gil Vicente. Amanhã a Supertaça Europeia em Salzburgo, Áustria. O bicampeão europeu Paris Saint-Germain defronta o Aston Villa, vencedor da Liga Europa, Vitinha. Internacional português quer vencer de novo o troféu, tal como na época passada.
5: Acima de tudo sabemos que vai ser o primeiro jogo oficial e é um título, então é óbvio que vamos dar tudo nós para conseguir a vitória, para conseguir mais um título. É super importante, muito difícil de chegar aqui. Sabemos que temos que ganhar uma das grandes competições europeias para o fazer e isso pode não acontecer todos os anos, como é óbvio. Felizmente conseguimos estar lá ano passado e ganhar, e este ano não é uma exceção, queremos fazer o mesmo.
1: Vitinha em declarações à Sport TV, um dos jogadores portugueses do Paris Saint-Germain, que defronta amanhã o Aston Villa na final da Supertaça Europeia. Quarta-feira, portanto, a partir das 20 horas, este grande jogo de futebol. Hoje é dia de descanso, na volta a Portugal em bicicleta. O francês Alexis Guérin é o camisola amarela após o contrarrelógio de ontem, em que foi melhor o dinamarquês Julius Johansson. Amanhã, 134 km mais 600 metros entre Santa Maria da Feira e Peso da Régua. Na edição das 18h30 teremos o habitual Diário da Volta com a reportagem de Pedro Ribeiro e Ariana Azevedo. Nos europeus de atletismo que decorrem em Birmingham, Inglaterra, Fatoumata Diallo qualificou-se para a final dos 400 metros barreiras e Gerson Baldé vai estar na final do salto em comprimento a partir das 8h15 da noite. Diogo Barrigana qualificou-se também hoje para as meias finais dos 400 metros barreiras.
6: Estou bastante feliz com o resultado obtido, ainda que eu sinta que posso correr mais rápido, que é bom para o meu objetivo para amanhã. Os 400 barreiras é uma das provas com o nível mais elevado na Europa, comparando com o nível mundial, digo. E estou muito satisfeito de me poder qualificar para a meia-final, sendo este o meu primeiro campeonato da Europa de séniores. Sou um dos atletas mais jovens desta comitiva e estou muito feliz.
1: Diogo Barrigan, nos europeus de atletismo, para seguir com reportagem em Birmingham do enviado especial da Antena 1, Eduardo Gonçalves. Há também portugueses envolvidos nos europeus de natação em Paris. Esta tarde, três finais, Diogo Ribeiro nos 50 metros mariposa, ainda Camila Rebelo nos 200 costas e Francisca Martins nos 800 metros livres.
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outro dos temas clássicos dos Orchestral Maneuvers in the Dark, Is Forever Live and Die, som que trouxemos a caminho das 18, depois de David Bowie, com outro grande clássico, Absolute Beginners, foi o que escutámos. No início desta sequência também, The Church, com Under the Milky Way. Para a parte final desta hora, vamos dentro de fronteiras. Mais vale nunca com GNR.

0: 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E já são 6 horas no continente e na Madeira. 5 nos Açores. Estamos de regresso à informação com Susana Barros, a esta hora no topo da atualidade. Susana.
1: Ainda há alunos à espera das notas dos exames nacionais, pediram a reapreciação das provas, mas os resultados ainda não chegaram às escolas. O governo anunciou o reforço da segurança policial nas zonas turísticas de Lisboa, depois de uma mulher ter sido baleada ontem na Baixa da capital. O Ministério de Luís Neves promete resposta firme. Camila Rebelo sagrou-se vice-campeã da Europa dos 200 metros costas nos europeus de natação.
0: Voltando às temperaturas, neste momento 23 graus no Porto e em Ponta Delgada, 25 no Funchal, 27 em Coimbra e 28 em Lisboa e Faro. 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
1: Depois de ontem uma turista ter sido apanhada por uma bala perdida no centro de Lisboa, o anúncio esta tarde do reforço policial da zona. Em comunicado enviado às redações, o Ministério da Administração Interna afirma que o Governo, as forças policiais e a Câmara da Capital estão a trabalhar para garantir a segurança das zonas mais turísticas de Lisboa. Um reforço que já começou em junho, mas de acordo com o Ministério de Luís Neves, o dispositivo será ajustado ao dia-a-dia. Cláudia Godinho.
2: A Polícia de Segurança Pública reforçou a presença nas ruas da Baixa de Lisboa e noutras zonas mais turísticas desde junho. Mas em comunicado, o Ministério da Administração Interna explica que este dispositivo

0: arquivo de segurança vai ser mantido e ajustado consoante a situação nas ruas, os locais, os horários, mas também os fenómenos criminais identificados. Esta decisão surge depois de ontem uma pessoa ter ficado ferida por um disparo de uma arma de fogo na Baixa de Lisboa. O reforço de segurança vai ser também feito pela Câmara, que promete uma maior fiscalização nas atividades comerciais ilícitas nas zonas mais turísticas, atividades que podem contribuir também para a degradação do espaço público. Vai ser ainda aprofundada a avaliação da realidade criminal nas zonas mais críticas e de eficácia dos instrumentos que lhes dão resposta. O Governo admite que, apesar de não ser frequente a utilização de armas de fogo na via pública, é preciso uma resposta firme.
1: O Ministério da Administração Interna adianta que o reforço policial já existente contribuiu para uma resposta rápida ao tiroteio de ontem. Uma turista foi atingida por uma bala perdida numa discussão na Baixa da capital. Para um antigo presidente do Observatório de Segurança Interna, Hugo Costeira, é preciso fazer mais do que comunicados como o de hoje.
2: Só tenho pena. É que estes comunicados saiam sempre a tentar tapar os prejuízos. Porque se realmente houvesse, como era elementar, houvesse capacidade das nossas forças de segurança de manterem constante um patrulhamento nestas zonas, não é só na zona onde há turismo, todas as outras pessoas em toda a cidade merecem, obviamente, ter policiamento. Mas se realmente esse patrulhamento fosse mais visível, fosse mais constante e mais permanente, seguramente que estas situações não aconteceriam.
1: Hugo Costeira, especialista em segurança interna, defende também mais investimento na PSP para que haja mais segurança nas ruas. É o que defende também a ASPA, a Associação Sindical dos Profissionais da Polícia, que afirma que a falta de meios está a ter impacto nas ruas. O presidente da Associação, Paulo Santos, admite que faltam recursos e lamenta que o governo prometa o reforço de meios quando não tem esses recursos.
3: E é preciso o Governo, de uma vez por todas, olhar para a matéria da segurança interna com muita responsabilidade, sentar-se à mesa com os interlocutores certos, definir estratégias, reforçar o efetivo, melhorar as carreiras, para de certa forma podermos ter aqui alguma capacidade e alguma atratividade para que haja o rejuvenescimento da instituição. Enquanto não se fizer uma abordagem séria daquilo que são os problemas associados à segurança interna, podem reagir mediaticamente a casos pontuais, podem anunciar estratégias, mas isso, com toda a sinceridade, é enganar um pouco as pessoas, porque os recursos não se inventam, os recursos têm que ser criados.
1: Paulo Santos, o presidente da Associação Sindical dos Profissionais de Polícia. Ainda há alunos sem receber notas dos exames nacionais. O Ministério da Educação anunciou ontem ter pedido um inquérito ao atraso das escolas no envio das provas e dos pedidos de reapreciação dos exames. Mas Inês Martins, ainda há escolas à espera de resultados para entregar aos alunos.
4: Na escola secundária de Rio Tinto há ainda 4 reclassificações de fisicoquímica que não foram divulgadas. À RTP Antena 1, o diretor, Nuno Santos, garante que o problema está identificado, mas diz desconhecer a razão pela qual estas provas continuam em falta.
5: Não sabemos o que é que se passou. Já foi processado, conforme a indicação dada hoje de manhã, ainda ontem à tarde foi dada essa informação, já foi processado para Lisboa, mas ainda não foram enviadas as classificações para o agrupamento para recebermos novamente o fecheiro da atualização.
4: Nuno Santos garante que não houve atrasos por parte da escola na submissão dos pedidos de reapreciação. Entre 136 pedidos, 38 de reclassificação e 98 de reapreciação, o diretor refere apenas o caso de uma reapreciação que ficou perdida devido ao volume de trabalho.
5: Foi enviada ontem uma prova porque a encarregada de educação, em contacto com a escola, procurou saber qual era o resultado da reapreciação e não apareceu. Eu ontem mandei esse pedido excepcional até para o gabinete do ministro e a classificação vai chegar hoje à escola.
4: Tratou-se aqui de um problema técnico, é isso?
5: Não, é um problema de volume de trabalho.
4: Essa prova, no meio de tantas outras, perdeu-se.
5: Muitos mails perdeu-se. Porque tanto faz escolas com 15 pedidos como com 150 pedidos ou 200 pedidos têm o mesmo prazo que as escolas pequenas. Isto devia ser sempre atendido em termos de definição de timings.
4: E ainda não chegou nenhuma reapreciação do ensino básico. A prioridade agora são as notas do ensino secundário.
5: Porque no caso destes alunos que temos falta de notas de físico-química, alguns deles já estão no ensino superior e querem fazer mudança de curso, concorreram novamente à primeira fase. E por isso é que é urgente a resolução destes casos.
4: E não há garantias de que este problema fique resolvido já hoje.
1: Ainda alguns alunos sem receberem as notas, as últimas notas dos exames nacionais. Camila Rebelo sagrou-se vice-campeã da Europa dos 200 metros costas nos europeus de natação que estão a decorrer em Paris. A nadadora portuguesa ficou a apenas 49 centésimos da vencedora, a britânica Katie Shanahan. Já Diogo Ribeiro terminou a final dos 50 metros mariposa na quinta posição. O PAN desafia a Ministra do Ambiente a tomar posição sobre a passagem da volta a Portugal em bicicleta pelo Gerês. O Instituto de Conservação da Natureza e das Florestas deu autorização com condições para a etapa de quinta-feira. Depois das críticas da Quercus, a deputada do PAN questionou o Governo sobre o parecer do ICNF, pedindo à Ministra Graça Carvalho que se pronuncie sobre esta decisão que, segundo Inês Sousa Real, a deputada, pode abrir um precedente grave.
6: Não podemos continuar a ter uma governação e institutos públicos a atuarem na total opacidade. E aquilo que nós pedimos é muito simples, é que enviem a cópia do parecer do ICNF, que deem a conhecer quais as medidas e a avaliação efetiva que foi, ou seja, que todos os documentos que estão a formar este processo sejam enviados e que haja esta total transparência, até porque temos já organizações não governamentais do ambiente, as populações preocupadas, porque ano após ano aquilo que nós vimos é que com as diferentes atividades estão a dilapidar todo o nosso património natural. E infelizmente temos visto isto com os grandes incêndios, com as grandes catástrofes, nós temos cada vez mais que proteger todo o nosso património natural no nosso país.
1: Inês Sousa Real quer conhecer a avaliação feita ao impacto da passagem da caravana da volta sobre as áreas protegidas e pede à Ministra uma posição sobre esta matéria.
6: Há também aqui uma preocupação mais extraordinária em garantir que, efetivamente, não vai ser posto em causa nem a segurança dos ciclistas, nem tampouco depois as consequências que isso possa vir até para o parque, tendo em conta até a altura do ano em que estamos, em que sabemos que qualquer resíduo, qualquer fagulha pode ter um efeito absolutamente dramático para aqueles territórios. E, portanto, é com muita preocupação que olhamos para este precedente e apelamos que a Ministra do Ambiente que venha de facto pronunciar-se e que de alguma maneira, porque terá mesmo que dar a cara por esta decisão, que não pode ser uma decisão meramente administrativa, tem que haver aqui linhas políticas muito claras para o ICNF, daquilo que são também os limites do ponto de vista da latitude dos seus parceiros.
1: Transparência defende Inês Sousa Real, do PAN, que admite ainda chamar a Ministra do Ambiente ao Parlamento conforme o desenrolar deste processo. O Instituto de Conservação da Natureza e das Florestas desvaloriza, no entanto, os protestos dos ambientalistas e do PAN. A diretora da Região Norte do Instituto, Sandra Sarmento, afirmou à Antena 1 que considera que a passagem da volta a Portugal em bicicleta pelo Gerês poderá mesmo ajudar a promover o Parque Nacional.
7: Nós temos articulado com a Federação aquilo que será uma possibilidade de promover o parque, os valores naturais do parque, a importância do parque, sensibilizando naturalmente todas as pessoas que veem a prova. A prova é de facto uma prova referencial em termos de ciclismo, é de facto a prova mais relevante em termos nacionais e que tem uma projeção internacional e, portanto, tem a possibilidade de promover esta área protegida, de passar mensagens muito relevantes sobre a importância da biodiversidade, da conservação da natureza.
1: Sandra Sarmento, do ICNF, garante que a passagem da caravana da volta na mata de Albergaria, no Gerês, vai ser alvo de fortes restrições, de modo a que o impacto ambiental seja reduzido.
7: O ICNF emitiu um parecer fortemente condicionado e, portanto, na área que atravessa a mata de Albergaria não haverá público, não haverá meios aéreos de filmagens, não haverá emissão de ruídos e será, portanto, as viaturas de apoio serão reduzidas ao mínimo indispensável. Não está previsto também que haja qualquer tipo de áreas de abastecimento ou descarte, portanto, serão apenas a passagem de ciclistas com as viaturas de socorro e as viaturas de apoio minimamente indispensáveis para garantir aquilo que é o cumprimento das regras da prova.
1: A explicação do Instituto de Conservação da Natureza e das Florestas. A Presidente da Associação Nacional de Farmácias garante que o estoque de óculos para observar o eclipse de amanhã vai ser reforçado. A procura tem sido muita e os óculos já esgotaram em muitos locais. Emma Paulino afirma, no entanto, que há novas remessas a caminho, de modo a que ainda amanhã seja possível adquirir nas farmácias um par de óculos certificados para observar o eclipse do Sol.
8: À medida que o estoque foi chegando, que efetivamente houve logo procura e esgotou. Mas as farmácias tinham os seus fornecedores identificados e por isso é que ainda há farmácias que ainda vão receber estoque de óculos para amanhã, porque eles não estão completamente esgotados nos fornecedores, ainda é possível adquiri-los, mas depois tem a ver com os próprios prazos de entrega. Mas eu diria que não há nenhuma zona do país em que estejam completamente esgotados em desfavor de outras. Tem muito a ver com a farmácia a nível individual e se houve capacidade para solicitar mais óculos para estes dias ou não.
1: Emma Paulino garante que os óculos vão chegar a tempo do eclipse e deverão custar cerca de 3 euros.
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2: Três minutos depois das 18, mais uma hora na rádio. Vamos a caminho do fim de tarde desta terça-feira.

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0: aproximando das 6:30 da tarde aqui no Som da Rádio com Diolinda, Corzinha de Verão. É a música que está no ar. Antes ainda Marcha com Bárbara Bandeira. Escutamos ainda Gisela João, o Hostel da Mariquinhas. São 18:22, vamos ao Portugalex durante este mês de agosto em regime Best Of.
1: Portugal voltou a descer no ranking mundial da felicidade. Somos o 69º país mais feliz numa lista liderada pela Finlândia, Islândia e Dinamarca.
2: Claramente o estudo foi feito num dia em que o João Baião não estava cá e o presidente da Câmara de Oeiras também duvida dos resultados.
3: Quem fez este estudo? De certeza que não foi a Oeiras. Tomara a Islândia ter as nossas rotundas, os nossos jardins maçónicos ou o arroz de cabidela do restaurante Orelhas. Se os islandeses fossem a Orelhas, nunca mais queriam voltar para aquela ilha de gelo onde eles vivem. Diz que só comem peixe seco e tubarão à moda dos vikings, ou lá o que é. Coitaditos. Oh, coisinha, anda cá. Filma aí a cabidela para mandar para a Câmara de Reykjavik. Que delícia. Olha para isto. Que sabor.
2: António José Seguro foi visto a divertir-se no concerto do Estrovante, onde Luís Represas cantou com as tradicionais falhas de rede.
4: 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Sem mãe, em seu assento, cinco azul, menina das sete, sá.
1: O Portugalex foi saber a opinião do Presidente da República sobre o regresso da banda de Luís Represas e da Franja.
5: Ui, foi uma noite de loucura. Quando dei por mim, estava a fazer mosh ao som do Perdidamente com mais um bando de rebeldes de sapatos de vela. E já tinha cinco bombons de moncherry no bucho. Nem sequer pude voltar para casa a conduzir porque não estava em condições. Enfim, deu para recordar um pouco da maluqueira da minha juventude.
1: E a que hora chegou a casa, Sr. Presidente?
5: Faltava um quarto para a meia-noite. E ainda fiz um assalto. Fui assaltar a despensa para comer umas bolachinhas de aveia antes de dormir.
1: Segundo a proposta do Ministério da Educação, a obra de Saramago vai deixar de constar do programa de português do 12º ano.
2: Através da nossa enviada especial ao Além, conseguimos saber a opinião de António Lobo Antunes.
6: Acho bem, até que enfim. O Saramago é uma seca. Um homem que nunca foi à guerra. Um menino. Mais vale pôr os miúdos a estudar as letras do que em barreiros. Põe o carro, tiro o carro a hora que eu quiser. Que garagem apertadinha de sua mulher. E sim, isto é escrita do homem que sabe o que é dar umas mãos cambalhotas. Agora será mago. Não será mago, melhor.
1: Portugalex pergunta: acha que o Presidente da República devia convocar o Conselho de Estado para debater o triângulo amoroso na Casa dos Segredos?
7: Opa, eu acho que sim. Adorava saber a opinião do General Ramalhiano sobre a Eva, a Ariane e o Diogo. Opa!
1: Foi a opinião da apresentadora Cristina Ferreira. Muito obrigado.
7: E mais, é uma maneira dos jovens se interessarem pela geometria. As escolas deviam aproveitar. Em vez de lhes ensinarem os triângulos, escalenos e isósceles, ou lá o que é, davam exemplos práticos, como este triângulo do Secret Story. Estamos a fazer serviço público. Opa!
0: O Portugalex desta terça-feira. Avançamos então até às 6:30 e a mais uma edição do Diário Regional. Ainda o som de Orelha Negra com Mónica Ferraz.
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0: 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Boa tarde, são 6:30.
1: A Associação de Socorro no Mar, SANAS, acaba de ser distinguida como a mais dedicada organização de busca e salvamento de 2026, um prémio atribuído pela Global Media do Reino Unido. O Instituto de Florestas e Conservação da Natureza vai reforçar a vigilância nos principais pontos altos da Madeira por causa da observação do eclipse. As novenas antecedem a Festa do Monte. A de hoje é dedicada aos carreiros.
0: São os títulos às 6:30 da tarde, Diário Regional, edição de Filipe Ramos, com a operação de Paulo Fernandes.
1: A Associação de Socorro no Mar, o SANAS, acaba de ser distinguida como a mais dedicada organização de busca e salvamento de 2026, um prémio atribuído pela Global Media do Reino Unido. Federico Rezende diz ser mérito do trabalho de toda uma equipa do SANAS.
2: É um motivo de orgulho para a organização. As organizações só funcionam com os seus colaboradores e têm por base os seus colaboradores, ou seja, os recursos humanos são fundamentais. E é um prémio que nos deixa muito orgulhosos, e eu julgo que também, quer a região, quer o país, de termos conseguido mais um prémio internacional. Em termos práticos e operacionais, nada muda, mas faz-nos aumentar a responsabilidade.
1: O galardão reconhece o trabalho realizado. No próximo mês, o SANAS poderá colocar na água um dos dois barcos de salvamento em alto mar, que passou por uma grande modernização.
2: Temos um ARUM pronto para ir para dentro da água, apenas falta lá uma ligação de um gerador auxiliar e é apenas isso que está em falta, portanto esse assunto está praticamente despachado. Eu julgo que durante o mês que vem teremos a embarcação na água. E o outro ARUM que teve a operar estes anos todos terá a sua fase de conclusão para o final deste ano.
1: Federico Rezende lamenta que ainda não tenha sido possível resolver a questão do registro dos navios como embarcações de socorro devido a uma lacuna na lei.
2: Ambos os navios têm registro português, mas existe uma pecha na legislação nacional, não só em Portugal, mas também noutros países, que é a classificação das embarcações como embarcação de socorro. Ou seja, de uma forma geral, nas embarcações deste porte, são classificadas como recreio ou como de trabalho, se assim se pode dizer, as auxiliares locais e de pessoas restritas, o que não se enquadra nas embarcações que o SANAS opera, porque tem condições muito específicas que são completamente diferentes das embarcações de recreio e das outras embarcações de trabalho. É um trabalho que temos vindo a desenvolver junto das entidades oficiais, mas que até agora ainda não tivemos sucesso.
1: Frederico Rezende, responsável pelo SANAS Madeira. O Instituto das Florestas e Conservação da Natureza vai reforçar a vigilância nos principais pontos altos da Madeira por causa da observação do eclipse. Manuel Filipe, o presidente do Instituto, indica os locais que terão maior procura.
3: O reforço será essencialmente através do Corpo de Polícia Florestal, que é uma presença nestes locais, mas que vão essencialmente nas zonas mais altas, e estamos aqui a falar de dois pontos que são aqueles que achamos que têm os mais altos e que têm melhores condições de visualização do eclipse, portanto o Pito Ariete e a Achada do Teixeira. Teremos, portanto, cerca de 3 a 4 elementos em cada uma destas locais. Temos também na questão do Polo da Serra, que é uma zona acima dos 1.400 metros, portanto também teremos uma brigada.
1: O Instituto apela a todos os que se decidam deslocar às zonas altas da Madeira que o façam com atenção às condições de segurança, respeitando as orientações e regras aplicáveis às áreas naturais e protegidas.
3: Todo o lixo produzido deve ser transportado com o próprio, não deve ser lá colocado, e tenham atenção a não fazer qualquer tipo de fogueiras. Também deixávamos aqui um alerta para as pessoas tenham em atenção onde é que podem visualizar, tenham atenção porque muitas vezes há ali precipícios, há zonas de difícil acesso, não façam, portanto façam observação de sítios seguros para prevenir qualquer tipo de acidente que possa existir.
1: Na Madeira, o eclipse será parcial. O início está previsto para as 18h49. Reduzir a velocidade em alguns troços rodoviários, aumentar a fiscalização, são duas das sugestões da prevenção rodoviária e de uma escola de condução para tentar diminuir o número dos acidentes. As campanhas de sensibilização também devem ser reforçadas. Marco António Sousa.
4: O acidente grave ocorrido na semana passada em Santa Cruz, que resultou na morte de um jovem, reacendeu o tema da prevenção rodoviária. Nélio Olim, delegado regional da Prevenção Rodoviária Portuguesa, não quer que o tema caia em esquecimento e defende um trabalho conjunto para encontrar soluções.
5: Tem que ser partilhado pelas várias entidades que estão envolvidas no problema da prevenção e da segurança rodoviária. Naturalmente que nós defendemos que o patrulhamento é só de si um motivo dissuasor da prática de alguns crimes rodoviários. A presença da polícia nas estradas muitas vezes é dissuasor. Naturalmente que temos que apelar também ao civismo, temos que apelar à responsabilização de cada condutor quando se senta atrás do volante.
4: E uma das medidas deve passar pela redução dos limites de velocidade na via rápida.
5: Deverá ser revisto o limite de velocidade em alguns pontos da nossa via rápida. Defendemos também a abolição de um sinal que nós temos apenas a nível regional que permite adotarmos mais 10 km/h quando as condições atmosféricas são mais favoráveis. Portanto, achamos que este sinal não vai no sentido da segurança rodoviária, portanto, antes pelo contrário, contraria até algumas diretivas europeias. E naturalmente que os radares são sempre uma solução do ponto de vista de fazer o condutor sentir no bolso o comportamento irregular que teve quando cheia da velocidade.
4: O delegado da Prevenção Rodoviária Portuguesa lembra que a causa dos acidentes não é apenas o excesso de velocidade.

0: às vezes as penas que são atribuídas são colocadas em suspensão. Portanto, se houver uma suspensão da pena, claro que as pessoas voltam a repetir as mesmas falhas, os mesmos erros.
1: Ao olhar deste instrutor, a formação pode sempre ser melhorada, mas já há um grande enfoque nos cuidados a ter na estrada e na necessidade de adotar uma condução defensiva.
2: A poucas horas de mais uma novena no monte, hoje dedicada aos guerreiros, fomos conhecer a história de um dos homens que há mais tempo abraça esta profissão e que acredita que o futuro desta herança está assegurado. Isabel Nóbrega Sá.
3: A Estrada do Monte, o movimento dos carros e a música das barracas contrastam com o silêncio vivido a poucos metros dali. No interior da igreja reina a tranquilidade. O altar está ornamentado com flores brancas e os tradicionais chapéus ajudam a compor a decoração. Está tudo preparado para mais uma novena em honra dos carreiros do monte.
4: O meu nome é João Artur de Freitas, mas eu sou mais conhecido pelo Petita.
3: Entre os homens que mantêm viva esta tradição está um dos carreiros mais antigos.
4: Eu vou fazer 83, agora 29 de agosto. Entrei aqui em 1 de abril de 1959.
3: Petita recorda como era quando começou a trabalhar.
4: Eu era doutor da luta para o Pompombal, 9 quilómetros. Agora que eu reduzi, depois já não muito movimento de carros, já não se podia transportar os carros, para o livramento, para 2 quilómetros.
3: Décadas depois, continua literalmente a vestir a camisola e a participar na novena.
4: Tenho um estandarte ali para fazer o percurso ao cemitério, ir às babosas e depois voltar outra vez.
3: O que é que significa para si?
4: Bom, para mim é uma grande satisfação, porque é tudo branco. Sempre foi em Cabelos de Henrique e tudo branco.
3: A ligação à tradição também passa pela família.
4: E o último mandato que eu vou acabar com o estandarte vai ser o último ano. Que eu tenho um filho que quer pegar no meu estandarte para continuar no meu lugar.
3: E deixa um apelo aos colegas.
4: Eu quero que ele não deixe acabar a tradição.
3: Neste momento são 153 os carreiros, homens que mantêm também a tradição das novenas do monte.
2: E Horários do Funchal vai reforçar o serviço de autocarro para a Festa do Monte. O reforço da carreira 021 pretende garantir uma maior oferta nos períodos de mais movimento. Marco Lobato, da administração, explicou os horários previstos para o reforço da carreira.
5: Que no dia 14, o reforço vai ter início às 18 e vai terminar à 1 da manhã do dia 15. Isto na subida. Na descida será desde as 19, que será o primeiro reforço, que sai do Largo da Ponte até o centro da cidade, e a última partida será às 4 da manhã, já do dia 15. No próprio dia 15, o primeiro reforço será na subida às 9h30 da manhã, e até às 18, e no regresso das 10h30 da manhã até às 18h30.
2: Para este reforço das carreiras são aceites todos os títulos de transporte válidos nos serviços da empresa Horários do Funchal.
5: Houve anos em que fazíamos o eventual e o eventual era um pagamento feito à parte. Nesta questão do reforço que nós temos este ano, é um reforço em que as pessoas podem utilizar os seus próprios títulos de transporte. Ou seja, podem utilizar seja os bilhetes pré-comprados, seja os espaços municipais ou intermunicipais, ou então, em última instância, podem utilizar o bilhete de bordo.
2: Horários do Funchal reforça o serviço de transportes públicos para aceder à Festa do Monte. Tiago Escórcio, um madeirense que vive na Colômbia desde 2019. Habituado a estar numa zona onde os sismos são frequentes, estava a dormir na altura do sismo e foi acordado pelo alarme dado pelo telemóvel. Cláudia Martins.
6: Vive na Colômbia desde 2019. Estava a dormir quando o alarme para sismos no telemóvel o alertou para o que estava a suceder.
7: Aí, a única coisa que eu me lembrei foi meu passaporte, meu telefone, a minha bolsa, meu gato, meu cão e sair daqui.
6: Tiago Escórcio está habituado a viver num país com este tipo de acontecimentos. Mas a destruição que vê em Medellín, onde vive e que fica a cerca de 400 quilómetros da capital Bogotá, mostra a dimensão deste sismo que ontem sacudiu a Colômbia.
7: Houve muitos estragos em várias partes do país, especialmente em Cali, em Manizales, em Chocó.

0: de onde foi o epicentro. Aqui em Medellín, onde eu vivo também, várias estruturas, igrejas, colégios, negócios.
1: Além disso, há uma ordem para as pessoas se manterem recolhidas.
0: Há toque de queda. O toque de queda é que não pode sair a uma certa hora, até uma certa hora. E isso significa realmente que as coisas não são tão boas como podia parecer.
1: E o medo do que se segue?
0: Também há esse medo também que possa ocorrer novos terremotos, porque essa é a tendência.
1: Em Medellín, a comunidade portuguesa é pequena, mas Tiago Escórcio tem estado em contacto com os que conhece em Bogotá.
0: Eu tenho vários amigos lá que estou em contacto, todos me disseram que estão bem, que não lhes passou nada.
1: Quem sobrevive ajuda e em conjunto com pessoas de outras nacionalidades.
0: Estamos organizando uma espécie de comunidade para aportar comida, roupa, porque há muitas zonas vulneráveis aqui, muitas.
1: Tiago Escórcio diz que as pessoas colombianas são solidárias, descreve união e entreajuda entre quem está bem.
2: O PS acusa o governo regional de não ter planos definidos ou não saber o que fazer com as verbas do Portugal, Transformação, Recuperação e Resiliência. O montante nacional é de 22 mil milhões de euros. O líder do partido, Célia Pessegueiro, estima que, por comparação com outros programas, a Madeira possa receber cerca de 1 milhão de euros. Por isso, exige saber o que vai fazer a região com estas verbas.
3: O Partido Socialista não tem conhecimento de quais os montantes, nem quando é que esses montantes estarão disponíveis para a Madeira, nem que iniciativas ou obras propôs o Governo Regional para serem apoiadas por este programa. E isto é extremamente importante quando se definirá orçamentos para o próximo e os próximos anos. Os programas nacionais, Madeira tem tido sempre por volta de 5% do montante. Portanto, está-se a falar de valores na ordem dos 1 mil milhões, um pouco mais do que isso. Governos socialistas anteriores foram sempre muito corretos a anunciar o que é que estava reservado para a Madeira e isso não está a acontecer neste momento.
2: A líder do Partido Socialista quer respostas do governo sobre projetos para o Portugal, transformação, recuperação e resiliência. O coordenador do Sindicato dos Professores na região afirma que no próximo ano letivo haverá falta de docentes. Uma reação depois da secretária de Educação ter assumido à rádio que podiam ser contratados até 500 professores. Francisco Oliveira refere o que pode condicionar a atividade letiva.
4: Nós sabemos que haverá inevitavelmente carência de professores ao longo do ano, porque somos uma classe docente com uma média de idade muito alta, o que significa que as doenças são muitas. Há, infelizmente, mas isso é inevitável, muitos docentes com atestados de longa duração e, portanto, logo no início do ano, nós notaremos que esta aparente sobra de professores, estas bolsas de professores que ficam em alguns grupos por não terem sido colocados todos, vão se esgotar imediatamente. O período que nós vivemos é de todo preocupante e certamente na Madeira aquilo que aconteceu no ano 25-26 será pior em 26-27 em termos do número de professores.
2: A colocação dos professores nos quadros de escola decorreram na passada sexta-feira, há cerca de um mês do início do ano letivo. Céu com períodos de muita nebulosidade, vento em geral fraco do nordeste, o aviso amarelo para a costa norte, costa sul e Porto Santo, por causa do tempo quente, máxima amanhã de 28 graus para o Funchal e para o Porto Santo.

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0: Os Simple Minds no final de mais uma hora com Somewhere in Summertime, o som que trouxemos então ao final desta hora. Voltaremos à música ainda.
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Chama-se Good Night Moon, o último tema desta hora com Chivalry, uma grande recordação. Antes ainda Lou Reed e também Simple Minds. E para amanhã, quarta-feira, dia 12 de agosto, o dia do tal eclipse solar, pode contar em termos de previsão do estado do tempo com céu, com períodos de muita nebulosidade, apresentando geralmente pouco nublado a sul da Ilha da Madeira até meio da manhã. O vento irá soprar em geral fraco de nordeste, tornando-se fraco e moderado a partir do meio da tarde. Quanto a temperaturas, 28 graus para o Funchal, a mesma que se verificará em previsão para o Porto Santo. Vamos às notícias às 7.

0: 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São 7 horas no continente e na Madeira. 6 nos Açores. É o regresso à atualidade com Susana Barros, principais títulos.
1: O governo anunciou o reforço policial nas zonas turísticas de Lisboa. A Associação Sindical da Polícia afirma que não há meios para garantir ruas mais seguras. Camilo Rebelo é vice-campeã da Europa nos 200 metros costas. Ainda há alunos à espera das notas dos exames nacionais. Pediram a reapreciação, mas os resultados ainda não chegaram às escolas.
0: Voltamos às temperaturas. A esta hora, 22 graus no Porto e em Ponta Delgada, 24 no Funchal, 26 em Coimbra, 27 em Lisboa e Faro. Notícias às 7 da tarde com Susana Barros.
1: A Associação Sindical dos Profissionais da Polícia alerta para a falta de meios para fazer prevenção nas ruas, depois de o governo anunciar o reforço policial nas zonas turísticas de Lisboa. O presidente da ASP, Paulo Santos, denuncia a falta de recursos.
2: Efetivamente, tem existido um conjunto de episódios a cada dia que passa que nos merecem muita atenção. Não estamos a ser alarmistas, mas estamos preocupados com aquilo que está a acontecer um pouco por todo o país. Isto decorre e tem que entroncar, na nossa opinião, com aquilo que tem que ser a necessidade de uma apreciação que o Governo tem que fazer de uma vez por todas relativamente aos meios, ao modelo de policiamento de proximidade, ao modelo preventivo de segurança interna, coisa que tem falhado principalmente pela razão de ausência e escassez de recursos, quer humanos e quer de outra índole. Nós temos dito reiteradamente que as esquadras estão sem capacidade operacional. Não há meios para fazer prevenção.
1: O presidente da ASP lamenta que o governo prometa reforço de meios sem recursos.
2: E é preciso o Governo, de uma vez por todas, olhar para a matéria da segurança interna com muita responsabilidade, sentar-se à mesa com os interlocutores certos, definir estratégias, reforçar o efetivo, melhorar as carreiras, para de certa forma podermos ter aqui alguma capacidade e alguma atratividade para que haja o rejuvenescimento da instituição. Enquanto não se fizer uma abordagem séria daquilo que são os problemas associados à segurança interna, podem reagir mediaticamente a casos pontuais, podem anunciar estratégias, mas isso, com toda a sinceridade, é enganar um pouco as pessoas, porque os recursos não se inventam, os recursos têm que ser criados.
1: Paulo Santos, o presidente da Associação Sindical dos Profissionais da Polícia, também o antigo presidente do Observatório de Segurança Interna, Hugo Costeira, considera que o governo tem de fazer mais do que comunicados como o de hoje.
3: Só tenho pena. É que estes comunicados saiam sempre a tentar tapar os prejuízos. Porque se realmente houvesse, como era elementar, houvesse capacidade das nossas forças de segurança de manterem constante um patrulhamento nestas zonas, não é só na zona onde há turismo, todas as outras pessoas em toda a cidade merecem, obviamente, ter policiamento. Mas se realmente esse patrulhamento fosse mais visível, fosse mais constante e mais permanente, seguramente que estas situações não aconteceriam.
1: Hugo Costeira, especialista em segurança interna, defende também mais investimento na PSP para que haja mais segurança nas ruas. Depois de ontem, uma turista ter sido apanhada por uma bala perdida no centro de Lisboa, o governo anunciou esta tarde o reforço policial da zona. Em comunicado enviado às redações, o Ministério da Administração Interna afirma que governo, forças policiais e Câmara estão a trabalhar para garantir a segurança das zonas mais turísticas da capital, um reforço que já começou em junho, mas de acordo com o Ministério de Luís Neves, será ajustado no dia-a-dia. Cláudia Godinho.
4: A Polícia de Segurança Pública reforçou a presença nas ruas da Baixa de Lisboa e noutras zonas mais turísticas desde junho, mas em comunicado o Ministério da Administração Interna explica que este dispositivo de segurança vai ser mantido e ajustado consoante a situação nas ruas, os locais, os horários, mas também os fenómenos criminais identificados. Esta decisão surge depois de ontem uma pessoa ter ficado ferida por um disparo de uma arma de fogo. fogo na Baixa de Lisboa. O reforço de segurança vai ser também feito pela Câmara, que promete uma maior fiscalização nas atividades comerciais ilícitas nas zonas mais turísticas, atividades que podem contribuir também para a degradação do espaço público. Vai ser ainda aprofundada a avaliação da realidade criminal nas zonas mais críticas e de eficácia dos instrumentos que lhes dão resposta. O Governo admite que, apesar de não ser frequente a utilização de armas de fogo na via pública, é preciso uma resposta firme.
1: Palavras sublinhadas pelo Ministério da Administração Interna depois de ontem uma turista ter sido atingida por uma bala perdida durante uma discussão na Baixa de Lisboa. E há pouco o Ministério da Justiça divulgou um comunicado em que anuncia o reforço da Polícia Judiciária, que passa a ter mais de uma centena de inspectores e 40 inspectores-chefe esta semana. O Ministério da Justiça explica que estes inspectores de várias áreas vão acompanhar investigações, orientar as equipas e assegurar a execução da atividade operacional. Os novos inspectores foram selecionados entre 2.300 candidatos, têm em média 30 anos e fizeram uma formação durante 9 meses, entram esta semana em funções para reforçar a Polícia Judiciária. Camila Rebelo é vice-campeã da Europa nos 200 metros costas. A nadadora portuguesa do Lausanne fixou também no Centro Aquático de Paris novo recorde nacional com 2 minutos, 7 segundos e 62 centésimos. Uma marca extraordinária para Miguel Arrobas, o presidente da Federação Portuguesa de Natação.
5: E que recorde nacional foi este da Camila Rebelo, que vem melhorando muitíssimo e que já ontem fez um tempo extraordinário e hoje vem de 2.08.48, que já era o recorde ontem, para 2.07.62. E isso é uma marca extraordinária e de facto estamos muito, muito felizes com esta prestação da Camila.
1: Também para Vítor Ferreira, o treinador de Camila Rebelo, esta medalha tem um significado especial.
6: Nós, para o nosso grupo de trabalho, é um significado muito especial porque ela foi campeã, era campeã em título, há 2 anos foi campeã da Europa e este ano apresentava-se como uma forte candidata. Pronto, conseguiu melhorar o recorde pessoal num sítio onde também tínhamos uma história, porque depois logo a seguir ao Campeonato da Europa tivemos os Jogos Olímpicos e as coisas não correram como pretendíamos e tínhamos tipo uma vingançazinha para fazer aqui e acho que correu bem.
1: A atleta olímpica já tinha sido campeã europeia em 2024 em Belgrado. Hoje ficou atrás de Katie Tchana, que venceu a medalha de ouro. A francesa Pauline Meyer ficou em terceiro lugar. Camila Rebelo garantiu a 7ª medalha lusa e 2ª de prata nas provas de natação em 38 edições de europeus. Diogo Ribeiro, 50 metros mariposa, foi 5º classificado. Francisca Martins participa nos 800 metros livres, que já terminou, ficou no 8º lugar. Ainda há alunos à espera das notas dos exames nacionais. O Ministério da Educação anunciou ontem ter pedido um inquérito ao atraso das escolas no envio das provas e dos pedidos de reapreciação das notas, mas ainda há estudantes que ainda não receberam os resultados. É o que se passa na Escola Secundária de Rio Tinto. Inês Martins.
7: Na Escola Secundária de Rio Tinto há ainda 4 reclassificações de Físico-Química que não foram divulgadas. À RTP Antena 1, o diretor, Nuno Santos, garante que o problema está identificado, mas diz desconhecer a razão pela qual estas provas continuam em falta.
8: Não sabemos o que é que se passou. Já foi processado, conforme a indicação dada hoje de manhã, ainda ontem à tarde foi dada essa informação, já foi processado para Lisboa, mas ainda não foram enviadas as classificações para o agrupamento para recebermos novamente o fecheiro de atualização.
7: Nuno Santos garante que não houve atrasos por parte da escola na submissão dos pedidos de reapreciação. Entre 136 pedidos, 38 de reclassificação e 98 de reapreciação, o diretor refere apenas o caso de uma reapreciação que ficou perdida devido ao volume de trabalho.
8: Foi enviada ontem uma prova porque a encarregada de educação em contacto com a escola procurou saber qual era o resultado da reapreciação e não apareceu. Eu ontem mandei esse pedido excepcional até para o gabinete do ministro e a classificação vai chegar hoje à escola.
7: Tratou-se aqui de um problema técnico, é isso?
8: Não, é um problema de volume de trabalho.
7: Essa prova, no meio de tantas outras, perdeu-se.
8: muitos mails perdeu-se.
9: Porque tanto faz escolas com 15 pedidos como com 150 pedidos ou 200 pedidos têm o mesmo prazo que as escolas pequenas. Isto devia ser sempre atendido em termos de definição de timings.
7: E ainda não chegou nenhuma reapreciação do ensino básico. A prioridade agora são as notas do ensino secundário.
9: Porque no caso destes alunos que temos falta de notas de físico-química, alguns deles já estão no ensino superior e querem fazer mudança de curso, concorreram novamente à primeira fase. E por isso é que é urgente a resolução destes casos.
7: E não há garantias de que este problema fique resolvido já hoje.
1: Problemas na escola secundária de Rio Tinto ainda a aguardar por resultados de exames nacionais. O PAN desafia a Ministra do Ambiente a tomar posição sobre a passagem da Volta a Portugal em bicicleta pelo Gerês. O Instituto de Conservação da Natureza e das Florestas deu autorização com condições para a etapa de quinta-feira. Depois das críticas da Quercus, também a deputada do PAN, Inês Sousa Real, questionou o Governo sobre o parecer do ICNF, pedindo à Ministra Graça Carvalho que se pronuncie.
10: Há também aqui uma preocupação mais extraordinária em garantir que, efetivamente, não vai ser posto em causa nem a segurança dos ciclistas, nem tampouco depois as consequências que isso possa vir até para o parque, tendo em conta até a altura do ano em que estamos, em que sabemos que qualquer resíduo, qualquer fagulha pode ter um efeito absolutamente dramático para aqueles territórios. E, portanto, é com muita preocupação que olhamos para este precedente e apelamos que era a Ministra do Ambiente que venha de facto pronunciar-se e que de alguma maneira, porque terá mesmo que dar a cara por esta decisão, que não pode ser uma decisão meramente administrativa, tem que haver aqui linhas políticas muito claras para o ICNF, daquilo que são também os limites do ponto de vista da latitude dos seus parceiros.
1: Inês Sousa Real, do PAN, pediu ao Ministério do Ambiente todos os documentos que serviram de base à autorização da passagem de uma etapa da Volta a Portugal em bicicleta pelo interior do Parque do Gerês na próxima quinta-feira. A deputada fala em transparência. Um homem de 75 anos foi hoje constituído arguído por suspeita de ter provocado o incêndio de sábado no concelho de Carraseda de Anciães. O suspeito procedia à limpeza de solo agrícola com recurso a uma máquina, provocando o incêndio florestal, isto de acordo com um comunicado divulgado há pouco pela GNR de Bragança. Não teve autorização de entrada nos Estados Unidos para os Jogos do Mundial de Futebol, mas Omar Hortense, árbitro da Somália, é agora a escolha para a final da Supertaça Europeia entre o Paris Saint-Germain e o Aston Villa. O jogo está marcado para amanhã às 8 da noite em Salzburgo, na Áustria. É a primeira vez que a prova europeia vai ser dirigida por um árbitro de outro continente africano.
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12: Minutos praticamente depois das 19, entramos na última hora do regresso a casa, emissão da sua RTP Antena 1.
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12: Avançamos até às 7h30, altura em que teremos a última edição do Diário Regional, daqui a pouco também na Ponta da Língua, em Best Of. Para já, Yolanda, nas boas-vindas desta última hora.

0: Rádio com Kiss Me, depois de noite inteira. Yolanda, no início desta última hora do Regresso a Casa. 19 e 19, vamos à rubrica Na Ponta da Língua.
1: Sandra, temos aqui uma dúvida que foi enviada também por um ouvinte nosso habitual, o Ricardo, que pergunta qual é a pronúncia correta da palavra coragem. Será coragem? Coragem? Qual é a forma correta? Eu agora até fiquei um bocadinho baralhada. Eu, de facto, nunca ouvi de outra maneira, sem ser coragem.
2: O que é que acontece? Nós sabemos que a língua portuguesa tem diferentes variedades. A variedade falada em Portugal é chamada em linguística variedade do português europeu. E, Filomena, na nossa variedade, sem dúvida que o som é fechado. Coragem.
1: Ah, já estou a perceber. No Brasil é coragem.
2: Exatamente.
1: Ah,
2: okay. Sabe porquê, Filomena?
1: É coragem.
2: Porque no Brasil,
1: okay,
2: nós temos vogais abertas só.
1: Sim.
2: A, E, as fechadas, e U, mas A, E, O. Nós, o português europeu, tem vogais fechadas. A, uhum, cama, não é? Cama!
1: Exatamente.
2: E temos o som U com, escrito com O.
1: Sim, sim.
2: Pedro.
1: Que é para baralhar um bocadinho
2: para
1: mais.
2: Baralhar,
1: quem tem
2: ainda
1: a ler.
2: Exatamente. Portanto, Filomena. Filomena, estimado ouvinte que apresentou a questão. Em português de Portugal, nós temos o som U, portanto, coragem. Já agora, coragem é uma palavra, coragem, palavra grave. O que é uma palavra grave? Tem o seu acento tónico na penúltima sílaba. E, portanto, como não é o O não está na sílaba tónica, em português europeu nós fechamos a vogal. Agora, nós sabemos que o português do Brasil abre as vogais. Então, dirão o português do Brasil coragem. Provavelmente terá sido por essa razão, não sei, direi eu. A dúvida do ouvinte terá surgido por isso.
1: Pois não sei também.
2: O português do Brasil abre, português europeu fecha a vogal. Coragem.
1: Muito bem, está explicado. Aqui em Portugal, neste que é o português europeu, dizemos coragem. Não creio ter ouvido alguém dizer coragem, a não ser do Brasil. Muito bem. Portanto, está explicado. Obrigada, Sandra Duarte Tavares. É assim o Na Ponta da Língua. Estamos aqui para tirar as suas dúvidas de português.

0: Chegamos praticamente a um minuto das 7:30. Chegamos aqui com o U2 no final dos anos 80. O disco de Joshua Tree, Red Hill Mining Town, foi o que escutamos.
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1: Boa tarde, são 7:30.
2: O Sanas foi distinguido pela Global Media do Reino Unido como a organização dedicada à busca e salvamento para o ano de 2026. O Instituto de Florestas e Conservação da Natureza reforça a vigilância nos pontos mais altos da região por causa da observação do eclipse. Depois do episódio registado no passado sábado, a sede do Funchal esclarece que até à data não existe qualquer casamento de Ronaldo e Georgina marcado ou agendado para a sede do Funchal.
1: São os títulos às 7:30, edição de Filipe Ramos, com a operação de Paulo Fernandes.
2: O Sanas, a Associação de Socorro no Mar, foi distinguida como a mais dedicada organização de busca e salvamento no ano de 2026. Foi atribuída pela Global Media Limitada do Reino Unido. Federico Rezende diz ser mérito do trabalho de toda a equipa do Sanas.
3: É um motivo de orgulho para a organização. As organizações só funcionam com os seus colaboradores e têm por base os seus colaboradores, ou seja, os recursos humanos são fundamentais. E é um prémio que nos deixa muito orgulhosos, e eu julgo que também, quer a região, quer o país, de termos conseguido mais um prémio internacional. Em termos práticos e operacionais, nada muda, mas faz-nos aumentar a responsabilidade.
2: O galardão internacional reconhece o trabalho realizado pelo Sanas, que no próximo mês pretende colocar na água um dos dois barcos de salvamento em alto mar, que passou por uma grande modernização.
3: Temos um ARUM pronto para ir para dentro da água, apenas falta lá uma ligação de um gerador auxiliar e é apenas isso que está em falta, portanto esse assunto está praticamente despachado. Eu julgo que durante o mês que vem teremos a embarcação na água. E o outro ARUM que teve a operar estes anos todos terá a sua fase de conclusão para o final deste ano.
2: Federico Rezende lamenta que ainda não tenha sido possível resolver a questão do registro dos navios como embarcações de socorro devido a uma lacuna na lei.
3: Os navios têm registro português, mas existe uma pecha na legislação nacional, não só em Portugal, mas também noutros países, que é a classificação das embarcações como embarcação de socorro. Ou seja, de uma forma geral, nas embarcações deste porte, são classificadas como recreio ou como de trabalho, se assim se pode dizer, as auxiliares locais e de processos restritas, o que não se enquadra nas embarcações que o Sanas opera, porque tem condições muito específicas que são completamente diferentes das embarcações de recreio e das outras embarcações de trabalho. É um trabalho que temos vindo a desenvolver junto das entidades oficiais, mas que até agora ainda não tivemos sucesso.
2: Federico Rezende, responsável pelo Sanas, a Associação de Socorro no Mar. Por causa da observação do eclipse, o Instituto das Florestas e Conservação da Natureza vai reforçar a vigilância nos principais pontos altos da Madeira. Manuel Filipe, o presidente do Instituto, indica os locais que poderão ter maior procura.
4: O reforço será essencialmente através do Corpo de Polícia Florestal, que é uma presença nestes locais, mas que vão essencialmente nas zonas mais altas, e estamos aqui a falar de dois pontos que são aqueles que achamos que têm os mais altos e que têm melhores condições de visualização do eclipse, portanto o Pito Arieiro e a Achada do Teixeira. Teremos, portanto, cerca de 3 a 4 elementos em cada uma destas locais. Temos também a questão do Polo da Serra, que é uma zona acima dos 1.400 metros, portanto também teremos uma brigada.
2: O Instituto de Florestas e Conservação da Natureza apela a todos os que se decidam deslocar às zonas altas da ilha que o façam com atenção às condições de segurança, respeitando também as orientações e regras aplicadas às áreas naturais.
4: Todo o lixo produzido deve ser transportado com o próprio, não deve ser lá colocado, e tenham atenção a não fazer qualquer tipo de fogueiras. Também deixávamos aqui um alerta para as pessoas tenham em atenção onde é que podem visualizar, tenham atenção porque muitas vezes há ali precipícios, há zonas de difícil acesso, não façam, portanto façam observação de sítios seguros para prevenir qualquer tipo de acidente que possa existir.
2: Na Madeira, o eclipse será parcial, estando o início previsto para as 18h49. As novenas antecedem, por tradição, a festa de Nossa Senhora do Monte e, a poucas horas de mais uma delas, dedicada aos guerreiros, fomos conhecer a história de um dos homens que há mais tempo abraça esta profissão e que acredita que o futuro está assegurado. Isabel Nóbrega Sá.
5: A Estrada do Monte, o movimento dos carros e a música das barracas contrastam com o silêncio vivido a poucos metros dali. No interior da igreja reina a tranquilidade. O altar está ornamentado com flores brancas e os tradicionais chapéus ajudam a compor a decoração. Está tudo preparado para mais uma novena em honra dos carreiros do Monte.
6: O meu nome é João Artur de Freitas, mas eu sou mais conhecido pelo Petita.
5: Entre os homens que mantêm viva esta tradição está um dos carreiros mais antigos.
6: Eu vou fazer 83, agora 29 de agosto. Entrei aqui em 1 de abril de 1959.
5: Petita recorda como era quando começou a trabalhar.
6: Eu era do Terreiro da Luta para o Pompombal, 9 quilómetros. Agora que eu resolvi, pois já não muito movimento de carro, já não se podia transportar os carros. Para o livramento, para 2 quilómetros.
5: Décadas depois, continua literalmente a vestir a camisola e a participar na novena.
6: Tenho um estandarte ali para ir fazer o percurso ao cemitério, ir a Babosas e depois voltar outra vez.
5: O que é que significa para si?
6: Bom, para mim é uma grande satisfação, que é tudo branco. Sempre fui em Caboas de Henrique e tudo branco.
5: A ligação à tradição também passa pela família.
6: E o último mandato que eu vou acabar com o estandarte vai ser o último ano. Que eu tenho um filho que quero pegar no estandarte para continuar no meu lugar.
5: E deixa um apelo aos colegas.
6: Eu quero que ele não deixe acabar a tradição.
5: Neste momento são 153 os carreiros, homens que mantêm também a tradição da

0: ponte até o centro da cidade e a última partida será às 4 da manhã, já do dia 15. No próprio dia 15, o primeiro reforço será na subida às 9h30 da manhã e até às 18h, e no regresso das 10h30 da manhã até às 18h30.
1: Estas carreiras de reforço vão aceitar os títulos de transporte válidos nos serviços de horários de Funchal?
0: Houve anos em que fazíamos o eventual e o eventual era um pagamento feito à parte. Nesta questão do reforço que nós temos este ano, é um reforço em que as pessoas podem utilizar os seus próprios títulos de transporte. Ou seja, podem utilizar seja os bilhetes pré-comprados, seja os espaços municipais ou intermunicipais, ou então, em última instância, podem utilizar o bilhete de bordo.
1: O reforço dos autocarros pretende facilitar o acesso à Festa do Monte. Depois do episódio registado no passado sábado na sede do Funchal, a Catedral, na sua página nas redes sociais, decidiu esclarecer que não tem qualquer casamento agendado para o próximo fim de semana, de modo a evitar nova enchente semelhante à do passado sábado. Esclarece também que até à data não existe qualquer casamento de Cristiano Ronaldo ou Georgina Rodrigues marcado ou agendado na sede do Funchal. A nota lembra que, estando habitualmente agendados casamentos aos sábados, os casais e as suas famílias têm direito a viver um momento em paz e em privacidade. Tiago Escórcio é um madeirense que vive na Colômbia desde 2019. Habituado a estar numa zona onde os sismos são frequentes, estava a dormir ontem, na altura do sismo. Acabou por ser acordado pelo alarme dado via telemóvel. Cláudia Martins.
2: Vive na Colômbia desde 2019. Estava a dormir quando o alarme para sismos no telemóvel o alertou para o que estava a suceder.
3: Aí, a única coisa que eu lembrei foi meu passaporte, meu telefone, a minha bolsa, meu gato, meu cão e sair daqui.
2: Tiago Escórcio está habituado a viver num país com este tipo de acontecimentos. Mas a destruição que vê em Medellín, onde vive e que fica a cerca de 400 quilómetros da capital Bogotá, mostra a dimensão deste sismo que ontem sacudiu a Colômbia.
3: Houve muitos estragos em várias partes do país, especialmente em Cali, em Manizales, em Chocó, onde foi o epicentro. Aqui em Medellín, onde eu vivo também, várias estruturas, igrejas, colégios, negócios.
2: Além disso, há uma ordem para as pessoas se manterem recolhidas.
3: Há toque de queda. O toque de queda é que não pode sair a uma certa hora até uma certa hora. E isso significa realmente que as coisas não são tão boas como podia parecer.
2: E o medo do que se segue?
3: Também há esse medo também que possa ocorrer novos terremotos, porque essa é a tendência.
2: Em Medellín, a comunidade portuguesa é pequena, mas Tiago Escórcio tem estado em contacto com os que conhece em Bogotá.
3: Eu tenho vários amigos lá que estou em contacto, todos me disseram que estão bem, que não lhes passou nada.
2: Quem sobrevive ajuda e em conjunto com pessoas de outras nacionalidades.
3: Estamos organizando uma espécie de comunidade para aportar comida, roupa, porque há muitas zonas vulneráveis aqui, muitas, muitas.
2: Tiago Escórcio diz que as pessoas colombianas são solidárias, descreve união e entreajuda entre quem está bem.
1: Para amanhã, previsão de céu com períodos de muita nebulosidade, vento em geral fraco do Nordeste. Lembro que há um aviso amarelo para a Costa Norte, Costa Sul e Porto Santo, para o tempo quente. Amanhã a máxima poderá chegar aos 28 graus no Funchal e no Porto Santo.

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outro dos hinos que os anos 90 nos trouxeram. Massive Attack com Tracy Thorn e este Protection. Pouco mais de 6 minutos para chegarmos às 8. Iremos fechar esta emissão do Regresso a Casa nesta terça-feira, 11 de agosto, com o som do disco novo de Beck. Disco que haverá edição em setembro. Conhecemos este tema In the Night. É o que fica para o final. Passo muito bem. Amanhã voltaremos para a sessão de quarta-feira do Regresso a Casa. Até lá.

0: 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Oito horas no continente e na Madeira, 7 nos Açores. Alexandre David, a esta hora, principais títulos.
1: O Governo bem que pode anunciar reforço da segurança para as zonas mais turísticas de Lisboa, mas a Associação Sindical dos Profissionais da Polícia diz que não há condições para que isso possa ser feito. O primeiro troço da linha de alta velocidade entre Porto e Gaia já pode avançar. A Agência Portuguesa do Ambiente acaba de dar luz verde para o projeto seguir em frente. Há uma medalha de prata portuguesa nos europeus de natação. Camila Rebelo foi segunda classificada nos 200 metros costas e bateu também o recorde nacional.
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1: Anunciar reforço de segurança fica bem, sim senhor, mas não chega. A Associação Sindical dos Profissionais da Polícia alerta para a falta de meios para fazer prevenção nas ruas, depois de o Governo anunciar o reforço de polícias nas zonas turísticas de Lisboa. O presidente da Associação, Paulo Santos, denuncia a falta de recursos.
2: Efetivamente tem existido um conjunto de episódios a cada dia que passa que nos merecem muita atenção. Não estamos a ser alarmistas, mas estamos preocupados com aquilo que está a acontecer um pouco por todo o país. Isto decorre e tem que entroncar, na nossa opinião, com aquilo que tem que ser a necessidade de uma apreciação que o Governo tem que fazer de uma vez por todas relativamente aos meios, ao modelo de policiamento de proximidade, ao modelo preventivo de segurança interna, coisa que tem falhado principalmente pela razão de ausência e escassez de recursos, quer humanos e quer de outra índole. Nós temos dito reiteradamente que as esquadras estão sem capacidade operacional. Não há meios para fazer prevenção.
1: O presidente da Associação Sindical dos Profissionais da Polícia lamenta que o Governo prometa reforço de meios sem recursos.
2: E é preciso o Governo, de uma vez por todas, olhar para a matéria da segurança interna com muita responsabilidade, sentar-se à mesa com os interlocutores certos, definir estratégias, reforçar o efetivo, melhorar as carreiras, para de certa forma podermos ter aqui alguma capacidade e alguma atratividade para que haja o rejuvenescimento da instituição. Enquanto não se fizer uma abordagem séria daquilo que são os problemas associados à segurança interna, podem reagir mediaticamente a casos pontuais, podem anunciar estratégias, mas isso, com toda a sinceridade, é enganar um pouco as pessoas, porque os recursos não se inventam, os recursos têm que ser criados.
1: Só comunicados a anunciar um reforço de segurança, como aconteceu esta tarde, sabe muito pouco. É pelo menos essa a leitura feita por Hugo Costeira, antigo presidente do Observatório de Segurança, sobre o comunicado tornado público esta tarde pelo Ministério da Administração Interna, a dizer que as zonas com mais intensidade turística em Lisboa vão ter um reforço policial depois de uma turista ter sido atingida ontem na Baixa de Lisboa.
3: Só tenho pena. É que estes comunicados saiam sempre a tentar tapar os prejuízos. Porque se realmente houvesse, como era elementar, houvesse capacidade das nossas forças de segurança de manterem constante um patrulhamento nestas zonas, não é só na zona onde há turismo, todas as outras pessoas em toda a cidade merecem, obviamente, ter policiamento. Mas se realmente esse patrulhamento fosse mais visível, fosse mais constante e mais permanente, seguramente que estas situações não aconteceriam.
1: Em comunicado enviado esta tarde às redações, o Ministério da Administração Interna afirma que o Governo, as Forças Policiais e a Câmara de Lisboa estão a trabalhar para garantir a segurança nas zonas mais turísticas da capital. Esse reforço já começou em junho, mas de acordo com o Ministério de Luís Neves, o dispositivo será ajustado dia a dia. Ordem para construir. A Agência Portuguesa do Ambiente considerou que o projeto de execução da futura linha ferroviária de alta velocidade entre o Porto e Gaia está em conformidade com a declaração de impacto ambiental anteriormente emitida, dando assim luz verde a esta empreitada. A linha de alta velocidade deverá ligar Porto e Lisboa numa hora e 15 minutos em 2032, com paragens possíveis em Gaia, Aveiro, Coimbra e Leiria. É um processo que parece não ter fim à vista. Nesta altura, ainda há alunos que não conseguiram ter acesso às notas dos exames nacionais. Ontem, o Ministério da Educação fez saber que vai pedir um inquérito ao atraso das escolas no envio das provas e dos pedidos de reapreciação das notas, mas nem toda a gente está em condições de o poder fazer. Inês Martins.
4: Na escola secundária de Rio Tinto, há ainda 4 reclassificações de físico-química que não foram divulgadas. À RTP Antena 1, o diretor, Nuno Santos, garante que o problema está identificado, mas diz desconhecer a razão pela qual estas provas continuam em falta.
5: Não sabemos o que é que se passou. Já foi processado, conforme a indicação dada hoje de manhã, ainda ontem à tarde foi dada essa informação, já foi processado para Lisboa, mas ainda não foram enviadas as classificações para o agrupamento para recebermos novamente o fecheiro de atualização.
4: Nuno Santos garante que não houve atrasos por parte da escola na submissão dos pedidos de reapreciação. Entre 136 pedidos, 38 de reclassificação e 98 de reapreciação, o diretor refere apenas o caso de uma reapreciação que ficou perdida devido ao volume de trabalho.
5: Foi enviada ontem uma prova porque a encarregada de educação, em contacto com a escola, procurou saber qual era o resultado da reapreciação e não apareceu. Eu ontem mandei esse pedido excepcional até para o gabinete do ministro e a classificação vai chegar hoje à escola.
4: Tratou-se aqui de um problema técnico, é isso?
5: Não, é um problema de volume de trabalho.
4: Essa prova, no meio de tantas outras, perdeu-se.
5: Muitos mails perdeu-se. Porque tanto faz escolas com 15 pedidos como com 150 pedidos ou 200 pedidos têm o mesmo prazo que as escolas pequenas. Isto devia ser sempre atendido em termos de definição de timings.
4: E ainda não chegou nenhuma reapreciação do ensino básico. A prioridade agora são as notas do ensino secundário.
5: Porque no caso destes alunos que temos falta de notas de física ou química, alguns deles já estão no ensino superior e querem fazer mudança de curso, concorreram novamente à primeira fase. E por isso é que é urgente a resolução destes casos.
4: E não há garantias de que este problema fique resolvido já hoje.
1: É um processo que parece não ter fim à vista. Que ninguém se preocupe, vai haver óculos para toda a gente. A Presidente da Associação Nacional de Farmácias garante que o estoque de óculos para observar o eclipse de amanhã vai ser reforçado. A procura tem sido muita e os óculos já esgotaram em muitos locais. Emma Paulino diz, no entanto, que há novas remessas a caminho, de modo que ainda amanhã seja possível adquirir nas farmácias um par de óculos certificados para observar o eclipse do sol.
6: À medida que o estoque foi chegando, que efetivamente houve logo procura e esgotou. Mas as farmácias tinham os seus fornecedores identificados e por isso é que ainda há farmácias que ainda vão receber estoque de óculos para amanhã, porque eles não estão completamente esgotados nos fornecedores, ainda é possível adquiri-los, mas depois tem a ver com os próprios prazos de entrega. Mas eu diria que não há nenhuma zona do país em que estejam completamente esgotados em desfavor de outras. Tem muito a ver com a farmácia a nível individual e se houve capacidade para solicitar mais óculos para estes dias ou não.
1: Emma Paulino garante que os óculos vão chegar a tempo do eclipse e deverão rondar os 3 euros.
6: São óculos para venda, uma vez que as farmácias não estiveram abrangidas pela distribuição gratuita que foi feita este ano através das óticas.
7: E há um preço único? Qual o valor que está atribuído a cada par de óculos?
6: Cada farmácia poderá estabelecer o seu preço, até porque a própria Associação Nacional das Farmácias não pode dar essa indicação de preço a que a farmácia deverá disponibilizar os óculos. Aquilo que nós percebemos é que irão rondar em média os 3 euros.
1: As farmácias à espera de receber mais óculos para observar o eclipse de amanhã. A natação portuguesa em grande nos europeus da modalidade, Camila Rebelo conseguiu hoje a medalha de prata, foi vice-campeã dos 200 metros costas e bateu também o recorde nacional. Miguel Arrobas, o presidente da Federação Portuguesa de Natação, fala de uma grande marca.
8: E que recorde nacional foi este da Camila Rebelo, que vem melhorando muitíssimo e que já ontem fez um tempo extraordinário e hoje vem de 2.08.48, que já era o recorde ontem, para 2.07.62, e isso é uma marca extraordinária e de facto estamos muito, muito felizes com esta prestação da Camila.
1: Vitória Ferreira, o treinador de Camila Rebelo, diz que esta medalha tem um significado muito especial.
9: Nós, para o nosso grupo de trabalho, é um significado muito especial porque ela foi campeã, era campeã em título, há 2 anos foi campeã da Europa, e este ano apresentava-se como uma forte candidata. Pronto, conseguiu melhorar o recorde pessoal, num sítio onde também tínhamos uma história, porque depois logo a seguir ao Campeonato da Europa tivemos os Jogos Olímpicos e as coisas não correram como pretendíamos e tínhamos tipo uma vingançazinha para fazer aqui e acho que correu bem.
1: Medalha de prata para Camila Rebelo nos Europeus de Natação.
0: Alexandre David com as notícias às 8 na RTP Antena 1, simultâneo com Madeira, Açores e Mundo. 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São 8h10, à altura de voltarmos pela última vez nesta terça-feira ao contacto com o Serviço Nacional de Trânsito. Olá, boa tarde, Paulo.
10: Olá, Noémia, boa tarde para ti. Boa noite, quase, não é?
0: Boa noite, quase. Amanhã será a noite, a esta hora. Amanhã, ah, não, já começa a ficar dia novamente. Esta hora já será. Ah, isso é bonito de acompanhar. Paulo, a esta hora, em termos de trânsito, como estamos?
10: Temos ainda demora na cidade de Lisboa. Houve um acidente a meio do tabuleiro da Ponte 25 de Abril. Já está resolvido. O trânsito está a escoar lentamente em direção à capital, com filas compactas na A2 a partir de Corroios, com os acessos do IC20 e do Centro-Sul também demorados para chegar a Lisboa. Com isto tudo, também ficou mais difícil a saída de Lisboa para Almada, com filas junto ao Aqueduto das Águas Livres, com o trânsito compacto também nos restantes acessos norte-sul e, portanto, em ambos os sentidos, quem quiser optar pela ponte Vasco da Gama vai evitar paragens, não há qualquer dificuldade aqui, também na segunda circular há luz verde a esta hora, a cidade do Porto também já está sem problemas. É tudo, boa viagem para todos, beijinhos para ti, até amanhã.
0: Obrigada e até amanhã, Paulo.
10: Até amanhã.
0: Serviço Nacional de Trânsito que está então de regresso amanhã às 7.
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0: Bem-vindos ao Mesa para Dois. Hoje recebemos Marta Nunes, ilustradora, nascida em Lousada, que conta no seu currículo inúmeras exposições coletivas e individuais, com trabalhos publicados em diversos livros, como, por exemplo, o livro do Desassossego, Antologia Essencial, de Fernando Pessoa, com seleção e introdução de Diego Jiménez. O livro de poesia, Como Caminham os Lobos, de Jorge Teixeira. O livro Anónimos de Abril, volume 1. E trabalhos diversos em revistas diversificadas, com temáticas também diferentes. A Marta está nesta mesa para dois para nos falar um pouco sobre o seu percurso, que também é muitas vezes partilhado em oficinas, ensina um pouco da sua arte nessas oficinas. Olá, Marta. Antes de tudo isto, antes desta dedicação inteira à ilustração, havia arquitetura, aliás é a tua formação, e como é que viveste a arquitetura? Antes de a deixares, como é que a viveste?
1: Olá, eu fiz a minha formação em arquitetura, eu estudei na Universidade da Beira Interior, ingressei no ano 2004 e acabei o curso em 2009, portanto estamos a falar na altura em que eu saio do curso, estamos naquilo que era a crise da habitação, que não era só a da habitação, mas estávamos em crise económica e não havia realmente muito trabalho na arquitetura na altura, mas eu tive a felicidade de poder estagiar num sítio em que a premissa era a dignidade do estagiário. E tive, ao contrário de alguns colegas meus, tive um estágio remunerado e tive a possibilidade de aprender muito, porque o curso dá-nos muitas ferramentas, mas a prática da arquitetura é uma coisa completamente diferente e aprendemos realmente quando estamos no mercado de trabalho. E a arquitetura foi sendo sempre, depois disso, foi, lá está, como não havia muito trabalho, foi sempre uma coisa muito pontual. Mas mesmo em colaboração, trabalhei em colaboração e trabalhei também em algumas coisas de forma individual. Mas apesar de eu gostar muito da arquitetura, o que eu gostava mesmo ainda hoje é do desenho, que é comum, não é? Na prática, que acaba por ser só uma pequena parte daquilo que é a arquitetura. A arquitetura tem essa parte do desenho, eu gosto muito da parte de pensar o projeto, de desenhar, mas depois tem uma grande, sei lá, 70% tem a ver com a tecnicidade da arquitetura, com tudo o que tem a ver com o território no qual estamos a trabalhar, o lugar, o local, que tem constrangimentos não só daquilo que é os planos diretores municipais, outras vezes têm outros condicionantes, e depois tem toda a parte processual, que eu já não estou a trabalhar na área há algum tempo, portanto eu sei que agora eles tentaram facilitar um bocadinho mais o processo, uniformizar, porque depois tínhamos essa diferença, cada autarquia tinha mais ou menos a sua lista de coisas a cumprir, era muito diversificado, e se tivéssemos projetos em sítios diferentes andávamos sempre quase que a reaprender como submeter processos num sítio e no outro. Agora eu acho que eles estão a tentar, não quero cometer nenhum erro, mas acho que eles agora estão a tentar uniformizar isso um bocadinho mais. Mas realmente é um processo que depois me desencanta muito, toda essa parte.
0: É difícil encontrar aí também a tua voz, não é?
1: Sim, sim.
0: É quase que um trabalho. Claro que quando chegas a um lugar de renome, não é? Um arquiteto conhecido, é diferente, mas este processo todo acabas por ter dificuldade em mostrar o que é o trabalho da Marta como arquiteta, não é?
1: Sim, é um trabalho que para se poder chegar a um nível em que fazemos aqui de uma forma simplista, fazermos aquilo que queremos, ou pelo menos em que acreditamos que possa ser boa arquitetura, porque temos sempre essa noção de que o trabalho é para alguém, não é? Temos essa, e estamos sempre a responder ao programa de alguém, às expectativas do que é uma habitação, do que é um espaço comercial, do que é o que seja o programa do projeto. E temos sempre isso em consideração, como é óbvio, somos um mediador, somos um especialista, aqui romantizando, somos um especialista na modulação do espaço, não é? Uhum. Temos isso em questão, em consideração. Só que muitas das vezes nós tentamos sempre também procurar a melhor solução, preocupamos-nos com questões como a luz, a escolha dos materiais, que as coisas que haja um equilíbrio, que haja a questão da proporção, mas muitas das vezes os clientes e os próprios constrangimentos não nos permitem ir muito além daquilo que é aquilo que eles esperam, que é nós darmos um projeto de arquitetura e depois quase que somos de certa forma demitidos. Uhum. e depois as coisas seguem com os constrangimentos daquilo que é a questão económica e escolher se calhar às vezes os materiais. Não
0: só o lugar onde é construído, por exemplo, se falamos de um prédio ou, uhum, de uma casa, se é dentro de uma cidade, no bairro, num determinado bairro, tem que estar dentro dos padrões. Sim. Há toda uma série de coisas que deve ser frustrante.
1: Não, quer dizer, há constrangimentos que nós sabemos que temos que os cumprir, mas eu acho que, no meu caso, a minha expressividade ou esta vontade de fazer as coisas tinha mais a ver mesmo com uma linguagem diferente, porque a arquitetura tem também esta, não, é um processo criativo e pode-se falar que há uma arte nisto tudo, não é? Mas não deixa de ser utilitário, não é? À partida, quando desenho um projeto de uma habitação, de uma casa,
2: alguém vai habitar.
1: Alguém vai habitar e aquilo tem que ter utilidade, não é? Uhum. Tem que ter a instalação sanitária, tem que ter a porta de entrada, portanto, não posso fazer uma coisa conceitual e dizer que aquilo é uma casa. E eu procurava uma liberdade também diferente, não é? E acabei, por isso é que depois me desvio, porque eu sentia uma necessidade de trabalhar outras coisas também. Uhum. E o desenho respondia e dava-me, preenchia-me mais, né, na verdade.
0: Mas nós vamos já de seguida falar desse lado que te preenche, de facto. Não sei se quando te inspiras para as tuas ilustrações, se ouves música, mas seja como for, gostava que sugerisses uma primeira música para esta conversa.
1: Então eu vou sugerir a Beatriz com a voz da Maria João e o Mário Lajinha ao piano.

0: Estamos com a ilustradora Marta Nunes, que é autora também da coleção 25 Dias para a Liberdade. Quer explicar como é que surgiu este trabalho?
1: Sim, esse trabalho, quer dizer, partindo do pressuposto que possam ir ver o que é que eu faço, a temática de Abril é uma temática, Abril e a Liberdade, neste caso, para mim as duas coisas estão quase que em simbiose, né? Falar-se de Abril é falar-se, para nós, no nosso contexto cultural, histórico, é falar-se de liberdade. E como eu acho que nunca é demais relembrar isto e o quanto a liberdade que nos é querida também tem uma fragilidade e para mim devemos trabalhar nela todos os dias, cada um com as suas lutas e depois todos juntos. Em 2023 eu decidi fazer uma espécie de festejar a efeméride, não é? Fazendo uma espécie de calendário do dia 1 ao dia 25, e fiz um diário, um registro diário. E o que é que eu fiz? O 25 de Abril aconteceu e restituiu-me direito, eu digo restituir, não é? Porque foram condicionados, estamos a falar de direitos humanos, muitas coisas, não é? Restituiu direitos a todos, não é? Mas as mulheres, como estavam mais condicionadas, foram as que os direitos foram dados, restituídos de forma mais plena, não é? Quando se está restringido praticamente a tudo, quando de repente temos possibilidade de fazer as coisas, é. E então aqui o que eu fiz foi pegar, convoquei as pessoas a dizerem o que é que significava para elas o 25 de Abril, muitas deram sugestões, mas fui buscar o que é que o 25 de Abril permitiu, e peguei só em mulheres. E muitas delas eram de arquivo fotográfico e de certa forma uma homenagem também. Ou seja, fui buscar mulheres que estão nas fotografias da Maria Lamas, do Arthur Pastor, do arquivo. Por exemplo, estou-me a lembrar da ilustração sobre as eleições livres, é do DN, é uma imagem, e pus cravos nessas mulheres todas. Como muitas delas são esses anónimos que fizeram Abril, que não sabemos, e que lutaram, e que muitas estiveram presas. Agora sei que estou num trabalho em que estiveram cerca de 1760 mulheres presas durante o regime. Portanto, eu pego nesses 25 dias, até o 25 de Abril, eu pego nessas mulheres e ponho-lhes cravos na lapela e na cabeça, e digo depois em pequenas frases que direitos é que foram restituídos às pessoas. Uhum. E é uma espécie de homenagem e ao mesmo tempo uma provocação, porque eu acho que há coisas que conquistamos, mas há nuances em algumas coisas que precisam ainda de ser trabalhadas nos direitos das mulheres. Portanto, foi
0: Marta, mas em relação a às cores, uhum, que são, se calhar, naquilo que eu reparei do teu trabalho, acaba por ser algo que persiste, não é? Uhum. Tu não escolhes a paleta toda de cores. Uhum. E principalmente nesse trabalho, julgo que é o cinzento, o lápis e a cor do cravo, não é? O vermelho. Isso também, pensas nisso intuitivamente? Como é que também é algo que tem a ver com a tua expressão, com a tua característica como ilustradora? Como é que isso funciona? Consegues explicar?
1: Eu acho que tem uma boa dose da questão intuitiva, e tem uma boa dose também de intencionalidade, não é? Eu, por norma, as pessoas classificam-me como minimalista monocromática, o que é que quer que isso signifique. Mas a minha intenção aqui é sempre, a cor para mim funciona sempre como uma espécie de ou seja, é o que nos faz captar a atenção, a cor, e depois quando se estuda sobre a cor percebemos o que é que cada cor, e aí eu acho que funciona a questão da intuição, porque nós somos mais, muitas vezes, somos levados a escolher qualquer coisa muitas das vezes um pouco também pelo nosso estado emocional em termos de cor, e as cores têm essa capacidade de nos ajudarem emocionalmente também. Sei lá, o azul está sempre associado a uma questão mais de serenidade. O vermelho tem exatamente a ver com essa questão da ação, não é por acaso que era associada muito à questão da guerra, ao vermelho, a questão do masculino é muito mais vermelha às vezes. Estou-me a lembrar de que há esta ideia pré-concebida de que as meninas usarem a cor de rosa e os meninos o azul é muito contemporânea, porque sempre foi ao contrário, o vermelho e o rosa nos rapazes, precisamente por simbolizar a força, e o azul nas mulheres. Se formos ver a pintura barroca, vemos muito isso nos retratos, os homens com coisas vermelhas e rosas e as mulheres com o azul. Mas há esta dualidade. Aqui no meu no trabalho há essa intencionalidade. Aqui na temática de abril, o vermelho faz todo o sentido, porque é uma cor de movimento, é uma cor de energia, é uma cor de intencionalidade, não é? E não é por acaso que a realidade assim o é, não é? Os cravos vermelhos dentro o símbolo do cravo na arma. E depois noutros trabalhos tem a ver também com aquilo que é o objeto de estudo. Mas na verdade não ando muito longe do monocromático com aquele apontamento de cor. Porque acho que naquilo que eu quero transmitir funciona. Eu consigo encontrar esse equilíbrio e gosto de o meu, interessa-me sempre eu conseguir ser sintética. Porque eu sinto que assim deixo também muito espaço, o espaço negativo nas coisas também é muito importante, e assim eu acho que também permite uma leitura mais ampla, ou seja, a pessoa que vai ver que a intenção para a qual eu estou a mostrar aquilo possa permitir que a pessoa tenha espaço dentro daquilo que está a ver para se colocar ou para se retirar, não é? E construir mais qualquer coisa ali à volta.
0: Outra das coisas, falaste em equilíbrio, que é interessante perceber, é esse equilíbrio exatamente entre umas linhas que parecem tão sensíveis e tão delicadas, a palavra certa é delicadas, e com uma certa imagem mais poderosa. Ou seja, por exemplo, no trabalho que fizeste sobre as mulheres, a violência doméstica, de facto andamos ali entre esse equilíbrio, e é difícil, com certeza, tu encontrares esse ponto, não é?
1: Sim, é essa procura, não é? É um trabalho, muitas das vezes eu sinto que é por subtração, não é? Porque existe a ideia do que eu quero fazer e ando à procura de como construir aquilo que... Por exemplo, esse trabalho foi feito com relatos de histórias reais, portanto, não inventei o que está por trás, e os títulos das obras são mesmo frases retiradas das histórias das pessoas. Não há essa referência das pessoas, precisamente para respeitar a vida privada dessas pessoas, mas os títulos dessas obras são exatamente frases retiradas. O meu trabalho é sempre muito apoiado em texto, neste caso histórias, e surgem-me sempre imagens daquilo que estou a ouvir e daquilo que estou a ler, e depois é essa procura, e há sempre várias coisas que surgem, e há uma procura de como eu posso representar de uma forma da forma mais não é simples possível, mas tento sempre simplificar, tento sempre que seja só

0: tirando. E às vezes há situações que é quase que imediato, mas é um bocadinho por subtração até conseguir chegar. E depois é essa procura, um pouco como na arquitetura, a questão do equilíbrio, proporção, espaço vazio, espaço o negativo positivo. E é o que eu tento procurar. E depois há essa questão da cor, que aparece
1: sempre de uma página em branco. Sim. O fundo é sempre branco.
0: O fundo é sempre branco ou cinzento, é sempre neutro. Tento sempre que o fundo seja sempre neutro. E pronto, depois a base do desenho é sempre preto e branco, não é? E é um bocado esse equilíbrio entre o espaço vazio neutro e aquilo que eu quero preencher e o quanto e o com o que eu quero preencher esse espaço.
1: Sentes que és uma ilustradora ativista?
0: Quer dizer, eu acho que nós enquanto artistas, eu acho que nunca se dá para dissociar aquilo que nós somos do que fazemos, não é? Quer dizer, há coisas que eu não faço essa separação. Enquanto ativista, sim, eu sou uma pessoa que tendo um espaço de voz, eu uso-a para falar e mostrar coisas que eu acho que precisamos de olhar para elas. Sendo não sei se me posso considerar uma ativista no sentido amplo do que é ser-se ativista, não é? Mas enquanto artista visual, neste caso, ilustradora, tendo um espaço de comunicação que hoje em dia é esta coisa de se ter visibilidade e seguidores, o que é que isto significa, não é? Mas tendo esse espaço, que me dá um bocadinho mais de privilégio do que se calhar a outras pessoas que estão a passar por coisas graves, não o têm. E eu tendo esta ferramenta de poder comunicar com estas imagens, sinto quase que tenho essa obrigação de falar sobre as coisas através das imagens e de que as minhas coisas possam ser usadas como forma de começar conversas sobre.
1: Marta, vamos à segunda sugestão musical?
0: Sim, uma música que eu gosto muito. E que acho que toda a gente devia conhecer, que é A Construção, do Chico Buarque.

0: Marta Nunes é ilustradora com uma variedade de trabalhos em áreas diferentes e fico logo com curiosidade se há preferências. Eu sei que também é uma profissão que tens que viver dela, mas há lugares para as tuas imagens que tu te sintas de facto muito confortável?
1: Olha, eu gosto muito de livros. Há um prazer muito grande quando eu tenho a possibilidade, quando tenho a possibilidade de trabalhar na parte editorial, na verdade. Porque como leitora ávida, quando tenho tempo, mas como acabo sempre por estar à volta de livros, se esteja a fazer um trabalho livre, de um tema livre para uma exposição que eu quero. Estou sempre à volta de livros, estou sempre a tentar procurar referências. Eu às vezes sinto uma espécie de ansiedade porque não consigo ler tudo o que quero para. E estou, claro, nunca vou conseguir ler tudo, como é óbvio, não é? Mas estou sempre com vontade de saber mais. Mas há uma alegria que eu não, há uma alegria muito grande quando me vejo num projeto editorial. Que pode demorar mais ou menos, que pode ser mais difícil ou menos, porque tem, não é só por gostar muito que as coisas são mais fáceis, mas há uma alegria especial quando depois de termos pensado, de ter lido, de ter complementado o trabalho, porque eu sinto que é um complemento, não é? Uhum. É um trabalho em conjunto. Quer dizer, se bem que o Livros a Sossego, eu não tinha a pessoa para falar com ele sobre, mas tinha o Diego e toda a equipa da editora. Mas há uma alegria muito grande quando tens o objeto depois, porque a materialidade desse objeto, porque se eu estiver a fazer desenhos é o imediato, mas quando eu estou a fazer qualquer coisa para depois estar num livro, essa materialidade deixa-me muito feliz e sinto sempre quase uma coisa infantil quando de repente tenho o livro na mão e dá muito gosto a trabalhar na parte editorial, sim.
0: Mas quando é um trabalho sobre a escrita, o que é que tu tens que ter em conta? Há essa conversa falada, quer dizer, ouvimos aqui, ouvimos muitas vezes os autores dizerem, falei muito com o meu ilustrador. De facto, há ali um trabalho de parceria, às vezes não. Como é que isso acontece?
1: Eu acho que, por exemplo, eu não tenho tido muita prática na questão infanto-juvenil, mas quando fiz o último contador de histórias, há um diálogo aberto. Porque muitas das vezes o autor já imaginou qualquer coisa ali e mesmo tendo, há sempre liberdade criativa, como é óbvio, não é? Mas tenta-se corresponder, mais ou menos. Às vezes há a felicidade de nós irmos mesmo logo lá, outras vezes há agradáveis surpresas, outras vezes tem que se trabalhar um bocadinho mais, mas aí há um diálogo aberto. Eu vou fazer aqui uma piada, não é? Eu como tenho trabalhado com autores mortos, não tenho tido
0: esse diálogo
1: porque mal ou bem, mas pronto, não, mas há uma curadoria editorial, não é? E quando as pessoas chegam ao pé de mim e dizem, olha, queremos que estejas neste livro, houve já essa peneira e é porque eu correspondo àquilo que é esperado editorialmente, mas há essa conversa, mas normalmente é uma conversa que diz, olha, há uma planificação, temos X ilustrações para o miolo e eu leio a obra e trabalho sobre isso. À partida, nesses trabalhos não há um diálogo aberto porque é expectável que eu faça o meu trabalho.
0: É claro, te procuram, já vem.
1: Porque há essa confiança, não é? De que eu entregarei um bom resultado. Pronto, depois pode haver questões de, olha, se calhar precisamos aqui de ver só a questão técnica de cor, qualquer coisa. Mas até à data não houve necessidade de ter que refazer. Mas enquanto num livro infantil-juvenil há mais diálogo aberto. E aí sim é importante que haja essa conversa Até porque há uma, é diferente o tipo de comunicação que tu queres fazer, que, com e mesmo o tipo de público. Nos adultos, como eu posso evocar uma data de coisas, não é? Posso ser muito mais simples. É mais a minha praia também, porque a minha ilustração é um bocadinho, lá está, mais simbólica ou poética. Não é que isso não seja possível no infantil, mas para os adultos eu acho que funciona melhor, não é? Uhum. E aí é mesmo uma questão de briefing, de cumprir.
0: Mas tu, da tua experiência, embora ainda tens muito a fazer, mas achas que haveria outras áreas a explorar? Porque há animação, há as novelas gráficas, algo mural, porque tens imagens que de facto poderiam ser trabalhadas assim. Tens alguma ideia de futuro do que é que gostarias de explorar mais nesta área?
1: Bem, olha, eu confesso que não sou muito boa a pensar no futuro. Vou fazendo as coisas um bocadinho à medida que elas vão aparecendo. Eu ficarei contente se continuar a fazer a questão editorial. Em relação ao mural, mural não, mas vou agora fazer uma coisa para o Museu do Aljube. E eu acho que, assim, a minha intenção, eu ando sempre à procura estou sempre à procura dentro de mim própria de formas de como contar as coisas. E agora estou numa fase, por exemplo, em que estou muito interessada nas técnicas de impressão manual e estou, se calhar, a entrar numa fase diferente de ser sintética, mas com uma outra expressão que não o lápis, que não o lápis de cor, a grafite. Como é que eu posso fazer isso de uma forma com estas técnicas, com a linogravura, com tudo isso? Isso, eu não sei onde é que vai dar ainda o caminho, não é? Uhum. Mas interessa-me ir também alargando os meus limites de expressão e sair da zona de conforto. Mas em termos de futuro, eu vou um bocadinho apanhando o que vem aparecendo. Mas eu acho que essencialmente o que mais me importa é continuar a ter liberdade para fazer o que gosto.
0: Obrigada, agradeço a presença e a partilha da Marta Nunes, ilustradora que desenha com e para a liberdade. E a fechar esta nossa conversa, uma outra canção, A Garota Não, que também faz parte da vida da Marta. E esta canção tem o título Sem Final.

Esta noite de terça-feira 11, lembramos o Mesa para Dois entre Marta Nunes e Fernanda Almeida. Estamos a pouco mais de um minuto das notícias às 9.

Antes das notícias, as máximas previstas para amanhã. Bragança, Castelo Branco e Évora deverão chegar aos 38 graus, Beja 37, Vila Real 36, Santarém 35, Viseu e Setúbal 34 graus, Guarda 33, Faro 32, Braga e Coimbra 31, Leiria 29, Sagres 28, Sines com uma máxima de 27 graus, Viana do Castelo, Porto e Aveiro deverão chegar aos 25 num dia de sol, com mais nuvens no norte e centro, na faixa costeira, e subida da temperatura no interior. Na faixa costeira e subida da temperatura no interior.

0: 9 horas em Portugal Continental e na Madeira, são 8 nos Açores. Olá, viva. Boa noite, Luís. Vamos aos temas em destaque nesta edição.
1: Boa noite. Faltam meios para a PSP garantir segurança nas zonas mais turísticas, defende a Associação Sindical de Polícias. 17 anos depois, o governo da Venezuela volta a estabelecer relações diplomáticas com Israel. Ainda neste jornal, os europeus de atletismo.
0: Nesta altura no Porto estão 20 graus, 22 em Coimbra, 23 em Lisboa, Funchal 24 e Faro 26 graus. As notícias às 9, a edição é de Luís Peixoto.
1: A Associação Sindical dos Profissionais da Polícia alerta que faltam meios para fazer prevenção nas ruas. Depois do Governo anunciar um reforço policial nas zonas turísticas de Lisboa, o presidente da ASP, Paulo Santos, denuncia a falta de recursos.
2: Efetivamente, tem existido um conjunto de episódios, a cada dia que passa, que nos merecem muita atenção. Não estamos a ser alarmistas, mas estamos preocupados com aquilo que está a acontecer um pouco por todo o país. Isto decorre e tem que entroncar, na nossa opinião, com aquilo que tem que ser a necessidade de uma apreciação que o Governo tem que fazer de uma vez por todas relativamente aos meios, ao modelo de policiamento de proximidade, ao modelo preventivo de segurança interna, coisa que tem falhado principalmente pela razão de ausência e escassez de recursos, quer humanos e quer de outra índole. Nós temos dito reiteradamente que as esquadras estão sem capacidade operacional. Não há meios para fazer prevenção.
1: Presidente da ASP, Paulo Santos, lamenta ainda que o Governo prometa um reforço de meios sem recursos.
2: E é preciso o Governo, de uma vez por todas, olhar para a matéria da segurança interna com muita responsabilidade, sentar-se à mesa com os interlocutores certos, definir estratégias, reforçar o efetivo, melhorar as carreiras, para de certa forma podermos ter aqui alguma capacidade e alguma atratividade para que haja o rejuvenescimento da instituição. Enquanto não se fizer uma abordagem séria daquilo que são os problemas associados à segurança interna, podem reagir mediaticamente a casos pontuais, podem anunciar estratégias, mas isso, com toda a sinceridade, é enganar um pouco as pessoas, porque os recursos não se inventam, os recursos têm que ser criados.
1: O Governo anunciou um reforço policial depois de uma mulher de nacionalidade sueca ter sido baleada ontem na Baixa de Lisboa. A Presidente da Associação Nacional de Farmácias garante que o estoque de óculos para observar o eclipse de amanhã vai ser reforçado. A procura tem sido muita, os óculos já esgotaram em vários locais. Emma Paulino diz, no entanto, que há novas remessas a caminho para que as farmácias recebam ainda amanhã um par de óculos certificados para observar o eclipse.
3: À medida que o estoque foi chegando, que efetivamente houve logo procura e esgotou. Mas as farmácias tinham os seus fornecedores identificados e por isso é que ainda há farmácias que ainda vão receber estoque de óculos para amanhã, porque eles não estão completamente esgotados nos fornecedores, ainda é possível adquiri-los, mas depois tem a ver com...

0: os próprios prazos de entrega, mas eu diria que não há nenhuma zona do país em que estejam completamente esgotados em desfavor de outras. Tem muito a ver com a farmácia a nível individual e se houve capacidade para solicitar mais óculos para estes dias ou não.
1: Emma Paulino garante que os óculos vão chegar ainda a tempo do eclipse do sol e devem rondar os 3 euros.
0: São óculos para venda, uma vez que as farmácias não estiveram abrangidas pela distribuição gratuita que foi feita este ano através das óticas.
2: E há um preço único? Qual o valor que está atribuído a cada par de óculos?
0: Cada farmácia poderá estabelecer o seu preço, até porque a própria Associação Nacional das Farmácias não pode dar essa indicação de preço a que a farmácia deverá disponibilizar os óculos. Aquilo que nós percebemos é que irão rondar em média os 3 euros.
1: Emma Paulino, em declarações à jornalista Alexandra Madeira, as farmácias à espera de receberem mais óculos para a observação do eclipse. Os Estados Unidos lançaram mísseis para incapacitar um navio que violava o bloqueio naval ao Irão. Em comunicado, o Comando Central Norte-Americano, responsável pelas operações no Médio Oriente, diz que o navio de carga tinha a bandeira do Panamá e ignorou vários avisos para que não violasse o bloqueio ao Irão. Até esta terça-feira, a Marinha Norte-Americana redirecionou mais de 50 embarcações que tentaram furar o bloqueio. 6 pessoas morreram num ataque a um navio cargueiro no estreito de Bab el-Mandeb, na costa sul do Iémen. O ataque está a ser atribuído aos Houthis, aliados do Irão, que impuseram um bloqueio à frota saudita no Mar Vermelho. Entre os mortos deste ataque a um navio comercial estão 4 marinheiros e 2 membros da guarda costeira do Iémen, que perderam a vida enquanto tentavam rebocar o navio. O movimento Houthi tem uma versão diferente. Diz que atacou um navio saudita que carregava equipamento militar. As Nações Unidas confirmam a detenção de 2 funcionários no Afeganistão. Os 2 responsáveis da ONU integram a missão de assistência das Nações Unidas no país. Foram detidos em Herat, no oeste afegão. Até ao momento, adiantam as Nações Unidas em comunicado, as autoridades talibãs não permitiram que os funcionários recebessem visitas, nem foi divulgada qualquer acusação. A Venezuela vai estabelecer serviços consulares com Israel. A decisão significa uma viragem da política diplomática de Caracas face a Tel Aviv. Desde 2009 que as relações estavam cortadas na sequência dos ataques israelitas na faixa de Gaza. Desde o sequestro de Nicolás Maduro pelos Estados Unidos, o governo venezuelano, liderado por Delcy Rodríguez, tem-se alinhado em termos geopolíticos com Washington. Nos europeus de atletismo, Gerson Baldé enfrenta por esta altura a final do salto em comprimento. Há ainda mais atletas em prova, porque começaram as semifinais dos 400 metros. Seguimos em direto ao encontro do enviado especial da Antena 1 aos europeus em Birmingham, Inglaterra. Eduardo Gonçalves, já há resultados?
3: Já sim, já, provisórios naturalmente. Há um definitivo, que é de Omar El Khatib, na semifinal. 400 metros, foi eliminado, não chega, portanto, à final, apesar de ter feito a sua melhor marca de sempre, com 45 segundos, 22 centésimos, foi quinto na sua série e está então fora destes europeus, falha a final destes 400 metros. Erickson Tavares vai correr na terceira semifinal, portanto, ainda não está sequer em pista. Quanto a Gerson Baldé, na final do comprimento, a vida também não está fácil para aquele que é o campeão do mundo de pista curta. Teve um primeiro ensaio a 7 metros e 91 centímetros, o que lhe possibilitou ascender na altura ao terceiro lugar e que já dava pódio, a medalha de bronze, mas o que é facto é que no segundo ensaio fez um ensaio nulo, não contou portanto, e para se chegar à frente, ou pelo menos para discutir o pódio, terá que saltar muito mais do que estes 7,91. O concurso está a ser liderado por Simon Hammer da Suíça, com 8.29, Miltiadi Stantoglou da Grécia tem 8.27 e depois temos o Bozidar Saraboyukov que está neste momento o búlgaro na terceira posição com 8,10 metros. Portanto, a ver vamos o que faz no último ensaio. Gerson Baldé vai precisar de ter um salto bem maior do que os 7,91 até para acautelar a entrada nos 8 primeiros, que terão direito a mais 3 saltos até a final do concurso. Assim vão os europeus nesta parte final da segunda jornada.
1: Eduardo Gonçalves, em direto de Birmingham, ele que está a acompanhar os europeus de atletismo, como acabamos de ouvir. A vida não está muito fácil para os atletas portugueses em competição esta noite. No futebol, do Benfica ficou a saber que, caso avance para o play-off de acesso à Liga Europa, vai defrontar os dinamarqueses do Aarhus. Para isso, os encarnados precisam de ultrapassar o Hearts na quinta-feira, uma tarefa que até está bem encaminhada depois da vitória por 6-1 na primeira mão da terceira pré-eliminatória de acesso à fase de grupos da Liga Europa.
4: Luís Peixoto de regresso às 10 para atualizar estas e outras notícias na RTP Antena 1, simultâneo com Madeira, Açores e Mundo. 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Noite de segunda-feira, 11 de agosto. 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
4: Seguimos juntos até bem perto das 11, agora com Paulo Gozo.
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pelos principais sucessos de Norah Jones, Don't Know Why, nesta noite de terça-feira, depois do Paulo Gonzo, da janela do meu quarto. Agora Terezinha Landeiro canta-nos Não Partas Hoje. Não.

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6: É a música nova de Sam Smith, chama-se When He's Gone.
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É o terceiro single para o disco que chega no próximo dia 21 ao mercado internacional. O disco vai chamar-se Hazel Eyes. O regresso de Sam Smith com When Is Gone.

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chama-se Attention, é um dos grandes sucessos da carreira de Charlie Puth, depois de Pedro Labrinhosa e Não Te Ausentes de Mim. Dentro de instantes há a música nova de Carol G com Bruno Mars.

0: Daqui a pouco há Gonçalo Santos, Mary J. Blige e Mimi Freud.
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Mary J. Blige nesta noite de terça-feira com Be Without You, depois de Gonçalo Santos e a Aguarela. Mais para a frente, às 10, atualizamos as notícias do país e do mundo. Até lá, para ouvir Mimi Frois com Rui Veloso e Vai Ruir, Belém Sebastian, ainda Edmundo e os Dire Straits.

franceses Belen Sebastian com um tema lançado há 20 anos, chama-se Dress Up In You, uma das propostas de The Life Pursuit. Nesta noite de terça-feira na Rádio que Liga Portugal, daqui a pouco às 10 há notícias. Até lá, Edmundo e Dire Straits. São as músicas para fechar.

Mourinho na reta final desta hora de emissão. A próxima é um dos clássicos dos Dire Straits, de Mark Knopfler. E é assim que vamos juntos até bem perto das notícias às 10.

os Dire Straits e So Far Away, um dos clássicos da banda de Mark Knopfler, um dos magos da guitarra, que continua a dizer que o seu solo mais complicado e mais difícil de todos é o de Telegraph Road. Não especificamente devido aos acordes, mas porque tocado ao vivo é muito exigente, até porque Mark Knopfler utiliza para esta canção uma guitarra de 1930. Dentro de segundos, voltamos ao contacto do Luís Peixoto para atualizar as notícias do país e do mundo. Antes, há que olhar também já para o dia de amanhã e para as máximas. Bragança, Castelo Branco e Évora deverão chegar aos 38 graus, Beja 37, Vila Real 36, Santarém 35, Viseu e Setúbal 34, Guarda 33, Faro 32, Braga e Coimbra 31 graus, Leiria 29, Sagres 28, Sines 27, Viana do Castelo, Porto e Aveiro com máximas de 25 graus, um dia que será maioritariamente de sol, algumas nuvens na faixa costeira do norte e centro e a subida de temperatura, em especial no interior.

0: 10 horas em Portugal Continental e na Madeira, são 9 nos Açores. E esta hora, Luís, no topo da atualidade.
1: Saiu em liberdade o suspeito de balear uma turista na Baixa de Lisboa. Neste noticiário, os avisos dos oftalmologistas para o eclipse de amanhã e a especulação na corrida aos óculos. 17 anos depois, o governo da Venezuela volta a estabelecer relações diplomáticas com Israel.
0: Nesta altura, no Porto, estão 20 graus, 22 em Lisboa e em Coimbra, 23 em Ponta Delgada, 24 em Faro e no Funchal. As notícias às 10, a edição é de Luís Peixoto.
1: Saiu em liberdade o suspeito de disparar contra uma turista na Baixa de Lisboa. O homem respondia também por violência doméstica e pelo sequestro da companheira. Segundo o Correio da Manhã, após ser ouvido em tribunal, o indivíduo ficou obrigado a medidas de afastamento das vítimas e a apresentações periódicas duas vezes por semana na esquadra. O presidente da Câmara de Lisboa já reagiu nas redes sociais, veio considerar a decisão inaceitável. Carlos Moedas defende que esta decisão transmite uma mensagem de falta de autoridade. Ontem, uma turista sueca foi baleada em plena Baixa de Lisboa e, na sequência do incidente, o governo anunciou um reforço da segurança nas zonas turísticas. No entanto, a Associação Sindical dos Profissionais da Polícia, pela voz do presidente Paulo Santos, defende que sem meios não há milagres.
2: Efetivamente, tem existido um conjunto de episódios a cada dia que passa que nos merecem muita atenção. Não estamos a ser alarmistas, mas estamos preocupados com aquilo que está a acontecer um pouco por todo o país. Isto decorre e tem que entroncar, na nossa opinião, com aquilo que tem que ser a necessidade de uma apreciação que o Governo tem que fazer de uma vez por todas relativamente aos meios, ao modelo de policiamento de proximidade, ao modelo preventivo de segurança interna, coisa que tem falhado principalmente pela razão de ausência e escassez de recursos, quer humanos e quer de outra índole. Nós temos dito reiteradamente que as esquadras estão sem capacidade operacional. Não há meios para fazer prevenção.
1: O presidente ASP lamenta ainda que o governo prometa um reforço de meios sem recursos.
2: E é preciso o governo, de uma vez por todas, olhar para a matéria da segurança interna com muita responsabilidade, sentar-se à mesa com os interlocutores certos, definir estratégias, reforçar o efetivo, melhorar as carreiras, para de certa forma podermos ter aqui alguma capacidade e alguma atratividade para que haja o rejuvenescimento da instituição. Enquanto não se fizer uma abordagem séria daquilo que são os problemas associados à segurança interna, podem reagir mediaticamente a casos pontuais, podem anunciar estratégias, mas isso, com toda a sinceridade, é enganar um pouco as pessoas, porque os recursos não se inventam, os recursos têm que ser criados.
1: São precisos mais recursos, não basta um anúncio de um aumento do reforço de segurança nas zonas turísticas, é o que defende a Associação Sindical dos Profissionais de Polícia. Não é mito olhar diretamente para o eclipse, amanhã pode mesmo ferir-lhe os olhos e pode ser permanente. Com os óculos certificados esgotados, não vale a pena olhar através de óculos de sol ou radiografias, porque não protegem os olhos. O conselho são os conselhos do Colégio de Oftalmologia da Ordem dos Médicos, Camila Vidal.
3: Se não tiver óculos para ver o eclipse, não arrisque.
4: Os óculos de sol comuns, as radiografias, os CDs, meios que ouvimos falar, não nos protegem contra esta radiação.
3: Conselho da Presidente do Colégio de Oftalmologia da Ordem dos Médicos, Joana Ferreira, que sublinha também.
4: Não é efetivamente um mito. Existem casos, muitas vezes podem não ser identificados logo, podem ser identificados mais tarde, mas sim, são casos que ainda hoje em dia nós observamos nas nossas consultas, a retinopatia solar.
3: A retinopatia solar não acontece apenas com os eclipses, mas é a altura em que se olha com menos desconforto para a luz solar direta e é o suficiente para ferir os olhos.
4: Porque a radiação solar que iremos conseguir observar à volta da zona da Lua é uma radiação suficiente para provocar áreas de queimadura nas células da nossa retina e esta perda destas células pode ser irreversível. Poderemos ter dificuldade na visão. Zonas do nosso campo visual centrais de manchas escuras, alterações na forma das imagens, a distorção da imagem ou alterações nas cores das nossas imagens. imagens.
3: Alerta do Colégio de Oftalmologia da Ordem dos Médicos, a poucas horas do eclipse e com os óculos rotados em praticamente todo o lado. Mas a Presidente da Associação Nacional de Farmácias, Emma Paulino, garante que estão a repor o stock e ainda será possível comprar óculos certificados no dia do eclipse.
5: Vão receber stock de óculos porque eles não estão completamente esgotados nos fornecedores.
3: E se não conseguir os seus, pode partilhar.
5: Mesmo com os óculos não se deve estar a olhar para o eclipse, para o sol, mais do que 2 minutos. Portanto, os mesmos óculos podem ser partilhados.
3: Os mais impacientes procuram online e no OLX, plataforma de venda de artigos usados, os anúncios multiplicam-se e não discriminam por zonas do país. A maioria vende os óculos a preços entre os 5 e os 10 euros, mas há quem vá mais longe e até aceite licitações. Nas descrições dos anúncios promete-se que são óculos certificados, mas em alguns casos não se vêem as letras que o provam. Norma ISO 12312-2. É isto que deve estar atento se ainda for comprar e à marca CE visível, garantia de que o equipamento cumpre as regras europeias.
1: A Antena 1 já contactou a ASAI para perceber de que forma está a ser fiscalizado o fenómeno da venda informal de óculos para ver o eclipse. Os Estados Unidos lançaram mísseis para incapacitar um navio que violava o bloqueio naval ao Irão. Em comunicado, o Comando Central Norte-Americano, responsável pelas operações no Médio Oriente, diz que o navio de carga tinha bandeira do Panamá e ignorou vários avisos para que não violasse o bloqueio ao Irão. Até esta terça-feira, a Marinha Norte-Americana redirecionou mais de 50 embarcações que tentaram furar o bloqueio. 6 pessoas morreram num ataque a um navio cargueiro no estreito de Bab el-Mandeb, no Mar Vermelho. O ataque está a ser atribuído aos húteis do Iémen, aliados do Irão, e que impuseram um bloqueio à frota saudita no Mar Vermelho. Entre os mortos deste ataque a um navio comercial estão 4 marinheiros e 2 membros da guarda costeira do Iémen, que perderam a vida enquanto tentavam rebocar o navio. O movimento Houthi tem uma versão diferente. Diz que atacou um navio saudita que carregava equipamento militar. As Nações Unidas confirmam a detenção de 2 funcionários no Afeganistão. Os 2 responsáveis da ONU integram a missão de assistência das Nações Unidas no país. Foram detidos em Herat, no oeste afegão. Até ao momento, adiantam as Nações Unidas em comunicado, as autoridades talibãs não permitiram que os funcionários recebessem visitas, nem foi divulgada qualquer acusação. A Venezuela vai estabelecer serviços consulares com Israel. A decisão significa uma viragem da política diplomática de Caracas face a Tel Aviv. Desde 2009, que as relações estavam cortadas na sequência dos ataques israelitas na faixa de Gaza, desde o sequestro de Nicolás Maduro pelos Estados Unidos, o governo venezuelano, que é agora liderado por Delcy Rodríguez, tem alinhado em termos geopolíticos com Washington. Nos europeus de atletismo, Gerson Baldé terminou em 4º lugar, a final do salto em comprimento. Uma prova que foi acompanhada pelo enviado especial da Antena 1, Eduardo Gonçalves, agora em direto.
6: Gerson Baldé por pouco não atingia o pódio mais uma vez, ficou na 4ª posição à porta das medalhas, melhor salto a 8 metros e 18 centímetros, só não contava que também no último salto o búlgaro Bozidar Sara Poikov conseguisse 8.26. Apesar de tudo e de desta vez não ter sido feliz no que diz respeito à conquista de uma medalha, já se sai aqui de Birmingham satisfeito.
7: Acho que isto é parte do desporto. Eu acho que só tenho esta prova, só tenho que sair contente e agradecer às pessoas que estiveram comigo nas últimas semanas, tanto o Sr. Vieira como a Sofia, o Dr. Vítor também e o professor. Acho que foram semanas difíceis, mas conseguimos.
1: Bom, não é possível neste momento ouvirmos nas melhores condições o Eduardo Gonçalves, ele que é o enviado especial da Antena 1 aos europeus de atletismo. Trazia-nos aqui as declarações do atleta português Gerson Baldé, que terminou em 4º lugar a final do salto em comprimento. Vamos procurar ouvir essas declarações nos espaços informativos seguintes da Antena 1 ao longo desta noite. No futebol, e a fechar esta edição, o Benfica ficou a saber que se avançar para o play-off da Liga Europa vai defrontar a equipa dinamarquesa do Aarhus. Para isso, os encarnados precisam de ultrapassar o Arts na quinta-feira, uma tarefa que está bem encaminhada depois da vitória por 6-1 na primeira mão da terceira pré-eliminatória de acesso à fase de grupos da Liga Europa.
0: Luís Peixoto com as notícias às 10 na RTP Antena 1, simultâneo com Madeira, Açores e Mundo. 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Segue a música em mais uma hora de emissão na Rádio que Liga Portugal.
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0: Em dia que diz que foi de casamento, Tiago Nacarato não sabia o desamor.

uma das vozes mais interessantes da música escocesa e mundial, Elizabeth Fraser, com os Cocteau Twins em The Bird, nesta emissão de terça-feira 11. Mais música para ouvir ao longo desta hora, agora com os Ornatos Violeta, que estão de regresso. Há já temas gravados para o próximo disco. É, sem dúvida, um disco muito, muito aguardado por todos nós. Para já lembramos, ouvi dizer. 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
1: A voz de Vítor Espadinha neste Ouvi Dizer dos Ornatos Violeta, os Ornatos que estão de regresso ao estúdio a gravar as canções para o novo disco. Depois de muitos anos de espera, os fãs vão ter então o novo disco de Ornatos Violeta e Vítor Espadinha, que anunciou também o seu casamento aos 87 anos.
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0: música para esta noite de terça-feira na Rádio que liga Portugal, Lola Young e Messi, depois de Gucci com Kimbra, Somebody That I Used to Know e João Só e Carolina de Deus, Point na Minha Pele. Dentro de instantes há Cristina Branco, Jamie XS e Ivan.
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Daqui a pouco temos mais um panfleto de Pedro Tadeu. Há também música de Morgan Wallen para ouvir. E para já, Território Nacional com Ivan e Overflow. 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

A voz de Benavente, o Ivan com Overflow. Daqui a pouco temos Edmundo Bettencourt e Artur Paredes nos panfletos de Pedro Tadeu, agora Morgan Wallen e Been By Now.

0: By Now, música nova de Morgan Wallen. Este single chegou ao mercado no final de julho. É um dos avanços para o disco futuro deste que é um dos grandes nomes contemporâneos da country. Morgan Wallen a fechar musicalmente estas duas horas de emissão desta noite de terça-feira. Contudo, como é lógico e como é hábito, há panfletos de Pedro Tadeu na próxima hora. Com os peregrinos de férias, lembramos um dos episódios do Terra-média.
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2: Edmundo Bettencourt e Artur Paredes em Samaritana. A editora Tradição lançou mais uma notável obra intitulada Pioneirismo, Genialidade e Modernidade em Artur Paredes, da autoria de António Manuel Nunes, que faz um estudo aprofundado da vida artística e do legado deste guitarrista, que viveu de 1899 a 1980 e foi pai de Carlos Paredes. O livro tem muita documentação e inclui 6 discos com gravações desconhecidas ou raras. Vou dedicar as próximas edições panfletos a este magnífico trabalho. António Manuel Nunes argumenta que Artur Paredes é o maior mestre da canção de Coimbra e transparece uma certa irritação por ele ser sistematicamente apresentado da mesma forma que eu aqui também fiz, pai de Carlos Paredes. Para ele, Artur Paredes não é um apêndice da biografia do seu filho. Ele é a fundação sobre a qual muito do que conhecemos da guitarra de Coimbra se edificou. Há vários motivos para ele dizer isso. A influência de Artur Paredes na definição da construção da guitarra de Coimbra moderna, a inovação na técnica de execução musical, o facto de Artur Paredes ter sido um pioneiro da luta contra as editoras pela consagração dos direitos de autor, ou ainda o percurso, em parceria com Edmundo Bettencourt, que afastou a canção de Coimbra dos modelos do fado de Lisboa. Artur Paredes e Edmundo Bettencourt lideraram uma ruptura contra as estéticas dominantes do final do século XIX e início do século XX, aderindo ao modernismo, que genericamente se opunha ao ultrarromantismo e ao naturalismo então dominantes. O momento desta ruptura modernista ocorreu através das suas gravações conjuntas, onde Paredes acompanha o cantor, realizadas em discos de 78 rotações por minuto entre 1927 e 1930. A canção Samaritana, que tem como subtítulo Dos Amores do Redentor, é um dos exemplos mais claros desse autodenominado modernismo. A letra da composição reflete a cultura anticlerical que tinha sido incorporada pelas elites nos anos da Primeira República, de 1910 a 1926, e aproveita um episódio da Bíblia, passado em Sicar, na atual Cisjordânia, onde Jesus Cristo perdoa a uma mulher adúltera que se divorciara 5 vezes e que é samaritana, um povo odiado pelos judeus contemporâneos de Jesus. A canção simplesmente insinua que Jesus se namorou, o que era mais ou menos escandaloso. Samaritana foi, originalmente, um fado-canção oriundo de Lisboa. O autor, Álvaro Cabral, era um ator português, compositor, amador e autor de letras de fados e revistas. Ele trabalhou no Teatro Nacional de São João, no Porto, onde faleceu em 1918. A gravação da dupla modernista de Coimbra ocorreu em fevereiro de 1928, no Porto, 2 meses antes de Salazar ser nomeado Ministro das Finanças, com Edmundo Bettencourt a cantar, Artur Paredes e Félix Albano de Noronha nas guitarras de Coimbra e Mário Faria da Fonseca no violão de cordas de aço. Bettencourt adota um estilo gritado, no limite da tessitura. Canta com uma vocalità brutalista, o que constitui uma ruptura clara com o belcantismo e a maviosidade ultrarromântica que dominavam o género e um alinhamento com os cânones estéticos do modernismo e do futurismo. O texto da Samaritana foi diabolizado pelo clero católico e durante os anos do Estado Novo que se seguiram, a canção passou a ser proibida na emissora nacional e na Rádio Renascença.

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1: Amanhã temos um outro panfleto variado por Pedro Tadeu. Dentro de instantes, notícias. Na próxima hora de emissão, mais um episódio do Terra Média.

0: 11 horas em Portugal Continental e na Madeira, são 10 nos Açores. Esta hora no topo da atualidade, Luís.
1: Falta de óculos para ver o eclipse faz disparar especulação. Oftalmologistas alertam para os riscos de olhar diretamente para o sol. 17 anos depois, o governo da Venezuela volta a estabelecer relações diplomáticas com Israel. Neste jornal, os europeus de atletismo.
0: E nesta altura, no Porto estão 20 graus, 22 em Ponta Delgada, Lisboa e Coimbra, 24 no Funchal e 25 em Faro. As notícias às 11, a edição é de Luís Peixoto.
1: Com a falta de óculos para ver o eclipse de amanhã, há quem procure o mercado informal para encontrar uma solução. É possível encontrar óculos a 4, 5 euros ou até mesmo a 100. O Colégio de Oftalmologia da Ordem dos Médicos alerta para a necessidade de utilizar óculos certificados e lembra que não é mito a ideia de que olhar diretamente para o sol deixa marcas muitas vezes permanentes. Camila Vidal.
2: Se não tiver óculos específicos para ver o eclipse, não arrisque outros métodos populares.
3: Os óculos de sol, as radiografias, os CDs não protegem.
2: Conselho da Presidente do Colégio de Oftalmologia da Ordem dos Médicos, Joana Ferreira.
3: Não é efetivamente um mito. Existem casos, muitas vezes podem não ser identificados logo a seguir à observação, mas sim são casos que ainda hoje em dia nós observamos nas nossas consultas, a retinopatia solar.
2: Não acontece apenas com os eclipses, mas esta é a altura em que se olha com menos desconforto para a luz solar direta e é o suficiente para ferir os olhos.
3: Porque a radiação solar que iremos conseguir observar à volta da zona da Lua é uma radiação suficiente para provocar áreas de queimadura nas células da nossa retina. Pode ser irreversível.
2: Alerta da Ordem dos Médicos a poucas horas do eclipse e com os óculos esgotados em praticamente todo o lado. A Presidente da Associação Nacional de Farmácias, Emma Paulino, garantiu que estão a repor o estoque e ainda será possível comprar óculos certificados no dia do eclipse nas farmácias.
4: Vão receber estoque de óculos, porque eles não estão completamente esgotados nos fornecedores.
2: Os preços vão rondar os 3 euros, estima a associação. Outra opção é partilhar os óculos.
4: Mesmo com os óculos, não se deve estar a olhar para o eclipse, para o sol, mais do que 2 minutos. E, portanto, os mesmos óculos podem ser partilhados.
2: Os mais impacientes procuram online. No OLX, os anúncios multiplicam-se. A maioria vende os óculos a preço entre os 5 e os 10 euros, sempre mais do que aquilo que custaram. Há quem vá mais longe e peça 100 euros por um par de óculos. Há até quem aceite licitações. Outros vendem óculos de sol comuns com a garantia de que são seguros para ver o eclipse. Mesmo nos anúncios de óculos certificados, em alguns casos não se veem as letras e números que o provam. Se ainda for comprar, deve estar atento à norma ISO 12312-2 e à marca CE, garantias de que o equipamento cumpre as regras europeias.
1: A Antena 1 já contactou a ASAI para perceber de que forma está a ser fiscalizado o fenómeno da venda informal de óculos para ver o eclipse. Saiu em liberdade o suspeito de disparar contra uma turista na Baixa de Lisboa. A decisão está apenas relacionada com as suspeitas de violência doméstica e sequestro da companheira que também recaíam sobre o homem e que levaram a que o suspeito fosse detido pela PSP por haver um mandado pendente sobre este processo. Fonte da polícia diz à Antena 1 que a investigação sobre o tiroteio de ontem ainda decorre. Segundo o Correio da Manhã, após ser ouvido em tribunal, o indivíduo ficou obrigado a medidas de afastamento da vítima e apresentações periódicas duas vezes por semana na esquadra. O presidente da Câmara de Lisboa já veio considerar a decisão inaceitável. Carlos Moedas considera que esta decisão transmite uma mensagem de falta de autoridade. Ontem, uma turista sueca de 41 anos foi baleada em plena Baixa de Lisboa e, na sequência do incidente, o governo anunciou um reforço da segurança nas zonas turísticas. A Associação Sindical dos Profissionais da Polícia, pela voz do presidente Paulo Santos, defende, no entanto, que sem meios não há milagres.
5: Efetivamente, tem existido um conjunto de episódios, a cada dia que passa, que nos merecem muita atenção. Não estamos a ser alarmistas, mas estamos preocupados com aquilo que está a acontecer um pouco por todo o país. Isto decorre e tem que entroncar, na nossa opinião, com aquilo que tem que ser a necessidade de uma apreciação que o Governo tem que fazer de uma vez por todas relativamente aos meios, ao modelo de policiamento de proximidade, ao modelo preventivo de segurança interna, coisa que tem falhado principalmente pela razão de ausência e escassez de recursos, quer humanos e quer de outra índole. Nós temos dito reiteradamente que as esquadras estão sem capacidade operacional. Não há meios para fazer prevenção.
1: O presidente Taspe lamenta ainda que o governo prometa um reforço de meios sem ter os recursos necessários.
5: E é preciso o governo, de uma vez por todas, olhar para a matéria da segurança interna com muita responsabilidade, sentar-se à mesa com os interlocutores certos, definir estratégias, reforçar o efetivo, melhorar as carreiras, para de certa forma podermos ter aqui alguma capacidade e alguma atratividade para que haja o rejuvenescimento da instituição. Enquanto não se fizer uma abordagem séria daquilo que são os problemas associados à segurança interna, podem reagir mediaticamente a casos pontuais, podem anunciar estratégias, mas isso, com toda a sinceridade, é enganar um pouco as pessoas, porque os recursos não se inventam, os recursos têm que ser criados.
1: A reação da ASPE à decisão do Governo de anunciar um reforço policial nas zonas turísticas. A Venezuela vai estabelecer serviços consulares com Israel. A decisão significa uma viragem da política diplomática de Caracas face a Tel Aviv desde 2009, ou seja, há 17 anos que as relações estavam cortadas depois dos ataques israelitas na faixa de Gaza, desde o sequestro de Nicolás Maduro pelos Estados Unidos. O governo venezuelano, liderado por Delcy Rodríguez, tem-se aproximado em termos geopolíticos e também económicos com Washington. Nos europeus de atletismo, Gerson Baldé terminou em quarto lugar, a final do salto em comprimento, uma prova que foi acompanhada pelo enviado especial da Antena 1, Eduardo Gonçalves.
6: Gerson Baldé quase conseguiu o bronze, mas acabou à porta das medalhas, ultrapassado ao sexto salto pelo búlgaro Bozidar Sara Boyokov, que fez 8 metros e 26 centímetros, contra os 8,18 do atleta português.
7: Sim, acho que isto faz parte do desporto. Eu acho que desta prova só tenho que sair contente e agradecer às pessoas que estiveram comigo nas últimas semanas, tanto o Sr. Vieira como a Sofia, o Dr. Vítor também e o professor. Acho que foram semanas difíceis, mas conseguimos ultrapassar para estarmos bem aqui no europeu.
6: Deu boa resposta e está contente com o seu desempenho. Também ele pode prometer ainda mais altos voos.
7: Sim, a época não acaba por aqui. Óbvio que estou contente. Agora é focar-me nas próximas competições e vamos ver.
6: Nos 400 metros, os dois concorrentes portugueses ficaram afastados da final, mas ambos com as melhores marcas pessoais. Omar El Khatib com 45 segundos 22 centésimos e Erickson Tavares com 45 segundos e 63 centésimos. Os campeonatos prosseguem esta quarta-feira e começam logo às 10h40 da manhã com a qualificação do disco feminino, Liliana K e Irina Rodrigues. Os pontos mais quentes da jornada acontecem pela noite, às 20h40, qualificação do triplo salto masculino, com Pedro Pichardo e Tiago Luís Pereira, e ainda, às 21h08, os 400 metros barreiras femininos, com Fatoumata Diallo a representar Portugal na final.
1: Eduardo Gonçalves, ele que tem acompanhado os europeus de atletismo em Birmingham, na Inglaterra. Lyon e Célia, treinados pelos portugueses Paulo Fonseca e Vítor Campelos, asseguraram um lugar no play-off de acesso à Liga dos Campeões. Franceses e eslovenos conseguiram inverter as derrotas da primeira mão. O Lyon venceu o Sparta de Praga por 3-0. Já o Célia da Eslovénia venceu o Ararat da Arménia por 2-0. Esta noite também o Benfica ficou a saber que, caso avance para o play-off da Liga Europa, vai defrontar os dinamarqueses do Aarhus. Para isso, os encarnados precisam de ultrapassar o Hearts na quinta-feira, uma tarefa que está já bem encaminhada depois da vitória por 6-1 no Estádio da Luz, na primeira mão da terceira pré-eliminatória de acesso à Liga Europa.
0: Luís Peixoto com as notícias às 11 na RTP Antena 1, simultâneo com Madeira, Açores e Mundo. 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Dentro de instantes há a Terra-média.
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10: Enquanto os peregrinos estão de férias, lembramos aqui um dos episódios do Terra-média desta temporada.
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12: Há sempre novidades na Terra-média. Todos os dias aparecem feitiços assombrosos, encantamentos surpreendentes, artefactos bizarros e ideias extravagantes. Mas também há quem abrace entusiasticamente tudo o que é novo e sonhe com amanhãs que cantam. E há quem rejeite qualquer tipo de novidade e anuncie futuros distópicos e trágicos. Mas a maioria dos habitantes da Terra-média vai se adaptando, mesmo que muito contrariada, ao melhor dos mundos possível. Esta semana, analisamos o novo fenómeno da partilha de localização. Cada vez mais gente, em especial os jovens, partilha a sua localização com namorados, família e amigos. Um fenómeno que parece inocente e até conveniente em situações de alerta, mas que levanta sérias questões de privacidade e de segurança. O local onde estamos, em tempo real, não seria esse o último reduto da nossa privacidade? Um novo normal da etiqueta social. Entretanto, voltamos à inteligência artificial, sempre, e ao namoro cada vez mais profundo com o cinema e com a música. Todos a abraçam, muitos a criticam. Mas agora, autores e artistas aderem, mesmo que muitos o critiquem e que prevejam o fim destas artes como as conhecemos. O abraço da inteligência artificial parece, afinal, vir de cima para baixo, dos que comandam. E trazemos novidades e recomendações, claro. Juntem-se a nós, peregrinos, para mais uma viagem sem localização partilhada, pelos túneis recônditos, passagens secretas e labirintos escondidos da Terra-média.
13: The medium is not something neutral. It does something to people. It takes hold of them, it roughs them up, it massages them, it bumps them around.
10: Carlos Peregrinos, Álvaro Costa, El Guru.
14: Eu já fui FOMO, agora sou JOMO. Joy and Missing Out, quer dizer alegria de não estar em todo lado ao mesmo tempo. Pronto, agora sou JOMO.
10: JOMO. Apresentado. Francisco Merino, professor de média. Kénia Nunes, ministra da Juventude. Eu, Gonçalo Madail, aqui da RTP. Sabemos todos onde estamos porque nos estamos a ver, mas agora toda a gente sabe onde está, toda a gente, porque apenas está ligada.
14: Alguém sabe que estamos aqui, não é?
10: Às vezes confronto o meu próprio com as novas gerações, minha filha, como é que têm a vossa localização partilhada entre todos
15: 24
10: a toda a hora. Exato. E tu dizes, Kenny, bem, que é uma espécie de novo normal, uma espécie de etiqueta social que ficou, que ganhou esta nova camada, que é de facto todos saberem. Eu já conheço pessoalmente, que sei de casos de pessoas que disseram isto deu asneira. Porque eram os namorados, que depois a namorada descobriu onde o namorado estava, que lhe disse que ia com os amigos não sei aonde e não foi.
14: As fotografias erradas.
10: Os pais dos filhos e das filhas a perguntar o que é que estás a fazer nessa zona da cidade.
14: Exatamente.
10: E por aí fora. Ora, Kénia, trazes este problema e eu tomei a iniciativa de o trazer logo à partida, porque me parece ser algo que hoje para o nosso público, para os nossos espectadores, ouvintes,
14: para toda a gente.
10: E utilizadores, é algo que de certeza com que toda a gente já lidou, seja porque não o tem, mas conhece alguém que tenha e começa de facto a ser demasiado normal. Onde vamos parar, Kénia?
15: Eu acho que o mais chocante é mesmo a questão de estar a ser normalizada. A partilha da localização não é uma coisa nova. Uhum. Aliás, a primeira aplicação que era uma rede social baseada na partilha de localização foi fundada pelo Sam Altman, o fundador da OpenAI, em 2005.
10: O homem do ChatGPT.
15: Que na altura, exatamente, que na altura não resultou, porque ninguém queria partilhar a localização com os seus colegas, com os seus amigos, com
10: mais ou menos
15: a sua
10: evidentes.
15: Família. E entretanto, eu lembro-me, lá para 2017, 2018, o Snapchat, que era uma rede social bastante em voga e que continua bastante famosa nos Estados Unidos sobretudo, que era uma aplicação de partilha imediata de fotografias, criou o Snap Map, que era basicamente um mapa partilhado em que tu conseguias ver onde é que os teus amigos estavam. E entretanto, isso obviamente vai dando asneira e vai alterando a forma como nós nos relacionamos. Portanto, o digital também é entrar aqui na forma como nós reagimos e partilhamos as nossas coisas em pessoa. E eventualmente, há uns anos para cá, tornou-se normalíssimo que famílias, grupos de amigos, pessoas que nós conhecemos, aliás, torna-se uma espécie de estatuto dentro do teu grupo de amigos, pelo que me parece, teres a localização partilhada com alguém, porque aí tu és mesmo amigo daquela
10: claro,
15: pessoa.
10: Claro,
15: tu estás mesmo
10: exato,
15: com aquela pessoa.
14: Tens confiança, não é?
10: Exato.
15: Sim, ou seja...
10: Já é, como dizem agora, bestie, não é? São os amigos, os best friends, são os besties, não é? Os melhores amigos.
15: Sim, e eu acho que acaba por criar aqui uma nova etapa da forma de relacionamento digital. Há este artigo da BBC que depois vamos ouvir um bocadinho, fala sobre esta questão da intimidade digital e a maneira como a própria intimidade está a ser reconfigurada dentro dos moldes daquilo que é a nossa relação com o digital. E é muito estranho, eu acho, enfim, ou seja, o último reduto da nossa privacidade ser onde nós estamos e de repente os nossos grupos estarem com essa informação. E diz muito sobre ou a evolução ou o contrário de evolução das nossas relações sociais.
14: Eu colocava
15: devolution.
10: Francisco,
15: uma regressão, talvez.
10: Este ainda era considerado, creio eu, quer dizer, tudo isto que estamos para aqui a dizer é obviamente empírico, depende enfim, é subjetivo, cada um de nós tem uma impressão diferente daquilo que pode ser a camada de privacidade, mas esta, de facto, pode levar a alterações profundas, não só porque tem depois consequências comerciais, porque alguns destes dados são partilhados, claro, como é óbvio, são partilhados também com uma série de aplicações que nos pedem, quantas vezes nos pedem partilha a sua localização, mas para além disto, esta questão da privacidade é mesmo profunda, ou seja, não há, como a Kenia dizia, é o último reduto de saberem onde fisicamente nos encontramos, é algo que rompeu. É uma alteração que pode tornar-se, a determinada altura, eu não vou dizer sociológica, não quero dizer tanto, mas relacional, não é? Que é uma espécie de nova etiqueta.
16: Não, e acho que podes dizer tanto. Aliás, acho que já é um fenómeno cultural, de certa maneira, espelha. E tu falavas há pouco, Kénia, que há 10 anos ou há 15 anos atrás havia uma grande resistência em relação a isso. E agora o facto de não haver nenhuma resistência em relação a isso, dos filhos partilharem com os pais...
10: Até acharem estranho que não se partilhem.
16: O que era impensável no nosso tempo, partilhar com os meus pais, onde é que estavam, onde é que não estavam. Não?
10: Era o que mais faltava.
16: Por defeito, teria sempre não partilhar, não é? Mesmo que não estivesse a fazer nada mal, por princípio não partilhava. E tudo isto espelha já uma determinada cultura em que se normalizou bastante esta ideia de não haver privacidade e sobretudo os nossos dados circularem à velocidade da luz. As consequências são todas possíveis e imaginárias.
15: Sim.
16: A partir do momento em que alguma pessoa em qualquer rede tem acesso ao local em que eu me encontro, todas as outras pessoas, toda a rede, não estou a falar aqui só de fenómenos como hacking, estou a falar de, para todos os efeitos, esta é uma informação que foi recolhida como dado que irá depois circular. Outro ponto que me parece curioso em relação a isto é o modo como nós próprios também já normalizámos. Estamos aqui a dizer, e tal, há 10 anos ou há 15 anos atrás. Eu recordo-me da primeira vez em que alguma aplicação me pediu a localização e eu ter estado a pensar, mas porquê que é a minha localização? E ter tentado averiguar. Hoje em dia é quase impossível.
14: E lojas, e produtos, e bares, e restaurantes.
16: Hoje em dia tudo pede a tua localização. Aliás, tenho já quase por defeito a localização ativada e desligo quando quero desligar por algum motivo.
14: Colocava aqui a questão da segurança, o lado social, o medo, outra espécie de medo. Ou seja, as famílias saber onde estão as crianças, ou os familiares acham que há aí uma relação. O medo que se vive hoje em dia na sociedade é um facto.
10: Sim, obviamente que aqui a Kénia traz dois artigos, um deles da BBC que vemos aqui, que é a etiqueta social.
14: Eu
10: gosto desta forma de ver a coisa da partilha, da localização partilhada, e também uma outra da NPR. Todas elas abordam o tema e não deixam de falar e não ignoram, por exemplo, as questões de segurança, as questões dos alertas. Que obviamente estão associados a isto. Começa, creio eu, com os miúdos que têm pela primeira vez telemóvel, que são muito novos e que os pais se sentem mais seguros em saber
14: exatamente
10: onde os miúdos estão. Começa sempre assim, não é? Aliás, há uma série de dados que nós partilhamos hoje em dia que começaram com essa bonomia dos alertas, é mais seguro, é mais conveniente, e que depois descamba para tudo o resto.
15: Claro.
16: E depois normaliza-se de certa maneira.
10: Exato.
16: Tu não largas com 14 ou com 15 anos,
15: continuas
16: depois contigo, não é?
15: E evolui, não é? Porque
16: sim,
15: é isso, já não estás a partilhar com os teus pais, eventualmente
16: grupo,
15: com um namorado ou com com os amigos.
10: E começam, lá está, os subcomportamentos. Depois há um momento em que se desliga temporariamente a partilha localizada. Sim, e isso tem uma consequência. Porque é que desligaste a partilha localizada?
15: E a questão de tu receberes uma notificação quando alguém deixa de partilhar contigo. Exato. É uma coisa... não é?
10: Sim, estás entregue, não é? É um novo mundo e um novo normal.
14: E, epá, eu também tenho algumas ligações desse género. Ou seja, enfim, hoje em dia...
10: Eu acredito que tenhas a localização partilhada com o Mick Jagger, com uma série de pessoas. Mas é uma elite. Olha, muito fechada.
14: Mas vou ser claro com a minha filha, não é?
10: Sim, sim, sim, sim.
14: Embora ela tenha a liberdade de seguir a sua vida, mas se usá-la apenas nesse contexto. E vice-versa, nesse aspecto. Eu também estou metido nessa embrulhada.
15: Mas eu recomendo muito que se ouça. Eu trouxe, aliás, o som da BBC, do New Normal, é um podcast da, da BBC. E o Thomas Germain, que é a pessoa entrevistada e que é um expert nestas questões, diz mesmo que a privacidade seria, ou seja, a privacidade seria nós podermos desligar e não estarmos no mapa de toda a gente o tempo todo, não é?
14: Já não é possível, falam, pois não, Kenny. Já não é possível.
15: Pois, essa aqui é a verdade.
10: Essa aqui é a verdade.
16: Nem pagares um preço por isso, ou seja, decidires que queres bloquear essa relação, passando a interromper ou não partindo da localização, mas isso ter um custo depois social muito grande, não é?
15: Sim, e a questão de que nós vivemos isto agora e permitimos que isto se normalize sem saber de facto quais é que serão as consequências, porque só nos vamos deparar verdadeiramente com elas daqui. Só poderemos analisar sem amarras aquilo que está a acontecer agora quando ela se instalar, sendo que ela já se está a instalar, não é? Mas é tudo muito estranho, toda esta bolha da partilha da localização, enfim.
10: A 22 de maio diziam então aqui na BBC New Normal, o novo normal, precisamente com este mote: porque é que os nossos amigos começaram a partilhar a sua localização? Ouçamos aqui um pouco.
17: Location sharing started out as a safety tool, but somewhere along the line it turned into something more of a social test. Teenagers started sharing their locations with friends on Snapchat and Instagram. Romantic partners did it too. One survey even found that 20% of adults think that a partner who won't share their location is a deal breaker. But how did we get to this point? Because if you'd told me 20 years ago that all of my family and half of my friends would know my exact location at every moment, I would have been absolutely horrified.
10: Foi o que nós falamos. Horrorizados há uns anos atrás.
15: Numa relação, olha, não partilhas a tua localização comigo, desculpa, não vai acontecer.
10: Não vai acontecer, não é um teste, inclusivamente, não é? Para a entrega na relação. Bom, deixaremos estes artigos disponíveis, com a localização certa.
15: Exato.
10: No site da RTP Antena 1. Vamos para outro tema. Há uma espécie, Francisco, nós já falámos da inteligência artificial no cinema, e aliás o Álvaro também traz um caso ligado à música. O que estamos aqui hoje a ver, e a posição com que tu dás a isto, a abordagem que dás é uma outra. É uma espécie de abraço do urso, que desta vez já vem de cima. Não são só alguns experiências e uns experimentalistas a fazer, são os donos do grande negócio do cinema, são eles muitas vezes agora a abraçar ou a envolver-se na inteligência artificial. Eu vejo ao contrário uma espécie de abraço do urso da inteligência artificial ao cinema.
16: Sim, de certa maneira também será, mas ao mesmo tempo espelha também o apelo e a atração que a inteligência artificial exerce sobre muitos autores e até às vezes figuras mais ou menos insuspeitas, que todos nós respeitamos muito, mas que de alguma maneira são também apelados. É um dos casos, não é? Ora, o motivo para isto é sobretudo porque houve vários negócios com inteligência artificial que entretanto caíram. O mais famoso foi da OpenAI com a Disney. Mas nestas últimas semanas veio um a público, que é o da DeepMind da Google, que se juntou à A24, uma das maiores produtoras da atualidade. Mas não é uma produtora qualquer, é uma produtora que tem um cunho de autor muito marcado.
15: É muito indie cred a A24.
16: Sim, é muito respeitada. Muitas vezes é-lhe atribuída também alguma da responsabilidade pelo sucesso recente comercial do cinema independente.
10: Muitos dos filmes que temos vindo a ver de grande sucesso.
16: Que têm ido aos Oscars, concorrer, que têm de alguma
15: maneira
16: disputado.
15: O Anora, por exemplo, o Sean Baker, que ganhou
16: O Person of Interest. Alguns são só distribuídos, vários filmes do Lanthimos. Ou seja, é um Everything Everywhere All at Once. Ou seja, a lista é muito extensa. Quase sempre filmes, não diria que são todos, mas filmes muito respeitados e uma postura muito indie, muito independente e de alguma maneira até uma espécie de um estúdio anti-estúdio, se quisermos, não é?
10: Está tudo, abraçou a IA também, não é?
16: Está aqui. Ora, sim, o que se passa aqui sobretudo é o desenvolvimento de uma espécie de laboratório com a Google a financiar, com 75 milhões, para desenvolver, e aqui é a questão, não é necessariamente a fazer filmes em inteligência artificial.
10: É
16: o argumento
10: usar,
16: aqui é outro, e esta aqui é a outra porta. É utilizar inteligência artificial para ferramentas, desenvolvimento, que vão de alguma maneira facilitar, agora atenção, facilitar aqui também significa que em muitos casos algumas destas funções, ou até setores inteiros,
10: vão à vida, claro, é um corte de custos descomunal,
16: mas não se trata, sim, não se trata aqui da ideia do autor, no sentido aqui de autor como o cineasta, que
15: o
16: é uma
15: autor,
16: coisa sim, que também é difícil, algo problemática, mas daria asa a toda uma outra conversa, porque estas ferramentas até vêm favorecer a ideia da autoria no cinema, que sempre foi algo polémica, não é? Mas de alguma maneira não... A posição do realizador continua mais ou menos inquestionável. Todos os outros abaixo dele é que subitamente ficam de alguma maneira em
15: risco.
16: Porque estas ferramentas permitem interromper um processo de mediação que envolvia muita gente e transformar numa relação homem-máquina, não é? Neste caso, autor.
10: Mesmo que obviamente haja equipas e têm que ser construídas equipas e erigidas equipas novas com técnicos, obviamente não se compara àquilo que é a logística física que aqui é substituída.
16: Sim,
10: não é comparável.
16: E aqui é fácil perceber o apelo que tem para um estúdio. E nós aqui também já falámos da dificuldade que tem afetado o cinema, as dificuldades do ponto de vista financeiro, que são muitas, e aqui vê-se claramente que para o estúdio haverá um interesse evidente, mesmo para o estúdio independente, com um cunho, uma aposta, um investimento na ideia de autor muito, muito sólida.
15: Sim,
16: como
15: o argumento da A24 é precisamente esse, ou seja, aquela questão do mito da inevitabilidade, não é? A inteligência artificial está cá, vai ser utilizada e nós queremos ter um lugar na mesa quando isso acontecer também, se calhar para conseguirmos, de certa forma, sermos nós quem tem a última palavra sobre como é que a IA é utilizada
10: Estas grandes organizações gostam de ter uma postura meio reguladora sobre as coisas, ou pelo menos vendem-na como tal.
14: Não só nós, já tínhamos anunciado que essa tecnologia iria integrar a produção.
10: E tem integrado cada vez mais.
14: Martin Scorsese defendendo a sua.
10: Claro,
14: eu acho que diz criativamente libertadora.
16: Claro, diz. E aqui também parece que é essa a questão da A24. Ou seja, o argumento da A24 é que coloca estas ferramentas ao serviço dos autores,
10: claro.
16: O que de alguma maneira vai contra a ideia de um filme todo produzido em inteligência artificial e da ideia da máquina a produzir
10: ou pensado
16: cinema,
10: por inteligência artificial,
16: sim, pensado por inteligência
10: dizer.
16: Artificial, sim. E aqui de certa maneira a ideia é que o autor continue ao comando, não é? E que as ferramentas sejam utilizadas precisamente para dar corpo a essa visão criativa do autor.
10: Importa juntar, ou pelo menos não ignorar, que a computação e a informática em geral e a tecnologia é utilizada há muito tempo e ela própria já veio combater através dos efeitos especiais, dos cromas, das paredes verdes e tudo aquilo, já veio combater muita produção física, construção de cenários, portanto já não é de agora a criação de mundos, determinados ambientes, não é?
14: Câmaras portáteis.
10: Câmaras robóticas, exatamente. Câmaras portáteis e tal. E a inteligência artificial aqui é uma espécie de turbo em cima disto tudo, ainda mais capaz, não é? Os estúdios, começou pelos estúdios, e tu deste este exemplo, Francisco, temos aqui o artigo da Variety,
16: 22 de junho,
10: que
16: não é?
10: Fala desse grande investimento da Google, 75 milhões de dólares na A24, os tais estúdios, mas também acontece com cineastas e atores e grandes nomes, como o Álvaro antecipava, que é o caso, por exemplo, do Sr. Scorsese e outros.
16: Sim,
10: o primeiro, que é um artigo do Guardian, não é?
16: Sim, este artigo do Guardian tinha falado já deste assunto há uns meses, nós falámos nisto, aliás, um dos exemplos que vem é o Soderbergh, e o Álvaro aqui apresentou a introdução da inteligência artificial no documentário sobre Lennon, é um dos exemplos. Temos o caso do Aronofsky e temos ouvido com alguma insistência realizadores a defenderem cada vez mais esta utilização da inteligência artificial. Daí eu estar aqui a dizer que, de certa maneira, o calcanhar daqueles de toda a indústria pode ser o autor, neste caso o autor, o cineasta, que de alguma maneira passa a não ter que passar por um processo de mediação quase diplomático
10: lida com tanta gente,
15: bater bolas.
16: De alguma maneira consegue materializar a visão dele, ou acha que pode materializar a visão dele, com alguma facilidade. E temos assistido realmente Eu até podia dizer, e se calhar noutra semana faremos isto, uma espécie de um cisma. De um lado temos realizadores que são claros defensores da inteligência artificial, desta forma que a A24 aqui...
15: ao seu serviço, lá,
16: sim, ou
15: forma.
16: Seja, com um realizador aos comandos, e outros que são frontalmente contra. O Guillermo del Toro, por exemplo, já anunciou que era frontalmente contra. O Parsons, o tipo
15: de
16: Backrooms.
15: Ah, sim, o Ken Parsons.
16: O Ken Parsons também já veio, aliás, tem um artigo sobre ele a dizer que a inteligência artificial roubava-lhe toda a piada, todo o interesse.
14: Um jovem que vem do YouTube.
16: Com 20 e poucos anos.
10: Mas provavelmente maravilhado com a nova vida do cinema e com a produção cinematográfica, sim, porque é muito jovem. Os outros já têm muitos anos disto.
16: Pouco interessado
10: em... desgastados.
15: Isso é uma questão interessante, porque...
10: Até o processo cinematográfico é muito negociado, é muita gente envolvida.
14: Sim.
10: E, portanto,
14: dinheiro,
10: eu não quero estar a desculpá-los. Nós sabemos o que muitas vezes implica, não é?
16: Sim, mas repara,
10: não estou a defender.
16: A dificuldade em aplicares o conceito de autor ao cinema também deriva do facto de tu colheres grandes vantagens com essa negociação constante.
10: E a mediação, como tu dizes, e bem, não é?
16: E falávamos do caso do Martin Scorsese, e o Martin Scorsese é um bom exemplo. Ora, o Martin Scorsese foi precisamente um dos cineastas que veio surgir recentemente a defender uma ferramenta destas de inteligência artificial, em particular uma desenvolvida pelos Black Forest Labs, para fazer storyboards, não é? E essa ferramenta, ele gravou um pequeno vídeo, que também acho que teremos depois a oportunidade de ver ou ouvir, ele gravou um pequeno vídeo a defender a utilização desta ferramenta, que é uma espécie de uma masterclass com Martin Scorsese. Ora, Martin Scorsese é muito diferente do Soderbergh ou do Aronofsky. Neste momento tem um estatuto que ninguém, não há nenhum realizador vivo.
10: É o clássico.
16: Que tem, sim. E é uma espécie de porta-voz da história do cinema.
15: Exato.
16: Não é? É um cinéfilo também de referência. E neste caso em particular, repara, o Martin Scorsese trabalhou com departamentos de arte famosos, em que muitas vezes eram escolhidos a dedo por ele. Vou lembrar do caso do Gangs of New York, que julgo que é feito na Cinecittà. Ou seja, o que ele aqui vem defender é uma coisa que arrepia qualquer diretor da arte. Imagino que também vai arrepiar a prazo de diretores de fotografia. É de alguma maneira a visão do realizador para o plano, a visão do realizador para o cenário, para o mundo que está a construir, dispensar outras contribuições humanas e assentar na máquina. É claro que o Martin Scorsese não chega a dizer isto.
15: Exato.
16: Está apenas a elogiar o storyboard, mas foi suficiente para criar uma espécie de uma tempestade nos mídia, muita gente a criticar o Martin Scorsese, a dizer que o Martin Scorsese era um velho, aliás, as redes sociais encheram-se durante...
15: Eu acho que é uma questão de decepção, não é? Porque aquilo que tu dizias, o Martin Scorsese acaba por ser um reduto da cinefilia e de todas as coisas boas que o cinema tem, e de repente vemo-lo...
10: Não contavam que viesse dele, não é?
15: Sim.
10: Tinha havido mil e um outros, mas não dele.
15: A dar um abracinho ao inimigo.
10: Traz esta notícia e esta conversa, primeiro pela BBC, e traz aqui um exemplo um pouco dessa conversa, Francisco, que eu acho que era de bom ouvirmos. Vamos ouvir um bocadinho de Martin Scorsese, precisamente a defender esta ferramenta de IA.
18: Even on a soundstage, how do you get it? How do you create what you have in your thought, in your mind's eye? It's almost like a painter, you know?
10: Ou seja,
14: bela explicação.
16: Sim, repara, colocou-se numa posição sozinho.
10: Essa que é a questão.
16: A visão criativa do cineasta e a obra. Sim, mas é isso que causa, obviamente, causou imediatamente arrepios. Diretores de fotografia, não diria tanto diretores de som, mas tu falarás depois disso, sim, também diria diretores de som, mas sobretudo os departamentos de arte, que é um tipo de estrutura bastante pesada, que tem muito a ver com os cenários, com tudo o que nós vemos no
10: logística,
16: que tem um peso, às vezes, difícil de, ou seja, quase intangível, muito difícil de medir num filme. Mas que é determinante. E aqui ele, de certa maneira, quase que defende a ideia de um realizador, já não sei quem é o mestre, que dizia: Deus, diz-me como é que eu quero isto tocado e vocês metem-se na frente. Diz ele para a orquestra. E aqui acaba por ser um pouco a mesma posição.
10: Fica esta conclusão, e depois trazes o outro lado, Francisco, que é, no fundo, há uma franja de gente chocada com esta possibilidade. Talvez até, como vocês diziam, se vem de Martin Scorsese, significa que atrás de Martin Scorsese virá... esta visão é mais declarada.
15: Não é? Há tantos outros realizadores que estavam um bocadinho mais...
10: E vais ter uma componente nova, que é, em vez de ser só a direção de atores, a direção de agentes e a direção de assistentes de IA.
16: Mas há aqui uma coisa que me parece mais curiosa ou mais engraçada, que foi a resposta de toda a gente. E a resposta de toda a gente, falávamos há bocado das mudanças culturais no que dizia respeito à privacidade, e nós estamos a assistir, não sei se é uma coisa que vai durar muito tempo, mas estamos a assistir a uma espécie de uma mudança cultural em relação a tudo o que seja tecnológico. Em jeito de conclusão, não só o Martin Scorsese levou uma tareia, como A24,
10: o próprio A24
16: levou
10: pancada
16: do estúdio. O Hollywood Reporter tem um artigo excelente sobre isto, que diz assim: ah, A24 ainda é fixe, é claro que é inglês e still cool, e de certa maneira julgo que espalha bem esta relação com a tecnologia. E de alguma maneira, o modo como nós, quando qualquer empresa, qualquer companhia que abraça a inteligência artificial, subitamente vê-se com uma crise de relações públicas quase imediatamente. E aqui a 824, que há 3 meses atrás era definitivamente cool, ninguém questionava a 824, agora o Hollywood Reporter vem de alguma maneira questionar, não é? E de certa maneira vem à boleia desta entrada da Google, que de alguma, quase como se este vínculo à tecnologia e aos tech bros, o artigo depois é mais extenso e de alguma maneira tenta demonstrar o impacto que os tech bros e que as indústrias tecnológicas e a postura Silicon Valley acaba por ter nas próprias narrativas e nos conteúdos.
15: É interessante, porque lá está, tanta figura do Martin Scorsese, que nos últimos anos, muito à boleia da filha dele, da Francesca, tem uma presença digital muito forte nas redes, e criou, ou seja, a persona obviamente que já existia, não é? Um dos realizadores mais icónicos do século 2021. Mas tem graça o quão rápido essa imagem cai, não é? Tal e qual com a A24, que sempre foi aquela esperança do cinema DIY, não é? De uma coisa feita por eles próprios. Estamos aqui a ver uma imagem do Marty Supreme, que foi um dos filmes também muito bons feitos pela A24 no último ano, e que de repente toda essa dinâmica da qual eles se orgulhavam de fazer as coisas com as suas mãos de uma forma artesanal, cai por terra, não é? É um bocado
14: por isso. Parece uma espécie de purismo.
16: Eu tenho
15: purismo, puritanismo. Pois sim,
16: puritanismo. Ainda não. Muito drástica sobre estes temas, porque acho que vai ser inevitável e acho que isto é só uma.
14: Estamos
16: num momento do tempo em que vai haver alguma resistência. Tal como aconteceu com as câmaras digitais no fim da película, e isto é muito mais profundo.
15: Mas essa inevitabilidade vem de cima, não é?
16: Sim, claro.
15: Se eles estão
16: colocar-se na altura, não é? Claro, também foram os Scorsese os primeiros a dizer, não, larga lá a película e vamos lá fazer aqui uma coisa em digital.
10: Esta discussão e também acaba por introduzir balizas e fronteiras,
16: claro,
10: e
16: obviamente,
10: de certa maneira, por dar origem a um debate que é
16: pertinente. E poderá regular, não é? Apesar de tudo, o processo, não é? Regrar e regular o processo.
14: A questão está aí no equilíbrio.
16: Exatamente.
14: Veremos. Questão, não é?
16: Diria que no caso da música, e o Álvaro traz aqui um exemplo, no caso da música, a tragédia é muito maior e já estão com outro tipo de problemas num estado bastante mais avançado que esse, que
10: sempre foi, já quando apareceu. Exato. A pirataria, a música foi,
16: a música tem sido sempre o ponta de lança na indústria mediática.
14: Em dois aspectos, um modelo económico, li um artigo, pode ser, enfim, um tema para a semana, ou seja, não há uma classe média nos músicos.
16: Sim, existe, bem visto.
14: The winner takes it all, que ele tem muito usado.
16: E o vencedor leva
14: e
16: tudo.
14: E depois os milhões que levam 2 ou 3 cêntimos por canção. É incrível. Classe média criativa. Alguém dizia que não há hipótese de se viver da música com este contexto económico. Outro aspecto, e é isso que nós fazemos hoje, eu gosto de Mixmag, traz sempre umas notícias, enfim, catitas. E nesse caso, através da plataforma Watchdog,
15: que AI é o Watchdog,
14: cão de guarda. Daqueles que ladram e mordem.
16: Sim.
14: Mordem. E é possível, a partir de agora, qualquer autor, músico, saber se a sua canção está disponível. Nível, já são 21 milhões de canções que existem, enfim, por aí para serem trabalhadas, retalhadas, reinventadas. Digamos que um caso incrível deste.
16: Ou seja, para dar só aqui um pouco de contexto, a partir do momento em que as nossas canções como autores são partilhadas nas plataformas digitais, muitas vezes, e sem se saber, elas eram utilizadas como matéria-prima.
14: Já são usadas
16: para treino de agentes de IA e assistentes de IA, e portanto era para treino da inteligência artificial. E portanto era uma matéria-prima preciosa, porque obviamente a inteligência artificial vai buscar a algum lado as coisas. E portanto serviram, era uma espécie de oferta completamente gratuita do nosso trabalho, estou a dar o exemplo, que era utilizado. E esta ferramenta permite pelo menos saber se as minhas músicas estão a ser utilizadas para algum treino.
14: Só para terminar, lembram-se.
16: E poderás bloquear e proibir.
14: Lembram-se da polémica do sampling no início.
16: Sim, o sampling.
14: Hoje em dia ninguém quer saber disso, não é?
16: Claro, ainda vai havendo umas batalhas, mas já é.
14: Faz parte da linguagem narrativa, não é?
16: A penetração da IA na música.
15: No sampling há uma mente por trás, não é? Na IA.
16: Sim, na IA, claro, é mais profundo o problema.
15: E essa questão do treino de IA é interessante. Esta semana também veio saber-se que num programa que é o Peppa Pig, é um programa para crianças.
14: Eu conheço, a Peppa Pig. Muito popular. Não, mas gosto
10: de Peppa Pig, que passa férias em Vila de Conde durante a primeira quinzena de agosto.
14: Britânica,
15: que havia uma cláusula nos contratos dos atores infantis em que a voz deles seria utilizada para treinar modelos de inteligência artificial, até por causa das questões do trabalho, entre aspas, infantil que eles fazem, e que criou muita polémica porque, de facto, nenhum ator, ninguém quer isso.
10: O caso está a acontecer em Portugal também com os dubladores, com os artistas que dão voz, que estão progressivamente a ser dispensados, se é que se pode dizer assim, de algum trabalho devido a ferramentas de IA. É importante o nosso público perceber que a IA funciona porque treina com alguma matéria-prima, não é?
15: Exato.
10: Coloca isto como se fossem os bonecos dos testes dos automóveis, os crash test dummies, ou bonecos que nós usamos para fazer treino. E é isso que acontece com a matéria-prima destes autores, e é aqui que se está a tentar, de alguma maneira, criar defesas e uma polícia para estas coisas.
14: Agora,
10: não é,
14: a pergunta final, onde estaremos daqui a um ano?
16: E há aqui uma outra pergunta também em cima disto, que é, se daqui a um mês não sai uma qualquer que permita às ferramentas de

0: Vai ser ela que vai
1: dúvida.
0: Conseguir fazer isso.
1: E há séries com isso. O Person of Interest é uma série que, bem, não quero entrar no spoiling, mas que evolui para algo do género.
2: Já
1: com o Jim Caviezel. Exatamente. Ora, vamos às recomendações. Começamos pelo Francisco com o cinema, que nos diz que isto é um verão de blockbusters que aí vem.
3: Sim.
1: Quer só,
3: vou só assinalar.
1: Prever dois ou três títulos grandes.
3: Sim, são os três para junho e julho, ou para o final de junho e início de julho. Um deles já estreou, que é o Supergirl, que está aqui.
1: Como é que isto se vai traduzir? Se quer, nem sabes.
3: Não, é Supergirl, sim.
1: Não há tradução, não é Super Rapariga.
3: Não, é Supergirl.
1: Super Miúda.
3: É Supergirl. Estreou a 25 de junho. Pronto, trago aqui isto. Porquê? Porque são três filmes que vão estrear nesta altura. Parece-me que há muitas fichas em cima destes três filmes. Não digo que eles vão, de alguma maneira, decidir o destino de Hollywood, que já falámos.
1: Mas vão marcar o ano do cinema.
3: Mas sim, vão dar uma contribuição muito grande para o ano do cinema. Sobretudo o impacto que os blockbusters de verão têm agora, em meses como junho, julho. Ora, então, Supergirl a 25 de junho está a levar muita tareia em todo lado. Aliás, está a causar intensos debates nas redes sociais. E não está a correr muito bem. Tanto por motivos relacionados com guerras culturais, como já é o costume, como também por críticas legítimas dos próprios críticos de cinema, sobretudo ao guião, à estrutura. Tem a assinatura, entre aspas, embora não seja ele o guionista, mas já é desenvolvido pelo James Gunn na DC. Vamos ver como é que corre, mas é uma das primeiras apostas. A seguir, a 16 de julho, sai aquela que que é onde Hollywood está a meter muitas fichas, não sei se todas, mas pelo menos muitas, que é a Odisseia do Nolan. Também ele já é envolvido em guerras culturais, sobretudo por causa da escolha de Helena de Troia, que não é uma loira, isso causou causou muito impacto. Sim.
1: Há um filme com o Ralph Fiennes em que a Helena de Troia também é uma morena, não sei se não é Juliette Binoche ou não é alguém assim.
3: Tem causado alguma celeuma nas redes sociais, mas é de esperar que hoje em dia qualquer filme cause alguma celeuma nas redes sociais. E por fim, para fechar mais ou menos o mês de julho, ainda não, os blockbusters de verão, teremos o novo Homem-Aranha, o novo dia de, ou seja, tivemos
1: o Homem-Aranha nunca mais acaba.
3: Não acaba mesmo, não é?
1: Na realidade é o homem barata,
3: sim,
1: que resiste a
0: tudo. Até ataques nucleares.
3: Aqui neste caso tivemos um da DC, um da Marvel e um blockbuster clássico de Hollywood. Os três vão estar mais ou menos a disputar um terreno cada vez mais estreito, não é?
0: Odisseia saiu uma notícia interessante que acho que li na Wired, que é o Odisseia é um dos primeiros deste verão a não ter screenings, ou seja, visionamentos para influencers, e portanto os críticos de cinema estão muito felizes porque finalmente vão ter uma sala só com críticos
1: e não para os influencers.
0: Vai haver nenhum influencer a partilhar.
2: Era assim há uns anos.
1: Isso sempre foi assim, apenas isso só.
0: Mas o Christopher Nolan, ou pelo menos a equipa dele, disse
1: não permitiu.
0: Não
1: quero cá influencers a influenciar a estreia do filme. Muito bem, ficam estes três grandes títulos, Francisco. O Álvaro traz também a arrebentar nas salas de cinema algo muito curioso.
2: Enfim, eu vivi isto, sou grande fã de George Michael,
1: partilhaste localização com o George Michael, vi umas fotos.
2: Ainda recentemente tive, enfim, a falar sobre a sua obra. E nos anos 80, China fechada, China,
1: claro,
2: eu diria, intransponível, recebe o AM. Ainda hoje estou a perceber como. Né? E finalmente.
1: Quase havia alguma 40. Sobrinha lá no palácio, na Cidade Perdida, que era fã e deu a volta.
3: O próprio Deng Xiaoping.
1: Era fã do Zhuang.
2: Mas isto foi há 40,
1: guilty pleasure.
2: Foi há 40 anos, 84. Tem a ver também com os 10 anos da morte de George Michael e enfim, a reinvenção da sua obra. Mas ver o Zhuang na China, na altura, foi uma coisa.
1: O doc incrível. Parece muito espontâneo, parece muito realista. Pelo menos parece. O trailer dá essa sensação e parece que
2: havia imagens. Não havia um
1: corte feito, claro, mas parece muito interessante. Até fica, aqui fica Wham, 10 dias na China, parece estar nas salas no final de julho, talvez a 28, e temos aqui um pouco do trailer. China had been closed for centuries. People thought of Wham as Britain's biggest group.
4: 想动，但是不知道该怎么动。
2: É incrível.
0: Ela queria dançar, mas não sabia bem como.
2: Todos estavam sentadinhos, bem comportados.
1: Eu gosto do arranque de a China fechada há séculos. Talvez o primeiro foi o Marco Polo e a seguir os Zouame entraram, abriram a porta. Aqui fica 10 dias.

0: na China, o AM promete para o fim de julho nas salas este doc. Vamos para a televisão e para o streaming, aqui com um guilty pleasure meu, para quem era fã da teoria do Big Bang, dessa mega sitcom americana, tem este spin-off de uma das personagens, de várias personagens, ele encabeça, o Stewart era uma das personagens, que era o dono do videoclube, mais ruinoso.
1: Da loja de banda desenhada.
0: Da loja de banda desenhada, peço desculpa. A loja talvez mais ruinosa, o pior negócio que alguma vez podia ter naquela altura, e há alguns dos seus amigos do núcleo dessa personagem.
1: Sim, sobretudo secundários do Big Bang Theory.
0: Exatamente.
1: Isto para provar que é um filão o Big Bang Theory, não é? Uhum. Para além da própria Big Bang Theory, que julgo que se arrastou durante 9 temporadas,
0: sim,
1: não me engano.
0: Sim, foram muitos, acho que foram cerca de 9.
1: Depois temos o spin-off Sheldon, não é? Com o jovem Sheldon. E agora temos este que ninguém previa, não é? Pelo menos eu não previa, confesso, dei-me conta da existência desta série, porque me apareceu o trailer.
2: O trailer,
1: não é?
2: também no HBO Max.
1: E eu pensei, mas o que é isto?
0: Mas falava-se há uns tempos nas comunidades de fãs que o Stewart, que haveria um spin-off e com o Stewart, falava-se disso. Não se sabia se era sequer uma série, se era um filme, na altura não era claro.
1: E repara que é um ator já mais velho, ele é mais velho que a generalidade dos outros atores que entravam nesta série, de alguma maneira, não sei porquê, ele já tinha uma carreira mais ou menos extensa, eu lembro-me de o ver, mas ele tornou-se no Stewart, sendo uma personagem ultra secundária, mas muito marcante na narrativa do
0: Parece aqui um bocadinho o poder dos pequeninos, não é? As margens ao poder, porque todos os atores secundários entram, menos os principais.
3: A vingança dos nerds.
1: Não vi a série, até porque ela estreia só 24 de julho, mas estou em crer que não entra mais ninguém dos conhecidos.
0: Pelo menos
1: entrarem, será um momento fugaz,
2: um cameozinho ou qualquer coisa assim.
1: Sim, sim, entra o famoso geólogo, não é? Que também era um dos secundários.
0: E a sua incrível amiga barra namorada, nerdy, também. Portanto, há algumas personagens, de facto, que entram, todas elas secundárias, com um título fantástico. Stewart falha ao salvar o universo, não é? Falha a salvar o universo. Stewart fails to save the universe. Da HBO, e portanto estreia a 24 de julho, e aqui fica um pouco de um trailer ligeiramente nerd, mas muito divertido. An alternate version of me came from another universe and explained how I can undo the apocalypse. Maybe we have a chance to fix the world. So you were telling the truth. You didn't believe me? No, not for a minute. Yeah, end of backstory. Aqui fica sempre uma linguagem que mantém da teoria do Big Bang rápida, relativamente densa e complexa, mas depois muito pateta, convenhamos. Aqui fica a dica. Vamos para outra sugestão tua, Álvaro, neste caso também na HBO Max, que é Tragam-me as Lindezas.
3: Neste caso, isso tem a ver com um culto, uma espécie de culto de uma certa, um certo padrão de beleza masculina, do excêntrico Frederick von Meyers. Tem que ser germânico, não é? E realmente
0: esta é uma personagem que ficou famosa nos Estados Unidos, Álvaro.
3: Exato, por recolher e fazer uma espécie de, eu diria, culto da beleza total, da beleza greco-romana, não é? E é interessante porque vai aos bastidores da indústria dos supermodels, que exatamente começou nos anos 80, não é?
0: Aqui fica a dica também desta personagem estranha, que tem um percurso de vida estranhíssimo e muito
3: bizarro.
0: E a uma determinada altura meio assustador, torna-se uma figura assustadora no espaço mediático e com quem lida. Bring Me the Beauties estreou a 1 de junho. When I was 16, I was on Nantucket and this gentleman put his towel down next to me and begins engaging me in a conversation. He talked about Eastern religion and astrology. I'm like, oh, this must be this guy, Frederick von Meyers.
3: Jeffrey Epstein? Não.
0: Não será
3: masculino
0: o caso.
3: Bem, enfim, mas...
0: Entretanto, Álvaro, também traz outra sugestão, que é um artigo, neste caso num site na BBC Culture.
3: Dividir com a malta toda, porque tem aqui muitos podcasts. Podem consultar, porque a lista é grande. E alguns deles, nós falámos, ainda recentemente falámos da London Record Story. Podes ver aqui 10 escolhas.
0: A BBC faz isto e faz uma coisa curiosa, que é os melhores de 2026 até agora. É algo que nós muitas vezes cá não usamos, esperamos para o fim do ano para fazer esta
3: coisa. Ajuda muito a fazer uma espécie de resumo da quantidade de,
1: Já agora aproveito também para recomendar o Guardian, ter também uma lista semanal dos podcasts. Uhum. E o podcast é difícil às vezes percebermos quais são os podcasts que estreiam. São muitos e assenta muito no boca a boca, não é? Uhum. E de alguma maneira, tanto a BBC, na Inglaterra tem esta cultura, tanto a BBC como o The Guardian tem esta cultura de divulgar há podcasts, o que facilita bastante a tarefa de quem seja.
0: E mantém-se aqui uma certa tradição, atento. Francisco, anglo-saxónica, de podcasts, muitas vezes, como já vimos um aqui sobre curling, por exemplo, sim, que independentemente do objeto, são um enorme sucesso pela linguagem, pelo estilo.
2: Pela
0: temos aqui um.
2: Da narrativa.
0: Este Get sim. Birding with Sean Bean, não é? Que é sobre birdwatching.
1: Sim, eu já tive.
2: Que tem
1: confesso,
2: sido
1: já
2: uma
1: tive,
2: das maiores atividades até entre a geração Z. As pessoas estão obcecadas.
1: Já tive para trazer aqui como recomendação, Sean, mas nunca o ouvi, só porque achei imensa piada. Apanhei os trailers, porque isto acho que estreou no ano passado.
3: Está em nono.
1: Acho que o podcast já é muito antigo, mas com ele estreou recentemente. E é algo estranho estarmos a ouvir Game of Thrones, Lord of the Rings, não é? A observar pássaros, ou seja, um senhor.
0: Um avistador de pássaros profundo, não é? Temos que fazer um estudo, Kenia, para ver se há de facto aqui um grande fenómeno com o birdwatching a chegar a essa geração mais nova, porque normalmente é feito só por aqueles casalinhos todos com camisinha aos xadrez e uns calçõezinhos caqui.
2: Sim, mas eu acho que
0: é uma tradição muito belga, muito da Flandres, muito holandesa.
1: Na Europa tem adquirido,
0: e em Portugal também,
1: em Portugal tem adquirido sucesso. Sobretudo porque já envolve caminhada, exploração.
2: É uma questão meio comunitária,
1: sim,
2: não é?
1: E para sítios relativamente inóspitos, aquela zona toda do Tejo, sobretudo mais próximo de Rodão e etc. É uma zona muito utilizada, e vês
0: na zona do Sado, na zona do Rio Voga, ou seja, onde há estuários grandes, começa a haver passadiços, equipamentos próprios para o birdwatching.
3: Álvaro também acrescenta a colombofilia, que é uma atividade desportiva.
1: Mas essa é que
0: essa está no domínio dos matrecos,
3: mas também faz parte.
0: Mas é curioso.
2: Comunidade colombófila.
0: Já agora também é homenagem, porque de facto há muitas coletividades e associações em Portugal dedicadas à colombofilia, essa arte estranha.
1: Mas curioso. O birdwatching, até com este tipo de podcasts que têm vindo a surgir, está-se a adequar mais aos tempos contemporâneos, e esta ideia, sobretudo, do turismo como exploração,
0: e o
1: que envolve uma caminhada,
0: a experiência,
1: que não é uma coisa fácil,
3: natureza,
1: mas em vez de andar a tirar um pássaro, estás a tirar.
2: Sim,
0: porque e depois há todo um colecionismo curioso de desenhas o pássaro à vista, fazes uma lista dos avistamentos, quantos pássaros e quantas espécies já viste, e temos visto personagens em filmes várias vezes a aparecer, cada vez mais a aparecer com isto. Recordo-me daquela série cómica, aquele filme cómico na Casa Branca, do crime na Casa Branca,
1: sim,
0: que a detetive tem uma tara, que é ela própria, tem a sua, o seu momento birdwatching, isola-se do mundo e coleciona e desenha todos os pássaros. Vamos saltar, porque estávamos numa mera lista de podcasts que deixaremos cá, para uma última sugestão. Kenia, esta é tua, vem do Insta, de um senhor que escreveu um livro sobre um tema de que falámos bastante aqui, que era o Algo Speak.
2: Sim, exatamente, é o Entomology Nerd, portanto ele estuda
0: é o nerd da etimologia.
2: Exatamente, ou seja, a origem e evolução das palavras, e ele tem este livro, o Algo Speak, sobre como as redes sociais também transformam a maneira como nós falamos, não só nas redes sociais, mas também na vida real, e a transposição de palavras da internet para o nosso linguajar do dia-a-dia. E depois tem uma data de reels e fotografias e etc, em que fala muito sobre fenómenos das redes sociais. Ele, por exemplo, uma das coisas que fala muito é sobre a teoria da internet morta, que nós também já falámos aqui. Mais recentemente há um vídeo bastante interessante sobre o facto de já termos as pessoas já foram ultrapassadas pelos bots na internet, e portanto já há mais bots do que pessoas.
3: Da internet, vem daí também.
0: A internet morta é isso mesmo.
2: Exatamente, sim. E então, ou seja, como a linguagem que se utiliza na internet pode ser um veículo para distinguirmos o que é pessoa, o que é que não é. Enfim, é uma conta muito interessante, e o livro ainda não li, estou para lá chegar, mas acredito que também seja bastante.
0: Houve um fenómeno a que é muito interessante estarmos atentos. Sem localização partilhada, voltamos para a semana.
3: Estamos todos juntos.
0: Estamos todos juntos, neste caso não há crise. Os nossos olhos ditam, não é preciso nenhuma aplicação. Já agora, primeiro dizer esta. A família Terra-média, a produção é sempre da Cristina Condinho. Aos cuidados nós tivemos o Fábio Ribeiro, tivemos também ali na magia do vídeo e das câmaras a Sofia Vicente. Estamos onde todos os podcasts podem e devem estar, e com todas estas referências na Nave Mãe, o site da RTP Antena 1, sem localização partilhada. Até para a semana.
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1: Meia-noite em Portugal Continental e na Madeira, 11 horas nos Açores. Olhamos agora os temas em destaque nesta edição, Luís.
2: Falta de óculos para ver o eclipse.

0: gera especulação, oftalmologistas alertam para os riscos de olhar diretamente para o sol. União Europeia aperta o cerco às embalagens em contacto com alimentos. A partir de hoje há novas regras para os chamados químicos eternos. Nos europeus de atletismo, Gerson Baldé não foi além do quarto lugar no salto em comprimento.
1: E nesta altura no Porto estão 20 graus, em Lisboa 21, 22 em Ponta Delgada e em Coimbra, 23 no Funchal e em Faro. As notícias à meia-noite, a edição é de Luís Peixoto.
0: Com a falta de óculos para ver o eclipse desta quarta-feira, há quem procure um mercado informal para encontrar uma solução. É possível encontrar óculos a 4, 5 euros ou até mesmo a 100. O Colégio de Oftalmologia da Ordem dos Médicos alerta para a necessidade de utilizar óculos certificados e lembra que não é mito a ideia de que olhar diretamente para o sol deixa marcas muitas vezes permanentes. Camila Vidal.
2: Se não tiver óculos específicos para ver o eclipse, não arrisque outros métodos populares.
3: Óculos de sol comuns, as radiografias, os CDs não protegem.
2: Conselho da Presidente do Colégio de Oftalmologia da Ordem dos Médicos, Joana Ferreira.
3: Não é efetivamente um mito. Existem casos, muitas vezes podem não ser identificados logo a seguir à observação, mas sim são casos que ainda hoje em dia nós observamos nas nossas consultas, a retinopatia solar.
2: Não acontece apenas com os eclipses, mas esta é a altura em que se olha com menos desconforto para a luz solar direta e é o suficiente para os olhos.
3: Porque a radiação solar que iremos conseguir observar à volta da zona da Lua é uma radiação suficiente para provocar áreas de queimadura nas células da nossa retina, pode ser irreversível.
2: Alerta da Ordem dos Médicos a poucas horas do eclipse e com os óculos esgotados em praticamente todo o lado. A Presidente da Associação Nacional de Farmácias, Emma Paulino, garantiu que estão a repor o estoque e ainda será possível comprar óculos certificados no dia do eclipse nas farmácias.
4: Vão receber estoque de óculos porque eles não estão completamente esgotados nos fornecedores.
2: Os preços vão rondar os 3 euros, estima a associação. Outra opção é partilhar os óculos.
4: Mesmo com os óculos não se deve estar a olhar para o eclipse, para o sol, mais do que 2 minutos. E, portanto, os mesmos óculos podem ser partilhados.
2: Os mais impacientes procuram online. No OLX, os anúncios multiplicam-se. A maioria vende os óculos a preço entre os 5 e os 10 euros, sempre mais do que aquilo que custaram. Há quem vá mais longe e peça 100 euros por um par de óculos. Há até quem aceite licitações. Outros vendem óculos de sol comuns com a garantia de que são seguros para ver o eclipse. Mesmo nos anúncios de óculos certificados, em alguns casos não se veem as letras e números que o provam. Se ainda for comprar, deve estar atento à norma ISO 12312-2 e à marca CE, garantias de que o equipamento cumpre as regras europeias.
0: Antena 1 já contactou a ASAI para perceber de que forma está a ser fiscalizado o fenómeno da venda informal de óculos para ver o eclipse. Saiu em liberdade o suspeito de disparar contra uma turista na Baixa de Lisboa. A decisão está apenas relacionada com as suspeitas de violência doméstica e sequestro que também recaíam sobre o homem e que levaram a que o suspeito fosse detido pela PSP por haver um mandado pendente sobre este processo. Fonte da PSP diz à Antena 1 que a investigação sobre o tiroteio de ontem ainda decorre. Segundo o Correio da Manhã, após ser ouvido em tribunal, o indivíduo ficou obrigado a medidas de afastamento da vítima e apresentações periódicas duas vezes por semana na esquadra. O presidente da Câmara de Lisboa já veio considerar a decisão inaceitável. Carlos Moedas considera que a decisão transmite uma mensagem de falta de autoridade. Ontem, nesta segunda-feira, aliás, uma turista sueca foi baleada em plena Baixa de Lisboa e, na sequência deste incidente, o governo anunciou um reforço da segurança nas zonas turísticas. A Associação Sindical dos Profissionais da Polícia, pela voz do presidente Paulo Santos, defende que sem meios não há milagres.
5: Efetivamente, tem existido um conjunto de episódios, a cada dia que passa, que nos merecem muita atenção. Não estamos a ser alarmistas, mas estamos preocupados com aquilo que está a acontecer um pouco por todo o país. Isto decorre e tem que entroncar, na nossa opinião, com aquilo que tem que ser a necessidade de uma apreciação que o Governo tem que fazer de uma vez por todas, relativamente aos meios, ao modelo de policiamento de proximidade, ao modelo preventivo de segurança interna, coisa que tem falhado principalmente pela razão de ausência e escassez de recursos, quer humanos e quer de outra índole. Nós temos dito reiteradamente que as esquadras estão sem capacidade operacional. Não há meios para fazer prevenção.
0: Há especulamento que o Governo prometa um reforço de meios sem recursos. O Governo anunciou um reforço da polícia nas zonas turísticas depois de uma mulher de nacionalidade sueca ter sido baleada na Baixa de Lisboa. Por decisão da União Europeia, as novas regras para as embalagens em contacto com alimentos vão ter a partir de hoje limites apertados para os chamados químicos eternos, também conhecidos pela sigla inglesa PFAS, que têm a capacidade de se acumularem no organismo do ser humano e de contaminarem o ambiente. André Neves.
2: Estes químicos, também conhecidos como químicos eternos, permitem que as embalagens sejam mais resistentes à gordura, umidade e calor. São usados sobretudo em copos de café descartáveis, caixas de pizzas ou embalagens de takeaway. Agora vai ser proibido colocar no mercado embalagens que ultrapassem os valores definidos para estas substâncias e que integram as caixas em si, mas também as tintas e os revestimentos adesivos. Os Estados-membros devem aplicar esta norma de imediato a partir desta quarta-feira, ao abrigo do regulamento relativo a embalagens e resíduos de embalagens. Passa também a ser obrigatório que as informações sobre o fabricante sejam visíveis para que possam ser identificados e contactados conforme necessário. Este passo é decisivo, mas é apenas um dos primeiros do regulamento relativo a estes produtos e que define regras que, na maioria, serão aplicadas a partir de 2030, como as que se referem à reciclagem e à reutilização e formatos muito pequenos de embalagens de plástico de utilização única usados em hotéis e restaurantes. Recorde-se que, de acordo com os dados da Comissão Europeia, em média, cada cidadão europeu deita fora meio quilo de embalagens por dia, desde copos de café para levar, cápsulas de bebidas, películas aderentes, folhas de alumínio e embalagens de compras online. Espera-se que o conjunto amplo de medidas reduza significativamente no futuro as emissões de gases de efeito de estufa, o uso de água e os custos ambientais no setor das embalagens.
0: Sem ação, diz o Executivo Comunitário, o desperdício de embalagens da União Europeia poderia crescer até 19% até 2030, enquanto o lixo de embalagens plásticas poderia aumentar até 46%. A Venezuela vai estabelecer serviços consulares com Israel. É uma decisão que significa uma viragem da política diplomática de Caracas face a Tel Aviv. Isto porque as relações estavam cortadas com Israel desde 2009, depois dos ataques à Faixa de Gaza. Desde o sequestro de Nicolás Maduro pelos Estados Unidos, o governo venezuelano tem feito uma trajetória de aproximação geopolítica com Washington. Nos europeus de atletismo, Gerson Baldé terminou em quarto lugar, a final do salto em comprimento. A prova foi acompanhada pelo enviado especial da Antena 1, Eduardo Gonçalves.
6: Gerson Baldé quase conseguiu o bronze, mas acabou à porta das medalhas, ultrapassado ao sexto salto pelo búlgaro Bozidar Sara Boyokov, que fez 8 metros e 26 centímetros contra os 8,18 do atleta português.
7: Sim, acho que isto faz parte do desporto. Eu acho que só tenho, desta prova, só tenho que sair contente e agradecer às pessoas que estiveram comigo nas últimas semanas, tanto o Sr. Vieira como a Sofia, o Dr. Vítor também e o professor. Acho que foram semanas difíceis, mas conseguimos ultrapassar para estarmos bem aqui no europeu.
6: Deu boa resposta e está contente com o seu desempenho. Também ele pode prometer ainda mais altos voos.
7: Sim, a época não acaba por aqui. Óbvio que estou contente. Agora é focar-me nas próximas competições e vamos ver.
6: Nos 400 metros, os dois concorrentes portugueses ficaram afastados da final, mas ambos com as melhores marcas pessoais. Omar El Khatib com 45 segundos 22 centésimos e Erickson Tavares com 45 segundos e 63 centésimos. Os campeonatos prosseguem esta quarta-feira e começam logo às 10h40 da manhã com a qualificação do disco feminino, Liliana K e Irina Rodrigues. Os pontos mais quentes da jornada acontecem pela noite, às 20h40, qualificação do triplo salto masculino com Pedro Pichardo e Tiago Luís Pereira e ainda às 21h08 os 400 metros barreiras femininos com Fatoumata Diallo a representar Portugal na final.
0: Provas que o Eduardo Gonçalves, enviado especial de Antena 1 aos europeus do atletismo em Birmingham, Inglaterra, vai acompanhar.
1: Luís Peixoto com as notícias à meia-noite na RTP Antena 1, simultâneo com Madeira, Açores e Mundo. Toda a informação em permanência na internet em noticias.rtp.pt. Dentro de instantes, no Serviço Público, o Bloco de Notas, História.
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12: Viva, sejam bem-vindos ao Serviço Público Bloco de Notas. É um programa que existe para ajudar os alunos dos últimos anos do secundário e que se transformou numa companhia e até numa necessidade para quem quer saber mais. Agora estamos aqui neste horário noturno de reflexão ao fim da noite, a partir da meia-noite, sempre no princípio da sua quarta-feira. Somos o primeiro programa do dia na rádio. E claro, tem centenas de episódios em podcast para ouvir quando quiser. Já sabe que sempre que ouvir esta música... E a música para os nossos ouvidos está a ouvir o Serviço Público Bloco de Notas. E neste princípio de madrugada,
13: os ingleses, sintetizando o que dizem, bem, os senhores, faz favor, ou se retiram, ou nós
12: ocupamos.
13: E portanto o ultimato é isso. E o que é que acontece? O rei acaba por responder ao ultimato, aceitando o ultimato britânico, e isso suscita aqui uma onda de indignação brutal no país. Que efetivamente nós já estamos naquele ciclo de desgaste da própria representação política dos partidos monárquicos, senão as coisas teriam sido diferentes, não é? E portanto, e o republicanismo vai conseguir capitalizar muito este descontentamento, sobretudo alguns jovens que estão a fazer os cursos em Coimbra, começando pelo próprio Afonso Costa, António José de Almeida, que vão olhar para esta realidade e considerar, no fundo, que é uma afronta à dignidade nacional esta coisa de ter respondido ao ultimato.
12: Voltamos à companhia da historiadora Maria Fernanda Rolo. Muito obrigada por mais uma vez estar disponível para colaborar com esta iniciativa. É doutorada em História Contemporânea pela Universidade Nova de Lisboa, foi secretária de Estado do Ensino Superior no primeiro governo de António Costa, tem uma vasta obra publicada e foi também a comissária das comemorações dos 100 anos da República. E nós vamos apanhar precisamente este período da Primeira República e vamos começar por um dos temas do programa, que tem que ver com o modelo económico da regeneração.
13: Ainda bem que pega na Primeira República e recua à regeneração, porque de facto há aqui um fio condutor que é importante ter presente, não é? Ou seja, depois, enfim, terão estudado um bocadinho a questão das guerras liberais, etc. Mas a partir de 1850, com aquilo que se institucionalizou chamar regeneração, entramos de facto aqui num ciclo que desde logo evoca uma coisa que, enfim, que às vezes não é tão comum ter presente, mas que a partir desta data é absolutamente indispensável quando nós olhamos para a história do nosso país, que é de facto o contexto global. E portanto, se nós temos um ciclo que recua ao princípio da industrialização, etc., e que nos atira aqui de facto para um tempo histórico que designamos de idade contemporânea, a verdade é que, quer em termos internacionais e depois muito em particular no nosso país, nós entramos aqui num segundo tempo. E se nós quiséssemos, sem grandes anacronismos, até porque podemos não falar em globalização, mas sim em internacionalização, falar do grande tempo em que ganha uma grande densidade todos os movimentos de internacionalização à escala do país, ou de mundialização, é de facto nesta segunda metade e sobretudo a partir do terceiro quartel do século XIX. A partir daqui se Portugal, embora mantenha uma posição periférica, o envolvimento e a inscrição e as influências mútuas de Portugal neste contexto são, a partir daqui, muito, muito relevantes. No caso português, a partir de 1850, nós entramos na regeneração, enfim, entramos para já, o que é muito relevante, num
12: tempo... O que é que se regenera?
13: O país. O país. E é essa regeneração no sentido de um modelo que tem a ver com uma proposta política. Entramos num tempo de paz, quer em termos nacionais, quer em termos internacionais. Se quiser, sim, nós podemos desenhar aqui um ciclo longo que vai até à Primeira Guerra Mundial.
12: 1914.
13: Até 1914. E que, no caso de Portugal, começa então em 1850 com a regeneração. O Fontes Pereira de Mel tem uma data muito carismática.
12: Não é só o nome de rua.
13: Não, ele era um homem, e era um homem portador de uma ideia para Portugal que tem precisamente essa matriz muito forte no âmbito da regeneração. E onde uma das ideias muito fortes é precisamente compreender que é preciso colocar o país também na senda do desenvolvimento económico, compreendendo também as grandes mudanças sociais que estão a acontecer. E há um marco que é muito importante as pessoas terem presente, que é o ano de 1852, porque é o ano da criação do Ministério de Obras Públicas, que de certa forma fica também a caracterizar muitíssimo o tempo da regeneração e a aposta do Fontes Pereira de Mel, no fundo, na criação de um conjunto de infraestruturas em Portugal que permitam promover esse desenvolvimento do país. Muito sinteticamente, há aqui dois tópicos ou três que eu gostava de salientar. O primeiro é este, a questão da internacionalização. Uhum. Não dá para percebermos isto sem o ter em consideração, nem sequer o que vem a seguir. O segundo é esta posição muito dependente do país relativamente ao exterior, em particular relativamente à Grã-Bretanha, e não esquecer, eu digo isto quase até aos meados do século XX, o nosso país, sim, para funcionar precisava de importar quase tudo. E o quase tudo, estamos a falar de combustíveis, matérias-primas, técnicas, energia, tudo aquilo que precisávamos para pôr o país a funcionar, nós tínhamos que importar.
12: Isso foi até quando?
13: Isso, com alguma generosidade até aos meados do século XX, com sinais críticos muito grandes. Aliás, ainda vai condicionar a Segunda Guerra Mundial. O que é que o Fontes Pereira de Mel, no fundo, quer fazer? Quer criar aqui as infraestruturas que permitam também um bocadinho imitar os outros países, claro, que tinham iniciado e que já estavam a cumprir o ciclo da industrialização.
12: E nós não.
13: Ele não se foca só na questão das infraestruturas, embora evidentemente esse seja também o lado, porque ele é mais conhecido, a questão dos caminhos de ferro, da telegrafia, da rede viária, etc. Houve um problema aqui. É que, como o país, em termos económicos, em termos de tecido produtivo, estava muito aquém daquilo que acontecia com outros países e do que era preciso, e tinha este grau muito de dependência, é óbvio que para implementar este programa tem que importar. Uhum. E para importar, como não tem recursos financeiros nem os vende, tem que contrair empréstimos.
12: Certo.
13: Pronto, e um dos grandes problemas da regeneração foi este nível de contração de
12: dívida, portanto,
13: que endividou o Estado e que pesou imensas contas públicas, que depois rebenta tudo em 1890-91. Atenção, há aqui algumas coisas que são importantes, porque apesar de tudo há uma herança e um legado em termos de infraestruturas, que tem que ser reconhecido, nomeadamente nas comunicações. Há um legado até em termos de proposta de industrialização e com alguns reveses, mas sim, e por isso, por exemplo, alguma contestação até a nível do operariado nos anos 70 significou que nós temos aqui também já alguma pressão no sentido de alguma industrialização, muito tradicional, mas sim. Mas, de facto, este modelo acaba por se esgotar porque não está a produzir fontes de rendimento.
12: Ainda.
13: Não é? Ainda nem vai conseguir. Isto, entrosando no clima internacional, vai, no fundo, acentuar-se, não obstante alguns impactos positivos, depois com um ciclo que se confunde e que se mistura depois com tensões no plano social, no plano político, no plano da internacionalização. Não esqueçamos que estamos no grande ciclo do Segundo Império, ou do grande imperialismo que antecede a Primeira Guerra Mundial, e Portugal acabará, por estas pressões e pelo desfazimento e pelas crises do próprio modelo político, que entretanto entra naquela lógica do rotativismo com o Partido Regenerador e o Partido Progressista, que se vão alternando no poder. Uma ideia que às vezes é pouco passada e que eu acho que é muito, muito interessante, até para interpretarmos os dias, sim, de hoje, não é? É que de repente há uma sociedade que está em mudança. A urbanização, as mudanças todas, estes próprios fenómenos de internacionalização vão criando aqui também uma sociedade que tem expectativas diferentes relativamente até à sua representação política. O esgotamento dos próprios partidos monárquicos, do seu funcionamento, etc., não dão resposta a esta sociedade em mudança, uma sociedade que ainda por cima na portuguesa, também com níveis de imigração muito grandes, e que depois vai sofrer os impactos de uma crise internacional nos anos 80-90, até com a quebra das remessas dos imigrantes do Brasil. Brasil na altura, íamos essencialmente para o Brasil, como se sabe. Tudo isto converge na grande crise de 1890-91. Depois com o ultimato. E o ultimato, de facto, é assim uma espécie de momento, de, enfim, de clímax de tudo isto. E, portanto, há um antes.
12: É que nós somos expostos entre a espada e a parede.
13: Nós somos expostos entre a espada e a parede e é que está tudo em cima. E as pessoas, de facto, quer dizer, quando nós falamos de uma crise generalizada do ultimato, ela tem todos estes fatores em presença e por isso é que ela tem um impacto tão violento e por isso é que depois ela também está na gênese de um outro ciclo político que então inauguramos em 1890 até à Primeira República ou até ao Estado Novo.
12: E então o ultimato foi o quê, exatamente?
13: O ultimato,
12: Maria Fernanda Rolo,
13: eu há pouco referia, não é? De facto, esta disputa dos territórios coloniais, não é? E a disputa internacional, e não podemos esquecer isso. E portanto, e sobretudo com a afirmação agora não só do Império Britânico, que é dominante, mas também dos franceses, também dos ingleses, que querem disputar também posições nestes territórios, onde a África surge aqui com um espaço muito relevante.
12: E nós era sobretudo Angola e Moçambique.
13: Nós temos sobretudo Angola e Moçambique e às tantas, desde a Conferência de Berlim, que tinha ficado consagrado que isto não basta dizer que são colónias nossas e que temos direitos históricos a isto. E portanto, ou estamos lá ou não estamos lá. E há uma pressão muito grande então para a presença efetiva nos territórios, para além do direito histórico, sobretudo a partir da Conferência de Berlim. Tudo isto bate certo, isto faz sentido. Em 1885, quando depois começam também muitas das nossas expedições, célebres para a África, etc. Nós temos um desenho imaginário também, que é termos o nosso mapa cor-de-rosa, com o nosso, com o continente africano, com colónias portuguesas de uma ponta à outra do oceano, atravessando todo o continente africano, com evidentemente o peso fortíssimo de Angola e de Moçambique. Ora, acontece que o modelo inglês não era exatamente convergente com o nosso e portanto, por muito aliados que fossem, há uma disputa de território e basicamente os ingleses, sintetizando o que dizem, bem, os senhores, faz favor, ou se retiram ou nós
12: ocupamos.
13: E portanto o ultimato é isso. E o que é que acontece? O rei acaba por responder ao ultimato, aceitando o ultimato britânico, e isso suscita aqui uma onda de indignação brutal no país. Porquê que suscita esta onda brutal de indignação? Porque efetivamente nós já estamos naquele ciclo de desgaste da própria representação política dos partidos monárquicos, senão as coisas teriam sido diferentes, não é? E portanto, e o republicanismo que está em ascensão desde 1876, com a criação do Partido Republicano, etc., e que de facto está a viver as suas primeiras gerações, com os seus teóricos mais influentes, vai conseguir capitalizar muito este descontentamento, sobretudo alguns jovens, que são jovens, bem, estão a fazer os cursos em Coimbra, começando pelo próprio Afonso Costa, António José de Almeida, que vão olhar para esta realidade e considerar, no fundo, que é uma afronta à dignidade nacional esta coisa de ter respondido ao ultimato. E este é o ciclo da afirmação do republicanismo, que aliás tem logo um episódio muito conhecido no ano seguinte, com a revolta do 31 de Janeiro no Porto, não é? E há bocado falava do centenário da República, que efetivamente se retomou o 31 de janeiro de 1891, que tem dois sinais absolutamente determinantes. O primeiro é mostrar que de facto há aqui uma força de republicanismo que é alternativa às forças monárquicas, não obstante o esforço de liberalização que a monarquia constitucional vinha cumprindo, sem dúvida nenhuma, e que diz o seguinte: nós já temos força suficiente e podemos derrubar e podemos afirmar não apenas ainda eleições, nós já tínhamos inclusive a deputada republicanos, mas por uma via revolucionária. E isto demonstrou também que havia algumas fortes divergências dentro dos próprios republicanos. Bom, foi tudo muito mal organizado e aquilo correu mal o 31 de janeiro, mas foi um marco importante na afirmação do republicanismo, não é?
12: Exatamente.
13: E aqui eu sei que, quer dizer, há um enquadramento que é mesmo importante ter em consideração. Nós, no fundo, se quisermos, estamos perante também uma crise muito generalizada do próprio sistema liberal, que perpassa quer a realidade internacional e que tem aqui também um percurso no nosso país. Isto é muito bom para nós percebermos não só o que aconteceu, mas também para sabermos interpretar a nossa realidade atual.
12: Exatamente.
13: Portanto, nós estamos aqui numa crise do próprio sistema liberal, que tem a ver com estas mudanças na sociedade, na economia, o impacto da industrialização, da urbanização e com outros conceitos e, sobretudo, expectativas também da sociedade e a forma como esta representação política acontece. Este foi o princípio para a Primeira República, mas se quiser, a Primeira República é que um tempo de fim de crise deste sistema liberal. É que, no fundo, ainda se pretende não pôr em causa o sistema liberal, regenerando, alterando, criando uma alternativa republicana e que acaba por sussurrar, e é certo que o impacto da Primeira Guerra Mundial foi muito grande, acaba por sussurrar perante a afirmação do Estado Novo, que também não aparece de um momento para o outro, e as pessoas às vezes falam logo disto para o Estado Novo. Atenção, nós temos ali uns anos de ditadura militar que são críticos, e não são assim tão poucos, não é?
12: Mas bom, mas antes ainda da Primeira República, há uma coisa, nós matámos o rei, não é?
13: Matou-se o rei.
12: Portanto, os grandes costumes portugueses também só vieram a ser falados muito mais tarde.
13: Sim, mas essa morte do rei tem muito também que se lhe diga, hein? Do rei Dom Carlos. Em primeiro lugar, tínhamos em consideração que nós estávamos perante este tempo de pressão dos próprios republicanos e sobretudo as hesitações deles de vamos impor o republicanismo de uma forma ordeira e respeitando e procurando ganhá-lo pela via eleitoral ou pela via revolucionária. Por outro lado, estamos neste desgaste a seguir ao ultimato que se vai prolongando e, quando é o regicídio, nós estamos a viver uma experiência ditatorial em Portugal com o João Franco.
12: Estamos em 1908.
13: Estamos em 1908, o João Franco, que tinha conseguido, e o Dom Carlos tinha-lhe dado o governo em ditadura. Atenção, o governo em ditadura não tem o mesmo significado que tem hoje ou que teve no Estado Novo, é governo sem parlamento, não é? E o rei Dom Carlos concede ao João Franco aquilo que não tinha conseguido a um dos chefes dos rotativos, ao Índice Ribeiro. E o João Franco, primeiro, até tem uma governação, enfim, menos ditatorial, digamos assim, mas num segundo momento entra de facto aqui em risco e num contexto de agressividade muito grande, quando a pressão dos republicanos já é elevada. O que se veio somar ao tal desgaste destes partidos monárquicos, que entretanto também se vão envolvendo em sucessivas crises, escândalos, escândalos dos tabacos, etc. E a pressão republicana tenta organizar então uma revolta aqui em Lisboa, numa coisa que já não existe, o célebre elevador da biblioteca que ligava ali aos espaços do Conselho, e a ideia deles é apanhar o João Franco. Mas corre tudo mal. E o golpe do elevador da biblioteca foram denunciados também, deu lugar à prisão de alguns dos principais cabecilhas republicanos e na altura já está, enfim, com um grande protagonismo no meio destas lides e na associação com os lides republicanas, quer a maçonaria, quer a caronária, tinham sido distribuídas armas no contexto do golpe da biblioteca. Aliás, armas financiadas por alguns dissidentes monárquicos, a começar pelo Conde de Herédia, que era o grande financiador destas armas e que era monárquico, como bem sabemos. Entretanto, na sequência das represálias a estas tentativas republicanas, o João Franco consegue a assinatura de Dom Carlos de um diploma crítico e que condenaria ao exílio alguns destes cabecilhas. Enquadramento que é mesmo importante ter em consideração. Nós, no fundo, se quisermos, estamos perante também uma crise muito generalizada do próprio sistema liberal, que perpassa quer a realidade internacional e que tem aqui também um percurso no nosso país. Isto é muito bom para nós percebermos não só o que aconteceu, mas também para sabermos interpretar a nossa realidade atual.
12: Exatamente.
13: Portanto, nós estamos aqui numa crise do próprio sistema liberal, que tem a ver com estas mudanças na sociedade, na economia, o impacto da industrialização, da urbanização e com outros conceitos e, sobretudo, expectativas também da sociedade e a forma como esta representação política acontece.
12: Quais é que são as linhas com que se cozeu a Primeira República?
13: Tem, de facto, a ver com este ciclo amplo da crise do liberalismo. Ponto 1. Ponto 2, não há um ideário consensual do que é o republicanismo quando é instaurada a República em 5 de outubro de 1910. Há um consenso quanto ao fim da monarquia constitucional, há um consenso quanto ao interesse da implantação da República, mas depois não há um programa organizado, não há uma ideia com consequência política, digamos assim. E, portanto, quase no dia em que a Revolução acontece, as cisões entre eles tornam-se muito, muito explícita. A República dura 16 anos. É muito interessante o protagonismo e a presença que a Primeira República e o republicanismo têm na nossa história. Se olharmos para isto, são só 16 anos.
12: Portanto, não é nada. No tempo histórico é quase insignificante, só que não é.
13: Só que foi muito densa sob o ponto de vista dos acontecimentos, dos ideais que transportava e que propunha, das rupturas que pretendia introduzir e algumas delas foram absolutamente consequentes, e também pelo tempo histórico, por aquela substância do tempo que a Sofia de Melbrara falava, não é? Pela densidade deste tempo que cruza precisamente aquilo que o Hobsbawm falou, como o final do século XIX e o verdadeiro princípio do século XX com a Primeira Guerra Mundial. também. E, portanto, a Primeira República tem a sua própria conjuntura histórica, mas não pode ser vista de forma dissociada da realidade internacional. Há uma Revolução Russa, há uma Primeira Guerra, etc. A Primeira República, por outro lado, é desenhada também tendo em consideração tudo aquilo que tinha sido a experiência da monarquia constitucional. E, portanto, é preciso ver a configuração político-constitucional da Primeira República. Uma das suas características fundamentais, que acabou por dar o excessivo espaço ao parlamentarismo, acaba por ser depois crítico e teve uma resposta no Estado Novo, também na Constituição. O que significou que, na prática, como modelo político-constitucional, isto era, a oposição era impossível e, portanto, ou seja, não, quem dominava o Parlamento dominava tudo e, claro, que as dinâmicas de representação eram extremamente reduzidas. Não melhorou nada em relação à monarquia constitucional, mas para derrubar o governo instalado só conseguia por uma via ilegal, portanto, ou por uma revolução ou por um golpe palaciano. Além disso, a República também andou sempre de candeias às avessas com a sociedade e com questões sociais. Isso ficou logo dito no primeiro governo, aliás, ainda no governo provisório, que é um governo incrível no que diz respeito ao ideário e às propostas, que acabam por ser muito mais interessantes em letra de lei do que propriamente nas concretizações, não é? Mas, de facto, quando o Brito Camacho, que é ministro do Fomento no governo provisório, decreta simultaneamente o direito à greve e ao lockout, ficou claro o que é que isto ia ser. Mas atenção, nós em 1911, 12, 13, vivemos as principais greves internacionais. As grandes greves da Renault, etc. Portanto, há aqui um clima que ainda precede a Revolução Russa. Depois há a questão religiosa, evidentemente, que vem do passado e que tem aqui um momento crítico, qual é da separação do Estado e das igrejas, mas não é só isso, são muito mais aspectos, não é, do que isso. E todas as rupturas provocadas ao abrigo das célebres leis da família e as leis sociais. Depois a República também nunca teve um programa económico, de facto, não é? Embora nós saibamos hoje que na fase final da Primeira República estamos de facto perante um contexto de crescimento económico, durante muito tempo se negou, não é?
12: Houve um governo com superávit.
13: Além da realidade financeira, que é anterior à Primeira Guerra, com o governo do Afonso Costa e com a Lei Travão de 1913, depois mesmo em termos de comportamento económico, há um crescendo no final da República que é muito interessante. Depois é a guerra. A guerra, a questão social, estas características político-institucionais, quer dizer, tudo isto acaba por ir condenando a Primeira República ao seu próprio insucesso e a um conjunto de impossibilidades, para além de todas as cisões e conflitualidade interna que existe entre os próprios republicanos, num contexto internacional que está em grandes mudanças. E, portanto, a República, de facto, não se consegue afirmar como esse ideário, não é? Quer dizer, as grandes discussões é foi uma revolução, não foi uma revolução. Uma coisa é certa, nós antes de 1910, os portugueses antes de 1910, nós estamos a falar de uma população ainda relativamente pequena, estamos a falar de cerca de 5 milhões e meio de habitantes, uma população analfabeta na ordem dos 80%, não é? Maioritariamente.
12: E aí a República teve um papel.
13: E aí a República tem um papel muito grande, mas atenção, é preciso dizer também que, não obstante a existência do registro civil, antes da Primeira República, os portugueses eram súbditos e passam a cidadãos. E, portanto, há mudanças.
12: Isso muda tudo.
13: Para mim muda, não é? Agora, uma revolução apropriada pelo povo, como mais tarde vem a ser o 25 de Abril, não será, embora se saiba que efetivamente as questões do republicanismo e através dos centros republicanos e de muitas dinâmicas estavam muito mais espalhadas pelo país do que o Estado Novo depois quis deixar transparecer, não é? Portanto, a Primeira República, e sobretudo a partir dos impactos da Primeira Guerra Mundial, acaba por ver os seus destinos quase inevitavelmente em desfecho.
12: E a Primeira República acaba numa ditadura que durou 48 anos. Por onde é que quer começar, professora?
13: Se calhar para dizer que, de facto, perante estes impasses da primeira República, o 28 de maio
12: de 1926
13: é, antes de mais, uma iniciativa no sentido de tirar do governo o Partido Democrático, não é? Que era, de facto, um partido dominante e quase um partido autoritário sob a ditadura democrática, digamos assim, não é? Portanto, esse é o primeiro propósito do 28 de maio, que é simbolicamente liderado pelo Gomes da Costa, que tinha sido também um dos heróis antigos das campanhas de África, mas sobretudo foi um herói da Primeira Guerra, não é? E esta afirmação dos militares como corpo profissional e político a seguir à Primeira Guerra Mundial teve também este desfecho. E a ideia era correr com António Maria da Silva, não é? Basicamente, correr com o Partido Democrático e criar um espaço para a regeneração ou o regresso à Velha República. E convém não diminuirmos a importância deste tempo, que vai desde 28 de maio de 1926 até 1933. São anos extraordinariamente importantes. Uhum. E que muitas vezes se reduzem e passa-se rapidamente a Primeira República para o Estado Novo. Não podemos fazer isso. Vejamos em primeiro lugar o que é que está a acontecer em termos de afirmação dos autoritarismos no plano internacional, o impacto do crash de 29 e da crise que lhe sucede, que não é a mesma coisa, não é uma coisa é o crash de 29, outra coisa é a grande depressão.
14: O crash da Bolsa em Nova Iorque.
13: Outra coisa é a grande depressão e que um e outro se espraiam à escala mundial. Portanto, não podemos ignorar isso, nem então as tensões internas que existem no país, procurando aqui encontrar um modelo alternativo e de regeneração que envolve até muitos protagonistas ligados ao republicanismo e que não querem pôr em causa sequer a matriz liberal do regime. E o que acontece entre 26 e 33 é precisamente como é que esta perda do liberalismo se vai consumando, como é que estas forças em presença se vão posicionando e no meio delas, assim como quem não quer a coisa, se afirma a via do salazarismo. E, portanto, isto passou por um processo que, no fundo, desde logo envolveu também os combates entre os próprios republicanos de matriz mais conservadora e menos conservadora, e os conflitos entre os próprios republicanos começam logo a seguir também ao 28 de maio. O afastamento dos republicanos menos, enfim, mais liberais, que ocorre logo. A luta entre os republicanos conservadores, e repare, o sintomático de tudo isto é que logo em fevereiro de 27 começam a surgir de forma muito, muito expressiva, muito violenta, as primeiras contestações ao regime que se está a instalar, não é? Com as célebres revoltas de 1927, e enfim, são-se históricas as revoltas de fevereiro de 1927, quer no Porto, quer em Lisboa, e aqui a Rádio e Televisão de Portuguesa de vez em quando passa aquele filme Revolução de Maio, que é
14: absoluto,
13: António Lopes Ribeiro, que é fantástico para perceber esta história, não é? Portanto, ou seja, os conflitos aqui começam logo, e no meio de tudo isto, então, a afirmação do salazarismo. Ainda ninguém sabe muito bem o que é que isto vai dar, mas há muitas ideias das quais ele se vai apropriando. Há uma noção clara da leitura e da interpretação das heranças da Primeira República, quer como experiência política, quer os impactos da Primeira Guerra Mundial, quer o modelo constitucional, que vão estar aqui muito presentes. E uma das coisas que o Salazar, por exemplo, percebe logo é que não pode deixar que estas forças, sobretudo as mais conservadoras, entrem em conflito entre elas, como outrora tinha acontecido com o sidonismo em 1918 e com a experiência sidonista e com o Sidónio Paz em 1918. E, portanto, o que é que ele vai tentar fazer? E uma vez mais, os sinais dos tempos, as ideias do autoritarismo, do chefe, do corporativismo, que são e que veiculam à escala internacional, que é, no fundo, então, tentar encontrar um espaço de entendimento entre estas sensibilidades mais conservadoras, que não ponham em causa o que se pode construir designadamente entrando na discussão sobre o regime que tinha acontecido com o Sidónio. Portanto, a discussão entre monarquia e república acabou. Não existe essa discussão, porque se percebe que ela é absolutamente fraturante para as forças mais conservadoras. Bom, é no meio destes conflitos, evidentemente, há algumas esferas mais marginais, nomeadamente nas propostas de revolução social, todas as áreas mais anarco-sindicalistas, o Partido Socialista, portanto, todas essas esferas que estão fora.
14: Ainda não é esta, não tem nada a ver com o atual Partido Socialista.
13: Não tem nada a ver com o atual Partido Socialista. É o Partido Socialista que foi criado em 1876 e que também nunca teve muita expressão, diga-se de passagem, mas também as forças mais radicais e os próprios monárquicos, que no fundo vão ficando afastados deste núcleo duro em que acabará por se sedimentar o Estado Novo. Não foi de um dia para o outro, não é? Portanto, durou estes anos. O papel do Marechal Carmona, do que vem a ser Marechal Carmona, então só General Carmona, foi muito importante num salazarismo que consegue afirmar-se precisamente pegando aqui num calcanhar daquilo de toda esta situação, e que ele vem exacerbando cada vez mais, que é de facto a questão financeira. Pronto, e o déficit financeiro, que nós ouvimos falar, já tínhamos ouvido falar em 1891-92, durante toda a Primeira República, e que no fundo se transforma no grande drama de tudo isto, não é? E a resolução da questão financeira surge como a magna questão, no fundo sendo todas as outras subsidiárias da resolução deste problema, e é assim que o Salazar se afirma, com um grande apoio. Com o Ministro das Finanças, com o apoio muito claro da Igreja Católica, das forças mais conservadoras. Ele consegue também puxar para o seu lado as próprias forças militares e, no fundo, a prazo, não é? Consegue ainda até com o Ministro das Finanças, ele fala quase como já fosse Presidente do Conselho de Ministros, meter os militares nos quartéis, explicando que então agora eles já fizeram esta coisa do
12: seu trabalho,
13: agora regressam aos quartéis e o poder civil é tomado por isto. E de facto foi assim que o Salazar se conseguiu afirmar, não à primeira, à segunda, à terceira, até que de facto depois a seguir ao Domingos de Oliveira, e ele então é escolhido por Carmona para ser
12: o Presidente
13: do Conselho de Ministros, e de facto havia uma série de coisas que ele já vinha preparando, não é? Uhum. Desde logo esta questão dos problemas, da hierarquia dos problemas, no fundo o enunciado do problema financeiro, a subsidiariedade relativamente também à questão política, a ortodoxia do equilíbrio financeiro que acompanhará o Estado Novo até ao final. Não é? Uhum. Quer dizer, que se transforma em letra de lei, quer dizer, esta coisa do equilíbrio financeiro, e subsidiariamente as questões, a resolução do problema económico e social e a instituição do corporativismo, que as pessoas, uhum. não é? Quer dizer, eu acho que hoje era muito importante as pessoas recordarem de quase todos os dias que nós tivemos corporativismo e condicionamento industrial, uhum. para percebermos
12: também.

0: Revolução Russa. E o corporativo é uma espécie de terceira via, onde o trabalho e o capital surgem naturalmente conciliados, em que não há conflitos entre trabalhadores e operários, porque eles procuram um bem comum, tendo a sociedade e os órgãos da sociedade, enfim, como uma realidade natural e não conflitual. Claro que isto é muito inspirado também pela Rerum Novarum e por outros teóricos internacionais, e nomeadamente...
1: Rerum Novarum, encíclica papal.
0: A encíclica papal, mas tem uma grande inspiração, por exemplo, ao nível do nosso Estatuto de Trabalho Nacional, que consagra tudo isto, na Carta de Lavoro ou do Mussolini. E, portanto, há aqui algum ecletismo, mas atenção, em Portugal cria-se mesmo uma escola corporativa, que é muito interessante, onde ainda tiveram Marcelo Caetano, que é um dos seus principais teóricos, e uma série de referências. E, portanto, o país passa a estar organizado assim, não é? Uhum. Isto limita a conflito social, acaba com os sindicatos, portanto, não há qualquer espécie de associação livre. Acabou, não é? Nem entre os trabalhadores, nem entre os patrões. E, portanto, tudo fica organizado aqui, retira-lhe os malefícios da concorrência, resolve o problema dos salários e dos preços, porque fica tudo organizado e tabelado em função desta organização corporativa, e, portanto, este é o sistema que organiza o país, com os grêmios, sindicatos, casas de povo, casas dos pescadores, até ao fim do regime. E convém não esquecermos isto. O outro que condicionava a produção é o condicionamento industrial, que só o nosso país é que teve, e que também surge aqui, que evidentemente limita a capacidade de produzir. Ora bem, quer isso, quer o ato colonial, que já vem de 1930, quer a ideia do tal Partido Único como o espaço de enquadramento...
1: União Nacional, assim se chamava.
0: Que vai chamar-se União Nacional e que depois, mais tarde, com o marcelismo, muda de nome. Que é o que é que pretende ser? Pretende ser o tal espaço de congregação de todas as direitas, mas só há um. Portanto, quem estiver com o Estado Novo está, quem não estiver não está. Pronto, como com o reviralho já se tinha corrido com uma série de gente, no fundo a União Nacional pretendia ser esta frente. Duas sensibilidades que se vão afirmar e acentuar até 25 de abril de 74. Uma acaba por crescer ao abrigo da égide e do ascendente de Marcelo Caetano, criando aqui quase uma espécie de partido informal e que ele vai alimentando e que depois se afirmará em 68, levando o marcelismo. E, por outro lado, uma ala mais conservadora, vida é mesmo ultramontana, liderada por Santos Costa. E, portanto, isto cria em 45, 46, 47 um ambiente muito tenso, e 45 é a criação da ONU. E Portugal ficou muito envergonhado porque não foi convidado para a Conferência das Nações Unidas em São Francisco. E isso criou aqui um grande mal-estar. Bom, é quando surge então, de facto, a crise internacional e quando é lançado o Plano Marshall, em que Portugal apressa-se rapidamente a dizer que está presente, e o facto de ter sido convidado para a 2ª Conferência de Paris, que reuniu os 16 países europeus, foi aqui uma lufada de ar fresco para Portugal, que, entretanto, tinha apresentado a sua proposta de entrada na Organização das Nações Unidas, na ONU, e que é vetada pela União Soviética.
1: Pois.
0: Alegando que, além do regime e dessas coisas todas, o facto de Portugal, durante a guerra, ter tido negócios com os alemães.
1: Não é? Estamos com a professora Maria Fernanda Rol. Muito obrigada por ter aceitado este desafio da Antena 1.
0: Primeira ideia que é muito relevante e que tem que ficar bem clara. A Segunda Guerra Mundial representa a primeira grande crise do regime. Desde logo em termos políticos. Note-se que Portugal, contrariamente àquilo que tinha acontecido, ou de forma diferente do que tinha acontecido com a Primeira Guerra Mundial, anuncia unilateralmente a sua neutralidade. Uhum. Mas a neutralidade não foi igual ao longo da guerra. Okay? E, portanto, evoluímos no sentido de uma neutralidade mais geométrica para uma neutralidade colaborante. Isto é importante porque...
1: Colaborante
0: depois,
1: com
0: sobretudo, os aliados.
1: Não é? Sobretudo, portanto, porque também...
0: Pronto. Durante os primeiros anos fazemos negócios dos dois lados, sintetizando, não é? E não obstante as presenças até dos aliados e o célebre escândalo em torno da rede Shell, aquela que também tem sido aqui usado pela ficção da RTP, o que é muito bom, mas nós tentamos ir, no fundo, apoiando os dois lados e fazendo negócios com os dois lados. Prova disto, na nossa história do nosso país, só há 3 anos em que temos uma balança comercial positiva, que é durante a Segunda Guerra Mundial.
1: Exatamente.
0: À custa da venda do wolframio e das conservas de paz. A segundo momento em que, depois da entrada também dos Estados Unidos na guerra, em que o cerco a Portugal vai aumentando e em que também começa a perceber-se a viragem da guerra do lado dos alemães e a sua perda relativa perante os aliados, há aqui uma pressão muito forte que Salazar tenta esgrimir, sempre com grande habilidade diplomática, com enormíssima capacidade de resistência e habilidade diplomática, mas que acaba por

0: condicionar o país no sentido de uma neutralidade colaborante, com dois tópicos fundamentais: a cedência de facilidades nas bases aéreas dos Açores aos ingleses e aos americanos, e o embargo do wolframio. Portanto, acabou essa coisa de estar a vender wolframio para os alemães, porque isto de facto era um ponto de passagem muito, muito relevante. Isso vem a valer a Portugal depois as suas negociações e o seu posicionamento internacional no pós-Segunda Guerra Mundial. E, portanto, temos que começar por aqui. Isso acaba por constranger bastante Salazar, é que a guerra significou que, afinal de contas, aquela autarcia económica que ele desejava não estava longe de ser alcançada, não é? E, portanto, Portugal vai enfrentar aqui um contexto de enorme, enorme fragilidade e dificuldade que vai ter um impacto muito grande interno. Teve-se muita fome, viveu-se muito mercado negro, muito contrabando, a malha corporativa atuou com toda a violência possível e as dificuldades foram imensas no nosso país. Com uma tradução muito expressiva, e estamos a falar de um país a viver num regime autoritário.
1: Estamos a falar dos anos...
0: Estamos a falar, 42, 43 são anos absolutamente críticos, com motins camponeses a atravessar o país todo, com greves a atravessar o país todo, numa primeira fase espontâneos, sem organização política, sobretudo depois, a partir do verão de 43, é mais visível a organização política, sobretudo a partir do único partido que fazia oposição e que estava na clandestinidade, o Partido Comunista.
1: Nasce em 21.
0: Sim, e que entretanto entra em ciclos de renovação e que agora aqui, durante a Segunda Guerra Mundial, surge aqui com um peso mais forte. E portanto, estamos a falar aqui de muita contestação social internamente, muitas dificuldades internas, um regime que tenta controlar isto tudo, com grandes vulnerabilidades externas e que consegue ir sobrevivendo a isto, mas com um grande desgaste. Quando acaba a guerra, evidentemente que é o próprio Salazar, aliás, o Franco Nogueira conta que ele estava deprimido, vai se enfiar outra vez no Vimieiro e tal, e sofre, evidentemente, as consequências deste desgaste, que entretanto emergem também sob o ponto de vista da política oposicionista, agora com uma oposição que se tenta organizar com outro tipo de matriz que não só o PCP, e que logo em 43 cria uma das primeiras instituições de referência, o MUNAF, o Movimento Nacional Antifascista, que é muito importante, é criada em 43 e no ano seguinte, em 44, constitui o Conselho Nacional de Unidade Antifascista, que é um órgão do MUNAF presidido pelo Norton de Matos. Portanto, ideias importantes, esta dependência externa crítica. Crítica, Salazar vai aprender uma lição, é que fartou-se ganhar dinheiro durante a guerra, mas o facto de ter dinheiro não lhe garante a possibilidade de importar os bens de que necessita. E quando estamos a falar de importar os bens de que necessita, estamos a evocar aquilo que eu aqui há tempos dizia, não é? Que é tudo aquilo que é preciso para pôr o país a funcionar, vida é trigo.
1: Pão.
0: Trigo, pão. Okay? Portanto, pão, combustíveis, matérias-primas, tudo o que é preciso para pôr o país a funcionar. E o trigo é crítico. E portanto, é neste cenário de crescente dificuldade interna, de crescente e de organização de uma oposição para além do PC, de uma oposição que depois chamamos de oposição democrática, que começa com o MUNAF e depois a sua organização, e em 45 já com a constituição do MUD, o Movimento de Unidade Democrática. Não é? Além disso, a tensão cresce dentro do próprio Estado Novo, onde a partir daqui percebemos duas sensibilidades que se vão afirmar e acentuar até 25 de Abril de 74. Uma acaba por crescer ao abrigo da égide e do ascendente de Marcelo Caetano, criando aqui quase uma espécie de partido informal e que ele vai alimentando e que depois se afirmará em 68, levando marcelismo. E, por outro lado, uma aula mais conservadora, vida é mesmo ultramontana, liderada por Santos Costa. E, portanto, isto cria em 45, 46, 47 um ambiente muito tenso, e 45 é a criação da ONU. E Portugal ficou muito envergonhado porque não foi convidado para a Conferência das Nações Unidas em São Francisco. E isso criou aqui um grande mal-estar. Bom, é quando surge então, de facto, a crise internacional e quando é lançado o Plano Marshall, em que Portugal apressa-se rapidamente a dizer que está presente, e o facto de ter sido convidado para a segunda Conferência de Paris, que reuniu os 16 países europeus, foi aqui uma lufada de ar fresco para Portugal, que, entretanto, tinha apresentado a sua proposta de entrada na Organização das Nações Unidas, na ONU, e que é vetada pela União Soviética.
1: Pois.
0: Alegando que, além do regime e dessas coisas todas, o facto de Portugal, durante a guerra, ter tido negócios com os alemães. Não é? Portanto, quando em 47 é um ano crítico, essa é uma ideia que convém também termos presente. Nós, com o final da Segunda Guerra Mundial em Portugal, começamos a viver de facto, e vivemos de facto esta crise muito generalizada, incluindo, pondo em causa o próprio regime. Aliás, a própria guerra foi um desconforto para o Dr. Oliveira Salazar, não é? Porque todo aquele percurso que ele foi enunciando durante os anos 30 ficou comprometido, uma situação desconfortável. A normalidade que ele queria manter não conseguiu. E agora, em 45, entramos num ciclo que também não podemos sintetizar em 45, temos que ir até 47, não é? Que é de facto o ano da grande afirmação da Guerra Fria, e então entramos neste mundo bipolar. Pois. Onde então, para além de tudo isto, Salazar se vê confrontado com este mundo bipolar, sendo que ele entre os dois não sabia bem qual dos dois gostava menos. O seu anticomunismo era conhecido e evidente, mas atenção, o seu anti-americanismo não era mais disfarçado nem era inferior ao anticomunismo.
1: Mas depois, portanto, vai entrar para a NATO em...
0: Entra para a NATO em 49, já depois de ter sido aceito na comunidade internacional, porque entre ter a afirmação dos comunistas em Portugal, de facto os aliados acabam por perceber que é mais interessante contar com o salazarismo. Não esqueçamos o espírito da época, não é? 45, 46, 47, os americanos estão absolutamente convencidos da probabilidade de rebentar uma terceira guerra mundial. Estamos na afirmação da Guerra Fria, que não acontece no dia X, claro, não é? Que se vai afirmando. E, portanto, 47 é o anúncio da doutrina Truman, em março de 47, e depois é o anúncio do plano Marshall em junho de 47. A partir daqui as coisas começam a ficar vagamente mais claras, mas que o mundo está dividido em dois, e que os Estados Unidos mandam neste lado cá, já não há dúvidas. Entretanto, os países europeus entram numa crise, também inédita, que nunca tinham vivido, uma crise de pagamentos, muito mais parecida com aquilo que vivemos no período contemporâneo do que tinha acontecido atrás. E Salazar, tendo de entrar na ONU, é vetado, mas depois é convidado para o plano Marshall e agradece. Note-se a importância disto. A Espanha não foi convidada.
1: Mas escondeu.
0: Ele não escondeu. Ele não escondeu. De facto, aqui as questões da memória coletiva são muito interessantes. Saem milhares e milhares de notícias. Ele esconde alguns dos aspectos disto, mas não esconde. Em primeiro lugar, em 47, e sobretudo no verão de 47, há dois elementos aqui que são muito constrangedores para Portugal. E que Lumbrales, Costa Leite Lumbrales, chamou muita atenção. Ele, na altura, tinha um papel muito relevante como Ministro das Finanças e depois como Ministro da Presidência. Um deles era a questão do ouro alemão, alegadamente existente em Portugal, e que existia mesmo.
1: O ouro nazi.
0: E o outro era a questão das bases dos Açores. E Portugal tinha uma balança de pagamentos muito, muito elevada, não é? Portanto, enquanto que a maior parte dos outros países todos estavam de rastros, não é? Nós tínhamos imenso dinheiro, imensas reservas e imenso ouro. E, portanto, quer dizer, não havia nenhuma espécie de legitimidade para nós pedirmos assistência financeira, e havia um ambiente...
1: Porque objetivamente não precisávamos.
0: Mas nós não conseguíamos comprar aquilo que precisávamos. Pronto, e esse é que é o drama. E, portanto, nós desde setembro e desde julho, que estamos nas conferências de Paris, que depois vão dar lugar ao OCDE, à atual OCDE, estamos desde o princípio nas conferências, e em setembro dizemos, atenção, nós não queremos auxílio financeiro dos americanos, e não queremos com muita assertividade. Aliás, o Lumbrales falava nisto como os famintos do dólar. Portugal não encarará entre os famintos do dólar. Mas atenção, nós precisamos de apoio. E Portugal, a partir daqui, vai adotar sempre em relação a estas questões da construção europeia esta atitude, que é, não está exatamente dentro, mas não quer ficar de fora. Quer lá estar porque percebe que toda a sua dinâmica de comércio e toda a gestão da dependência externa de Portugal passa por isto. Portanto, ele não esconde. Só que não só não conta tudo e depois passa por várias humilhações. Seja como for, entramos aqui neste ciclo que tem como tónicas principais. O regime, depois disto, já não é a mesma coisa. Tentará aligerar algumas coisas, mas depois tratar-se-á sobretudo de sobreviver. Enfrentará a tal oposição democrática em confrontos diretos, nomeadamente com as eleições do Norton. Consegue esmagá-las. Depois só teremos um susto muito maior com o Delgado em 1958. As sensibilidades internas do regime, entretanto, distinguem-se entre um lado muito mais ultramontano e conservador e um lado um bocadinho menos conservador, com o marcelismo. A oposição vai-se organizando de forma diferente e a cooperação europeia, entretanto, é inexorável, e Portugal acabará por entrar aqui também num ciclo de acentuado desenvolvimento económico, fazendo então, sim, a opção pela modernização e industrialização do país que tinha evitado até então, entrando num ciclo que também vai combinar e beneficiar do ambiente internacional dos célebres 30 gloriosos, do crescimento económico à escala mundial.
1: Exatamente. Isso coincide com a entrada de Portugal na EFTA.
0: Depois, não, primeiro na OSCE. Portanto, nós ainda ganhamos 100 milhões de euros, 100 milhões de dólares do Plano Marshall, e o mais importante não é só o financiamento direto, é depois todas as dinâmicas de comércio internacional, produtividade, inovação, etc., que estão associadas. A relação com as colónias e a questão da descolonização, que se começa a colocar aqui também desde a Segunda Guerra Mundial, com os ventos da descolonização e, sobretudo, e depois, no caso de Portugal, começando com a questão da Índia. E, portanto, nós, nesse nível, temos as seguintes metas. A adesão ao Plano Marshall, e ao OSCE, ficamos membros fundadores da OSCE atual OCDE. Quando é constituída a EFTA, vamos a correr para não ficar de fora e conseguimos sempre ser membros constituintes da EFTA, o que para nós é um alívio, porque com a EFTA não há integração económica, não se colocava a questão do regime, nem a questão do comércio com as colónias, e portanto vamos atrás da Grã-Bretanha. Mas atenção, quando a Grã-Bretanha anuncia 62 e depois mais tarde em 68 a saída, a tentativa de entrar na Comunidade Económica Europeia, Portugal vai atrás.
1: Mas não consegue nada.
0: Não consegue nada, mas também não teve que conseguir, porque entretanto o senhor de Gaulle veta a entrada da Grã-Bretanha nessas duas primeiras vezes. Exatamente. E de facto, quando a Grã-Bretanha depois entra em 70, nós fazemos um acordo comercial com a CEE e com a Euratom em 1972, que está depois na gênese do pedido
1: que
0: vem a ser feito em 77.
1: Exato. Muito bem, professora Maria Fernanda Rolo, muito obrigada pela ajuda. Para quem vai fazer exames de História de 11º e de 12º ano, o programa de História é muitíssimo extenso. Os cuidados da gravação são de João Carrasco, a ideia e a edição de Maria Flor Pedroso, a produção de Ana Fernandes. 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
1: Dentro de instantes atualizamos as notícias na Rádio Liga Portugal, olhando para as máximas previstas para esta quarta-feira. Pode contar com 38 graus em Bragança, Castelo Branco e Évora, Beja 37, Vila Real 36, Santarém 35, Viseu e Setúbal 34 graus, Guarda 33, Faro 32, Braga e Coimbra 31 graus, Leiria 29, Sagres 28, Sines 27 graus, Viana do Castelo, Porto e Aveiro, com máximas previstas de 25 graus.

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1: Uma hora em Portugal continental e na Madeira, meia-noite nos Açores. Olhamos as notícias a esta hora, Luís.
2: Portugal avança com a ajuda de 100 mil euros à Colômbia depois do sismo que atingiu o país. Em contagem decrescente para o eclipse, desta quarta-feira escutamos os alertas dos oftalmologistas e a especulação na corrida aos óculos.
1: Nesta altura, no Porto estão 20 graus, 21 em Lisboa, 22 em Ponta Delgada, Funchal e Coimbra e Faro, nesta altura, com 24 graus. As notícias à uma, a edição é de Luís Peixoto.
2: Portugal vai enviar 100 mil euros para ajudar a Colômbia. O anúncio foi feito pelo ministro dos Negócios Estrangeiros, Paulo Rangel, em entrevista à SIC Notícias.
3: Falei com...